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1: 1:04. Para esta sexta-feira vamos ter os principais acontecimentos registados no dia 25 de setembro, com destaque para o Dia Nacional do Trabalhador da Saúde. Morte do angolano Alberto de Barros e Assis Boa Vida, Américo Boa Vida. Hoje também é o Dia Internacional do Farmacêutico, é o Dia Internacional do Pulmão e Dia Internacional da Ataxia. Daqui a pouco vamos ter o espaço... Daqui a pouco não, depois das 14h, vamos ter o espaço Informação e Cidadania. Depois do nosso espaço de... do nosso espaço das efemérides, vamos falar com os ouvintes. Hoje não temos contacto telefónico, portanto os ouvintes vão poder mandar as suas mensagens, deixar a sua opinião sobre a importância da educação financeira. Para isso devem mandar as mensagens para o 923-51-53-94. Saiba que a educação financeira é a bússola que orienta as famílias no mar de escolhas e tentações. Vamos ouvir ainda sobre este assunto a opinião de alguns cidadãos do BIEC, o Banco e do economista Mário Bragança. Vamos saber de que forma a falta de plano financeiro afeta a estabilidade e a harmonia dentro da família. Teremos também opiniões, experiências e pontos de vista. Portanto, queremos ouvir as vossas opiniões, experiências e pontos de vista sobre este tema. Depois das 14h vamos ter a rubrica Ouvir de Novo. Vamos passar a reportagem sobre solidariedade que transforma, na voz da Itelvina Miranda. Na rubrica Madrugada Saudável vamos falar de bipolaridade, causas, prevenção e tratamento. Reportagem é da jornalista Maria Lemos. Na rubrica Volta ao Mundo vamos viajar e conhecer a República da Indonésia. Bem no final do nosso encontro em Roda Viária, o superintendente João de Sousa vai falar sobre as consequências legais para quem viola as regras de trânsito. Estes são os tópicos que trazemos para esta edição de sexta-feira, 25 de setembro de 2026.

25 de setembro, uma data que marca a história da saúde e do mundo. Assinala-se hoje o Dia Mundial do Farmacêutico, instituída pela Federação Internacional Farmacêutica em Istambul, Turquia, com o objetivo de promover a profissão no mundo. A data celebra-se em homenagem à fundação da própria Federação em 1912. É o dia de homenagear os profissionais que nas farmácias comunitárias, nos hospitais e nos laboratórios garantem não apenas o medicamento, mas o aconselhamento e a segurança de todos nós. Hoje celebramos também uma data instituída em 1968, no dia 25 de setembro, e que carrega um significado profundo, o Dia Nacional do Trabalhador da Saúde. É o dia de homenagear todos aqueles que fazem da saúde a sua missão de vida, médicos, enfermeiros, técnicos de diagnóstico, farmacêuticos, auxiliares, agentes comunitários. São homens e mulheres que muitas vezes trabalham sem descanso, em condições difíceis, mas que nunca viram as costas ao doente. É a linha da frente que sustenta o Serviço Nacional de Saúde e que esteve sempre na primeira linha dos grandes desafios sanitários do país. Neste 25 de setembro, a Rádio Nacional de Angola curva-se perante o profissional da saúde angolano, aquele que está no centro de saúde da comuna mais recôndita do Hospital Municipal, no bloco operatório da grande cidade. A todos, o nosso reconhecimento, porque não há sistema de saúde forte sem um trabalhador da saúde valorizado e respeitado. Celebramos também o Dia Internacional do Pulmão, uma iniciativa para nos lembrar que respirar não é um ato garantido, é um apelo à luta contra o tabagismo, contra a poluição e a favor do diagnóstico precoce de doenças como a asma e a pneumonia. Cuidar do pulmão é cuidar do ar e da própria vida. E ainda o Dia Internacional da Ataxia, um dia para dar voz a quem enfrenta doenças raras que afetam o equilíbrio, a coordenação e a fala. Uma data que chama a atenção para a necessidade de mais investigação, mais diagnóstico e, sobretudo, mais inclusão e solidariedade. Na linha do tempo da história, o dia 25 de setembro também nos deixou marcas profundas. Assim, no dia 25 de setembro de 1066, travava-se a Batalha de Stamford Bridge, onde o rei inglês Haroldo II derrotava os vikings poucos dias antes da famosa invasão normanda. Em 1513, o explorador Vasco Núñez de Balboa tornava-se o primeiro europeu a avistar o Oceano Pacífico a partir do continente americano, mudando para sempre o mapa do mundo. Em 1789, o Congresso dos Estados Unidos aprovava a Carta dos Direitos, as 10 primeiras emendas à Constituição Americana, que consagraram liberdades fundamentais. Na nossa história lusófona, em 1147, no contexto da Reconquista, as forças de Dom Afonso Henriques conquistavam Palmela, Almada e Sesimbra. Já em 1911, logo após a implantação da República, eram criadas a Universidade de Lisboa e a Universidade do Porto.
Em 1968, no dia 25 de setembro, morreu o angolano Alberto de Barros e Assis Boa Vida, também conhecido por Américo Boa Vida, ou simplesmente Ngola Kimbanda, licenciado em Medicina em Portugal, onde se especializou em obstetrícia e ginecologia. Muito cedo se apercebeu que o caminho mais curto e seguro para o derrube do colonialismo seria, sem dúvida, a luta armada. No dia 25 de setembro de 1974, era fundado o Partido Popular Democrático, hoje Partido Social Democrata, uma das forças políticas centrais da democracia portuguesa. E em 1906, em Bilbao, era apresentado o Telequino, o primeiro controlo remoto por rádio da Estónia. Foram estas as efemérides do dia 25 de setembro, factos para recordar e reconhecer. O calendário assinala hoje, 25 de setembro, é o 268º dia do ano. Faltam 98 dias para o termo de 2026.

0: 32 minutos, saiba que a educação financeira é a bússola que orienta as famílias no mar de escolhas e tentações. Não se trata apenas de poupar ou ganhar mais, mas de aprender a gerir com sabedoria o pouco ou muito que se tem. E neste programa vamos desmistificar a ideia de que falar de dinheiro é coisa de banqueiros. Falaremos de dinheiro como ferramenta de paz dentro de casa, como planear o orçamento familiar, como evitar o endividamento, como ensinar os filhos a dar valor ao que custou a ganhar e como transformar pequenos hábitos de hoje em segurança para o amanhã. Porque uma família que entende de finanças constrói futuro com os pés assentes no chão. Então, de que forma a falta de plano financeiro afeta a estabilidade e a harmonia dentro da família? Que estratégias práticas podem as famílias de baixo rendimento adotar para poupar, mesmo com salários curtos e muitas despesas? Como podemos educar as crianças, adolescentes e jovens para o valor do dinheiro e para o consumo consciente desde cedo? Quais são os erros mais comuns que levam ao endividamento e como evitá-los no dia a dia? Qual o papel das instituições financeiras, das escolas e dos mídia na promoção da literacia financeira? Então, ouvinte, responder a algumas questões que colocamos aqui, pode então mandar a sua mensagem e dar o seu ponto de vista. E eu vou ler a primeira mensagem. A educação financeira é tão importante porque é com as finanças que se pode fazer quase tudo hoje em dia. Saúde, alimentação, educação, desporto, entre outros. Escreveu-nos o custódio a partir da gabela e diz que está ligado à sintonia e que está a escrever uma carta para a sua namorada. Muito bem, em companhia da Rádio Nacional de Angola, escreva uma linda carta para a sua namorada. Escreveu-nos o João Manuel a partir da província de Benguela. Ele diz que está ligado, mas infelizmente não entendeu bem o tema que se vai abordar hoje. O tema é a educação financeira, a bússola que orienta as famílias no mar de escolhas e tentações. Este é o tema que estamos a abordar. Infelizmente, e por questões alheias à nossa vontade, não é possível o nosso contacto telefónico, mas deixe a sua opinião numa pequena mensagem. Escreveu o António Sandal a partir do Centro Geodésico de Angola, Camacupa. Primeiramente, ele agradece a pertinência do tema educação financeira no seio das famílias. Ele diz que quando alguém compra uma casa, abre uma empresa, adquire um carro ou começa a crescer financeiramente, logo aparecem comentários: de onde veio esse dinheiro? O que ele fez? Será que não é feito isso? Mas poucas pessoas perguntam quanto tempo essa pessoa trabalhou, quantas noites perdeu, quantas dificuldades enfrentou, quantas vezes caiu e precisou levantar, quanto conhecimento adquiriu antes de alcançar este resultado. Ele diz que o jovem da sua geração precisa mudar essa mentalidade. Diz que prosperar não é feitiço, prosperar é um processo que exige foco, disciplina, resiliência, persistência, conhecimento e trabalho consciente. Não significa que todos os que prosperam são honestos ou que todas as dificuldades são falta de esforço. Exigem injustiças, oportunidades desiguais e circunstâncias que influenciam a vida, mas também é verdade que uma mentalidade limitada pode impedir alguém de reconhecer oportunidades e construir o próprio futuro. Ele diz que há jovens que desejam ter empresas, mas não querem começar pequenos. Querem resultados, mas não querem aprender. Querem liberdade financeira, mas não conseguem controlar os próprios gastos. Querem ser grandes, mas não suportam o processo de construção. Querem colher onde ainda não semearam. O problema não é apenas a falta de dinheiro, muitas vezes é a falta de visão, preparação e disposição para fazer o necessário durante o tempo que for preciso. Enquanto alguns passam o tempo a investigar se o sucesso dos outros tem feitiço, outros estão a estudar, trabalhar, poupar, investir e construir património. Enquanto uns criticam quem cresce, outros procuram aprender com quem já chegou onde desejam chegar. A prosperidade começa na mente antes de se manifestar nas mãos. O jovem, não tenhas vergonha de começar com o pouco, não desprezes o pequeno negócio, o primeiro cliente, a primeira poupança ou a primeira tentativa. Uma empresa grande pode começar numa pequena sala. Uma grande carreira pode começar com uma oportunidade simples. Um património pode começar com uma pequena quantia guardada com disciplina. O importante não é apenas onde começar, mas a direção que decide seguir. Se deseja prosperar, desenvolve conhecimento e educação financeira. Trabalha com foco e aprende continuamente. Tem disciplina para administrar o pouco antes de receber o muito. Ser resiliente diante das dificuldades. Persistir mesmo quando os resultados demoram. Afasta-se da mentalidade de inveja e aprende com quem prospera de forma honesta. E coloque Deus no centro da tua vida, mas também assuma responsabilidade pelas tuas decisões e ações. A fé é importante, mas a fé não deve ser usada como desculpa para falta de preparação, planeamento e ação. Nem todo sucesso é feitiço, muitas vezes é resultado de trabalho, conhecimento e sacrifício. Uma mentalidade de inveja pode impedir-nos de aprender com quem prospera. O dinheiro exige disciplina, não apenas desejo. Sucesso sustentável é construído com consistência, não com pressa. Quem deseja transformar a sua realidade precisa primeiro transformar a sua forma de pensar e agir. E deixa um conselho aos jovens de sua geração. Não passe a vida a suspeitar do sucesso dos outros enquanto abandona o seu próprio potencial. Estuda, trabalha, aprende, poupa, investe com responsabilidade, desenvolve competências, cria soluções. Começa pequeno, mas pensa grande. Não precisa diminuir ninguém para crescer. Não precisa acreditar em feitiço para explicar todo o sucesso. Precisa de visão, foco, disciplina, resiliência e persistência. Ele diz também que a minha geração está proibida de falhar por falta de conhecimento, preparação e vontade de crescer. Muito bem, obrigada mesmo pela sua contribuição, António Sandala, que nos escreveu a partir do Centro Geodésico de Angola, Camacupa. Continuamos então a falar sobre educação financeira, que é o indicativo para orientar as famílias no mar de escolhas e tentações. E agora vamos aqui ouvir a Cecília dos Santos a partir do BIE, que nos vai falar também sobre a importância da educação financeira. Cecília dos Santos, saudações.
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2: Quem deve atualizar os dados?
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0: Estivemos com o nosso espaço de publicidade e, como prometemos, estamos a falar da importância da educação financeira. Hoje, 25 de setembro, o programa Dia Novo abre espaço para um tema que toca diretamente no bolso e na vida de cada família: a importância da educação financeira. Vivemos tempos em que saber gerir o dinheiro é tão fundamental quanto trabalhar para o conseguir. Educação financeira não é só para economistas, é aprender a poupar, a planear, a evitar dívidas e a tomar decisões conscientes. É garantir mais estabilidade para os jovens, para quem já está na terceira idade, e mais futuro para as próximas gerações. E para perceber como este tema é vivido nas comunidades, vamos viajar já até a província do Bié. A nossa colega Cecília dos Santos esteve na rua e conversou com jovens e outros elementos da sociedade sobre a importância da educação financeira. Vamos ouvir.
4: Os jovens defendem que a educação financeira é a chave para ganhar autonomia, responsabilidade e criar hábitos saudáveis com o dinheiro. Poupar, planificar e investir são práticas que ajudam a traçar metas de curto, médio e longo prazo. E com a orientação da família, fica mais fácil manter o foco e a motivação para economizar. Os cidadãos sublinham que a planificação antes de gastar evita dívidas, compras por impulso e ajuda a separar o que é prioridade, urgência e necessidade.
5: Zaqueu Cachapala, acho que é muito importante os jovens terem uma educação financeira, não só para uma preparação daquilo que será o seu futuro, mas também da sua organização como jovens. Sendo jovens, sabemos que é essencial entender como cuidar e proteger o nosso dinheiro, né? A nossa educação financeira representa um papel crucial daquilo que será o nosso futuro. É essencial também eles ensinarem como cuidar desse mesmo fundo que eles dão ou disponibilizam, porque é a partir daí que nós vamos conseguir crescer e gerir melhor o nosso dinheiro, porque diz que é de pequeno que se torce o pepino. Então, já que é de pequeno que se torce o pepino, de quanto mais jovens os pais comprarem livros educativos sobre finanças, instruírem como é que eles gerem o seu dinheiro para os seus filhos, isso fará uma grande diferença para eles no seu futuro.
6: Chamo-me de Guilherme Souvo. Bom, a educação financeira tem um papel imprescindível na vida de um jovem. Os principais erros que nós jovens temos cometido é praticamente na planificação. Não saber aquilo que é necessário e aquilo que é prioridade na vida dos mesmos.
4: O psicopedagogo Arthur Chicote diz que a educação financeira depende do autocontrolo e da capacidade de racionalizar. Defende que os pais devem criar desde cedo o hábito de planificar os gastos com os filhos e definir limites claros.
7: Eu tenho dito que o problema de educação financeira não é o ponto de partida, mas sim é o ponto de chegada. O problema reside na antropologia financeira, que é o modo como as pessoas se relacionam com o dinheiro. Então, dali podemos depender que a maneira como as pessoas se relacionam com o dinheiro varia primeiro de cultura para cultura e depois em função da idade. Nesse contexto, podemos enquadrar o papel da educação financeira. Então, se a relação do dinheiro varia de cultura para cultura, de idade para idade, a educação financeira exerce um papel importante na vida das pessoas, que não deve ser só na vida adulta. Isso traz consigo uma responsabilidade para os pais. A primeira fase é como os pais devem ensinar as crianças a se relacionarem com o dinheiro. Ali, penso que se os pais tiverem um devido cuidado, vão, no entanto, ensinar as crianças a se relacionarem com o dinheiro. Um exemplo simples. Se uma mãe dar 1.000 kwanza ao seu filho, deve já ensinar, filho, desse 1.000 kwanza, faça um plano. Como é que pretendes gastar? O que é que pretendes comprar? Tá vendo? Com essa pergunta, depois a mãe diz, filho, dos 1.000 kwanza podes guardar 200 kwanzas. Eu penso que a educação financeira começa ali, né? A ensinar, quando começamos a ensinar as pessoas a se relacionarem com o dinheiro. E essa relação é óbvio que deve começar da infância para na vida adulta termos princípios financeiros.
4: A gestora bancária Luísa Chamuanga acrescenta que as famílias precisam de regras transparentes para gerir e planificar o dinheiro. Reforça que os jovens devem participar nas conversas e decisões financeiras de casa. É assim que aprendem na prática.
8: É importante que haja transparência financeira no lar, porque isso

0: que temos em casa, nas empresas, e isso conseguimos olhar, né, de uma maneira aberta, e conseguimos então fazer a partilha de que prioridade vamos dar para organizar financeiramente naquele momento. Facilita o planejamento e a gestão conjunta. Não há quesilhas aqui. Nós conseguimos olhar nas finanças, nós conseguimos ver que quais são os itens importantes e ninguém se sente traído, porque o planejamento está claro, e nós conseguimos fazê-lo conjuntamente, conseguimos falar abertamente sem grandes receios e também reduz o stress.
1: Cidadãos no BIE resume definir metas com dinheiro a curto, médio e longo prazo, atitudes que mantenham foco e dá sentido à poupança. Denilson Sachucal e Cecília dos Santos para o Novo Dia.
2: Obrigada, Cecília dos Santos, e vamos continuar esta conversa. Viajar até à província do Cubango, onde a jornalista Clarice Firmina também ouviu populares e jovens sobre o mesmo tema.

0: do programa Dia Novo. O Cubango marca presença nesta edição para falar sobre a importância da educação financeira. Ora bem, aprender a gerir dinheiro desde cedo pode fazer toda a diferença no futuro. Permite criar hábitos saudáveis de poupança e investimento que garantam estabilidade e oportunidades ao longo da vida. Para o jovem Hélio Simão, poupar é um dos pilares fundamentais da saúde financeira e criar um futuro de emergência deve ser uma prioridade no seio da juventude.
1: A educação financeira é muito boa, porque faz com que tornemos-nos todos bons gestores. O ser humano tem que ser um bom gestor, seja a gestão de tempo, gestão de dinheiro, gestão de outros bens. E para uma sociedade como a nossa, que está a crescer, ao qual todos, mesmo não sendo empresários, às vezes tendem a optar por cargos públicos, tem que, de certa forma, serem bons gestores. Aquilo que se incute já desde bem pequeno, o filho tem que saber fazer contas, cálculos, o que gasta, quanto táxi. Esses são os ABCs da boa educação financeira. E quando o ser humano, por norma, tem isso, facilmente consegue gerir bem os seus rendimentos e, a posterior, prosperar na vida.
0: Sofia Pedro é empreendedora aqui na cidade de Menongue e fala do que tem feito neste segmento.
2: E há 11 anos eu sou empreendedora. Comecei a fazer aqueles negócios que toda mulher faz, né? Viagem para fora do país. E, de repente, tive uma visão de mudar o ramo, porque sendo empreendedora, para mim, empreendedora não é fazer negócio. São desafios que o próprio negócio nos impõe. Então, como gosto de desafio, primeira vez que eu vim aqui em Menongue fiquei, então, vendendo fardo, e da Turquia especialmente, me deu uma outra luz. E tenho a minha política de vender diferente de outras. Todo mundo faz negócio de fardo, mas é diferente daquilo que eu faço. Fazer negócio é bom. Muita gente disse que eu já faço negócio há 10, 15 anos, eu também tive que me capacitar. Tive que fazer algumas formações. É importante nós saber o que é que a gente quer. Eu fiz formação de empreendedorismo. No empreendedorismo aprendi como fazer o meu negócio.
0: Pequenas mudanças nos hábitos financeiros podem ter um impacto significativo ao longo prazo, segundo o docente universitário Guilherme Molowine.
3: O gasto dos dinheiros deve ser por cima de um projeto orgânico. Saber como gastá-lo, primeiro vamos partir como ganhá-lo e depois como gastá-lo. Aonde, como, para quê? Saber selecionar as necessidades de primeira, segunda, terceira, por aí adiante. Assim consegue gerir o seu dinheiro com mais cuidado e cautela.
0: Sobre o assunto, ouvimos também o economista Euclides Terêncio, que fala dos principais erros financeiros que os jovens cometem e como evitá-los.
4: É importante que os jovens conheçam primeiro a essência dos recursos financeiros, o seu manejamento, como é que deve ser planejado a distribuição dos recursos financeiros, conhecerem conceitos como despesas, investimento, financiamento, lucro, poupança, juro, são elementos.

0: Muito importantes para evitarmos os erros, não é? No manuseamento dos mesmos recursos pela parte dos jovens.
1: Euclides Terêncio deixou o seguinte conselho:
0: jovens, invistam jovens, empreendam jovens, melhorem aquilo que aprendem nas escolas e nas universidades, e que o processo de ensino-aprendizagem em todos os ramos é contínuo e é dinâmico.
1: É a opinião de alguns atores sociais sobre a importância da educação financeira para os jovens. Os abraços que ficam são de Ismael Zeferino e Clarice Firmina, a partir de Menongue, a capital do Cubango.
2: É, estivemos a ouvir a Clarice Firmina. Ela conversou também com jovens e outros populares sobre a importância da educação financeira. Vamos continuar a falar sobre este assunto depois das notícias, às 14h. Até lá, a nossa música.

0: Colômbia na manutenção e conservação de estradas.
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0: O Executivo angolano está a implementar novos planos para a conservação e manutenção das estradas em todo o território nacional que respondam aos padrões da SADEC. E segundo o Ministro das Obras Públicas, Urbanismo e Habitação, Carlos dos Santos, Angola vai adotar o exemplo da Namíbia como referência.
2: Nós estamos a tornar as nossas estradas iguais aos padrões que a SADC existe, aos padrões técnicos. Dou-lhe um exemplo que no passado as nossas estradas tinham apenas uma camada asfáltica. Hoje nós estamos a fazer estradas com duas camadas asfáltica. Com relação à durabilidade das nossas estradas, e que nós lançamos ultimamente dois programas que concorrem melhores para isso. Por um, o programa das portagens. Formalmente, Angola já tem um novo programa com novos valores também, e elas vão se reverter como elementos que concorrem para a obtenção de meios para a melhor conservação das nossas vias. Por outro lado, e será já em breve, teremos o programa de pesagem. Ainda se assiste a excessos de carga pelas nossas estradas e, obviamente, vamos fazer este controle. A estrada sentirá a primeira balança no mês de novembro e aí vamos ver outras rotas também. A Namíbia é dos países que é uma referência em termos de manutenção. Daí um dos pontos é perceber ainda mais como é que a Namíbia recebe recursos internos e tem parceiros externos que lhe permitem uma boa conservação da sua malha. Angola também aprende assim com as experiências boas dos outros e podermos ter nos próximos anos estradas boas, que duram mais tempo e que servem acima de tudo para dinamizar a nossa economia nacional.
0: Ministro das Obras Públicas, Urbanismo e Habitação, Carlos dos Santos. E na província do Bié, o setor do turismo está a promover o fomento de emprego na região e a valorizar um maior conhecimento da história e da cultura local. Dados apontam que as unidades hoteleiras na província garantem cerca de 1000 empregos. Jornalista Lote Chicoma.
3: Os dados foram avançados pela diretora do Gabinete Provincial da Cultura, Analdete Guilherme, durante o ato provincial antecipado do Dia Mundial do Turismo, realizado em Camacupa.
4: O turismo tem desempenhado um papel importante neste processo, pois, através dele, as nossas comunidades recebem visitantes, apresentam os seus modos de vida, orientam caminhadas, demonstram práticas agrícolas, comercializam produtos locais e oferecem alojamento de modo a gerar rendimento para os produtores, artesãos, artistas, cozinheiros e jovens empreendedores.
3: Em Camacupa, as autoridades locais defendem maior aproveitamento das potencialidades existentes como forma de transformar os recursos turísticos em oportunidades para a população, disse a administradora municipal Belvina Gonçalves.
5: Utilizar as tecnologias digitais para divulgar o município, incentivar a conservação ambiental e integrar Camacupa nos principais roteiros turísticos da província do Bié e de Angola.
3: Turismo do Bié aposta na valorização dos recursos locais e na criação de empregos. Rádio Nacional de Angola no Cuito com Valdemar Buti Latchigomba.
0: Na província do Bié, o setor do turismo está a garantir empregos e a promover maior conhecimento da história e cultura local.
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0: A Seleção Nacional de Futebol Sub-20 falhou a qualificação às meias finais da Taça da COSAFA por um golo, competição que decorre em Maputo, Moçambique. Os palanquinhas até venceram o Lesoto por 5-0 no terceiro jogo do Grupo B, mas ficou a um golo para segurar o visto para outra fase da competição. Da atualidade internacional, dezenas de membros de delegações nacionais, a 81ª Assembleia Geral da ONU, que decorre em Nova Iorque, abandonaram a reunião desta quinta-feira, a sala plenária, quando entrou o primeiro-ministro israelita Benjamin Netanyahu para proferir o seu discurso. De acordo com a agência noticiosa francesa Presse, a delegação palestiniana tinha apelado as outras missões para que participassem neste gesto de protesto, idêntico àquele ocorrido na anterior Assembleia Geral, em setembro de 2025, quando dezenas de delegações abandonaram o plenário no momento da entrada de Netanyahu. São 2:05, as notícias regressam às 3:00.
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0: 2:06.
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6: Quem deve atualizar os dados?
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0: Antes de ouvirmos o economista Mário Bragança sobre o tema educação financeira, o tema que estamos a abordar hoje, vamos ao espaço Informação e Cidadania.
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2: Cordiais saudações. Já chegamos para mais uma edição do espaço Informação e Cidadania, integrado no projeto de universalização do bilhete de identidade, promovido pelo Ministério da Justiça e dos Direitos Humanos de Angola, sob o lema Meu Bilhete, Minha Identidade. A vice-presidente do MPLA, Mara Chiosa, apelou aos militantes do partido no município de Viana, em Luanda, a continuarem a mobilizar a população para a adesão e atualização do registro eleitoral oficioso. Repórter António Sacovaia.
3: O MPLA reforçou no município de Viana a importância da mobilização das suas estruturas intermédias para a atualização do registro eleitoral oficioso. O apelo foi feito pela vice-presidente do MPLA, Mara Chiosa, durante a visita de trabalho que efetuou às estruturas do partido no município de Viana.
4: Temos um grande desafio que, no fundo, é o ponto central das visitas que estamos a realizar. Tem a ver com a atualização do registro eleitoral oficioso. Portanto, é preciso continuarmos a garantir que os nossos militantes, mas que a população angolana, de uma forma geral, continue a aderir aos BUAPs e fazer a atualização do seu registro eleitoral oficioso. Este que é um dever, portanto, sendo um dever, é de caráter obrigatório.
3: Por sua vez, o primeiro secretário do MPLA em Viana, Demétrio de Sepúlveda, apontou a atualização do registro eleitoral oficioso como um dos principais desafios das estruturas do partido, apelando à continuidade das ações de mobilização da população para aderir ao processo.
5: Nós estamos num processo que exige o engajamento de todos, quer dos militantes e quer dos cidadãos. Nós temos 3 BUAPs disponíveis, os nossos militantes estão a aderir aos balcões únicos de atendimento ao público para o exercício da prova de vida, sendo certo que este é o único mecanismo que nos habilita a participar nas eleições. A camarada vice-presidente veio dar orientações específicas e muito pontuais para o trabalho político que devemos fazer nesse sentido. Nós percebemos também que, em alguns casos, as pessoas gostam muito de deixar para o último dia, mas até esse momento nós estamos muito bem. Nós temos uma população de 865 mil habitantes e prevê-se que cerca de 60% dessa população seja a população eleitoral. E até março nós contamos ter toda a população eleitoral registada, e se nós formos falar agora numa porcentagem, nós estamos uma média diária de mais de 100, 80, por aí. Os nossos balcões estão preparados e dentro em breve entram as brigadas móveis que vão ao encontro da população, aquela por alguma razão de mobilidade, de disponibilidade de tempo, não se consiga dirigir aos BUAPs.
3: Primeiro secretário do MPLA em Viana, Demétrio de Sepúlveda, que falava no final da visita de trabalho realizada pela vice-presidente do MPLA, Mara Chiosa, ao município de Viana. Reportagem Rádio Nacional de Angola em Viana, com André Evaristo e António Sacovaia.
2: Vice-presidente do MPLA, Mara Chiosa, pede maior adesão e atualização por parte dos cidadãos ao registro eleitoral oficioso. Líderes tradicionais na província do Cubango reforçam apelo aos cidadãos à emissão e levantamento dos bilhetes de identidade pendentes. Aristides Quito.
6: Os líderes tradicionais no Cubango estão engajados na ampla campanha de mobilização dos cidadãos para a obtenção do bilhete de identidade. O soba da aldeia do Savipanda, Gabriel Ngongo, é uma das figuras do poder tradicional da província que redobra apelos para o levantamento dos BIs pendentes e fala com os aldeões sobre a importância do documento.
7: O soba tem um bilhete, é testemunha no vida e tudo. Quando ele, por exemplo, queria ele ter com o arco, sabe? Primeiro tu pergunta um bilhete, mesmo no cemitério, preciso com bilhete, quando não tem bilhete, não.
6: São 18 quilômetros que muitos cidadãos da aldeia do Savipanda percorrem para chegar aos postos de emissão do bilhete de identidade, como escreve aqui o Mane Lingongo.
7: Uma grande estante para lá no estante, aquela que tem força de ter bilhete, como os velhos, de crianças nesse tamanho. Não tem bilhete, circular mais de um bicha, amendo o coração, não tem meio para tratar isso. Talvez passa lá o sumário, se ele se ver bilhete.
6: É um desafio que o jovem Augusto Ndala venceu e tem em mãos o seu bem.
8: Se é possível mesmo de ir na cidade com o dinheiro e tratar bilhete. Me atenderam mesmo bem. Aquilo ainda esperar, talvez passe lá uns 15 dias, depois vão te dar. Para encontrar o trabalho tem que se precisar com o bilhete. Como eu sou cidadão, claro, não pode ficar esse bilhete. Aqui no Barça, quando é distante, tem que ser aquele que tem dinheiro, coragem para ir na cidade. Uns não tem, uns temos.
6: Sem olhar para a distância, o senhor Augusto Samba deixou cedo a aldeia e seguiu o encontro da identidade e cidadania com a renovação do seu BEI.
8: Tenho o bilhete de identidade, fui renovado, saiu esse ano. O atendimento tudo foi corrido, quase não pediram nada, só passaram só o rubi foi depositado. E foram atendimento do meu bilhete e rubi pagou minimamente só 500 quantos. É, a importância de ter bilhete é para ser um cidadão nacional e ter que ser com a bilhete de identificação. Isso para ter empregos em todo sítio, querer sair fora do país, viajar, precisamente com a bilhete de identidade.
6: É assim como os cidadãos da localidade do Savipanda acataram os apelos dos líderes tradicionais para a emissão do bilhete de identidade e procederem ao levantamento dos BIs pendentes nos postos situados na cidade de Menung. Reportagem Rádio Nacional de Angola. Gracias Pinto e Aristides Quito, em Menung.
2: Líderes tradicionais na província do Cubango reforçam apelos aos cidadãos no levantamento dos bilhetes pendentes.
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2: Por hoje é tudo. Receba um forte abraço de Elizabeth Smith na coordenação e produção, de João Pedro na realização, sonorização e montagem de José Luís Faria e na apresentação, a Fadilha Custódia.
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0: 2:28 a Dia Novo na Rádio Nacional. Vamos mais um momento musical e logo a seguir vamos continuar a falar sobre educação financeira.

0: 23 minutos, continuamos a falar sobre a educação financeira. Depois de ouvirmos nas ruas, chegou a hora de ouvir quem estuda o assunto. Vamos conversar com o economista Mário Bragança, na qualidade de especialista em economia. Ele vai explicar para nós como explicar a uma criança que não há dinheiro.
1: Muitos pais, na ânsia de mostrar que têm grandes poderes, grandes competências, então até acabam por contrair dívidas ou, enfim, não falam a verdade. E isso, longe de ajudar, acaba por atrapalha o próprio aprendizado da criança, sim, porque ela adquire outras tendências menos boas e atrapalha a vida do próprio pai, da mãe, dos encarregados, sem dúvida, porque no final das contas a transparência, a verdade sempre é o melhor ativo. Por que estamos a falar isso? Porque as crianças entendem, ainda que na hora diga, não sei, mas depois ela acaba por entender e aceita a realidade. O inverso é contraditório. Ele pode dizer, sim, senhor, eu tive, mas a tendência é querer ainda pedir ainda mais. É verdade, vejam-se, porque não houve limite logo no início e a tendência de pedir ainda mais. Nós conhecemos pessoas que chegam até a fase adulta, filhos que, apesar do grande esforço, sacrifício que muitos pais fizeram por eles, até tiveram que se endividar, enfim, para. E mesmo na fase adulta, ainda diz, olha, o meu pai e minha mãe ainda podiam fazer muito mais. Olha o pai do fulano que deu isso e aquilo, e ele nem metade conseguiu me dar. Quer dizer, ele vai fazendo comparações com outras entidades, outras pessoas, e na verdade os pais fizeram muito por ele. E muitas vezes nem há o devido reconhecimento. Vejam só, aqui há certos encarregados que perdem 3 vezes, já falei inicialmente 2, agora vem uma outra dimensão lá no futuro, lá à frente, mesmo na fase adulta. Muitas vezes nem dá o devido crédito por todo o esforço que os pais fizeram. Então, é importante que logo a priori se defina limites, haja transparência. E quero também dizer aqui aos pais que a transparência, os limites, são aliados do desenvolvimento. Pode parecer à primeira vista que não é bem assim, mas a verdade é essa. A pessoa, quando impõe limites a si mesmo, é transparente, é claro, é responsável, a tendência é lá à frente colher muito mais, vai receber mais. Porque vê o inverso, a falta dessa coerência, essa transparência, eventualmente se endividar, fazer coisas contrárias ao seu propósito, enfim. E o endividamento tem custos, e longe de sair daquele buraco, por vezes até aumenta o buraco, financeiramente falando. Então, estamos aqui a ver que o melhor caminho é mesmo de impor limites e haver transparência. E, naturalmente, todos, a médio e longo prazo, todos vão ganhar, principalmente as crianças. Realmente, enquanto pais, enquanto educadores, tem que se prestar muita atenção na forma como contraímos as dívidas, gastamos essas despesas supérfluas, os exageros, enfim, é preciso coordenar isso. Porque indiretamente está-se a educar as crianças, ou seja, tal como falamos na primeira questão, o exemplo tem muita força na infância. É das grandes fontes de educação, o exemplo. Então, para o bem e para o menos bem, né, passa a expressão, naturalmente as atitudes dos pais acabam por afetar a percepção que os filhos têm sobre o dinheiro, sobre as finanças. Então aqui, para os bons educadores, recomenda-se que, ainda que não sejam por eles, mas pelos filhos, melhorem a sua conduta. E há aqui um dado engraçado, há muitos pais que realmente, por entenderem isso, começaram a melhorar a forma de contrair dívidas, a gastar pelos filhos, mas aconteceu um fenômeno muito interessante. Eles próprios acabaram por entrar numa nova dimensão financeira, ou seja, por se tornarem bons educadores, por arrasto se tornaram também bons gestores, financeiramente falando. E alguns mesmo até conseguiram abrir negócios, hoje gerem também negócios, e tudo começou com uma intenção educativa, né? Então está-se a ver a força, o poder da educação e do amor, né? Ou seja, atos de amor e ligados à educação sempre proporcionam bons resultados.
0: Continuamos a conversa com o economista Mário Bragança. Agora ele traz dicas bem práticas, tarefas e jogos para ajudar as crianças na educação financeira em casa. Ideias simples que podem fazer toda a diferença no futuro dos mais pequenos. Vamos ouvir.
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0: 2:39, vamos continuar a falar da educação financeira. Ouvimos em instantes o economista Mário Bragança, na qualidade de especialista em economia, explicou-nos também como explicar a uma criança que não há dinheiro. Eu disse há pouco, vou repetir, ele traz agora dicas bem práticas, tarefas e jogos para ajudar as crianças na educação financeira em casa. Vamos ouvir.
1: Há aqui um jogo muito interessante que eu recomendo aos pais, assim que puderem comprar, que é o Monópolis, ou jogos parecidos, são aqueles jogos sobre educação financeira. Aquilo parece uma brincadeira, mas aquilo educa muito mesmo. Ou as atividades têm a ver com aquisição de bens, investimentos, e ali vai-se ver, quando você faz bons investimentos, você sobe no jogo, cresce, acelera a tua progressão. E quando você toma medidas erradas, ligadas ao consumo, excesso de consumo, naturalmente tem prejuízos e acaba por recuar, em alguns casos até perde com mais facilidade o jogo. Então a criança começa a entender o valor de boas decisões. É um tipo de jogo que eu recomendo realmente aos pais, é muito interessante. Agora, há uma outra técnica também, mas essa tem que ser muito bem feita. Quando não é bem feita, pode ter um efeito contrário. É mais ou menos a questão da gratificação de alguns trabalhos. E aqui, é claro, será necessário mais tempo para explicar, mas assim rapidamente. De preferência, trabalhos extraordinários, fora da rotina. Vamos supor que num determinado fim de semana vão à quinta ou à fazenda de um familiar, de uma pessoa amiga, e lá pode-se aproveitar, fazer essa dinâmica. Lá recolhe-se frutas e há trabalhadores, né? Quero só aqui pôr um contexto rápido, um pequeno exemplo. Para cada caixa, o trabalhador eventual lá da quinta ou da fazenda recebe 500 kwanzas por cada caixa de frutas que ele recolhe, né? Caixa ou grado que ele recolhe. 500 quase. Mas para o caso das crianças, é claro, eles não são trabalhadores, é aquilo uma atividade desta. Pode-se criar uma pequena dinâmica separada, até pode ser em outro local, ou mesmo ali ao lado dos trabalhadores, enfim, depende do contexto. E disse, olha, para as crianças, olha, cada caixa, que é um valor simbólico, não é? Olha, são 300 quase, são 200 quase por cada caixa que você recolher. 300 caixas. E lá elas vão se divertindo e vão recolhendo. No final do dia, olha, quantas caixas? Olha, eu recolhi 5 caixas. Então, 5 vezes os 300, olha, até que 2.500. E o outro, olha, eu consegui 10 caixas. Um exemplo. 10 caixas, então, tem 3.000 quase. 3.000? Sim. Ou seja, é um pequeno exercício, é um jogo durante um dia, algumas horas, enfim, mas que a criança começa a ter percepção do valor do trabalho, o valor do dinheiro. Ele vai dizer, para conseguir esses 3.000, quase eu trabalhei muito, hein? Afinal, o dinheiro é preciso. Nem tudo é assim tão fácil, né? Então é um aprendizado, tá vendo? São pequenas dinâmicas que realmente ajudam muito e que vale a pena. Porque ali é mesmo aplicação prática, né? Além de ouvir, mas acima de tudo, tá pôr em prática, estar ali é um exercício e que deixam sinais para a vida toda. Ou seja, hoje há adultos que compreendem melhor as finanças porque tiveram a sorte de ter esse exercício, mesada, exercício e boa conversa. E aqui também se me permite a inclusão da mentoria. Há crianças que hoje também já começam a receber mentorias financeiras, desde a tenra idade mesmo, 10, 11, 12 anos. Começam já a ter input sobre finanças e naturalmente quando chegam aos 18, 20 anos já têm a maturidade financeira e naturalmente também a inteligência financeira para poder agregar mais valor à sua vida e ajudar as suas próprias famílias.
0: Ouvimos o economista Mário Bragança sobre a educação financeira em casa. E assim chegamos ao fim da nossa conversa de hoje sobre educação financeira. A educação financeira é importante na vida das famílias, dos jovens e das pessoas da terceira idade, porque dá ferramentas para planear o presente e proteger o futuro. É nas escolas que se pode semear desde cedo nas igrejas e nas empresas que se pode reforçar valores de responsabilidade e é na sociedade como um todo que se cria uma cultura de poupança e de consumo consciente. O Estado tem o papel de criar políticas públicas, os bancos de aproximar produtos claros e acessíveis e nós, meios de comunicação social, o dever de levar a informação útil a todos os lados. Porque quando um cidadão aprende a gerir melhor o seu dinheiro, uma família inteira ganha, uma comunidade avança e um país cresce. Obrigado pela sua companhia no Dia Novo. Na próxima edição voltaremos com mais temas para o seu dia. 2:45. Vamos a mais um momento com música, pois daqui a pouco às 3 horas vamos ter notícias na Rádio Nacional.

0: São 3 horas em Angola, notícias na Rádio Nacional. Representante de Angola nas Nações Unidas enaltece participação angolana na maior tribuna política mundial em Nova Iorque.
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0: O representante de Angola nas Nações Unidas, Francisco José da Cruz, destacou o discurso do presidente João Lourenço na maior tribuna política mundial que decorre em Nova Iorque. Francisco José da Cruz fala em participação histórica, marcada pelo discurso do presidente João Lourenço no primeiro dia dos debates na Assembleia Geral das Nações Unidas.
2: Pela primeira vez, Sr. Presidente da República discursou no primeiro dia e no primeiro bloco de oradores, o que foi importante na medida em que teve a possibilidade de ser dos primeiros a abordar os grandes temas que hoje preocupam a comunidade internacional, num bloco em que incluiu Brasil, Estados Unidos, França, além de outros Estados-membros de grande influência. Foi para nós um momento com algum caráter histórico, porque o Sr. Presidente transmitiu a posição de Angola sobre os grandes temas, associando assim a sua voz à de outros grandes líderes. Um momento de reconhecimento, também de assinalar que foi o primeiro líder africano a usar a palavra, de maneira que transmitiu aquilo que são as grandes preocupações do continente, nomeadamente a questão da reforma do Conselho de Segurança, a questão da dívida, que tem sido um peso e um handicap para o progresso, para o desenvolvimento dos países africanos e do sul global. Mencionou desafios que se põem em relação ao respeito da Carta das Nações Unidas e do direito internacional. Manifestou solidariedade com a questão de Cuba, manifestou preocupação com os conflitos na Ucrânia, em África.
0: Representante permanente de Angola nas Nações Unidas, Francisco José da Cruz, considera histórica a participação angolana na Assembleia Geral das Nações Unidas.
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0: A Seleção Nacional de Futebol defronta hoje o Egito no Cairo, na primeira jornada do Grupo B das eliminatórias do acesso ao CAN 2027. Angola busca a primeira vitória sobre o Egito em 8 jogos já disputados entre as duas seleções. O CAN 2027 disputa de 19 de junho a 17 de julho em 3 cidades do Quênia, Uganda e Tanzânia. E da atualidade além fronteiras, na Etiópia, a Frente de Libertação do Povo Tigray assumiu o controle de 3 aeroportos e lançou ataques contra as regiões vizinhas de Afar e Amhara. A Ethiopian Airlines suspendeu os voos para os aeroportos de Mekelle, Shire e Aksum. O exército da Etiópia afirma que as suas forças mataram 272 combatentes e feriram 260 durante a contraofensiva em Amhara. As notícias regressam às 4 horas.
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0: São 3 horas 4 minutos.
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Balopa Lopes, a Balomuca, daqui o comandante Chote, diretamente do Torre dos Controlos das Paródias. Vamos já começar com o ritmo aí, é isso mesmo.

0: 3:19, na nossa rubrica Volta ao Mundo. Hoje fazemos as malas e levantamos voo até ao outro lado do planeta. O nosso destino é a República da Indonésia, um arquipélago de mais de 17 mil ilhas, onde se cruzam vulcões, praias paradisíacas, templos milenares e uma cultura riquíssima. Da agitada Jakarta, as paisagens de Bali, vamos conhecer a história, os costumes e as curiosidades deste gigante do sudoeste asiático. Volta ao Mundo começa agora. Vem conosco.
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bom dia. Hoje a nossa viagem em volta ao mundo vai para a Indonésia, onde vamos conhecer a sua história e cultura. O território indonésio está situado entre os oceanos Índico e Pacífico, caracterizado pelo clima tropical quente e úmido e relevo formado por planícies litorais e montanhas no interior. As atividades do setor terciário, como o turismo, têm grande importância para a economia do país, embora a indústria tenha tido um papel decisivo no seu crescimento econômico recente. É um país arquipélago localizado no sudeste asiático. A sua capital é a cidade de Jakarta, situado na ilha de Java, o maior arquipélago do mundo, composta por mais de 17 mil ilhas, das quais 6 mil são habitáveis. O seu clima é tropical, quente e úmido, e o relevo é marcado pelas planícies litorais e montanhas vulcânicas. A sua vegetação é caracterizada por florestas tropicais. É uma nação transcontinental no sudeste asiático, marcado por uma rica diversidade cultural, com mais de 300 grupos étnicos. A sua história abrange desde reinos hindus, budistas e sultanatos islâmicos até a colonização europeia e se tornou independente em 1945. A Indonésia possui uma das maiores biodiversidades do mundo, caracterizada por florestas tropicais densas, segundo as maiores do mundo, depois da Amazônia, e fauna diversa, dividida por influências asiáticas e australianas. Abriga espécies icônicas como orangotangos, dragões de Komodo, tigres de Sumatra e a Rafflesia arnoldi, a maior flor do mundo. A divisão geográfica inclui espécies asiáticas a oeste, elefantes, rinocerontes e australianas a leste, os cangurus arborícolas, aves do paraíso. A zona ocidental, Sumatra, Java e Kalimantan, abrigam mamíferos grandes como o tigre da Sumatra, rinoceronte de Java, elefante asiático e o gibão prateado. Em termos da marinha, situada no Triângulo de Coral, a Indonésia tem a biodiversidade marinha extraordinária, com mais de 600 espécies de corais. Quanto à sua vegetação, é predominantemente de floresta tropical densa, que cobre cerca de 45% do país. As florestas tropicais encontram-se árvores gigantes, as orquídeas e uma imensa variedade de plantas. Ecossistemas costeiros: a Indonésia possui cerca de 20% dos manguezais do mundo, sendo o maior ecossistema de mangue do planeta. A biodiversidade da Indonésia enfrenta riscos devido ao crescimento populacional industrializado e o desmatamento. Mais de 140 espécies de mamíferos estão listadas como ameaçadas, incluindo os rinocerontes e os orangotangos. O contexto geográfico único da Indonésia gerou formas mistas de religiosidade, de Buda, que une o budismo, e características do animismo e o Kaharingan, que funde hinduísmo e animismo das crenças aborígenes. Quanto à tradição de dança oriunda da ilha de Bali, conta de antigos reinos budistas e índios, ao passo que formas de arquitetura e arte islâmica estão presentes na ilha da Sumatra, especialmente nas regiões de Minangkabau e Aceh. O silat é uma arte marcial exclusiva do arquipélago, que combina a arte tradicional, música e desportos. A cultura ocidental influencia até hoje as práticas científicas e a indústria de entretenimento do arquipélago, assim como a sua organização política e econômica. A música e o cinema indiano contam com outras influências importantes nas práticas culturais indonésias, como a dança popular Dadu, mistura de elementos de música folclórica malasiana e árabe.
Por fim, apesar da abertura dos indonésios para práticas culturais estrangeiras, diversas regiões remotas do arquipélago se esforçam para preservar a sua identidade cultural única. Bahasa Indonésia é a língua nacional do país. As crianças aprendem a língua na sua região, em casa, antes de entrarem para a escola. Os povos de Bali e Lombok Ocidental seguem uma religião chamada Bali Hinduísmo. É baseada no hinduísmo, mas inclui antigas crenças da tradição de Bali e de Java. Os Bali hindus cultivam o espírito da natureza, incluindo montanhas e grandes árvores. Honram também os espíritos dos antepassados que eles acreditam que venham visitá-los. Os povos em algumas áreas isoladas ainda seguem antigas crenças locais, como ocorre na ilha de Borneo, por exemplo. A sua culinária, que é o arroz, a base da alimentação dos indonésios, com exceção dos malucos, os residentes de Papua Ocidental, a parte Indonésia da Nova Guiné, onde a base é a farinha da palmeira sagu, a batata doce e a mandioca, estes últimos trazidos das Índias Ocidentais. A preparação de carne, peixe e vegetais são consumidos em pequenas quantidades e sempre bastante condimentadas, ao contrário dos ocidentais, porque por essa razão sofrem com o picante da culinária indonésia. Ficamos por aqui. Ficam as assinaturas do Ernesto Gimé e da Seu Pilartas. Bom dia.

E assim terminamos a nossa viagem pela República da Indonésia, um país de contrastes, onde a tradição encontra a modernidade e onde a natureza impõe respeito a cada passo. Obrigado por nos acompanhar nesta volta ao mundo. Na próxima emissão temos um novo destino. Até lá, continue a viajar conosco aqui no Dia Novo. Bom dia, seu Pilar, e fica a promessa de voltar ao mundo na próxima edição. 3:28, é Dia Novo na Rádio Nacional de Angola. Continua conosco. Temos muito boa música que selecionamos para esta hora da madrugada e ainda temos alguns assuntos de interesse para abordar. Fique conosco.

0: 36 minutos na rubrica Madrugada Saudável de hoje. Vamos falar de um tema que ainda gera muitas dúvidas e silêncio: a bipolaridade. O que é de facto a perturbação bipolar? Quais são as suas causas? Como devemos prevenir e qual é o tratamento adequado? Para nos esclarecer, a jornalista Maria Lemos conversou com o psicólogo clínico Sebastião André e a psicóloga clínica Paula Rocha e trouxe-nos uma reportagem que ajuda a compreender melhor esta condição e a quebrar tabus. Fica connosco. Madrugada Saudável começa já a seguir.
1: Imagino viver em um mundo, mas sempre nos seus extremos de humor. Da euforia intensa à tristeza profunda. Esta é a realidade de pessoas que sofrem de transtorno bipolar, uma condição de saúde mental crónica que causa mudanças extremas no humor. Para falar sobre causas, prevenção e tratamentos, temos como convidado o psicólogo clínico Sebastião André, que começa por definir o que é o transtorno afetivo bipolar.
2: Transtorno afetivo bipolar é um quadro psiquiátrico ou psicológico caracterizado por oscilação intensa no humor, onde o indivíduo vai manifestar um quadro de mania e um quadro depressivo. Então, ali nós vamos encontrar o indivíduo, volta e meia está muito alegre e depois está ali isolado, triste, apático. Então, é esta caracterização que nós podemos ter com o transtorno de humor. A comparação é o mesmo que se tivermos água e óleo, né? A separação, nós temos água em cima, óleo embaixo, e que isto, o indivíduo vive nestes dois mundos, né? De euforia e às vezes disforia. Bem, as causas são multifatoriais. Nós temos causas genéticas, causas sociais e causas psicológicas. Na maior parte das vezes, é sempre bom olharmos que indivíduos que manifestam este transtorno afetivo bipolar são indivíduos que na família já tiveram históricos de algum transtorno mental, ou seja, também são indivíduos que socialmente precisam de uma aprovação, que passam uma vida a desenvolver um comportamento de aprovações, vivem pressões sociais e que também não conseguem, por exemplo, lidar ou administrar as suas próprias emoções ou seus próprios pensamentos. Então, aqui as causas são multifatoriais, não existe uma única causa das pessoas com este problema ou este transtorno. A pessoa, de fato, quando desenvolve esse transtorno bipolar, nós vamos observar ela, no episódio maníaco, ela tem uma alegria excessiva, a vontade de sair, passear, gastar excessivamente, mas quando volta e meia ela entra para um estado, né, depressivo, um estado mais reservado, onde a pessoa não quer se relacionar com pessoas, não quer festas, não quer comunicar-se, não quer, isola-se, começa a desenvolver sentimentos de inutilidade. Quer dizer, nós vamos observar o indivíduo, quer no ponto de vista das manias, né, uma mania, e no ponto de vista depressivo. Então, por essa razão é que é transtorno bipolar, porque o indivíduo tem dois polos. Tem um polo de alegria, tem um polo de tristeza, mas não são emoções, ok, normais que o indivíduo desenvolve, que nós, enquanto seres humanos, podemos desenvolver esta alteração. Só que, no ponto de vista do bipolar, essa alteração é intensa. O diagnóstico é sempre guiado por meio de manuais e instrumentos de avaliação psicológicas, e que muitas vezes são manuseados por profissionais de saúde mental, um psiquiatra, um psicólogo clínico, é que vai fechar o CID em função do tempo em que a pessoa vive essas manifestações ou alterações de humor. O tratamento é feito mediante psicoterapias, intervenções psicofarmacológicas e também o apoio da rede, né, ou rede de apoio ativo.
1: Causas genéticas, sociais e psicológicas são os fatores que podem levar ao desenvolvimento do transtorno bipolar. Ouvíamos o psicólogo clínico Sebastião André, que abordou também as formas de tratamento para a bipolaridade, e a seguir vamos saber as formas de prevenção.
2: A priori, precisam avaliar condições psiquiátricas, precisam ter um comportamento de avaliar os seus pensamentos e ter sempre aquilo que chamamos de lazer, né? Não autocobranças, porque a pessoa com bipolaridade, ela é uma pessoa extremamente eufórica e também extremamente disfórica. É uma doença que afeta maioritariamente jovens e adultos, né? Mas que afeta a todos. Quero de fato é chamar as pessoas à sensibilidade de cuidar da saúde mental, procurar de forma periódica o profissional de saúde mental. E nós, a nível da província de Luanda, já temos os serviços de saúde mental nas nossas unidades, hospitais gerais, hospitais municipais e centros de saúde, e as consultas são grátis. Vamos desconstruir tabus e crenças à volta dos temas da saúde mental.
1: O transtorno afetivo bipolar afeta maioritariamente jovens e adultos, daí a sensibilização para cuidarmos da saúde mental de forma periódica. Na voz do coordenador provincial do Programa de Saúde Mental e Abuso de Substâncias do Gabinete de Saúde da Província de Luanda, Dr. Sebastião André. Paula Rocha é psicóloga clínica e fala sobre o papel da família no tratamento do transtorno bipolar.
3: A consciência da doença em uma pessoa com uma condição mental, ela pode variar bastante e depende do momento que a pessoa está vivendo. Durante um episódio de mania, por exemplo, é possível que ela não reconheça que existe um problema. Então ela pode estar se sentindo muito mais produtiva, confiante, cheia de energia e por isso não perceber que seu comportamento está mais diferente do que o habitual. Em outros momentos, principalmente fora dos episódios, pode existir uma percepção muito maior sobre o transtorno e até sofrimento ao reconhecer as consequências de episódios anteriores. Por isso, a família, ela assume um papel importante na identificação de mudanças significativas de humor e de comportamento. E aí, sempre é a família que busca por ajuda profissional. No geral, a situação que está propensa a apresentar alteração de humor é uma falta de rotina, é uma falta de previsibilidade, uma falta de estabilidade. A rotina, ela entra como um estabilizador, como a previsibilidade para a pessoa. Então, o que mais pode desencadear ou agravar episódios em pessoas com transtorno de bipolar é a alteração do sono, períodos de privação de sono ou mudanças importantes na rotina, o estresse intenso, o uso de álcool ou outras substâncias e mudanças significativas na rotina. Por isso que é importante manter o horário do sono regular, uma rotina minimamente estruturada e acompanhamentos adequados. Isso daí são medidas muito importantes para poder reduzir o risco de novos episódios.
1: O papel da família e alguns fatores que podem levar a episódios de alteração de humor. A psicóloga Paula Rocha continua a focar no papel muito importante que a família desempenha, uma vez que é muito difícil conviver com alguém que se recusa a se cuidar.
3: Eu acredito que é difícil conviver com qualquer pessoa que se recusa a se cuidar, né? Independente se essa doença ela é física ou mental. Quando nós falamos exclusivamente de um transtorno como a bipolaridade, nós vamos falar que as pessoas que estão ali ao redor, a família ou o cônjuge, em um período de mania, os maiores desafios vai se lidar com a impulsividade, a irritabilidade, a redução do sono e comportamentos que vão gerar preocupações ou conflitos. Já no período depressivo, vai existir outro tipo de dificuldade, porque a pessoa, ela tende a ficar mais isolada, sem energia e sem motivação. E isso vai exigir da família compreensão e paciência. Também pode ser difícil acabar convencendo alguém a procurar ajuda, principalmente quando a própria pessoa não reconhece que está passando por essa condição, por essa alteração. Mas é importante dizer que o transtorno não significa que a convivência será necessariamente difícil. Com a informação, tratamento adequado, comunicação e orientação profissional, a família pode desenvolver formas muito mais saudáveis de lidar com essas situações. E a própria pessoa que sofre dessa condição ter uma vida 100% funcional. O que realmente faz a diferença é o tratamento. Mas de uma maneira geral, uma coisa que eu tenho observado muito na prática é que a informação, ela muda muito a forma como a pessoa acometida por esse transtorno, ela lida com isso e como a família também lida. Quando os familiares, eles compreendem que estão diante de uma condição de saúde mental e não uma questão de falta de caráter, falta de vontade ou simplesmente um mau comportamento, a relação, ela tende a mudar. A família família ela começa a identificar melhor os sinais de alerta, ela consegue oferecer suporte sem assumir o controle da vida da pessoa e também aprende a estabelecer limites de uma maneira mais saudável. A psicoeducação da família e da pessoa é uma parte muito importante do tratamento. E isso eu posso te garantir que salva vidas. Existe um ponto que eu considero muito importante. A família também precisa de cuidado. Cuidar de quem cuida também faz parte de uma rede de tratamento saudável.
1: E com a educação familiar e da pessoa acometida pelo transtorno bipolar é muito importante, pois salva vidas. A doutora Paula Rocha olhou para um ponto também aqui muito essencial, que é o cuidado de quem cuida, completando assim a rede de tratamento saudável. Estivemos até aqui a falar sobre causas, prevenção e tratamento do transtorno afetivo bipolar. Bom dia.
0: Obrigada, Maria Lemos, pela reportagem. Ficou claro, a bipolaridade tem causas diversas, mas tem tratamento. Com diagnóstico precoce, acompanhamento médico e apoio da família, é possível viver com qualidade de vida e estabilidade. Prevenir passa por cuidar da saúde mental, falar sobre o que sentimos e procurar ajuda sem vergonha. Se você ou alguém próximo precisa de apoio, não hesite. Falar é o primeiro passo. Madrugada Saudável regressa na próxima emissão. Cuide de si.
4: Controlos das paródias. 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

0: São 4 horas em Angola, notícias na Rádio Nacional. Especialistas nacionais e internacionais discutem hoje no Igoli Bengo a dimensão histórica e cultural do corredor do Kwanza.
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0: Especialistas nacionais e internacionais vão hoje debater sobre as potencialidades históricas e culturais do corredor do Kwanza na província de Igoli Bengo. Segundo Gabriel Canguesa, da Associação Xiandanda, vai ainda ser discutida a dimensão económica e social do corredor do Kwanza.
2: Vamos então discutir a dimensão económica, social e o desenvolvimento do corredor do Kwanza, não é? Teremos como moderador o economista Domingos Eduardo, o coordenador da Associação Xiandanda e o responsável por este evento. Depois teremos o orador central, o economista, o Dr. Samora Machel Januari Silva, e depois teremos a visão da indústria no corredor do Kwanza, o potencial energético do corredor do Kwanza, o potencial mineiro do corredor do Kwanza.
0: E o Ministério das Finanças está a inventariar os bens imóveis do Estado na província de Igoli Bengo. De acordo com a Diretora Nacional de Património do Ministério das Finanças, Ludmila Dans, vão ser inventariados e cadastrados edifícios, estradas, unidades fabris, escolas e hospitais.
3: Nosso objetivo é tratar todas as questões de inconsistências que não estejam tratadas, é resolver tudo. E é por isso que vai ser um trabalho contínuo, não apenas a nível das administrações municipais e unidades orçamentais aqui em Igoli Bengo, mas também da própria Delegação de Finanças, que vai continuar a fazer este acompanhamento com a Direção Nacional do Património. Nós vamos continuar a prestar o apoio metodológico, a fazer o acompanhamento e a fiscalizar todo o processo de registro de inventário dos bens do Estado. Quando falamos bem imóveis, estamos a falar de veículos, estamos a falar de materiais de escritório, estamos a falar de licenças, coisas que foram adquiridas, e quando falamos de bens imóveis estamos a nos referir a habitações, edifícios, até a questão de estradas, pontes que tenham sido construídas que não se encontram ainda refletidas conforme deve ser no património do Estado.
0: Ludmila Dange, Diretora Nacional de Património do Ministério das Finanças, e o trabalho de inventariação dos bens móveis e imóveis que está a ser feito na província de Igoli Bengo.
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0: A Seleção Nacional de Futebol Sub-20 falhou a qualificação às meias finais da Taça da COSAFA por 1 golo, competição que decorre em Maputo, Moçambique. Os Palanquinhas até venceram o Lesoto por 5-0 no terceiro jogo do Grupo B, mas ficou a 1 golo para assegurar o visto para outra fase da competição. E da atualidade internacional, saiba que dezenas de membros de delegações nacionais, a 81ª Assembleia Geral da ONU, que decorre em Nova Iorque, abandonaram a reunião desta quinta-feira, a sala plenária, quando entrou o primeiro-ministro israelita Benjamin Netanyahu para proferir o seu discurso. De acordo com a agência noticiosa francesa Presse, a delegação palestiniana tinha apelado as outras missões para que participassem neste gesto de protesto, idêntico àquele ocorrido na anterior Assembleia Geral em setembro de 2025, quando dezenas de delegações abandonaram o plenário no momento da entrada de Netanyahu. As notícias regressam às 5 horas.
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0: São 4 horas 4 minutos.
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1: Quem deve atualizar os dados?
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na sua reta final. Daqui a pouco vamos ter aqui o superintendente João de Sousa para nos falar das consequências legais para quem viola as regras de trânsito, mas é para mais daqui a pouco. Esperamos que a sua energia nos acompanhe durante toda a sexta-feira, que esta madrugada seja regada de amor e paz, tenha uma madrugada maravilhosa e um final de semana repleto de positividade. Por enquanto, voltamos à música. Daqui a pouco, Roda Viária.

4 horas 20 minutos, continua o Dia Novo aqui na Rádio Nacional de Angola, Dia Novo que já está quase a terminar, conforme anunciamos daqui a pouco, vamos ter a rubrica Roda Viária e depois vamos para um momento musical bem no fim desta edição do Dia Novo de sexta-feira. Continuo connosco, somos a melhor companhia na madrugada. Muitas vezes é na madrugada que Deus nos escuta e atende aos nossos pedidos mais desesperados. É de madrugada que tudo faz sentido, que a saudade bate mais forte, que o pensamento grita sem pudor e o sono alivia toda a dor. Mas uma madrugada que nós marcamos a nossa presença, pior do que perder o sono na madrugada, é encontrar com ele de manhã. Por isso, aproveite esta madrugada para descansar.

0: 4:27 e depois de música, conforme prometemos, vamos para a nossa rubrica Roda Viária. Vamos falar de lei, ordem e responsabilidade na estrada. Violar as regras de trânsito não é apenas um descuido. Tem multas, tem pontos, tem suspensão da carta e, nos casos mais graves, pode levar à prisão. E para nos esclarecer sobre as consequências legais para quem viola as regras de trânsito, recebemos o superintendente João de Sousa. Fique atento, porque conduzir é um direito, mas também é um dever. Roda Viária, já a seguir.
1: Primeiro, o regime sancionatório prevê sanções que vão de multa à privação da liberdade. Nomeadamente, o condutor, por exemplo, que cometer uma infração que corresponde à contravenção leve é sancionado apenas com multa. Se a infração corresponder à contravenção grave, é sancionado com multa pelos especialistas de trânsito e com medida acessória de inibição de conduzir de 1 a 12 meses pelos tribunais. E isto dá lugar a um ponto na carta de condução. Esse ponto não é na carta física, é no sistema. Se a infração corresponder à contravenção muito grave, este condutor é sancionado com multa e inibição de conduzir de 12 a 24 meses pelo tribunal e aplicação de 2 pontos. Significa dizer que o condutor que completar 6 pontos na carta de condução pelo cometimento de contravenções graves e muito graves, depois é-lhe aplicada a medida da cassação da carta de condução. Há também outra medida para os condutores que cometam contravenções graves e muito graves. As contravenções graves e muito graves estão previstas no artigo 137 do Código de Estrada. Se então para os condutores que cometem contravenções graves e muito graves previstas no artigo 137 do Código de Estrada, são sancionados com uma medida acessória, quer dizer, para além da multa, são sancionados com uma medida acessória de novo exame, é previsto no número 1 do artigo 127 do Código de Estrada. Para o caso dos condutores que se encontram no regime probatório é aquele período dos condutores recentemente habilitados, saiu agora da escola de condução, fez agora o exame, recebe a carta de condução hoje. Durante 2 anos, isto é, de 14 de outubro de 2025 a 14 de outubro de 2027, okay, ele não deve cometer nenhuma infração que corresponda a contravenção grave, muito grave ou um crime rodoviário. Se cometer uma destas infrações ou um crime, nos termos do número 5, 6 e 7 do artigo 120 do Código de Estrada, é-lhe cancelada a carta de condução. O cancelamento implica a retirada dos seus dados no sistema da Direção de Trânsito e Segurança Rodoviária, e este condutor terá de frequentar novamente a escola de condução como se não, nunca tivesse tido carta de condução. Então, nós precisamos fazer um apelo aos nossos filhos, nossos colegas, jovens, de uma forma geral, aos cidadãos, em relação a esta medida que é extremamente gravosa. E temos também os crimes, por exemplo, o artigo 80 do Código de Estrada estabelece que o condutor que conduzir com uma taxa de álcool igual ou superior a 1.2 gramas de litro no sangue estará a cometer um crime de condução em estado de embriaguez. O artigo 80 é conjugado com o artigo 305 do Código Penal e é a partir dali onde se aplica a medida de coação. Então, se configurar crime, isto é, os especialistas de trânsito procedem ao levantamento do auto de notícia. Okay. No momento em que o condutor é autuado, remetem ao tribunal para julgamento sumário deste condutor. Então é necessário repensarmos a nossa forma de ser e estar sempre que tivermos que ir à via pública. Porque dizia alguém que o carro não mata, o que mata é o condutor que está ao volante. Porque se ele estiver sentado no banco do carro, no banco do condutor, e o carro não estiver em movimento, dificilmente, ou quer dizer, impossível, né? Será impossível matar. Mas se ligar o carro e o carro estiver em movimento e não pautar o seu comportamento de acordo às regras e principalmente o respeito da vida de terceiros, então teremos uma situação trágica. Por isso, temos de fazer um apelo à consciência das pessoas, que enquanto o quadro, quer seja de acidentes, assim como de comportamento e atitude dos utentes não for favorável, a Polícia Nacional de Angola vai continuar a aplicar as medidas previstas nos diplomas legais. Então, quem não quer se ver nessa condição, a única coisa que tem de fazer é cumprir aquilo que a lei prevê.
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0: Obrigado, Superintendente João de Sousa, pelos esclarecimentos sobre as consequências legais de quem viola as regras de trânsito. São 4 horas e 34 minutos e vamos terminar esta madrugada de melhor maneira, ouvindo música.

A nossa edição de hoje do Dia Novo, deixar no ar a promessa de voltarmos a estar juntos, a mesma hora e sintonia, noutra oportunidade. Recebo um abraço do Sonico de Madalenas.

os votos sinceros de uma boa sexta-feira. E lembre-se que a madrugada é um momento de reflexão para agradecer por todas as coisas boas que a vida nos trouxe e para sonhar com os objetivos que queremos conquistar. Bom dia.

0: São 5 horas em Angola, notícias na Rádio Nacional. A representante de Angola nas Nações Unidas enaltece participação angolana na maior tribuna política mundial em Nova Iorque.
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0: Representante de Angola nas Nações Unidas, Francisco José da Cruz, destacou o discurso do presidente João Lourenço na maior tribuna política mundial que decorre em Nova Iorque. Francisco José da Cruz fala em participação histórica, marcada pelo discurso do presidente João Lourenço no primeiro dia dos debates na Assembleia Geral das Nações Unidas.
2: Pela primeira vez, o Sr. Presidente da República discursou no primeiro dia e no primeiro bloco de oradores, o que foi importante na medida em que teve a possibilidade de ser dos primeiros a abordar os grandes temas que hoje preocupam a comunidade internacional, num bloco em que incluiu Brasil, Estados Unidos, França, além de outros Estados-membros de grande influência. Foi para nós um momento com algum caráter histórico, porque o Sr. Presidente transmitiu a posição de Angola sobre os grandes temas, associando assim a sua voz à de outros grandes líderes. Um momento de reconhecimento, também de assinalar que foi o primeiro líder africano a usar a palavra, de maneira que transmitiu aquilo que são as grandes preocupações do continente, nomeadamente a questão da reforma do Conselho de Segurança, a questão da dívida, que tem sido um peso e um handicap para o progresso, para o desenvolvimento dos países africanos e do sul global. Mencionou desafios que se põem em relação ao respeito da Carta das Nações Unidas e do direito internacional. Manifestou solidariedade com a questão de Cuba, manifestou preocupação com os conflitos na Ucrânia, em África.
0: Representante permanente de Angola nas Nações Unidas, Francisco José da Cruz, considera histórica a participação da angolana na Assembleia Geral das Nações Unidas.
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0: A Seleção Nacional de Futebol defronta hoje o Egito no Cairo, na primeira jornada do Grupo B das eliminatórias de acesso ao CAN 2027. Angola busca a primeira vitória sobre o Egito em 8 jogos já disputados entre as duas seleções. O CAN 2027, disputa de 19 de junho a 17 de julho, de 2027 em 3 cidades do Quênia, Uganda e Tanzânia. E da atualidade internacional, na Etiópia, a Frente de Libertação do Povo Tigray assumiu controle de 3 aeroportos e lançou ataques contra as regiões vizinhas de Afar e Amhara. O exército da Etiópia afirma que as suas forças mataram 227 combatentes e feriram 260 durante uma contra-ofensiva em Amhara. Foram as notícias a esta hora.
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0: São 5 horas 4 minutos.
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0: Vossa atenção ao Serviço de Utilidade Pública, Edith Jurema Gameiro Alves, Vítor Gameiro Alves, Serafim Gameiro Alves, Arnaldo Gameiro Alves e Mário Gameiro Alves comunicam que o funeral de seu pai António de Almeida Alves Sobrinho realiza-se hoje às 10 horas no cemitério do Benfica. Conceição Silva de Almeida, Conceição Gamboa, Manuel Gamboa, Nazaré Gamboa e Paula Gamboa cumprem o doloroso dever de comunicar o falecimento de Bernardo Francisco Pascoal da Silva, ocorrido em Portugal. O hábito está a decorrer no projeto Nova Vida, na rua Sem Casa, número 1481. Marlos Derzoan, Paulina Chitonho, Isaura Celestino Chitonho, Malau Chitonho, Nilza Chitonho, Laurinda Chitonho e Rosalina Chitonho comunicam que o funeral de Leonel Paulo Nencanda Valentim Chitonho, também conhecido por Guinho, realiza-se hoje na localidade de Canide, em Portugal. A família de Otávio Capapa comunica que será rezada missa em sua memória sábado, dia 26, amanhã, portanto, às 6:30, na paróquia Nossa Senhora da Imaculada, na Lunda Sul. Foram as informações no Serviço da Agenda Nacional.
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0: São 5:06.

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2: Ah, faça-se luz no meu espírito. Luz! Calem-se as frases loucas desta renúncia impossível. 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Não me deitarei nunca debaixo dos comboios. Não fui eu quem falou da salvação do mundo à custa da minha existência, da transformação do valor negativo em zero por meio do castigo ao inocente, em super suicídio, novidade histórica. 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As minhas mãos colocaram pedras nos alicerces do mundo. Tenho direito ao meu pedaço de pão. Sou um valor positivo da humanidade e não abdico, nunca abdicarei. Seguirei com os homens livres o meu caminho para a liberdade e para a vida. 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
3: São 5:09, a seguir a voz das FA.
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0: Caro ouvinte, bom dia. Está no ar e consigo mais uma edição do programa A Voz das Forças Armadas Angolanas. Edição referente à sexta-feira, 25 de setembro de 2026. A produção é da Direção Principal de Educação Patriótica do Estado-Maior-General das Forças Armadas Angolanas, com toda a rede de colaboradores nas regiões militares, aéreas e navais. Conheça agora os títulos que fazem atualidade. Ministro da Defesa Nacional, antigos combatentes e veteranos da pátria, deposita a coroa de flores no sarcófago de António Agostinho Neto. Órgãos de operações das Forças Armadas Angolanas realizam segundo concentrado metodológico e de balanço. No espaço de educação jurídica, vamos falar sobre o tema dever de honestidade.
1: Se todos caminharmos juntos no pensamento da ação, do general ao soldado, conseguiremos obter os resultados que pretendemos.
0: Trabalhar para si nesta edição está o Mutima Caculete na coordenação e supervisão, o António Caetano garante a técnica, edição e realização o Adilson Maquita, quem apresenta as notícias é o Eduardo Java. Agora, vamos ao desenvolvimento dos factos que fazem atualidade nas Forças Armadas Angolanas. No âmbito das celebrações do dia 17 de setembro, Dia do Herói Nacional, dedicado ao primeiro presidente e fundador da nação angolana, Dr. António Agostinho Neto, o ministro da Defesa Nacional, antigos combatentes e veteranos da pátria, general na reforma, Lúcio Gonçalves Amaral, dirigiu a cerimónia de içar da bandeira monumento, realizado no Museu Nacional de História Militar. A atividade prosseguiu com a deposição de uma coroa de flores junto ao sarcófago, onde repousam os restos mortais do Dr. António Agostinho Neto, igualmente presidido pelo ministro Lúcio Amaral. No final, o ministro considerou merecida a homenagem, tendo em conta a dimensão histórica de António Agostinho Neto e seu contributo para a luta de libertação nacional.
2: Esta homenagem é merecida, porque o presidente Agostinho Neto foi um homem de uma grande dimensão, fundador da nossa nação, e por isso todos nós devemos estar satisfeitos com a homenagem que está sendo tributada a ele por todo o país. O presidente Agostinho Neto foi um escritor, foi um estadista, foi médico, poeta. Portanto, um homem de uma estatura e dimensão, não só de Angola, mas da África e do mundo. Por isso é que, nas suas obras, ele transmite ensinamentos à juventude atual e para as futuras gerações.
0: Realçar que a cerimônia contou com a presença de várias entidades governamentais e não só. Os órgãos de operações das Forças Armadas Angolanas realizaram na Escola Superior de Guerra o segundo concentrado metodológico e de balanço destinado à análise das atividades envolvidas e ao reforço dos procedimentos no âmbito das operações militares. O chefe do Estado-Maior-General Adjunto das Forças Armadas Angolanas para a Educação Patriótica, General José Maria Marques, procedeu à abertura do encontro. Ao tomar da palavra, abordou os aspectos relacionados com o aperfeiçoamento metodológico e a melhoria contínua das atividades dos órgãos de operações.
3: A atualidade exige órgãos de operações capazes de pensar mais rápido, planear com maior rigor, integrar melhor, decidir com precisão e adaptar-se continuamente. Não devemos confundir modernização com simples mudança de equipamentos. Modernizar é também atualizar doutrina, aperfeiçoar métodos, qualificar pessoas e desenvolver uma mentalidade orientada para a inovação. O estratega Moltke lembrava, em essência, que a realidade da guerra exige adaptação perante circunstâncias que não podem ser totalmente previstas. Esta lição é particularmente pertinente para os dias de hoje. Devemos treinar não apenas para executar procedimentos, mas também para compreender situações, decidir e adaptar. A modernização é um processo permanente. O ambiente operacional continuará a evoluir e as Forças Armadas deverão acompanhar essa evolução com inteligência, prudência e determinação. Cabe-nos preparar hoje as respostas para os desafios da manhã. Neste sentido, reafirmo o compromisso do Estado-Maior-General das Forças Armadas Angolanas em continuar a apoiar as iniciativas destinadas ao aperfeiçoamento dos órgãos de operações, à atualização dos seus métodos de trabalho e ao fortalecimento da capacidade operacional das Forças Armadas.
0: Chefe do Estado-Maior-General Adjunto das Forças Armadas Angolanas para a Educação Patriótica, General José Maria Marques, durante o segundo concentrado metodológico e de balanço dos órgãos de operações das Forças Armadas Angolanas. Recordar que o General José Maria Marques esteve em representação do Chefe do Estado-Maior-General das Forças Armadas Angolanas, General de Aviação Altino Carlos José dos Santos.
4: Caros militares, está aberto o Núcleo de Atendimento Psicossocial das Forças Armadas Angolanas com os seguintes serviços: apoio psicológico e social, acolhimento e escuta, prevenção e orientação, desenvolvimento humano e encaminhamento. Estimado militar, os Núcleos de Atendimento Psicossocial são órgãos constituídos por elementos especializados em diferentes áreas do saber, em busca de bem-estar psicossocial dos efetivos das Forças Armadas Angolanas e seus familiares, com o objetivo de mitigar a existência de transtornos psicológicos e sociais no seio dos militares. Contacta-nos pelos seguintes terminais telefónicos: 976-548500, 950-787844.
0: Continuamos a emitir o programa A Voz das Forças Armadas Angolanas, referente à sexta-feira, 25 de setembro de 2026, a partir dos estúdios centrais da Rádio Nacional de Angola. Acompanhe agora a rubrica Tribuna Jurídica Militar.
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6: Muito bom dia, amigos ouvintes do programa A Voz das Forças Armadas Angolanas, concretamente desse espaço que é já habitual no seu receptor, que é o Tribuna Jurídica. Amigos ouvintes, hoje falaremos do dever previsto no artigo 22, trata-se do dever de honestidade. Assim, dispõe o Código de Disciplina Militar. O dever de honestidade consiste em atuar com independência em relação aos interesses em presença e em não retirar vantagens, diretas ou indiretas, das funções exercidas. Em cumprimento do dever de honestidade, incumbe ao militar designadamente respeitar integralmente as incompatibilidades legais a que esteja sujeito, não se apoderar de bens que não lhe pertençam, nem utilizar bens do Estado em seu proveito, não se valer da sua autoridade, posto ou função, nem invocar o nome de superior para obter qualquer lucro ou vantagem, não pedir nem aceitar de inferior hierárquico quaisquer dádivas ou empréstimo, não conceder ou propor empréstimo financeiro a militar com a intenção de obter lucro, pagar as dívidas que contrair em conformidade com os compromissos assumidos. Ora, quando adentramos neste dever de honestidade, notamos que recai uma grande responsabilidade ao militar, de modo que no seu atuar haja com honestidade, não metendo em causa a irresponsabilidade que lhe incumbem enquanto efetivo das Forças Armadas Angolanas. Assim, destaca-se o facto de respeitar integralmente as incompatibilidades legais a que esteja sujeito. Como sabemos, a nossa Constituição prevê o direito à greve, todavia o exercício desse direito é incompatível com a missão militar, o que quer dizer que o militar deve respeitar essa incompatibilidade. Do mesmo modo, a nossa Constituição da República prevê, por exemplo, a possibilidade de qualquer um filiar-se a um partido político, mas como sabemos, o militar não pode ter filiação política enquanto estiver no ativo. Depois, incumbe também ao militar o respeito pelos bens públicos, pelo bem do Estado. Não usar esse bem para satisfazer interesse pessoal. Portanto, uma viatura que seja do serviço, ela deve ser usada única e especificamente para satisfação do interesse do serviço, nunca para satisfação do interesse pessoal. Aliás, aplica-se à viatura, mas aplica-se a todos e quaisquer meios que estejam ao dispor do militar por conta da atividade por ele desenvolvida. Mas também ainda faz parte deste dever de honestidade não se aproveitar da função ou da sua qualidade superior hierárquico para retirar lucro ou vantagem. Um outro aspecto que já é sedimentado na nossa cultura militar, mas que sempre vale a pena recordarmos em nossos camaradas, tem que ver com o facto de não ser correto, não ser bom que um superior hierárquico peça dádivas ou empréstimos a um inferior hierárquico. Até mesmo por causa dessa relação de hierarquia que existe entre ambos e também por causa de situações futuras que podem degenerar em falta de respeito ou em conflito nada abonatório para a estrutura organizativa das Forças Armadas angolanas. Mas também é verdade sim que se é proibido esse empréstimo ou dádiva entre inferior a superior, mas entre militares de igual graduação poderá acontecer. E assim, quando isto acontecer, também ainda é dever de responsabilidade que cada um devolva aquilo que recebeu no âmbito do compromisso assumido. Como podemos ver, esse dever de honestidade determina então que o militar seja uma verdadeira reserva moral da sociedade, que atue sempre em defesa da honestidade, quer dela como a de terceiro, que lá bem no fundo vai redundar numa honestidade generalizada da instituição Forças Armadas Angolanas, que, como sabemos, o seu papel está virado para a honestidade, porque é a honestidade que permite que todos nós estejamos imbuídos no mesmo espírito de defesa do solo pátrio. É a honestidade que permite que tenhamos umas Forças Armadas coesas, organizadas e todos virados para o objetivo supremo, que é de defesa do solo pátrio.
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7: Dever de honestidade foi o tema de hoje, apresentado pelo tenente-coronel jurista Florentino Joaquim Inácio. Assim chegamos ao fim da presente edição de sexta-feira, 25 de setembro de 2026. Na edição de hoje, mereceram destaques. Ministro da Defesa Nacional, antigos combatentes e veteranos da pátria, deposita a coroa de flores no sarcófago de António Agostinho Neto. Órgãos de operações das Forças Armadas Angolanas realizam o segundo concentrado metodológico e de balanço. No espaço de educação jurídica, falamos sobre o tema dever de honestidade. Despedem-se de si, caro ouvinte, o Mutima Cacolete, que esteve na coordenação e supervisão. O António Caetano garantiu a técnica, editou e realizou o Adilson Maquita, apresentou as notícias o Eduardo Java. Esta foi mais uma produção da Direção Principal de Educação Patriótica do Estado-Maior-General das Forças Armadas Angolanas, com toda a rede de correspondentes nas regiões militares, aéreas e navais. Bom dia.
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9: O espaço que acabamos de apresentar é da inteira responsabilidade das Forças Armadas Angolanas.

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2: Ah, faça-se luz no meu espírito. Luz! Calem-se as frases loucas desta renúncia impossível. Eu, todos, nunca me negarei. Nunca coincidirei com nada. Não me deitarei nunca debaixo dos comboios. Não fui eu quem falou da salvação do mundo à custa da minha existência, da transformação do valor negativo em zero por meio do castigo ao inocente, em super suicídio, novidade histórica. Quem falou não fui eu. Foi a minha loucura. O meu lugar está marcado no campo da luta para a conquista da vida perdida. Eu sou, existo. As minhas mãos colocaram pedras nos alicerces do mundo. Tenho direito ao meu pedaço de pão. Sou um valor positivo da humanidade e não abdico, nunca abdicarei. Seguirei com os homens livres o meu caminho para a liberdade e para a vida. Perdoa-me os 5 minutos de loucura que vivi.
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6: Ouvintes da Rádio Nacional, muito bom dia. Um bom início de sexta-feira. Nascer do Som ao Nascer do Sol, com o melhor da nossa música. E abrimos com Dom Caetano e o seu Ilombe Lombe, tema que faz parte do disco Quixiquila dos Jovens do Ungo. Dom Caetano, Ilombe Lombe.

Napolitano. Na sequência vem o Santocas e este Wadi Troquiá, com a participação de Angola, para o seu disco A Minha Vida, A Minha História, de 2020.

almofada de ar fresco com o jovem guitarrista angolano Yark Spin e este Luvuvamo, o instrumental no Nascer do Som.

0: sendo o som.
1: Viagem no tempo. Voltamos com os Moiuenos ao ano de 1983. Está convosco, tema gravado na CT1 da Rádio Nacional. Depois eu volto com a regravação deste tema 29 anos depois.

0: Moio Enos da Lunda Sul em 1983. E agora a regravação deste tema
1: com técnicas que se atualizam, ritmos e harmonias que se renovam.

70 por Litinho Catita, GG Quaresma e Diniz Africano. Para este projeto, a banda com Mutambi na bateria, João Padeiro nos teclados, o baixo com Litinho Catita, as guitarras de Gildo e Quidinho, nas tumbas o Skrit. Vocais com Celeste Pita e Branca Celeste. Seguimos então com a sonoridade dos moioenos neste instrumental africano.

0: 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Viva Angola, bom dia, 6 horas da manhã. A hora certa, equipa da manhã.
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0: A equipa da manhã de notícias, chegamos à sexta-feira. Com a informação no topo da atualidade.
2: Dimensão histórica e cultural do corredor do Kwanza reúne hoje os especialistas na província de Colibengo. Setor do turismo no Bié dinamiza a economia e garante mais de 9 mil postos de trabalho. Petro de Luanda apura-se para as meias finais da Supertaça em handebol sénior masculino ao vencer o Interclube por 23-22. Presidente francês nega da CIA informações sobre um possível ataque de drones russos contra a Europa.
0: Sexta-feira, com nuvens matinais em Luanda, seguida de sol ao longo da parte da tarde, máxima para hoje 26, mínima 20. O sol já nasceu às 5h54. A esta hora, temperatura em Luanda nos 22 graus Celsius. A Vânia Varela conta as notícias às 6 da manhã.
2: O Executivo está a implementar novos planos para a conservação e manutenção das estradas em todo o território nacional que respondam aos padrões da SADEC. A Namíbia será o país de referência para o alinhamento padrão das estradas a nível dos países da Comunidade de Desenvolvimento da África Austral, segundo o Ministro das Obras Públicas, Urbanismo e Habitação, Carlos dos Santos.
3: Nós estamos a tornar as nossas estradas iguais aos padrões que a SADC existe, aos padrões técnicos. Dou-lhe um exemplo que no passado as nossas estradas tinham apenas uma camada asfáltica. Hoje nós estamos a fazer estradas com duas camadas asfáltica. Com relação à durabilidade das nossas estradas, e que nós lançamos ultimamente dois programas que concorrem melhores para isso. Por um, o programa das portagens. Formalmente, Angola já tem um novo programa com novos valores também, e elas vão se reverter como elementos que concorrem para a obtenção de meios para a melhor conservação das nossas vias. Por outro lado, e será já em breve, teremos o programa de pesagem. Ainda se assiste a excessos de carga pelas nossas estradas e, obviamente, vamos fazer este controle. A estrada sentirá a primeira balança no mês de novembro e aí vamos ver outras rotas também.
2: Ministro das Obras Públicas, Urbanismo e Habitação, Carlos Alberto dos Santos, durante a reunião do Grupo Focal da África Austral da Associação dos Fundos de Manutenção de Estradas. O Ministério das Finanças está a inventariar os bens e imóveis do Estado na província de Colibengo. De acordo com a Diretora Nacional do Património do Ministério das Finanças, Ludmila Dange, consta da inventariação o cadastramento de edifícios, estradas, unidades fabris, escolas e hospitais.
4: Quando falamos de bem imóveis, estamos a falar de veículos, estamos a falar de materiais de escritório, estamos a falar de licenças, coisas que foram adquiridas. E quando falamos de bens imóveis, estamos a nos referir a habitações, edifícios, até à questão de estradas, pontes que tenham sido construídas, que não se encontram ainda refletidas conforme deve ser no património do Estado.
2: Diretora Nacional do Património do Ministério das Finanças, Ludmila Dange, o trabalho de inventariação dos bens móveis e imóveis que está a ser feito na província de Colibengo. Ainda em Colibengo, as potencialidades históricas e culturais do corredor do Kwanza estarão hoje em debate numa conferência internacional. Gabriel Canguessa, da Associação Xiandanda, diz que sobre a mesa vai estar a discussão A discussão será em torno da dimensão económica e social do corredor do Kwanza.
5: Vamos então discutir a dimensão económica, social e o desenvolvimento do corredor do Kwanza. Não é? Teremos como moderador o economista Domingos Eduardo, o coordenador da Associação Xiandanda e o responsável por este evento. Depois teremos o orador central, o economista, o Dr. Samora Machel Januari Silva. E depois teremos a visão da indústria no corredor do Kwanza, o potencial energético do corredor do Kwanza, o potencial mineiro do corredor do Kwanza.
2: Gabriel Canguessa, da Associação Xiandanda, que leva numa conferência internacional a discussão sobre a dimensão histórica e cultural do corredor do Kwanza em Katete, na província de Kolibengo. O turismo é também uma forma de valorizar e conhecer a história, a cultura e as potencialidades culturais de uma região. O setor do turismo na província do Bié aposta na valorização e no fomento do emprego local. Cerca de 60 unidades hoteleiras garantem atualmente mais de 9 mil empregos em toda a província do Bié. Lotchikomba.
6: Os dados foram avançados pela diretora do Gabinete Provincial da Cultura, Analdete Guilherme, durante o ato provincial antecipado do Dia Mundial do Turismo, realizado em Camacupa.
7: O turismo tem desempenhado um papel importante neste processo, pois, através dele, as nossas comunidades recebem visitantes, apresentam os seus modos de vida, orientam caminhadas, demonstram práticas agrícolas, comercializam produtos locais e oferecem alojamento de modo a gerar rendimento para os produtores.
6: Em Camacupa, as autoridades locais defendem maior aproveitamento das potencialidades existentes como forma de transformar os recursos turísticos em oportunidades para a população, disse a administradora municipal, Belvina Gonçalves.
8: Utilizar as tecnologias digitais para divulgar o município, incentivar a conservação ambiental e integrar Camacupa nos principais roteiros turísticos da província do Bié e de Angola.
6: Turismo do Bié aposta na valorização dos recursos locais e na criação de empregos. Rádio Nacional de Angola no Cuito com Valdemar Buti Latchigomba.
2: 60 unidades hoteleiras na província do Bié garantem atualmente mais de 9 mil empregos diretos. A Primeira-Dama da República defendeu em Nova Iorque que a justiça é o alicerce fundamental para uma ordem internacional verdadeiramente equitativa. Ana Dias Lourenço fez este pronunciamento no fórum, promovendo a justiça reparativa, a restituição cultural e a transformação da economia criativa de África, promovida pela nova parceria para o desenvolvimento da África NEPAD. Durante a sua intervenção, Ana Dias Lourenço defendeu que as instituições continentais e os blocos regionais têm de se posicionar como principais arquitetos da mudança para que a justiça reparativa se converta em realidades.
9: Não é possível projetar o futuro das nossas nações sem confrontar, com coragem jurídica, lucidez e determinação, as linhas de fraturas que herdamos do passado. As assimetrias económicas e estruturais, a exclusão social e as vulnerabilidades que ainda hoje condicionam o desenvolvimento dos nossos povos não são fenómenos espontâneos. São o resultado direto e persistente de séculos de colonialismo, exploração e injustiças sistémicas. A justiça reparativa não deve ser encarada como um ato de benevolência ou caridade. Ela constitui um imperativo de restituição, um direito legítimo e o alicerce fundamental para uma ordem internacional verdadeiramente equitativa.
2: Primeira-Dama da República, Ana Dias Lourenço, quando falava no fórum promovendo a justiça reparativa, a restituição cultural e a transformação da economia criativa de África em Nova Iorque, ainda no quadro da sua agenda, Ana Dias Lourenço participou do encontro no âmbito da Organização das Primeiras Damas Africanas para o Desenvolvimento. Notas do desporto, Petro de Luanda joga hoje a final diante do 1º de agosto, depois de vencer ontem o Inter Clube na Supertaça em handebol sénior masculino por 23-22. Palancas Negras tentam a primeira vitória sobre o Egito no Cairo, na primeira jornada do Grupo B para as eliminatórias de apuramento ao CAN de 2027. Da atualidade internacional, o presidente francês Emmanuel Macron negou que a CIA tenha transmitido informações sobre um possível ataque de drones russos contra a Europa. Macron considerou possível que a França seja alvo de uma tentativa de ataque com um drone carregado de explosivos semelhante ao que ocorreu recentemente no aeroporto de Leipzig, que a Alemanha atribuiu à Rússia. A França ainda não sofreu ataques deste tipo, mas quando me perguntam, dizia Macron, quando me perguntam se isso pode acontecer, a minha resposta é sim. 10 minutos, está concluído o primeiro jornal de manhã informativa. Foram destaques: Dimensão Histórica e Cultural do Corredor do Kwanza reuniu os especialistas na província de Colibengo. Setor do turismo no Bié dinamiza a economia e garante mais de 9 mil postos de trabalho. No desporto, Petro do Luanda joga hoje a final diante do 1º de agosto na Supertaça Handball Sénior Masculino. Presidente francês nega da CIA informações sobre um possível ataque de drones russos contra a Europa.
0: A Vânia Varela contou as notícias às 6 da manhã. Já sabe, o mundo está sempre em marcha e vale a pena ler todas as notícias e explicar os factos. 6:11 da manhã, sexta-feira, até às 9, o País e o Mundo na rádio com a Manhã Informativa.
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1: 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Zebras sem guia, perdidas na corrida. Raia o sol continuamente e o povo pensa que há contentamento. Mas não nos surge a lua destroçada, a renovar-se sempre mutilada? Limites, bem sei, do céu e da terra, quem os conhece? 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Quem recebeu a cauda arrastará. Não bora a lenha para recolher os molhos. É preciso que a maldade os não desfaça. Sujeito-me a vestir as velhas peles e olho à volta, atento ao que se passa. Eu sei que há luz e sombra, nuvens e chuva, mas chegará a minha voz aos vossos pés como aos da onça o grito da capota? Guarda a cigarra o seu canto perante a voz dos tambores.
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3: Ora viva, sempre com alegria, Leonor Falcão. Olha a hora para a informação sobre o estado do tempo. Sexta-feira, 25. Bom dia, Leonor.
4: Muito bem, bom dia, Isaías Afonso. Estamos presentes. Bom dia também para si que nos acompanha. Isaías, antes de avançarmos o estado do tempo com os dados cedidos pelo INAMET, vamos avançar a previsão sazonal da época chuvosa de 2026-2027, que também foi avançada recentemente pelo Instituto de Meteorologia e Geofísica INAMET. E este alerta para mais chuva no litoral e possibilidade de seca na zona sul do nosso país. Olhando aqui para os dados que foram apresentados, entre outubro e dezembro de 2026, deverá chover mais do que o habitual na zona norte e no litoral, incluindo Luanda, Cabinda, Zaire, Bengo e Colibengo, Uíge, Kwanza Norte, Kwanza Sul, Malanje, Lunda Norte, Lunda Sul e Benguela. Nas regiões, a população deve estar preparada para chuvas fortes, acumulação de água e possíveis situações de inundação. Acompanhando então sempre os avisos meteorológicos, estará melhor orientada. Na zona sul, a previsão aponta para menos chuva do que o habitual. Há possibilidade de seca moderada em algumas localidades do Cunene, Cubango, Cuando, Moxico e Moxico Leste. Para janeiro, fevereiro e março, a tendência mantém-se. Algumas regiões da zona sul podem receber menos chuva, enquanto no litoral teremos a possibilidade de chuva acima da média. O INAMET avança para este excesso de chuva no litoral. Então, esta previsão sazonal que foi apresentada pelo INAMET, com vista a ajudar as famílias, agricultores, autoridades e outros setores a planear e prevenir qualquer eventualidade relacionada ao estado do tempo. Agora sim, vamos trazer os dados atualizados sobre o tempo hoje. Continuamos a verificar a presença de chuva na maior parte das províncias do nosso país. Na região norte, o quadro está a ser vivido no Uíge, Malanje, Kwanza Norte e Lunda Norte. Também poderá chover, mas com pouca intensidade, no Icolibengo, Zaire, Bengo, Kwanza Sul e Lunda Sul, enquanto que Cabinda poderá registrar chuvisco. Em Luanda, a previsão é de céu parcialmente nublado. Na região central e leste, poderá chover em alguns municípios de Benguela. No Ambo, Bié, Moxico e Moxico Leste, prevê-se céu parcialmente nublado. A zona sul, incluindo aqui Namibe, Huila, Cunene, Cubango e Cuando, a previsão é de céu parcialmente nublado. As temperaturas vão variar entre 20 e 26 graus Celsius para a capital do país, enquanto que noutras zonas teremos uma temperatura máxima acima de 30 graus Celsius. São as zonas mais quentes. Estamos a falar de Mbanza Kongo, que lidera a lista, é a zona mais quente do dia, 34 de máxima, e a seguir temos Ondiva com 33 graus Celsius de máxima. Atenção às zonas com possibilidade de trovoada durante a ocorrência de descargas elétricas. Procure um abrigo seguro e evite permanecer em espaços abertos. Bom, Isaías, são essas informações que queríamos passar para a audiência da Rádio Nacional de Angola, que, tal como os outros dias, deve sair de casa com um guarda-chuva ou uma capa de chuva para não ser surpreendido ao longo desta sexta-feira. Desejo para ti e para todos os nossos ouvintes um ótimo fim de semana. Até à próxima, Isaías.
3: Viva, até a próxima, estamos juntos. Tem essa informação útil sobre o estado do tempo e não se esqueça que o El Niño também anda por aí, não é? Provocando alterações ao estado do tempo em vários pontos do mundo. Já sabe, o Inamet alerta sempre para as chuvas que vêm aí ao longo dos próximos meses. Já são 6h22. É, 6h22. É, cada rádio tem um ouvinte que merece. E nós somos uma rádio nacional. Servimos o país e o mundo. É, estamos juntos, sempre juntos, de mãos dadas, seguindo adiante, com fé e sem medo. 6h22, olha a hora certa, na manhã sexta-feira de notícias.

Há uma história interessante para ouvir aqui depois das 8, de bancária, referência nacional do agronegócio, de uma fazenda no Mochico para o reconhecimento internacional. É a história de Teresa Maris, de 59 anos, que é conhecida como a rainha da mandioca de Angola. E vejam que ela está selecionada pelo Fundo da ONU para Agricultura e Alimentação entre as 100 mulheres heroínas dos sistemas agroalimentares e desenvolvimento rural. Numa escolha que envolveu mais de 600 nomeações de 131 países. É a história da rainha da mandioca de Angola que vai ouvir nesta jornada, manhã informativa, depois das 8. Há outras histórias, outras notícias, outros factos que vamos lhe explicar. Está a fazer toda a atualidade o encontro de Xi Jinping com Donald Trump, da Casa Branca, nos Estados Unidos da América, a China que, segundo os especialistas, está do lado certo da história e que entendo que só com o multilateralismo e com os consensos é que podemos ter um mundo melhor para vivermos. Está na primeira página de todos os jornais pelo mundo, O encontro de Xi Jinping, o presidente chinês, com Donald Trump na Casa Branca, nos Estados Unidos da América. Há outras histórias para ouvir ao longo da manhã de notícias. Vale sempre chegar ao fim de semana com o sentido de missão. Depois do trabalho. Que venha o fim de semana. Vamos embora.

0: Big Pemba e a história da Margarida Gilu, a música e a gastronomia na vida desta grande figura que é o Big Pemba, companheiro do João Sabalo e outros ao tempo do grande Samba Tropical. Olha agora, 6h28, há boas notícias que chegam da região que englobam Namibe, Huila e Ucubango. As trocas comerciais entre estas três províncias são agora mais facilitadas por conta do estado atual do troço Cuxico, o tato que oferece melhores condições de circulação. Mas para já, um alerta que chega do CUNEN. As autoridades sanitárias diagnosticaram em humanos 2 novos casos de drancolose. A doença, também conhecida como verme da Guiné, é uma doença, Vieira Cambala, que é frequentemente detectada em animais.
1: 94 infecções foram registadas em animais. Os 2 casos em humanos foram identificados no município do Umbe, enquanto que pela primeira vez a doença foi diagnosticada em gatos no município de Namacunde. Os dados foram revelados esta quinta-feira em Ondiva pelo ponto focal da drancoclose no Cunene, Joaquim Nunes Figueiredo, durante o encontro que juntou a equipa técnica de erradicação da doença em Angola.
2: Angola representou para o ano de 2025 10% das infecções que ocorreram no mundo. Nós tratamos de casos quando a infecção é confirmada em humanos e consideramos infecções quando são confirmadas nos animais. Até o dia 31 de agosto, no município do Umbe, foram detectados 2 casos em humanos. Tivemos também a confirmação de casos animais, que fez um total de 93 casos, incluindo a saída de um verme com a sua confirmação em um gato no município de Namacunde.
1: O encontro serviu igualmente para a transferência das competências de atuação do programa de erradicação da drancoculose no país, com a OMS Angola a passar a responsabilidade para a Cater Center, como disse o oficial das doenças tropicais negligenciadas, Zunzi Katonde.
3: Antes das atuações do CAT Center, nessa colaboração que nós temos, a OMS estava a assumir essa responsabilidade do CAT Center. Mas já chegou tempo para que nós possamos devolver a pasta do CAT Center no que diz respeito às intervenções operacionais, e nós vamos ficar com a área estratégica.
1: Por sua vez, Felizmina Maquies, gestora do programa da Verme da Guiné no Cunene, diz que a colaboração de todos os parceiros é fundamental para que até 2030 a doença seja erradicada no país.
4: O que se pretende é consolidar a resposta à doença do verme da Guiné ou a drancoclose em Angola, em particular a província do Cunene.
1: Angola, com epicentro no Cunene, é um dos 6 países africanos com casos confirmados de drancoculose em humanos e animais. Autoridades e parceiros trabalham para sua erradicação até 2030. Reportagem Rádio Nacional de Angola no Cunene, Venâncio Isaías e Vieira Cambala, em Ondiva.
0: 2 casos de doença conhecida como verme da Guiné em humanos. E em pleno setembro amarelo, uma notícia que não gostávamos de ouvir, ou que não esperávamos ouvir. O desentendimento entre um pai e filho que terminou em suicídio em pleno setembro amarelo, e depois de ontem termos feito uma reflexão sobre a situação dos suicídios em Angola, o desaparecimento de materiais para a construção de uma residência foi a causa da confusão que levou um pai a suicidar-se. A história toda com a Clarice Firmina.
5: Pai e filho se desentenderam por conta do desaparecimento de chapas que seriam utilizadas para a conclusão de uma obra. O bate-boca, em decorrência da discussão, não agradou o pai, que, se sentindo desrespeitado, tomou a decisão mais difícil, ou seja, pegou numa corda, pendurou-a numa árvore e pôs fim à própria vida. Fátima Maco é filha do infeliz e relata o que sabe sobre o sucedido.
6: Ontem de noite, acho que 19h, 20h, ele estava dentro, saiu dentro para a casa de banho. Assim que saiu, falou com a minha irmã caçula. Disse, não me estressa. O que fez o teu mano lá, vendeu todas as minhas chapas, não gostei. Depois vou desaparecer, nunca mais vão me ver. De manhã, só ouvi meu tio. Disse, saem fora, venham ver o que fez o mais velho Ezequiel. Assim que eu abri a porta, encontrei que já se ficou na árvore.
5: Um senhor tranquilo, o que justifica a sua peregrinação terrena até meio século. Por isso, Simone Noé, irmão, não entendo o porquê da tomada desta decisão.
7: Quando eu nasci até hoje, é a primeira pessoa mesmo esse. Ele é meu conselheiro. Agora, conforme esses já me deixaram assim, eu estou a lágrima muito. Não estou a conseguir respirar, não estou a conseguir ver.
5: Quem também lamenta o ocorrido é o cunhado da vítima, Jeremias Cacumbo.
8: É o nosso mano, nosso conselheiro. Crescemos com ele, nossos irmãos todos morreram. Confiávamos muito nele. Assim que nós chegamos, encontramos o cunhado lá também pendurado. É só tristeza.
5: Este é o terceiro caso de suicídio que Menong registra em pouco menos de 2 meses. A coordenação provincial do programa sobre saúde mental no Cubango reage com preocupação e aqui o seu representante, psicólogo Fausto do Augusto, fala.
9: É uma grande preocupação para o programa de saúde mental porque nos últimos dias temos registrado muitos casos de suicídio. Olhando para os vários episódios, podemos afirmar que há muitos problemas de saúde mental que a nível das famílias, que muitas vezes levam mesmo aos indivíduos a tirarem a sua própria vida.
5: Entretanto, o agente social, Paulino Mussole, entende que a vida não deve ser banalizada e que os problemas têm solução. Por isso, desencoraja atitudes de género.
10: Nós não podemos tirar a própria nossa vida. Pode ocorrer alguns fatores ambientais ou fatores culturais, ou problemas familiares. Muitas das vezes isso é que ocorre no seio da família. Mas, por outro lado, a luz desta realidade social não se justifica.
5: Casos de suicídios ganham terreno aqui em Menong e, no mais recente, um cidadão de 50 anos pôs fim à própria vida na sequência do desentendimento com o filho no bairro Futuro. Reportagem Rádio Nacional, Pelicano Batista e Clarice Firmina, em Menong, a capital do Cubango.
0: É, o setembro é amarelo, né? Se precisar, peça ajuda. Afinal, todos pela vida. E conversar pode mudar vidas, porque você não está só. É, vale a pena pensar nisso, em pleno setembro amarelo.

0: Sempre na vanguarda da informação cidadã exigente, a segunda edição do Café do Polo Industrial de Viana analisou ontem o futuro da economia e a valorização local. A segunda edição contou com a presença de empresários responsáveis do setor industrial. Ricardino da Glória.
1: O setor industrial e o poder local voltaram a sentar-se à mesma mesa na segunda edição do Café do Polo para debater o futuro da economia e a valorização da produção local. O encontro juntou cerca de 150 representantes do setor empresarial e de instituições ligadas ao desenvolvimento industrial. De acordo com o administrador técnico do Polo Industrial, Fernando Cardoso, o trabalho conjunto com a administração municipal é fundamental para proteger investimentos e impulsionar a indústria em Viana, numa altura em que a prioridade é a infraestruturação total do polo para travar as ocupações ilegais de terrenos.
2: Nossa grande luta agora é infraestruturar o Rio todo. Nós temos um perímetro com aproximadamente 2.500 hectares e ainda não temos infraestruturas suficientes. Isso é a grande luta que a tutela tem. E o Vivo, como gestor, tem estado a trabalhar com os empresários naquilo que for possível para melhorarmos a vida e o sufoco que estamos vivendo. O Vivo ainda é um perímetro vulnerável. Não é um condomínio, de facto, um condomínio industrial. E estamos a lutar agora para passar um condomínio industrial. Um condomínio industrial que é um condomínio fechado, tem as portelas, tem as chancelas e tem a supervisão. É este processo agora que o regime dita e vamos passar para isso. É possível que haja alguma potência de um ou outro em ver algum terreno que pensa que é um terreno baldio, que não tem algum princípio, mas tem alguma edificação de alavancar uma fábrica e os invasores nunca vão faltar enquanto o perímetro estiver vulnerável.
1: Já o administrador municipal de Viana, Demétrio de Sepúlveda, destacou a importância da criação do centro integrado no polo industrial, onde o foco das empresas é a absorção de mão de obra jovem da região.
3: Nós estamos muito satisfeitos com a abordagem e com o surgimento da central integrada no PIF, que era uma grande preocupação da administração municipal para a definição de algumas ações que têm colidido muitas das vezes da administração e do PIF. Sabemos que o PIF tem mais de 570 empresas ali instaladas, das quais 164 estão a trabalhar, tem um índice de empregabilidade muito alto, mais de 30 mil empregos, isso é para a administração de Viana muito importante. E encontros como esses permitem efetivamente nós podermos estar a delinear algumas questões que são constrangimento para as empresas e que facilmente nós a nível da administração podemos resolver. Precisamos sim que se sinta maior peso dessa indústria no município, mas só o facto de termos mais de 30 mil empregos e as empresas estão ali situadas, há um grande empenho sim e uma grande posição das empresas que vivem no município.
1: O governante mostrou-se ainda confiante de que o novo regime jurídico vai dar resposta aos principais obstáculos enfrentados pela classe empresarial.
3: É bem verdade que precisamos ter melhor mobilidade, melhor segurança, mais energia, mais água. Só para termos uma ideia, nós temos grandes indústrias ainda hoje a trabalharem com água em cisternas e algumas a trabalhar com geradores. São questões que aos poucos vão sendo ultrapassadas e com esse novo regime jurídico que acabamos de tomar conhecimento agora e a ação da central integrada, muita coisa vai melhorar para o bom funcionamento do PIB.
1: Administrador do município de Viana, Demétrio António Braz de Sepúlveda, e a sua participação na segunda edição do Café do Polo em Viana. A reportagem da Rádio Nacional de Angola, a partir do município satélite, com Miguel Nunes e Ricardino da Glória.
0: Muito bem, e as trocas comerciais entre as províncias do Namibe e Lecobango estão mais facilitadas por conta do atual estado do troço Cuxi-Cutato, que oferece melhores condições de circulação. São 54 quilômetros recuperados que contribuem para um melhor escoamento de toda a produção neste eixo, Pelicano Batista.
4: São 54 quilômetros recuperados pelo governo angolano e entregues pelo consórcio alemão Inzag GmbH GAF, responsável pelas obras em 2022. Aqui, o administrador municipal do Cuxi, Severino Sawanda, avança que de lá para cá a via se transformou num verdadeiro catalisador da economia do Corredor Sul.
5: Esta estrada está a permitir que se faça o escoamento na normalidade. Nós no Cuxi já não temos assim grandes dificuldades do ponto de vista de locomoção ou de transporte.

0: ponto estratégico hoje.
1: A intervenção reduziu também o tempo das viagens, encurtou distâncias e passou a ser a solução para muitos industriais de caminhonagem, até provenientes de Benguela, conforme sinaliza o administrador Severino Sawanda.
0: Anteriormente, para sairmos de Menongue para a província da Huila, éramos obrigados a sair de Menongue, passávamos pelo Chitembo, íamos até o Ambo e do Ambo escolhíamos se podíamos sair do Ambo Kaala e Kalukembe, depois entrar para Huila, ou sair do Ambo para Benguela, irmos até o Xongoro.

0: passa por aqui.
1: Administrador municipal do Cuxi, Severino Sawanda, e as valências do troço Cuxi-Cutato de 54 quilómetros, recuperado em 2022 e que hoje é um dos grandes gatilhos das trocas comerciais entre as províncias de Namibe, Huila e Cubango, a par dos comboios do CFM. A reportagem Rádio Nacional, Pelicano Batista, em Mnonga, capital do Cubango.
2: Muito bem, 6 da manhã, 42 minutos, as trocas comerciais são importantes entre as províncias. Ora, vai ouvir também que a comunidade académica, jurídica e empresarial já tem à disposição, desde quarta-feira, a segunda edição da obra Lei Geral do Trabalho de 2015 versus Lei Geral do Trabalho de 2023. É uma ferramenta indispensável de consulta e estudo sobre as principais mutações do regime laboral angolano. Lá mais para frente, no Manhã Informativo, Daniel Marques vai estar à conversa com a coordenadora e com a autora da obra, Márcia Nijolela, antiga decana e professora da Faculdade de Direito da Universidade Católica de Angola, para ouvir mais à frente no Manhã Informativo. Olha a hora certa, 6 da manhã, 43 minutos. Daqui a pouco, a economia que comanda as nossas vidas no radar. Olha a hora, 6 da manhã, no Rádio Relógio, e 43 minutos.
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21: Tudo a economia, Severino de Jesus, vamos às contas do dia.
22: Viva, bom dia Isaías. Hoje, sexta-feira, 25 de setembro, o Radar Económico começa com informações relacionadas ao mercado cambial nacional, onde o Kwanza continua a evidenciar sinais de relativa estabilidade e robustez, apesar desta semana registrar ligeira perda face ao euro, moeda unida do maior bloco económico do mundo. Há muito que a moeda angolana vem evidenciando a tendência de relativa estabilidade em consequência da política cambial adotada pelo Banco Central. Nesta quinta-feira, a unidade do dólar esteve referenciada no Banco Nacional de Angola em 913 kwanzas, enquanto o euro esteve fixado nos 1.041 kwanzas e 73 cêntimos. Angola começa a implementar novas medidas para facilitar a circulação de pessoas e mercadorias nos corredores rodoviários regionais ainda a partir deste ano. O projeto, que deve ser implementado dentro de 2 anos, enquadra-se no âmbito da segunda fase do programa tripartido de facilitação de transportes e trânsito. As medidas incluem a harmonização de tarifas, a simplificação dos procedimentos fronteiriços, o reforço das inspeções de veículos e a partilha de informações entre os países. O plano prevê igualmente a simplificação dos procedimentos nas fronteiras e uma maior aproximação das tarifas cobradas pela circulação rodoviária nos diferentes países. As medidas foram apresentadas esta quarta-feira durante a primeira reunião ordinária da Comissão Multissetorial. Portugal quer contar com 4 angolanos para dar resposta às necessidades de suas empresas e continuar a crescer. A informação foi avançada pelo secretário de Estado Adjunto e do Trabalho Português, Adriano Moreira, que está em Luanda em serviço. Adriano Moreira reafirmou que o seu país está aberto à mobilidade laboral feita pela via oficial e direcionada às necessidades de Portugal. De acordo com o responsável, esta mobilidade vai ser sustentada por protocolos existentes entre as entidades oficiais portuguesas e angolanas para assegurar as devidas condições de trabalho. Do lado português, terão um contrato de trabalho à espera e os passos são dados com uma certeza de que por outras vias poderá não acontecer, frisou o responsável. Nos mercados das matérias-primas energéticas, o petróleo está em alta acentuada nos 2 principais mercados internacionais. Esta quinta-feira, a principal matéria-prima do mundo esteve a valorizar-se com as perspectivas para a reabertura do Estreito de Hormuz a piorarem depois das ameaças do Irão em expandir a guerra no Médio Oriente. Na última sessão, o barril do petróleo do tipo Brent, que serve de referência às exportações do nosso país Angola, fechou com ganhos de 2,13% para os 105,28 dólares, depois de ter atingido os 107,71 dólares por barril ao longo do dia. O petróleo leve WTI vendido em Nova Iorque registrou a menor subida do dia, mas o suficiente para pôr o barril nos 93,98 dólares, uma

0: que o petróleo está a registar valorizações, aumentando as preocupações dos investidores com uma subida galopante da inflação decorrente dos preços da energia, ao mesmo tempo que também vários governadores da Reserva Federal norte-americana se demonstraram preocupados com a inflação. O cenário pessimista atende às apostas do mercado no novo aumento das taxas de juros pela Fed, pressionando o ouro, que não rende juros. O metal precioso amarelo recuou 0,47% para os 4.267,42 dólares por onça. Noutros metais preciosos, a prata cedia 1,25% para 64,16 dólares por onça. Agora, informações sobre o encontro dos líderes das duas maiores economias globais. As cimeiras entre os presidentes dos Estados Unidos da América e da China costumam gerar nervosismo nos investidores, na maior parte das vezes ansiosos por verem um grande acordo que apresente um caminho comum ou que, pelo menos, desbloqueie a resolução de um conflito, permitindo ganhos nos ativos. O resultado da reunião desta quinta-feira em Washington entre Donald Trump e Xi Jinping é, no entanto, desejado de outra forma nos mercados, na dúvida de haver um grande anúncio ou acordo que seja um evento tranquilo que dê mais tempo ao processo de estabilização das relações entre as duas maiores economias do mundo. Então, por que é que uma cimeira calma é importante para os mercados? Mia Erbenik, vice-presidente e estrategista-chefe de geopolítica para a Ásia no Deutsche Bank, responde a sua própria pergunta com um olhar para o passo recente. Tal como em maio, o nosso cenário base para a cimeira de 24 de setembro entre os presidentes Trump e Xi é o de uma reunião forte em termos de imagem e sinais positivos, mas com poucos resultados concretos. Ariana Salvatore, responsável pela área de recursos de políticas públicas do Morgan Stanley, recordou que em maio os dois lados estabeleceram um quadro para que, a que chamam uma relação mais construtiva e de estabilidade estratégica. Esse encontro resultou também na criação de novos diálogos sobre comércio e investimento, em compromissos relativos a compras de produtos agrícolas e aeronaves e no acordo para iniciar um diálogo sobre inteligência artificial. A questão para os mercados é menos saber se a reunião produzirá um novo acordo comercial abrangente e mais saber se os dois lados conseguirão prolongar o atual período de estabilidade e evitar um novo aumento significativo das tarifas. Um dos bancos de investimento norte-americano conduziu entre 2 e 12 de setembro um inquérito junto de investidores da China continental sobre as expectativas desta reunião. A maioria dos inquéritos espera que a visita do presidente Xi Jinping aos Estados Unidos da América seja sobretudo simbólica, embora alguns investidores no mercado chinês revelem uma perspectiva relativamente mais positiva. 38% esperam progressos incrementais, contra 26% dos inquéritos no mercado. Bem, Zéias Afonso, ponto final, as notícias sobre o nosso país e além fronteira. A economia diz respeito. E segunda-feira o radar estará de volta à antena da Rádio Nacional de Angola. Bom dia, bom dia.
1: Viva, falando de economia, quem sabe no Manhã Informativa. Severino Jesus, até segunda-feira, até para a semana. Olha agora, 6 da manhã, 56 minutos. Faltam 4 minutos para ouvir todas as notícias às 7 no jornal.

0: Angola, bom dia. São 7 da manhã no país, tempo notícias na Rádio Nacional. Agora 7 de todas as notícias no jornal.
1: Duas das três vítimas mortais da queda de uma árvore numa mina artesanal de ouro no município de Muxaluando, no Bengo, já foram identificadas pelas famílias. Carteira de investimentos do Banco Mundial para Angola está avaliada em mais de 4 mil milhões de dólares destinados aos setores social e produtivo. Expo Ambo 2026 entra hoje no seu segundo dia de atividades, com os expositores apostados em estabelecer parcerias, promover negócios e divulgar produtos e serviços. Conselho de Paz para Gaza critica planos de reconstrução.
0: No Ambo, a essa hora, o céu também está nublado. Aqui em Luanda, a temperatura mantém-se nos 22 graus Celsius. A Veira Varela conta as notícias às 7 da manhã.

0: Bom dia. Duas das três vítimas mortais da queda de uma árvore numa mina artesanal de ouro na região do Quixico, no município do Muxaluando, na província do Bengo, já foram identificadas pelas famílias, enquanto a terceira continua sem identidade conhecida. A administração municipal intensifica agora as diligências para localizar os familiares da terceira vítima, Vladimiro Afonso.
1: O administrador municipal de Muxaluando, Oscar Bangula, confirma que duas das três vítimas mortais da queda de uma árvore ocorrida esta quinta-feira na comuna do Quixico, durante uma atividade de exploração artesanal de ouro, já foram identificadas pelas respectivas famílias. Os três corpos encontram-se depositados na morgue do Hospital Municipal de Muxaluando. Segundo o administrador, um dos malogrados residia em Viana e era natural da província de Malanje, enquanto o segundo era natural do Ige. A terceira vítima continua por identificar, por não possuir documentos, estando a administração municipal a realizar diligências para localizar os seus familiares.
2: Nós agora estamos aguardando pelas famílias. Recebemos dois membros de família que nos confirmaram de que um dos falecidos, um dos malogrados, residia em Viana e é natural da província de Malanje. E o outro também, a família já esteve conosco, também foi identificado e é natural da província do Uíge. No entanto, o terceiro cidadão não apresenta nenhuma documentação e estamos, de facto, aqui também a fazer as consultas, buscando, fazendo algumas diligências para ver se encontramos a família deste malogrado.
1: Oscar Bangula lamenta o sucedido e volta a apelar aos munícipes, sobretudo aos jovens, para abandonarem a prática de exploração ilegal de ouro que continua a ocorrer de forma clandestina no município.
2: Nós temos vindo a aconselhar, a sensibilizar os nossos munícipes para que esta prática de exploração de ouro ilegal tivesse o seu término, mas ainda assim os nossos concidadãos, sobretudo os jovens, continuam a exercer esta atividade de uma forma ilegal, porque são jovens que tinham muita prioridade neste país.
1: Duas das três vítimas do garimpo em Muxaluando já foram identificadas. A reportagem Rádio Nacional de Angola, Iero Ferreira e Vladimiro Afonso, no Bengo.
0: Nesta altura, a administração municipal está a intensificar diligências para localizar os familiares da terceira vítima, que continua sem identidade conhecida. E a Comissão Nacional de Proteção Civil e Bombeiros apreciou em Benguela as medidas de prevenção e combate a eventuais cenários de inundações ou catástrofes naturais na presente época chuvosa. Orientada pelo Ministro de Estado e Chefe da Casa Militar do Presidente da República e com a participação de 10 ministros, a Comissão apreciou também o nível de reassentamento de famílias realojadas devido às cheias deste ano do Rio Cavaco em Benguela. Samuel Quijinho.
3: Em Benguela, quando chove, as cinco cidades do litoral da província, nomeadamente Lobito, Catumbela, Benguela Navegantes e Baía Farta, inundam com facilidade, sendo um dos objetivos evitar outra catástrofe como a de abril último. O Ministro de Estado e Chefe da Casa Militar do Presidente da República, João Ernesto dos Santos Liberdade, sublinhou durante a reunião que o encontro em Benguela visa, essencialmente, avaliar o grau de reassentamento de famílias desalojadas pelas cheias do Rio Cavaco, bem como das medidas de prevenção de novas catástrofes naturais.
4: Avaliar o grau de execução das ações destinadas ao reassentamento e a recuperação das populações afetadas e reforçar as medidas de prevenção, preparação e redução de riscos para a época chuvosa 2026 e 2027. Importa, por isso, que deste exercício resulte uma apreciação objetiva dos progressos alcançados, dos constrangimentos ainda existentes e, sobretudo, das medidas que devem ser tomadas para reduzir a vulnerabilidade das calamidades e assegurar uma resposta mais eficaz.
3: Ministro de Estado e Chefe da Casa Militar do Presidente da República, João Ernesto dos Santos Liberdade, Rádio Nacional de Angola em Benguela, Carlos Soares dos Santos, Telma Trindade, Avelino Buena e Samuel Quijingo.
0: Comissão Nacional de Proteção Civil apreciou nesta quinta-feira em Benguela as medidas de prevenção e combate a eventuais cenários de inundações ou catástrofes naturais na presente época chuvosa. 7:06, a economia angolana cresceu 8,7% durante o segundo trimestre deste ano. As reformas operadas no domínio estrutural da economia e particularmente no campo tributário estão na base deste crescimento. Os dados foram avançados pelo secretário de Estado das Finanças para o Tesouro, Otoniel dos Santos, no debate desta quinta-feira no Economic Forum, que termina hoje em Luanda.
5: Para consolidar mais, precisamos de crescer mais e de forma robusta, porque o crescimento que alarga a base da receita e dilui o peso da dívida. O crescimento está a acelerar. Depois de 3,1% em 2025 e de 5,3% no primeiro trimestre, a economia cresceu 8,7% no segundo trimestre deste ano, puxada por uma economia não petrolífera e crescente 9,2% e pelo regresso do setor petrolífero a taxas positivas. E com isto, percebemos que os mercados reconhecem este percurso. Regressamos aos mercados internacionais em outubro de 2025 e em março fizemos uma emissão de 2,5 mil milhões de dólares que atraiu mais de 5,2 mil milhões de dólares de procura.
0: Secretário de Estado das Finanças para o Tesouro, Otoniel dos Santos, o Economic Forum, que termina hoje em Luanda, com abordagens sobre o financiamento ao turismo, desenvolvimento local, economia criativa e oportunidades para as comunidades. Especialistas defendem um maior comprometimento de Angola com as exigências do Banco Mundial e do Fundo Monetário Internacional para que o país continue a beneficiar do apoio destas instituições financeiras internacionais. A sustentabilidade da relação de Angola com as instituições financeiras internacionais esteve em debate esta quinta-feira no programa Zimut Atualidade da Rádio Nacional de Angola. Foi Macanja.
6: A carteira de investimentos do Banco Mundial para Angola está estimada em mais de 4 mil milhões de dólares. São investimentos em setores como a saúde, desenvolvimento digital, energia, produção social e água. E por falar em água, em princípios do próximo ano arranca o projeto BITA, que vai abastecer água potável em cerca de 4 milhões de pessoas em Luanda. O diretor do Centro de Pesquisas e Auditoria da Universidade Católica de Angola, Vítor Maciala, destaca o benefício da relação entre Angola e o Banco Mundial.
7: Nós temos, por exemplo, apenas para realçar, um projeto de grande dimensão que é o projeto BITA, do Centro de Exposição de Água, que é um projeto financiado pelo Banco Mundial e vai gerar impactos muito grandes nas populações. Há um outro projeto que tem a ver com o Quenda, né? Que é o programa de distribuição de determinado rendimento para as famílias mais carenciadas.
6: É importante que Angola preserve as boas relações com o Banco Mundial e também com o Fundo Monetário. Avança Vítor Maciala, que explica as vantagens.
7: Se pretendermos, por exemplo, passar uma mensagem ou decidirmos procurar financiamento, então a aproximação a essas instituições dá uma garantia diferente a quem está lá fora de que realmente este país é comprometido com as políticas e medidas que normalmente essas duas instituições preconizam ou estabelecem relativamente à transparência, à gestão eficiente dos recursos. Então isso, de certa forma, funciona como um selo.
6: Financiar é necessário, mas isso só não basta, diz Rui de Carvalho, responsável de uma empresa especializada em crédito mal parado. O economista defende maior apoios às empresas.
8: Não basta financiar o Estado ou financiar projetos. Nós precisamos de criar condições para financiar a capacidade produtiva das empresas. Esta é que é a nossa realidade. Porquê? Porque eu disse como são as empresas que financiam a produção, emprego, exportação, rendimentos e a própria receita fiscal.
6: Há várias exigências para beneficiar de financiamentos do Fundo Monetário Internacional e também do Banco Mundial. Às vezes apertam o bolso do cidadão, mas quem entende de política económica diz ser necessário passar por isso.
8: É necessário cumprir com as exigências, entre aspas, que o FMI nos coloca, neste caso aqui assim, e que nós aceitamos, que é para depois podermos efetivamente beneficiar de outros apoios, de outros financiamentos que o FMI tenha disponíveis.
6: Rui de Carvalho, especialista em crédito mal parado, quando intervinha esta quinta-feira no programa Azimute Atualidade da Rádio Nacional de Angola.
0: A carteira de investimentos do Banco Mundial para Angola está avaliada em mais de 4 mil milhões de dólares destinados aos setores social e produtivo. A Expo AMBO 2026 entra hoje no seu segundo dia de atividades. Os expositores acreditam que o certame representa uma grande oportunidade para estabelecer parcerias, promover negócios e apresentar produtos e serviços provenientes das diferentes regiões do país. Francelino Pedro.
9: O primeiro dia da terceira edição da Expo AMBO ficou marcado por uma forte adesão de visitantes e uma participação expressiva de expositores. Empresários e produtores da província do AMBO consideram que o evento constitui uma oportunidade para promover produtos e serviços, conquistar novos mercados e estabelecer parcerias de negócio.
10: O técnico Estevão Guime traz produtos que foram feitos durante certas aulas de campo e de todos os cursos que nós temos: tecnologia alimentar, geologia e minas, eletricidade, informática e construção civil. Temos aqui também alguns produtos que são resultados de algumas aulas práticas, como alguns doces, batatas fritas, isso da tecnologia alimentar. E do curso de geologia e minas temos algumas rochas e minerais que são frutos de algumas aulas de campos que nós fizemos.
11: O Alto Amacim presente na Expo 2026 para apresentar as potencialidades que o município tem, começando pela agricultura. Portanto, além da agricultura, o nosso município, nós acreditamos que é o município mais turístico da província do AMBO.
12: Nós somos um grupo que prima pela formação, transformação e comercialização. Temos a escola que potencializa os nossos estudantes com conhecimentos. Temos a SOACRA que nos ajuda na transformação dos alimentos em produtos como licores, polpas, doces, chipsas e outros.
9: Na cerimónia de abertura, o ministro do Comércio, Rui Minguens, destacou o esforço do executivo para reduzir a exportação de matérias-primas em bruto, apostando na sua transformação local e na exportação de produtos acabados.
13: Precisamos, portanto, de ter cada vez menos matérias-primas a saírem pelos nossos portos e aeroportos e até mesmo pelas nossas fronteiras e cada vez mais substituí-las por objetos, por produtos com algum grau de transformação local. Com esta capacidade de transformar, de conservar e de distribuir a nossa produção agrícola, nós estamos a garantir não só a segurança alimentar e a autossuficiência, mas estamos também a garantir a nossa soberania alimentar.
9: Por sua vez, o governador do AMBO, Pereira Alfredo, reafirmou a abertura da província à criação de parcerias e novos investimentos, tendo em conta as suas potencialidades económicas.
14: A província do AMBO é, por excelência, um território enorme com enormes potencialidades e múltiplas oportunidades. Por isso, lançamos um veemente apelo de que a província do AMBO está aberta para acolher investidores e para fazer parcerias.
9: Governador da província do AMBO, Pereira Alfredo. Rádio Nacional de Angola no AMBO, Francelino Pedro.
0: Expo AMBO 2026, a terceira edição, entra hoje no seu segundo dia.
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0: 7 horas e 15 minutos, agora a participação de Angola na Semana de Alto Nível das Nações Unidas, que decorre em Nova Iorque, nos Estados Unidos da América, marcada pelo discurso do presidente João Lourenço, logo no primeiro dia dos debates. A participação de Angola na maior tribuna política do mundo foi considerada histórica. A descrição é do representante permanente de Angola nas Nações Unidas, Francisco José Ramos da Cruz, que aponta o discurso transversal do presidente João Lourenço na abordagem dos factos mundiais da atualidade. A partir de Nova Iorque, os detalhes com a Sani Fuchs.
16: O representante permanente de Angola nas Nações Unidas disse que a participação de Angola na semana de alto nível foi histórica. Pela primeira vez, o chefe de Estado angolano discursou no primeiro dia da Assembleia Geral, no primeiro bloco, ao lado de importantes líderes mundiais. Francisco José da Cruz disse que essa intervenção deu oportunidades a Angola de moldar o debate da sessão a nível da Assembleia Geral das Nações Unidas.
17: Pela primeira vez, o senhor Presidente da República discursou no primeiro dia e no primeiro bloco de oradores, o que foi importante na medida em que teve a possibilidade de ser dos primeiros a abordar os grandes temas que hoje preocupam a comunidade internacional, num bloco em que incluiu Brasil, Estados Unidos, França, além de outros Estados-membros de grande influência. Foi para nós um momento com algum caráter histórico, porque o Sr. Presidente transmitiu a posição de Angola sobre os grandes temas, associando assim a sua voz à de outros grandes líderes. De maneira que, por ser no primeiro dia e na primeira fase, acaba por ter um grande impacto, porque em certa medida molda aquilo que serão o debate desta sessão.
16: Francisco José da Cruz disse que João Lourenço, ao ser o primeiro líder africano a discursar na Tribuna Verde, foi o porta-voz dos povos africanos, transmitiu as grandes preocupações do continente africano e que este foi igualmente um momento de reconhecimento da importância de Angola a nível regional.
17: Um momento de reconhecimento, também de assinalar que foi o primeiro líder africano a usar a palavra, de maneira que transmitiu aquilo que são as grandes preocupações do continente, nomeadamente a questão da reforma do Conselho de Segurança, a questão da dívida, que tem sido um peso e um handicap para o progresso, para o desenvolvimento dos países africanos e do sul global. Mencionou desafios que se põem em relação ao respeito da Carta das Nações Unidas e do direito internacional. Manifestou solidariedade com a questão de Cuba. Manifestou preocupação com os conflitos na Ucrânia, em África. De maneira que marcou a tónica daquilo que outros líderes africanos também irão expressar, porque afinal são preocupações comuns, posições que nós precisamos defender a nível das Nações Unidas.
16: Para o representante permanente de Angola nas Nações Unidas, a mensagem do presidente João Lourenço teve um grande impacto a nível dos corredores da ONU, pelos temas e pela abrangência das preocupações que colocou.
17: Surgiram até análises sobre as posições defendidas pelo seu presidente no ano passado, enquanto presidente da União Africana, e este ano, aquilo que foi a sua intervenção, tendo em conta a sua responsabilidade continental e a sua intervenção este ano, profundamente na capacidade nacional. E nota-se, evidentemente, que, segundo os comentários, que desta vez o Sr. Presidente manifestou uma preocupação mais profunda em relação aos desafios que vivemos em relação ao direito internacional, à Carta das Nações Unidas, e manifestou também maiores críticas em relação algumas medidas unilaterais que certos países vão tomando, nomeadamente nessas questões de embargos a outros países e o impacto que vai tendo na vida das populações.
16: Francisco José da Cruz, representante permanente de Angola nas Nações Unidas. Mensagem do presidente João Lourenço na Assembleia Geral da ONU teve um grande impacto a nível da organização. A Rádio Nacional de Angola está em Nova York com a Sani Fushi.
0: Representante permanente de Angola nas Nações Unidas considera histórica a participação angolana na semana de alto nível da maior tribuna política do mundo. O alto representante do Conselho de Paz para Gaza alertou que reconstruir o território sem garantir a autodeterminação palestiniana significará apenas criar um confinamento mais confortável sem alcançar a paz. Nikolai Madlenov denunciou que o desmantelamento do movimento islamita palestiniano Hamas ainda não começou. Feliz Bela Ouegi.
18: O alto representante do Conselho de Paz para Gaza participou numa reunião ministerial de alto nível da Aliança Global para a Implementação da Solução de Dois Estados, à margem da Assembleia Geral das Nações Unidas, um ano depois de mais de 142 países a terem apoiado a Declaração de Nova Iorque favorável à coexistência de Israel e de um Estado palestiniano. Atualmente, 153 países reconhecem o Estado palestiniano mais de 80% dos membros das Nações Unidas. Medlenov denunciou que o acesso humanitário a Gaza permanece muito aquém das necessidades e que o desmantelamento do movimento islamita palestiniano Hamas não começou. O diplomata referia-se a um plano de reconstrução com uma duração prevista de 6 meses e um orçamento de 2,4 mil milhões de dólares. No início deste mês, Medlenov tinha já considerado o praticamente impossível alcançar uma solução de 2 estados sem a implementação do plano de paz apresentado para Gaza. O plano prevê um processo gradual de desarmamento das facções palestinianas, incluindo o Hamas, em simultâneo com a retirada das forças israelitas e o destacamento de uma força internacional de estabilização, e contempla ainda a transferência da administração do território para um comitê nacional e a reconstrução do enclave.
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0: É com Augusto Arismendes, da Rádio 5. Bom dia.
20: Bom dia, os Palancas Negras começam logo mais às 20 horas no Cairo, a campanha de apuramento ao CAN tripartido, Quênia, Uganda e Tanzânia, agendado para o próximo ano. O convidado nacional defronta no Estádio Internacional do Cairo o Egito, seleção 7 vezes campeã africana, para a primeira jornada do Grupo B, grupo que reserva também o jogo Malawi-Sudão do Sul. E no seguimento da ronda inaugural, vamos ter hoje mais 14 jogos, Senegal-Moçambique, Tanzânia-Guiné-Bissau, Níger-Lesoto, Togo-Burundi, Sudão Etiópia, Ruanda, Libéria, Nigéria, Madagascar, Malawi, Sudão do Sul, Gâmbia, Somália, Burkina Faso, Benin, Argélia, Zâmbia, Mali, Cabo Verde e Marrocos, Gabão. Recordar que ontem, nos primeiros 8 jogos, destaque para as vitórias da Côte d'Ivoire sobre o Ghana por 2-0, da República Democrática do Congo sobre a Guiné Equatorial pelo mesmo score e ainda da Namíbia, 1-0 sobre o Congo. E agora o handball, seleção nacional sênior feminina, volta a testar amanhã com o Egito no segundo amistoso no aproveitamento da terceira semana IHF. Ontem, no primeiro teste entre as duas seleções, as nossas pérolas levaram a melhor ao vencer por 27-23 com um favorável 13-12 ao intervalo. Angola prepara-se para o africano da Tunísia em dezembro, onde o nosso país vai em busca do seu 10º título continental. E ainda na linha dos 7 metros, Petro de Luanda e 1º de agosto lutam hoje pelo título da Super Taça Masculina Francisco de Almeida. O jogo está agendado para o pavilhão principal da Cidadela. Os tricolores chegaram à final, merecendo a vitória sobre o Interclube pelo apertado resultado de 23-22, e os militares venceram os visionários por 34-33 após penaltis e depois de 3 igualdades no período regulamentar. Bom dia.
0: Bom dia, e é com o desporto que colocamos ponto final a esta edição do Jornal às 7 da Rádio Nacional de Angola. 2 das 3 vítimas mortais da queda de uma árvore numa mina artesanal de ouro no município do Moxaluando, no Bengo, já foram identificadas pelas famílias. A carteira de investimentos do Banco Mundial para Angola está avaliada em mais de 4 mil milhões de dólares destinados aos setores social e produtivo. Expo Ambo 2026 entra hoje no seu segundo dia de atividades, com expositores apostados em estabelecer parcerias, promover negócios e divulgar produtos e serviços. Conselho de Paz para Gaza critica planos de reconstrução.
21: A Vânia Varela contou as notícias às 7 da manhã.

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5: 7h30, 7h30 da manhã, a hora para as informações do Registro Eleitoral Oficioso e Prova de Vida.

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1: Os atendimentos têm sido normal, menos de um minuto, e que venham fazer o seu registro, que é uma coisa rápida e prática, e cumprem com o seu dever de cidadão.
0: Incentivo de Bem-vindo dos Centros, responsável pelo BUAP do município do Dundo, província da Lunda Norte. As autoridades locais reforçam o apelo. Os BUAP estão prontos a receber qualquer cidadão em idade eleitoral, como sublinha o responsável do BUAP do município do Mussungue, Benito Lula da Silva.
2: A partir do mês de agosto para cá, diariamente atendemos 30 a 60 utentes. Estamos a trabalhar de segunda a sábado, até os feriados também estamos a trabalhar.
0: Um dado importante: caso não possas efetuar o registro no BUAP da sua área de residência, podes fazê-lo noutro local. Basta levar o bilhete de identidade ou o cartão de eleitor. Para facilitar o processo, estão igualmente ao serviço do cidadão postos móveis e brigadas de registro devidamente identificadas.
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0: partidos políticos fazem a sua parte. A UNITA saiu às ruas no Lobito para sensibilizar os cidadãos a aderirem ao registro eleitoral. O secretário provincial da UNITA em Benguela, Juca Manjenge, está satisfeito com o andamento do processo.
1: Deu para passar a mensagem do registro eleitoral e parece que aqui no Lobito as pessoas entenderam o registro eleitoral e as pessoas estão a aderir cada vez mais ao registro eleitoral. A nossa percepção e o registro que nós temos prova-nos que o Lobito é um dos municípios que as pessoas mais estão a aderir ao registro eleitoral.
0: Mas a Sul, chegam boas notícias. O número de registros não para de crescer. Mas o governador Eugênio Laborinho quer mais.
2: Vamos continuar a sensibilizar a nossa população, sensibilizar as nossas autoridades de tudo fazer para que quando a Sul não baixe no ranking, não pode baixar. Nós estamos a acompanhar todo este processo, estamos a dar todo o apoio necessário, mesmo nessas zonas recônditas, orientando as administrações municipais, autoridades tradicionais, religiosas, de tudo de fazerem para que Kwanza Sul continue a subir no ranking.
0: A satisfação e o otimismo do governador Eugênio Laborinho. O Kwanza Sul é um exemplo a seguir no capítulo Registro Eleitoral. 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

0: Ora, já 7h38, todos nós contamos umas eleições em 2027. A comunidade académica, jurídica e empresarial já tem à disposição desde quarta-feira a segunda edição da obra Lei Geral do Trabalho de 2025 versus Lei Geral do Trabalho de 2023. É uma ferramenta indispensável de consulta e estudo sobre as principais mutações do regime laboral angolano. Daniel Marques conversa a seguir com a coordenadora e coautora da obra, Márcia Nijolela, antiga decana e professora da Faculdade de Direito da Universidade Católica de Angola. Daniel.
1: Ouvintes da Rádio Nacional de Angola, muito bom dia, bom dia. Vamos à conversa com a doutora Márcia Nijolela e a propósito para falarmos do lançamento que aconteceu esta quarta-feira aqui em Luanda, da segunda edição da obra Lei Geral do Trabalho de 2015 versus Lei Geral do Trabalho de 2023, comentários, as principais alterações. E é por aí que nós vamos saber com a doutora Márcia. Muito bom dia, bem-vinda à Rádio Nacional de Angola.
2: Muito bom dia, Daniel Marques. Muito bom dia ao vasto auditório da Rádio Nacional de Angola.
1: Pois bem, doutora, o que de novo vamos ter nesta obra relativamente à legislação laboral do nosso país?
2: Ora, importante, Daniel, fazer referência que nós estamos na segunda edição, o que significa que nós tivemos uma primeira edição, foi lançada no ano passado e esgotou rapidamente. Este ano, entendemos, e eu como autora, coordenadora e coautora, desafiar os outros coautores a integrarmos informação adicional. E o que é adicional nesta segunda edição? É o facto de, em junho deste ano, ter entrado em vigor a Convenção 190 da OIT sobre o assédio no mundo do trabalho, e a introdução deste diploma internacional no ordenamento jurídico requer um novo recorte do Instituto do Assédio do Trabalho. E, portanto, estamos a falar do assédio moral e do assédio sexual. E havia, então, uma necessidade de atualizar e percorrer o regime jurídico deste Instituto. Mas não foi só. Fruto da nossa abordagem em sede de conferências e formações, surgem também questionamentos que devessem ter aqui respostas. E são questões muito técnicas, como, por exemplo, o artigo 309 da LGT prevê a indemnização por não reintegração. Ou seja, explicando aqui aos ouvintes o que é que acontece. Quando há um despedimento, se o trabalhador recorrer ao tribunal, tem de se verificar se este despedimento foi nos termos da lei ou fora dos termos da lei. Se tiver violado a lei, este despedimento vai ser declarado ilícito e, portanto, deverá haver uma indemnização. A questão que se coloca e o debate à volta desta norma do 309 era saber se há duas indemnizações, uma indemnização por não reintegração e uma indemnização por despedimento ilícito. E então havia divergências de entendimento. O que é que nós fizemos? Foi analisar à luz da doutrina existente, portanto, aquilo que é escrito pelos estudiosos do direito, olharmos para a jurisprudência, aquilo que é decidido, que é o direito na prática dos tribunais, ao nosso nível interno e também do direito comparado, e apresentarmos uma solução de aplicação da norma. Há outros, por exemplo, mas estes são os que me lembro, também não vou esgotar todos, que é em relação ao despedimento coletivo. Quando é que acontece o despedimento coletivo? Uma empresa pode estar numa situação económica de inviabilidade e, desde que existam mais de 5 trabalhadores, haja necessidade de redução de pessoal, reestruturação, mas extinção daqueles vínculos. E tem de haver um processo. há uma norma que estabelece critérios de manutenção de emprego, os mais qualificados, os mais antigos, mas esta norma só estava prevista para uma modalidade de despedimento e não para outra. E depois a questão que surgia é: vai se aplicar ao despedimento coletivo ou não? E há quem defenda que não, mas nós defendemos que sim, fizemos a integração por analogia e fizemos uma proposta daquilo que seria a interpretação correta. Ou seja, no essencial, essa segunda edição não vem só comparar as duas leis, porque o título sugere isso, que é comparação da lei de 2015 e a de 2023, ela vem desenvolver aspectos da aplicação da atual lei, porque efetivamente muito já se falou sobre as comparações das alterações. O que nós estamos a fazer é aprofundar os aspectos que tenham ficado menos esclarecidos, embora estejamos num contexto de uma obra de comparação de duas leis.
1: Doutora, vamos desmistificar aqui as questões técnicas e fazer esclarecer os nossos ouvintes lá a casa. Quando é que estamos perante a um despedimento, juridicamente falando, injusto ou justo?
2: Muito bem. Nós estamos diante de um despedimento, nós dizemos ilícito, porque ele viola a lei, até pode ser ilegal. Uhum. Não precisamos de fazer corresponder a ilegalidade à ilicitude, mas vou dizer ilegal. O despedimento é ilegal porque ele é contra a lei. Uhum. Isso significa o quê? Que a lei vem estabelecer critérios para que o despedimento ocorra. Por exemplo, a lei vem estabelecer que para no caso de haver uma causa para despedir, que pode ser uma infração, por exemplo, faltas ao trabalho, atrasos ao trabalho, são causas que a lei admite que fundamentem um despedimento. Só que para isto acontecer, o empregador, que é no fundo o lesado por essa prática do trabalhador, tem que cumprir um processo, tem que garantir que o trabalhador tenha direito a defender-se. Ora, se não o fizer, se o empregador não seguir esse processo, vai dar um processo num despedimento ilegal. Mas também podem existir situações em que o empregador, não é só uma questão de processo, o empregador não teve uma causa justa. Ali, o fundamento que ela alega não é suficientemente justo. E porque pode haver uma situação muito flagrante de injustiça, por exemplo, alguém que seja despedido porque faltou, mas essas faltas foram porque ele estava doente. Então ali é um despedimento injusto, porque aquela falta não é injustificada, é justificada. Se isto acontecer, não há um fundamento justo, e também aí há ilegalidade. Portanto, o que a Lei Geral do Trabalho faz é encontrar um equilíbrio que permita que os interesses dos intervenientes na relação, quer empregador, quer trabalhador, sejam salvaguardados e que haja uma harmonização dos interesses tutelados pela própria Lei Geral do Trabalho.
1: Aqui o que se defende é que haja diálogo entre o empregado e o empregador, para que sejam encontradas soluções na base legal e que ninguém saia a perder. Mas muitos casos acontece que muitos empregadores fazem-no à margem da lei. Quando estamos perante esta situação, o que é que se pode fazer relativamente ao empregador?
2: O empregador está vinculado à lei, nem é só o acordo, é mesmo aquilo que está estabelecido na lei. E se o que ele fizer for contra o que está estabelecido na lei, violando direitos e garantias que estão consagradas na lei, o que o trabalhador pode fazer são aqui algumas vias. Uma primeira, se tiver, por exemplo, ao nível da empresa, uma comissão sindical, fazer uma abordagem com a entidade empregadora, mas isto, vamos dizer que não é uma fase litigiosa, porque os sindicatos têm também aqui um papel preponderante na conciliação dos interesses e
1: salvaguardar os interesses
2: dos trabalhadores nas empresas. Mas depois, e pode, há empresas que não têm estas estruturas. Aqui o que pode acontecer é o trabalhador recorrer à Inspeção Geral do Trabalho para verificação das condições e da legalidade ou não da atuação da entidade empregadora, e depois em última instância tem os tribunais para impugnar, para contrariar os atos ilegais da entidade empregadora.
1: Muito bem, é uma obra que de resto vem enriquecer mais a academia, e eu gostaria de saber se esta obra está já disponibilizada às academias, nas faculdades de direito, já temos, os estudantes já podem consultar?
2: Sim, no, a organização teve cuidado de distribuir pelo menos em duas faculdades. Tiveram cuidado de oferecer para a biblioteca da UAN, da UCAN. Agora, é verdade que não é possível oferecer a todas, mas é possível que as pessoas adquiram a obra. Exato. E nós temos, diríamos, o grato gosto de verificar que a obra tem sido muito bem recebida. Aliás, nós no ano passado fizemos uma tiragem elevada e os livros esgotaram-se em menos de um ano. Portanto, tem estado também a haver, continua a haver procura, e por isso estamos expectantes que esta edição também tenha a mesma aceitação relativamente àquilo que foi a anterior.
1: Uhum. Muito bem, ouvintes da Rádio Nacional, nós estamos a falar sobre a segunda edição da obra Lei Geral do Trabalho de 2015 versus Lei Geral do Trabalho de 2023. Comentários, as principais alterações. Portanto, trata-se de uma ferramenta indispensável de consulta, estudo sobre as principais manutenções ou mutações, melhor dizendo, do regime laboral angolano, elaborada pelos juristas. A doutora Márcia Nijolela, que está aqui a falar conosco, é a coordenadora deste projeto, desta obra, antiga decana e professora da Faculdade de Direito da Universidade Católica de Angola. Também o doutor Delmiro Imbe, docente da Faculdade de Direito da Universidade Católica de Angola, e o doutor Edgar Santos, docente da Faculdade de Direito da Universidade Agostinho Neto, aqui em Luanda. Portanto, é de resto uma obra que se recomenda para principalmente estudantes de Direito e não só. Doutora Márcia Nijolela, coordenadora deste projeto que de resto já aqui fizemos referência, muito obrigado pela sua presença aqui na Rádio Nacional de Angola. Vamos contar tê-la numa próxima oportunidade e se calhar falar-nos da projeção desta obra.
2: Eu é que agradeço a oportunidade que nos foi dada pela Rádio Nacional, e o nosso apelo é justamente que as pessoas leiam, critiquem e que, sobretudo, esta obra gere debate no seio académico, porque nós fizemos a pesquisa justamente com o intuito de fomentar as várias posições e possíveis posições relativamente aos vários temas. Quem ler o nosso comentário, os comentários que fazemos, perceberá que há um rigor em buscar outros autores, justamente porque quisemos trazer a riqueza até de divergência relativamente ao nosso entendimento, e acho que faz sentido nós construirmos um direito que seja com doutrina nacional. E vemos com muito agrado que os tribunais também vão citando as nossas obras, e por isso penso que estamos a cumprir o nosso papel, que ao nível da academia é investigar para além de ensinar.
1: Ok. Muito obrigado, até uma próxima oportunidade. Obrigado. Foi um prazer enorme.
2: Obrigado.
0: Recomenda-se, pois, uma consulta e um estudo a esta obra, a segunda edição da obra Lei Geral do Trabalho de 2025 versus Lei Geral do Trabalho de 2023. 7:52 no Rádio Relojo. Daqui a 8 minutos regressam às notícias às 8. Olha a hora, 7:52.
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0: Angola, bom dia. Já são 8 horas no país, tempo notícias na Rádio Nacional. A hora 8 das notícias atualizadas no Manhã Informativa.
1: Em todo o país, os exames de admissão ao concurso público externo do Ministério da Saúde. A economia angolana cresce 8,7% no segundo trimestre deste ano, impulsionada pelas reformas estruturais, com destaque para o setor tributário. O presidente do Irão diz que continua disposto a chegar a acordo com os Estados Unidos da América.
0: Temperatura agora em Luanda nos 22 graus Celsius com o céu nublado. A Vânia Varela conta as notícias às 8.
1: Terminam oficialmente hoje os exames de admissão ao concurso público externo do Ministério da Saúde. Estão disponíveis em todo o país 6 mil vagas para 279 mil candidatos. As vagas destinam-se às carreiras de medicina, enfermagem, apoio hospitalar, diagnóstico e terapêutica. O Diretor Nacional dos Recursos Humanos do Ministério da Saúde, Batista Monteiro, avança que os candidatos admitidos deverão começar a exercer funções nas unidades sanitárias do país em novembro próximo.
2: As condições estão criadas do lado do Ministério. Teremos então a fase a seguir, que é de correções, seguidamente da publicação dos resultados provisórios. Teremos 5 dias para os candidatos fazer alguma reclamação em função do seu desempenho e no final vamos então publicar as listas de classificação final. Nós entendemos que na primeira semana do mês de novembro possamos ter já os nossos candidatos admitidos a exercer as suas funções nas unidades sanitárias a nível das províncias.
1: Para Luanda estão disponíveis 50 vagas para a carreira médica numa província que precisa de mais de 200 médicos para dar resposta às necessidades. A informação foi avançada pelo Diretor Provincial da Saúde, Manuel Varela.
3: Tivemos mais de 2 mil inscrições, validamos 455 para ocupar as 50 vagas disponíveis para médicos. Não satisfaz na plenitude, mas já é um passo importante para corrigir as lacunas que temos na carreira médica. Nesta altura precisamos mais de 200 médicos.
1: Diretor Provincial da Saúde de Luanda, Manuel Varela, termina oficialmente hoje os exames de admissão ao concurso público externo do Ministério da Saúde. A economia angolana cresceu 8,7% durante o segundo trimestre deste ano. De acordo com o secretário de Estado das Finanças para o Tesouro, Otoniel dos Santos, o crescimento resulta, entre outros fatores, das reformas estruturais implementadas na economia, particularmente no domínio tributário. Os dados foram avançados esta quinta-feira em Luanda durante o debate Economic Forum que termina hoje.
4: Para consolidar mais, precisamos de crescer mais e de forma robusta, porque o crescimento que alarga a base da receita e dilui o peso da dívida. O crescimento está a acelerar. Depois de 3,1% em 2025 e de 5,3% no primeiro trimestre, a economia cresceu 8,7% no segundo trimestre deste ano, puxada por uma economia não petrolífera e crescente 9,2% e pelo regresso do setor petrolífero a taxas positivas. E com isto, percebemos que os mercados reconhecem este percurso. Regressamos aos mercados internacionais em outubro de 2025 e em março fizemos uma emissão de 2,5 mil milhões de dólares que atraiu mais de 5,2 mil milhões de dólares de procura.
1: Secretário de Estado das Finanças para o Tesouro, Toniel dos Santos, quando falava durante o Economic Forum, que termina hoje aqui em Luanda, com debates sobre o financiamento ao turismo, desenvolvimento local, economia criativa e oportunidades para as comunidades. O Polo Industrial de Viana, em Luanda, continua a expandir a sua atividade com a instalação de novas empresas. Atualmente, a infraestrutura conta com mais de 570 empresas instaladas, das quais 174 já se encontram em pleno funcionamento. Desde a sua criação, o Polo Industrial de Viana já permitiu a criação de mais de 30 mil postos de trabalho. Ricardino da Glória.
5: O setor industrial e o poder local voltaram a sentar-se à mesma mesa na segunda edição do Café do Polo para debater o futuro da economia e a valorização da produção local. O encontro juntou cerca de 150 representantes do setor empresarial e de instituições ligadas ao desenvolvimento industrial. De acordo com o administrador técnico do Polo Industrial, Fernando Cardoso, o trabalho conjunto com a administração municipal é fundamental para proteger investimentos e impulsionar a indústria em Viana, numa altura em que a prioridade é a infraestruturação total do polo para travar as ocupações ilegais de terrenos.
6: Viva ainda é um perímetro vulnerável, não é um condomínio, de facto, um condomínio industrial, que é isso que estamos a lutar agora para passar um condomínio industrial. Um condomínio industrial, é um condomínio fechado, tem as portelas, tem as chancelas e tem a supervisão. É este processo agora que o regime dita e vamos passar para isso. É possível que haja alguma potência de um ou outro, em haver algum terreno que pensa que é um terreno baldio, que não tem algum princípio, mas tem alguma edificação de alavancar uma fábrica ali. As evasões nunca vão faltar enquanto o primo estiver vulnerável.
5: Já o administrador municipal de Viana, Demétrio de Sepúlveda, destacou a importância da criação do centro integrado no polo industrial, onde o foco das empresas é a absorção de mão de obra jovem da região.
7: Nós estamos muito satisfeitos com a abordagem e com o surgimento da central integrada no PIV, que era uma grande preocupação da administração municipal para a definição de algumas ações que têm colidido muitas das vezes da administração e do PIV. Sabemos que o PIV tem mais de 570 empresas ali instaladas, das quais 164 estão a trabalhar, tem um índice de empregabilidade muito alto, mais de 30 mil empregos, isso é para a administração de Viana muito importante. E encontros como esses permitem efetivamente nós podermos estar a delinear algumas questões que são constrangimento para as empresas e que facilmente nós a nível da administração podemos. Precisamos sim que se sinta maior peso dessa indústria no município, mas só o facto de termos mais de 30 mil empregos e as empresas estão ali situadas, há um grande empenho sim e uma grande posição das empresas no município.
5: Administrador do município de Viana, Demétrio António Braz de Sepúlveda, e a sua participação na segunda edição do Café do Polo em Viana. A reportagem da Rádio Nacional de Angola a partir do município satélite com Miguel Nunes e Ricardino da Glória.
1: A segunda edição do Café do Polo analisou nesta quinta-feira o futuro da economia e a valorização da produção nacional. E a Expo AMBO 2026 entra hoje no seu segundo dia de atividades. Os expositores acreditam que o certame representa uma oportunidade para estabelecer parcerias, promover negócios e apresentar produtos e serviços. Francelino Pedro.
8: O primeiro dia da terceira edição da Expo AMBO ficou marcado por uma forte adesão de visitantes e uma participação expressiva de expositores. Empresários e produtores da província do AMBO consideram que o evento constitui uma oportunidade para promover produtos e serviços, conquistar novos mercados e estabelecer parcerias de negócio.
9: O técnico Estevão Guime traz produtos que foram feitos durante certas aulas de campo e de todos os cursos que nós temos, tecnologia alimentar, geologia e minas, eletricidade, informática e construção civil. Temos aqui também alguns produtos que são resultados de algumas aulas práticas, como alguns doces, batatas fritas, isso da tecnologia alimentar. E do curso de geologia e minas, temos algumas rochas e minerais que são frutos de algumas aulas de campos que nós fizemos.
10: O Alto Amacim presente na Expo 2026 para apresentar as potencialidades que o município tem, começando pela agricultura. Portanto, além da agricultura, o nosso município, nós acreditamos que é o município mais turístico da província do AMBO.
11: Nós somos um grupo que prima pela formação, transformação e comercialização. Temos a escola que potencializa os nossos estudantes com conhecimentos. Temos a SOACRA que nos ajuda na transformação dos alimentos em produtos como licores, polpas, doces, chipsas e outros.
8: Na cerimónia de abertura, o ministro do Comércio, Rui Minguens, destacou o esforço do executivo para reduzir a exportação de matérias-primas em bruto, apostando na sua transformação local e na exportação de produtos acabados.
12: Precisamos, portanto, de ter cada vez menos matérias-primas a saírem pelos nossos portos e aeroportos e até mesmo pelas nossas fronteiras, e cada vez mais substituí-las por objetos, por produtos com algum grau de transformação local. Com esta capacidade de transformar, de conservar e de distribuir a nossa produção agrícola, nós estamos a garantir não só a segurança alimentar e a autossuficiência, mas estamos também a garantir a nossa soberania alimentar.
8: Por sua vez, o governador do AMBO, Pereira Alfredo, reafirmou a abertura da província à criação de parcerias e novos investimentos, tendo em conta as suas potencialidades económicas.
13: A província do AMBO é, por excelência, um território enorme com enormes potencialidades e múltiplas oportunidades. Por isso, lançamos um veemente apelo de que a província do AMBO está aberta para acolher investidores e para fazer parcerias.
8: Governador da província do AMBO, Pereira Alfredo, Rádio Nacional de Angola no AMBO, Francelino Pedro.
1: Hoje é o segundo dia da Expo AMBO. É já no domingo, 27 de setembro de 2026, que o Caldo do Poeira vai celebrar as canções interpretadas por filhos de músicos com nome no mercado nacional. A edição de setembro do Projeto Cultural da Rádio Nacional de Angola terá como palco o Espaço Prova de Arte em Luanda. A Banda Movimento da Rádio Nacional vai dar o suporte à arte de cantar dos filhos de músicos consagrados. Rosa Lemos.
14: O evento acontece este domingo, dia 27, no Espaço Prova de Arte de Miramar, aqui em Luanda, e será dedicado à celebração e homenagem ao legado de grandes nomes da música angolana através da interpretação dos seus filhos. Entre as vozes que vão passar pelo palco estão Tony do Fumo Júnior, Elzio, filho de Arthur Adriano, Zé Cax Júnior, Armandinho, que vai cantar António Paulino, Jamíria Mercedes, para cantar as músicas de Mito Gaspar, Manucho Buriti, Pirica Duia, Solange, vai cantar Candinho e Lolito da Paixão. Um dos momentos aguardados será a interpretação de Nagajajeira, clássico de Urbano de Castro e uma das referências da música angolana. A canção será interpretada por Urbanito Filho, que convida o público a participar deste encontro com a memória musical angolana.
15: Vou interpretar a Nagajajeira, que é domingo, e vou interpretar o Tia. É Mendolo e Angola e amigo a mamãe. Tia, você lê, só tamba na catilha que longe. Pedro de Agüê.
14: Quem também promete um espetáculo memorável é o músico Tony do Fumo Júnior.
16: Os amantes da boa música angolana, principalmente do projeto Caldo Poeira, não esperem comprar no domingo, acho que o momento é agora, porque esperar, chegar na porta, não encontrar é complicado.
14: E para garantir a qualidade sonora do espetáculo, a organização aposta numa banda preparada para revisitar os sons e as sonoridades originais das músicas que serão interpretadas. O diretor artístico da banda Movimento, Chico Madney, assegura que estão reunidas as condições para proporcionar ao público uma verdadeira viagem pela história da música angolana.
17: Tentamos ser o mais aproximado possível em relação às músicas originais. Por isso é que eu, às vezes, deixo de tocar o teclado em certas músicas e toco um instrumento de percussão, para tentarmos ser o mais aproximado possível das músicas originais.
14: E já este domingo, 27 de março, no Espaço Prova de Arte, no Miramar, em Luanda, o Caldo do Poeira entra na reta final da preparação para mais uma edição, desta vez dedicada à preparação e celebração do legado de grandes nomes da música angolana através das vozes dos seus filhos. Da Rádio Cultura Angola, Kim Silvestre, Susana Sirtes e Rosa Lemos.
1: Caldo do Poeira, da Rádio Nacional de Angola, neste domingo, é uma homenagem ao legado de grandes vozes da música angolana. As canções vão ser interpretadas pelos filhos destes músicos. Entre as vozes vão estar Zé Cax Júnior, Manucho Buriti, Urbanito Filho e Tony do Fumo Júnior. O governo sul-africano deu a conhecer ao MPLA o processo de transladação de corpos de combatentes do ANC tombados em Angola por altura da guerra com o regime do apartheid. A informação foi prestada à vice-presidente do MPLA pelo embaixador sul-africano em Angola. Mara Chiosa recebeu também no seu gabinete de trabalho o embaixador do Sudão em Angola, que assegurou existir tranquilidade na capital do seu país, António Pinto.
18: Os encontros visaram avaliar e fortalecer as relações bilaterais e relacionados à cooperação económica entre os países. A saída da audiência com a vice-presidente do MPLA, Maraquiosa Abdel Rauf Amir, embaixador do Sudão em Angola, esclareceu à imprensa os motivos que o levou à sede do MPLA. A guerra levada a cabo por milícias sudanesas e mercenários estrangeiros, a tranquilidade na capital sudanesa, a recuperação das infraestruturas e o retomar dos voos internacionais.
19: Eu pus a vice-presidente ao corrente a respeito daquilo que se passa no Sudão. Como sabem, o povo do Sudão está a passar por uma guerra que está a ser levada a cabo por milícias e também mercenários estrangeiros. Tem levado o povo sudanês a emigrar para outros pontos da África. Já se foram então afastadas a maior parte das milícias e dessas facções que tinham conta da capital. A vida está gradativamente a voltar ao normal, os cidadãos sudaneses estão a regressar ao país e o governo está a começar então todo um processo de reconstrução das principais infraestruturas do país. Já se retomou também os voos nacionais e internacionais na capital do país.
18: Tradução das palavras do embaixador do Sudão em Angola, Abdel Rauf Amir, o embaixador da África do Sul em Angola, Tembalene Tulas, disse que foi a sede do MPLA apresentar o projeto de transladação dos restos mortais de militantes do ANC tombados em Angola e falar das relações entre os dois países durante a luta de libertação nacional.
20: Uma visita de cortesia para tratar aspecto que tem a ver com um projeto de repatriação de restos mortais dos heróis e heroínas que cá tombaram durante a luta de libertação. E as relações entre os dois países durante a luta de libertação e os guerrilheiros que cá lutaram em Angola. Portanto, também informei a vice-presidente do MPLA que, apesar desta reunião de acompanhamento, nós vamos agendar uma reunião formal para assim então tratarmos de assuntos um pouco mais aprofundados. Essa reunião será agendada quando for possível.
18: No outro encontro desta quinta-feira, a vice-presidente do MPLA, Maraquiosa, recebeu a encarregada de negócios dos Estados Unidos da América em Angola. A saída da audiência, que durou cerca de uma hora, a norte-americana Chamon Nagy não fez pronunciamentos à imprensa.
1: Vice-presidente do MPLA, Maraquiosa, conversou nesta quinta-feira em separado com os embaixadores da África do Sul e do Sudão. O presidente do Irão afirmou que o seu país continua disposto a chegar a acordo com os Estados Unidos, que acusou de promover uma guerra de quase 7 meses e de bloquear a diplomacia. Massoud Pezeshkian denunciou que o obstáculo que impede a paz é que os Estados Unidos, em vez de dialogarem, partem para o combate, bombardeando primeiro e bloqueando todas as vias para entendimento. Pezeshkian indicou ainda que Teherão estaria disposto a reduzir os níveis de enriquecimento de urânio e a permitir a verificação externa para aliviar as tensões nucleares, depois de o Irão ter restringido o acesso dos inspetores da Agência Internacional de Energia Atômica ao país após os ataques norte-americanos de 2025. Os exames de admissão ao concurso público externo do Ministério da Saúde em todo o país. A economia angolana cresce 8,7% no segundo trimestre deste ano, impulsionada pelas reformas estruturais, com destaque para o setor tributário. O presidente do Irão diz que continua disposto a chegar a acordo com os Estados Unidos da América.
0: Vânia Varela contou as notícias às 8 da manhã.

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1: 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Já são 8 da manhã, 27 minutos. Agora, uma história interessante. De bancária, a referência nacional do agronegócio, de uma fazenda no Moxico para o reconhecimento internacional. Teresa Maris, de 59 anos, é conhecida como a Rainha da Mandioca de Angola, selecionada pelo Fundo da ONU para Agricultura e Alimentação entre as 100 mulheres heroínas dos sistemas agroalimentares e desenvolvimento rural, numa escolha que envolveu mais de 600 nomeações de 131 países. Como chegou até aqui? O que está por detrás do sucesso da Fazenda Temariz? E o que esta distinção representa para as mulheres agricultoras de Angola? Vamos ouvir essa entrevista agora.
2: Há mulheres que conquistam reconhecimento pelo que fazem e há aquelas cujo trabalho acaba por transformar comunidades e inspirar gerações. Teresa de Castro Vieira Maris, conhecida como a Rainha da Mandioca de Angola, é uma dessas mulheres. Antigo quadro do setor bancário, trocou os números e os escritórios pelo campo e abraçou o agronegócio, tornando-se uma referência na produção de mandioca no Moxico, com níveis de produtividade que chegam às 30 e 40 toneladas por hectare. Agora o seu trabalho ultrapassa as fronteiras de Angola. Teresa Maris foi selecionada entre mais de 600 nomeações provenientes de 131 países para integrar a lista das 100 mulheres heroínas da FAO nos sistemas agroalimentares e desenvolvimento rural. Um reconhecimento que coloca uma mulher angolana no centro de uma iniciativa internacional dedicada a destacar o papel das mulheres na transformação dos sistemas alimentares e das comunidades rurais. É sobre esta distinção, mas também sobre a mulher, a agricultora, a empreendedora e o desafio de fazer da agricultura um verdadeiro motor de desenvolvimento que vamos conversar. Teresa Maris, bom dia e seja muito bem-vinda à Rádio Nacional de Angola.
3: Bom dia, senhora jornalista. E agradeço esta oportunidade que me dão de estar aqui hoje na Rádio Nacional para falar com a senhora jornalista e o público em geral de Angola.
2: Dona Teresa, quando ouviu pela primeira vez que tinha sido escolhida pela FAO como uma das 100 mulheres heroínas dos sistemas agroalimentares e desenvolvimento rural, qual foi a sua primeira reação?
3: A primeira reação que eu tive foi de saber que depois de muitos anos de luta, de muita batalha, fui reconhecida a nível internacional o trabalho que eu sempre gostei de fazer, que é agricultora, e trabalhar com a comunidade e com as famílias. Senti-me muito feliz, muito satisfeita com este reconhecimento.
2: A Teresa vem do setor bancário. O que é que a levou a deixar uma carreira no setor financeiro para abraçar o agronegócio?
3: O que me fez deixar a banca para depois começar-me a dedicar mesmo seriamente à agricultura, porque eu antes já associava, fazia o meu trabalho bancário e também fazia agricultura, mas chegou numa devida altura que eu senti que a minha presença no campo, para as coisas poderem terem mais desenvolvimento, mais impacto, eu tinha que largar a banca. Então, como sempre tive uma grande paixão desde a minha infância com a agricultura, uma coisa que eu aprendi com a minha mãe aos 9 anos, então preferi fazer a minha carta de admissão ao banco e deixar o banco e pronto, começar a trabalhar seriamente na agricultura.
2: Não foi difícil fazer essa escolha?
3: Não foi, porque era uma coisa que eu sempre tinha dentro de mim, então não foi difícil fazer essa escolha. Então foi quando eu comecei-me a dedicar mesmo seriamente no trabalho do campo. E pronto, sentia-me muito feliz porque é um trabalho que eu sempre gostei muito, trabalhar com a comunidade, com as famílias, poder ajudar aqueles que precisam. Eu sentia que isto dava-me uma paz cá dentro e pronto, quando comecei a me dedicar a fazer este trabalho, senti-me muito feliz, e isto fez com que eu fizesse o trabalho mais seriamente, e isto levou-me depois a chegar ao nível de o Ministério da Agricultura reconhecer o meu trabalho como a rainha da mandioca de Angola.
2: Em que momento é que percebeu que a agricultura poderia deixar de ser apenas uma atividade económica para se transformar na sua grande missão?
3: Foi na altura que, pronto, comecei a notar que a produção que eu estava a fazer já estava a ter bons êxitos e também já estava a ajudar muitas as pessoas que precisavam daquele apoio.
2: Hoje é conhecida como a rainha da mandioca de Angola. Como é que nasceu essa ligação tão forte com a mandioca?
3: Foi uma cultura que foi a primeira mesmo que eu aprendi na minha infância. Na altura que eu tinha os 9 anos, a minha mãe ensinou-me bem como é que se tratava a cultura da mandioca e nunca quis me desligar desta. E eu sempre senti que a mandioca é uma cultura que ajuda muito a nossa população, porque a nível da Angola, em quase todos os pontos do país, é uma cultura que sempre ajuda mesmo na nossa população, porque da mandioca já temos a fuba, já temos a folha da mandioca, que também pode se tornar no molho e já alimenta as pessoas. E eu sempre notei que a mandioca era uma cultura que eu podia mesmo afirmar, e foi por isso que eu priorizei a cultura da mandioca.
2: Mas não vai ficar só pela mandioca, vai ficar só pela mandioca?
3: Não, também tenho estado a fazer outras culturas. Também faço a cultura do milho, faço a cultura da batata doce, dos citrinos, e também tenho estado a incentivar muito as outras pessoas em começarmos a usar as novas técnicas, porque só a fazermos da maneira tradicional o aproveitamento é pouco. Então, procuramos sempre melhorar mais a cultura da mandioca, porque a cultura da mandioca é uma cultura que ajuda muito a nossa população.
2: Produzir mandioca em Angola, e particularmente no leste do país, está longe de ser uma tarefa simples. Quais foram os maiores obstáculos que encontrou quando decidiu investir na produção?
3: Os grandes obstáculos que eu encontrei foi, primeiro, a fazer a desmatação, porque lá no leste as nossas matas são muito fechadas. Então, o primeiro obstáculo foi esse, fazer a desmatação. E depois, começarmos a criar mecanismos de ter uma agricultura já mecanizada, foi um bocadinho difícil. Foi bastante difícil, mas temos estado a lutar para podermos enquadrar este sistema. E gostaria que, prontos, futuramente pudéssemos melhorar mais e pensarmos também em industrializar a mandioca, porque estive na Nigéria, fui conhecer a rainha da mandioca da África e gostei muito de ver a maneira do trabalho que eles estão lá a fazer, porque ela já está num nível muito alto, já faz o aproveitamento quase todo da mandioca, e que nós cá em Angola ainda não o fizemos. Eu gostaria que um dia o nosso país também pudéssemos fazer esse aproveitamento, a começar pela casca e todos os derivados da mandioca, para também
2: pensar... Na mandioca pode-se aproveitar tudo.
3: Sim, sim, senhora jornalista, pode-se aproveitar tudo. Só não aproveitamos é a terra que vem na mandioca.
2: A sua fazenda, até Maris, alcança entre 30 e 40 toneladas de mandioca por hectare. Qual é o segredo para alcançar estes níveis de produtividade?
3: O segredo é tentarmos melhorar os solos, fazer a correção dos solos e também usarmos técnicas que, pronto, os nossos agricultores familiares ainda não usam. Fazermos a plantação da mandioca com as técnicas próprias para podermos tirar esta produção. O segredo está aí. É a correção dos solos, o melhoramento das terras. O segredo é fazer uma agricultura mecanizada.
2: O que é que um agricultor precisa de fazer de diferente para deixar de produzir apenas para sobreviver e passar a produzir em grande escala e também com rentabilidade?
3: O que o agricultor precisa de fazer para ter esta produção, conforme a senhora jornalista perguntou, é ter uma agricultura mecanizada e com técnicas de poder fazer o melhor. Porque sem ter técnicas também para poder fazer este enquadramento, as coisas não dão certo. Então, muitos agricultores às vezes só ficam naquela de fazer agricultura de uma maneira tradicional e a produção não é assim tão rentável.
4: Muito rentável, sim. Muito bem. Vem aí mais uma época agrícola. Qual é a sua perspectiva para esta nova campanha agrícola?
3: A minha perspectiva para esta campanha agrícola era de produzir. Tenho estado a trabalhar anualmente em 100, 120 hectares, 80 mais ou menos. Mas este ano, com este reconhecimento que recebi, mais motivada estou em fazer muito mais. Só tenho uma dificuldade que, pronto, os tratores já são muito velhos, mas vamos tentar ver como é que as coisas vão se enquadrar. Gostaria de produzir este ano pelo menos 200 hectares de mandioca, porque com este reconhecimento podemos pensar que também futuramente vai haver outras aberturas e sonhar em termos uma indústria mesmo de transformar a mandioca.
4: É um sonho seu ver uma indústria transformadora da mandioca?
3: Sim, é um sonho meu. Não é só por mim, mas sim também pelas comunidades. Isto ia motivar muito as nossas famílias a produzirem muito, porque saberiam que iam vender a fazenda da rainha da mandioca.
4: Que apoios é que tem estado a receber para o desenvolvimento da sua atividade?
3: Os apoios que eu tenho estado a receber a nível do Estado é mesmo de poder levar o nome da fazenda em a publicidade, porque tenho estado a receber bastante visita na minha fazenda e isto tem estado a ajudar a ser publicada a nível da Angola e de outras fronteiras aquilo que eu faço. Então isto também ajuda-me bastante, mas em termos de meios esta ajuda ainda não tive nenhuma.
4: E gostaria de receber uma ajuda desse nível? O que é que gostaria de receber?
3: Gostaria de receber, pronto, vamos. Não posso focar aqui coisas que às vezes também o próprio...
4: Duas coisas só.
3: Gostaria muito de ter uma indústria para transformar a mandioca. E também meios para poder produzir muito mais do que aquilo que eu já faço.
4: Para aumentar ainda mais a sua produção.
3: Sim. E até também ajudar a nossa população, as famílias que estão ali próximo, onde pudesse prestar alguns trabalhos, para eles também poderem produzir muito mais.
4: Muito se fala da necessidade de se diversificar a economia angolana e reduzir a dependência do petróleo. Na sua perspectiva, o que é que falta fazer para que a agricultura assuma efetivamente esse papel?
3: Era preciso, no caso da mandioca, precisávamos de deixar de olhar para a mandioca apenas como uma cultura agrícola e começar a olhar para ela como uma cadeia econômica. Precisamos de produzir melhor, organizar os produtores e melhorar a logística.
4: A Teresa conseguiu transformar uma atividade agrícola numa referência. Mas como é que se transforma a produção em negócio? Como é que virou um grande negócio? Onde é que está, na sua experiência, o verdadeiro desafio? É produzir ou é encontrar mercado?
3: O grande desafio é encontrar mercado.
4: Está muito difícil.
3: Sim, porque a produção, depois de termos a produção, procuramos sempre depois termos um mercado para podermos ter os rendimentos para voltar a fazer a produção.
4: E qual é o seu mercado nesta altura?
3: O meu mercado nesta altura é mesmo dentro da cidade onde eu vivo, que é o Moxico, Luena, e também as Lundas, a Lunda Sul, a Lunda Norte, e também cá em Luanda. Cá em Luanda tenho estado a comercializar em algumas indústrias, que é a indústria de bebidas, ali no Cacoaco, e também numa indústria de uma empresa chinesa, faz papelão. papelão, depois transforma em cartão de ovo e outras coisas, mas...
4: A sua atividade tem também impacto nas comunidades à sua volta, né, que estão perto de si. Quantas famílias é que dependem direta ou indiretamente do trabalho desenvolvido pela Fazenda Temariz?
3: Portanto, eu tenho ali, dentro da fazenda, tenho 67 trabalhadores que dependem da fazenda. E também tenho estado a apoiar as comunidades que estão ali ao redor da fazenda em ajudar com as estacas melhoradas que eu consegui em Malange, que já são umas estacas que dão melhor produção, e também a população que ali...
4: Que ali reside.
3: Sim, que ali reside, sim.
4: E o que é que mudou na vida dessas comunidades desde que começou a desenvolver esse seu projeto agrícola?
3: O que mudou neles é terem também uma melhor produção naquilo que eles fazem, porque eles depois vêm me transmitir que aquelas estacas que eu tenho estado a ajudar eles
4: tem
3: estado a dar resultados bons.
4: Há uma dimensão particularmente interessante na sua história. Uma mulher que decidiu investir num setor que tradicionalmente é associado aos homens, entre aspas.
3: Sim.
4: Encontrou alguma resistência por ser mulher?
3: Não, senhora jornalista. Eu acho que os homens que trabalham comigo, eles sempre olharam para mim de uma maneira muito simples, e eu acho que eles até sentem-se bem com a minha presença ao lado deles. Eles gostam. Nunca notei nenhuma
4: resistência.
3: Nenhuma diferença, assim.
4: Uhum. O que é que significa para si ser hoje uma referência para outras mulheres que querem entrar no agronegócio?
3: Isto significa uma grande satisfação, porque, pronto, foi o meu desejo sempre de querer ser a mulher que sou hoje. Então, dá-me uma satisfação muito grande perante as outras mulheres.
4: Angola tem milhares de mulheres no campo, muitas delas produtoras de pequena escala. O que é que gostaria de dizer a essas mulheres que trabalham todos os dias na agricultura, mas que ainda não acreditam que podem transformar essa atividade num negócio?
3: É, eu deixo este apelo às outras mulheres que também dedicam-se na agricultura, que não devemos desistir, devemos ser persistentes naquilo que gostamos de fazer. A agricultura é saber esperar, porque a agricultura não é um negócio de comprar hoje, vender e logo dia seguinte ter resultados. A agricultura é ter paciência, ter aquela paciência mesmo de querer esperar, porque a agricultura tu faz este ano e pronto, às vezes os resultados só vêm ao próximo ano.
4: E não às devem... vezes são os resultados esperados, não é?
3: Sim, sim. Não devem desistir, devem continuar com esta força que elas têm, porque os resultados depois virão.
4: A FAO avaliou mais de 600 nomeações de 131 países. O que é que acha que diferenciou a sua história para chegar a esta seleção?
3: Eu acho que foi mais por eu ser bancária, depois deixar o banco e preferir trabalhar no campo e ter as coisas organizadas, estar muito ligada à comunidade, trabalhar com as famílias. Acho que foi isto que fez com que
4: fosse selecionada
3: pela FAO.
4: O que espera que este reconhecimento internacional mude concretamente na sua atividade? É apenas um prémio ou pode abrir novas portas para o agronegócio angolano?
3: Eu tenho a esperança que este prémio que eu vou receber, acho que vai também ajudar em futuramente termos melhores resultados no agronegócio.
4: Acha que vai se olhar de uma forma diferente agora para o agronegócio?
3: Sim, acho que sim.
4: Dona Teresa, se tivesse diante de si, agora mesmo, né, uma jovem angolana que terminou a universidade e está a pensar se vai procurar emprego ou vai investir na agricultura, que conselho é que daria?
3: Eu daria que deve sonhar mesmo com este pensamento, porque é um pensamento que depois vai lhe dar resultados.
4: Qual é o pensamento?
3: O pensamento é de firmar aquilo que ela pensar em fazer na agricultura e e continuar, porque a agricultura é ter mesmo uma paixão com aquilo que a pessoa vai fazer. É como qualquer trabalho. Se a pessoa está firme naquilo que quer fazer, no final vai ter resultados positivos.
4: E olhando para a sua própria caminhada, se pudesse voltar ao primeiro dia em que decidiu entrar no agronegócio, faria tudo de novo, tudo igual?
3: Sim, faria tudo de novo.
4: Não mudaria nada?
3: Não.
4: E já para terminarmos a nossa conversa, depois de Roma,
3: sim,
4: depois deste reconhecimento, qual é o próximo sonho da Rainha da Mandioca de Angola?
3: É ver o nosso país a ter novas perspectivas com este negócio, em termos mesmo de pensarmos, termos uma indústria que transforme, também pensarmos em não produzir só para o nosso país, também exportar para fora do país, conforme senti na Nigéria, com a Rainha da Mandioca da Nigéria.
4: Que Rainha da Mandioca teremos daqui para frente?
3: Uma rainha firme naquilo que gosta de fazer e que também poder ajudar as famílias a produzirem mais e termos onde escoar este produto para podermos ajudar no desenvolvimento do nosso país.
4: Teresa de Castro Vieira Maris, a mulher que trocou o setor bancário pelo campo e que transformou a mandioca numa verdadeira história de empreendedorismo, produção e desenvolvimento rural. De Angola para Roma, o reconhecimento da FAO leva também uma mensagem importante. Quando existe conhecimento, determinação e visão, a agricultura pode ser muito mais do que uma atividade de subsistência. Ela pode gerar riqueza, emprego, transformar comunidades e abrir caminhos para o futuro. Teresa Maris, muito obrigada mesmo, muito obrigada pela conversa e, sobretudo, parabéns por levar o nome de Angola e das nossas mulheres agricultoras além fronteiras.
3: Muito obrigada, senhora jornalista.
4: Que esta distinção seja apenas mais uma etapa de uma história que ainda tem muito para produzir.
3: Sim.
4: Muito obrigada, dona Teresa.
3: Obrigada.
1: A história de vida da Rainha da Mandioca em Angola. 8 da manhã, 49 minutos.

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2: 8h54 agora, as notícias da África no África.com com Isaac Rezende.
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4: Ora, bom dia, Isaías Afonso, bom dia, ouvintes do Manhã Informativa. O presidente de Moçambique pediu nesta quarta-feira, 23 de setembro, mais apoio internacional para a segurança e reconstrução de Cabo Delgado. Daniel Chapel defendeu ainda que a aposta no multilateralismo e na cooperação internacional são os mecanismos para responder aos principais desafios que afetam o mundo. No seu discurso diante da Assembleia Geral das Nações Unidas, o presidente de Moçambique começou por reconhecer que a organização enfrenta um dos períodos mais exigentes da sua história, num contexto marcado pela multiplicação de conflitos, rivalidades geopolíticas, terrorismo, crime organizado transnacional e eventos climáticos extremos. Na Guiné-Bissau, as forças de segurança ocuparam esta quarta-feira, 23 de setembro, a sede nacional do PAIGC, situada na Praça dos Heróis Nacionais em Bissau, em frente ao Palácio Presidencial, onde foi fixada à entrada uma placa com a descrição Património do Estado. A operação acontece dias depois de o alto comando militar de ter ordenado a transferência de sedes partidárias situadas a menos de 500 metros de órgãos de soberania. Até agora não foi divulgada uma explicação oficial para a intervenção. De recordar que o antigo presidente da República, Umaro Sissoko Embaló, já tinha ameaçado retirar o partido PAIGC da sua sede nacional, situada nas proximidades da presidência da República desde o período pós-independência da Guiné-Bissau. Entretanto, o presidente do Partido Africano da Independência da Guiné e Cabo Verde, PAIGC, Domingos Simões Pereira, disse esta quinta-feira que as autoridades no poder apropriaram-se indevidamente da sede nacional do seu partido em Bissau. Final da campanha com passeatas e comícios na capital de São Tomé. Os partidos concentraram-se esta quinta-feira na capital de São Tomé e Príncipe, com comícios e passeatas, naquele que viria a ser o último dia da campanha para as eleições legislativas locais e regionais de domingo. A Ação Democrática Independente, ADI, e o Movimento de Libertação de São Tomé e Príncipe, MLSTP, os dois partidos favoritos à vitória nas legislativas, têm comícios previstos para o Distrito de Água Grande, o mais populoso do país, onde se situa a capital São Tomé. As eleições legislativas, autárquicas e regionais de 27 de setembro em São Tomé e Príncipe concorrem quatro partidos com assento parlamentar: Ação Democrática Independente, ADI, Movimento de Libertação de São Tomé e Príncipe, MLSTP, a coligação Movimento de Cidadão Independentes, Partido de Unidade Nacional, MCI-PUN, e o Movimento Basta. E desta forma, Isaías Afonso e ouvintes do Manhã Informativa, concluímos a última edição da semana do África.com. Bom fim de semana a todos.
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2: Missão cumprida por hoje. Segunda-feira regressamos à hora certa. Há notícias ao longo do dia, de hora a hora. Um grande abraço e estamos sempre, sempre juntos.
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0: 9 horas em Angola.
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0: Edith Jurema Gameiro Alves, Vítor Gameiro Alves, Serafim Gameiro Alves, Arnaldo Gameiro Alves e Mário Gameiro Alves comunicam que o funeral de seu pai, António de Almeida Alves Sobrinho, realiza-se hoje às 10 horas no cemitério do Benfica. Conceição Silva de Almeida, Conceição Gamboa, Manuel Gamboa, Nazaré Gamboa, Paula Gamboa e demais familiares cumprem o doloroso dever de comunicar o falecimento de Bernarda Francisco Pascoal da Silva, avó B, ocorrido em Portugal. O óbito decorre no projeto Nova Vida, Rua 100, casa número 1481. Marlaus Der Zuan, esposa, Paulina Chitonho, Isaura Chitonho, Malau Chitonho, Nilza Chitonho, Laurinda Chitonho e Rosalina Chitonho comunicam que o funeral de Lionel Paulo Nencanda Valentim Chitonho, também conhecido por Guinho, realiza-se hoje na localidade de Canida, em Portugal. A família de Otávio Capapa comunica que será rezada a missa de um ano em sua memória, sábado, dia 26, pelas 6 horas e 30 minutos, na paróquia de Nossa Senhora Imaculada, Luanda Sul. E agradecem a todos quantos participarem no piedoso ato. Termina aqui o serviço de utilidade pública da Rádio Nacional de Angola a esta hora.
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0: 9 horas 2 minutos.
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Bom dia! São 9 horas 11 minutos e abrimos desta forma bem animada. Afinal de contas, hoje é sexta-feira e abrimos com uma voz inconfundível de Matias Damásio com o tema Beijo Rainha. E nós queremos contagiar esta nossa disposição, a si que está aí desse lado a acompanhar a Casa da Rádio nos 93.5, Rádio Nacional de Angola. Esta que une o país.

Senhora Nacional, a unir o país, nós estamos de volta para mais um encontro e hoje, claro, é sexta-feira, 25 de setembro de 2026. E a casa já está cheia desde muito, muito, muito cedo e assim, claro que nós recebemos muitas visitas. Aliás, é assim de segunda a sexta-feira, né? Pois, pois. E você que está aí desse lado é nosso convidado especial, então não vai desligar o rádio sequer um segundo. Nós tomamos e seguimos, estamos a começar. Agora vamos ouvir Chega Mais Perto. É isso, Walter? Chega Mais Perto. Punidor e Tito Paris. Vamos ouvir, daqui a pouco voltamos. Até já.

0: E seguimos. Dizer que a equipa que vai trabalhar para si já está toda bem constituída. Na realização está a Fátima Gama. Edição e montagem está o Arcanjo Pinto e Feliciano Neto. Na sonorização está o Delfim Soares, Ernesto Gime. Na técnica final está o Walter Cordeiro. Walter, bom dia.
1: Bom dia!
0: Bom dia. Eu sou a Langevina Chiaca. Falo para si com muito gosto e também muitas

bem? 9:18, nós somamos e seguimos. Ainda temos muita coisa boa para oferecer e é claro que você vai continuar aí, ainda que esteja a trabalhar, use fones, coloque os fones nos ouvidos e acompanhe o nosso programa. Se estiver a conduzir, é claro que vai sim sintonizar a Rádio Nacional de Angola no programa A Casa da Rádio. Se estiver em casa, também pode acompanhar o nosso programa sem problema nenhum. Então está feito o convite. Um pouco de imposição, né? Pois é, sexta-feira vamos ter mais música agora. Na voz de Masoshi, Titilá, filho do bairro. E quando voltarmos, daremos espaço para os mais novos da Casa da Rádio. Até já.

Titilá, deixa-me dizer que vai vender o seu livro. Olá, Titilá. Alô, Titilá. Alô, né? No IG. Pois é, e nós subamos e seguimos, agora sim, para dar espaço aos mais pequenos daqui de casa. Eu vou aproveitar lavar a louça e também fazer o pequeno almoço, porque a cara do Walter não está nada boa. Parece que está com muita fome. Sim, Walter. Vou aquecer a sopa de ontem. Vou aquecer a sopa de ontem, é? Pois, então vamos ao espaço Rádio Pio.

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0: amor aqui e o resto mandamos embora. Enviamos abraços bem apertados para todos os amigos que estão em nossa companhia, quer seja na escola, em casa, a partir de uma bomba de combustível, na cama de um hospital ou dentro de um carro. A nossa equipa agradece pela preferência e por estarmos todos sintonizados. Fazem a festa da criançada com vocês hoje o Rui Assunção, que assinala pela produção, coordenação e realização do nosso encontro. A técnica e a sonorização é garantida pelo Ernesto Gime e Delfim Soares. E a falar com muito amor e carinho, estou eu, Delfina Luiz Paulo.
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0: O calendário mais famoso desta rádio assinala hoje, 25 de setembro de 2026. Lembrem-se, amiguinhos, de valorizar os vossos familiares. Um gesto simples, uma palavra de carinho ou um abraço apertado podem tornar o dia dele ainda mais feliz. Afinal, o amor entre familiares é um dos laços mais fortes e especiais que existem. Somos a tua escola na rádio. É verdade, pois o nosso lema é aprender e ensinar. Estamos no mês do Dr. Antônio Agostinho Neto, uma figura marcante na história de Angola e um dos protagonistas da luta pela libertação nacional. Médico, poeta e escritor, Agostinho Neto deixou uma obra e um legado que continuam a ser lembrados e valorizados. Por todo o país, têm acontecido atividades, momentos de reflexão e competições para recordar a sua vida e obra. É o caso da província do Uíge, onde fomos saber, juntos dos nossos amigos, o que conhecem sobre a vida desta grande figura. Inísia Sebaca, bom dia!
3: Amigos, recebam novamente as saudações dos candengues das terras do Bago Vermelho e das Grutas do Zenzo. Felizmente, aqui no Uíge, os nossos amigos sabem muito sobre Antônio Agostinho Neto, como é o caso de José de Almeida e Isabel Adelino.
4: Agostinho Neto foi o primeiro presidente de Angola. Ele foi médico, poeta, foi um dos presidentes mais considerados de Angola e é o pai da nação angolana. Foi com ele que aprendemos que a liberdade de Angola não é só dependente, mas sim independente e nacionalmente. Que aprendemos que Agostinho Neto foi preso pela primeira vez em Portugal por ele queria ser presidente e muito não. E foi preso por protestar contra a liberdade de Angola. Então, por isso, ele fugiu para a República Democrática do Congo. Assim, mostrou mais o seu interesse com a política. Até hoje, Agostinho Neto vive na nossa alma e no nosso coração. Obrigada.
5: Doutor Antônio Agostinho foi o primeiro presidente de Angola, poeta, nacionalista, biólogo e que nasceu no dia 17 de setembro e que morreu no mesmo mês que ele nasceu, que é a coisa mais triste que pode acontecer conosco, no dia 10 de setembro. E que ele foi seguido por muitos outros países, porque ele conseguiu libertar o apartheid, assim como o ex-presidente de África do Sul, Nelson Mandela. E é uma pena até, porque ele morreu, porque seria uma ajuda para nós ter um presidente como que ele foi. Ajudar a libertação de Angola foi muito bom para nós. Eu só queria dizer, se ele poderia estar em vida até hoje, eu gostaria de lhe pedir muito obrigado por ter libertado nosso país, porque nos ajudou muito, porque nós fomos escravos dos portugueses. Mas muito obrigado por ele, mesmo ele ter morto, muito obrigado por ele por ter nos libertado do nosso país.
3: E os encarregados de educação, Lourdes Baludica e David Manuel, falam sobre o que têm ensinado aos seus filhos sobre Antônio Agostinho Neto, bem como deixam um apelo aos demais encarregados de educação.
6: É saber do Agostinho Neto, tem que ler a história do nosso presidente, né? Primeiro presidente de Angola. Se não ler, tu não saberás onde o presidente saiu, como é que começou para ser presidente, as suas obras que ele também deixou. 17 de setembro setembro. Mamá, papá, é lendo que a nossa criança vai saber a vida, o historial do nosso primeiro presidente de Angola. Porque temos muitas crianças que não sabem quem foi o primeiro presidente de Angola. Queremos que os pais ajudem as nossas crianças a saberem quem foi o nosso primeiro presidente de Angola.
7: Isso. Tem a possibilidade de conversar com o meu educando, explicando-lhe quem é Agostinho Neto e quais são os feitos que ele fez na nossa terra e aonde podemos localizar o símbolo que representa Agostinho Neto. Acerca das crianças, nós falamos dele, do Agostinho Neto como pai da nação, como herói nacional. Explicamos às nossas crianças o seguinte: devem conhecer Agostinho Neto, é muito importante para a vida deles. E os locais simbólicos que nós temos aqui na nossa província que podemos dar a conhecer às nossas crianças, que podem ver a imagem de perto, tem uma rotunda do Agostinho Neto e temos a rua.
3: Amigos, terminamos por aqui, mas com a promessa de voltarmos nas próximas oportunidades. Rádio Nacional de Angola no Ijo, com Bernardo Cunguila e Nilza Sibaka. Saudações!
0: Um abraço e Nilza Sibaka. Ouvimos os nossos amigos que falaram sobre o que sabem acerca da vida e do legado de Agostinho Neto.
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0: Como é habitual, nas sextas festas, trazemos na nossa bagagem o espaço que corresponde com muito amor e carinho às cartinhas deixadas por todos vocês na nossa página do Facebook, que é Rádio Pio, com acento circunflexo no O da palavra Pio. O espaço Clube das Cartinhas. Comecem já a escrever e contem-nos como está a correr a semana e aproveitem e mandem os vossos beijinhos para toda a gente que conhecem. E no fim teremos o espaço musical Pio, onde as tuas músicas favoritas são tocadas aqui na Rádio Nacional de Angola. Queridos amigos, se os vossos pais permitem usar redes sociais, devem ter muito cuidado. Não usem sem o acompanhamento dos vossos pais, não façam fotos com pessoas estranhas, nem troquem mensagens com essas pessoas ou marcar encontros. E devemos evitar confiar e fazer amizades com pessoas desconhecidas pelos nossos pais. A vossa segurança é muito importante para nós.
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0: prometido é devido, chegou o momento de lermos as vossas cartinhas.
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0: Olá amigos, bom dia. Chamo-me Célia Antônio, tenho 9 anos de idade, estou a escrever a partir do município de Quilamba, Quiaxe. Passei para deixar um beijinho muito grande para toda a equipa do Rádio Pio. Bom dia, amigos do Rádio Pio. Sou Alina Tomás, tenho 11 anos de idade, moro na província do Uíge. Passei para dizer que ouço sempre o Rádio Pio e que, por acaso, é o meu programa preferido. Bom dia, Rádio Pio. Sou o Enzo Martins, tenho 8 anos de idade, estou a escrever a partir do município de Viana, com a ajuda do meu pai, Martins Claro. Passei para felicitar a minha mãe, que completou 40 anos de idade de hoje. Oi amigos do Rádio Pio, chamo-me Hélio Teca, tenho 11 anos de idade, estou a escrever a partir do município do Quilamba, Quiaxe, do bairro Golfo. Passei para dizer que gosto muito de ouvir o Rádio Pio, porque é um programa que ensina e educa as crianças. Bom dia, amigos do Rádio Pio. Chamo-me Henrique Pedro. Passei para dizer que a minha semana está a correr muito bem por ouvir os conselhos do Rádio Pio. E aproveito para mandar um beijo grande para minha prima Nela Pedro, que completou mais um ano de vida. Bom dia, amigos do Rádio Pio. Chamo-me Tilson da Silva, tenho 10 anos de idade, escrevo a partir da província de Namibe e passei para mandar beijos e abraços para os meus pais, Telmo da Silva e Vitória Luna da Silva. Vos amo muito. E a última mensagem diz o seguinte: olá, amigos do Rádio Pio. Chamo-me Sandra Xavier, tenho 10 anos de idade, escrevo a partir da província da Huila. Dizer que amo muito o vosso programa da Rádio Nacional de Angola, o Rádio Pio.
4: Um beijo para todos os amigos do Rádio Pio.
0: Agradecemos a todos os amigos que escreveram para nós. Prometemos ler mais cartas nas próximas edições. Esta equipa amiga deseja feliz aniversário para todos os aniversariantes de hoje. Que tenham muita saúde, paz, harmonia e tudo de bom para vocês. Que esta data se repita por longos anos e rodeia-se de pessoas que tanto amas.

0: Assim chegamos ao fim de mais um espaço dedicado a nós, crianças da Rádio Nacional de Angola, a esta hora. Mas não vamos sem deixar os nossos conselhos. Não fiquem na cozinha sem o acompanhamento de um adulto, pois nela encontramos objetos muito perigosos, como facas e tesouras. Não brinquem com fósforo, porque nos pode queimar. Não devem conversar com pessoas estranhas, nem tampouco aceitarem presentes ou boleias destas pessoas. Não deixem que vos toquem nas vossas partes íntimas. Caso aconteça, devem denunciar. Não importa se for o pai, o tio, o irmão ou mesmo o vizinho ou padrinho. E como não há festa sem música, vamos nos divertir ao som das melhores músicas no espaço Musical Pia. Tchauzinho, até a próxima. Beijinhos.
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10h56, estamos a caminhar para a hora 10, momento em que teremos notícias. Hoje é sexta-feira e sabe que a sexta-feira nós trazemos, entre aspas, não é? Agenda cultural, pois. Falamos de arte, falamos de música também, arte. Falamos de tudo que tem a ver com arte, cultura. Então, esta música de quem? Esta música, Quilape, Quilape do Chicote. O cantor é o Chicote. Nossa. Bom, daqui a pouco o salário sai, então cuidado. É que todo mundo já tem quilapes. Agora, aquela hora de pagar os quilapes, sacrifique alguns para não acabar o dinheiro todo, porque senão, a meio do mês, mais um quilape. Prontos. Vamos sumar e seguir, tal como disse. Teremos notícias, teremos também entrevistas, teremos muita coisa boa. Então, fica aí desse lado, voltamos já.

0: vai receber chuva acima da média.
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0: Bom dia. O fenómeno El Niño poderá causar seca de intensidade moderada nas províncias do Cunene, Cuando, Cubango e sul das províncias do Moxico e Moxico Leste. O INAMET alerta ainda que grande parte das províncias do país poderão ter chuva acima da média nos meses de outubro, novembro e dezembro do corrente ano. Dito Tavares.
2: As províncias de Malanje, Uíge, Cuanza Norte, Cuanza Sul, Lunda Norte e Sul, bem como a região litoral do país, poderão registrar chuva acima do normal. Segundo o climatologista do INAMET, Inácio Bonda, os três últimos meses do ano serão de bastante chuva, com destaque para a província de Luanda.
3: Para o trimestre de outubro, novembro e dezembro de 2026, prevê-se chuvas acima da normal nas províncias de Cabinda, Zaire, Ikolibengo, Bengo, Luanda, Uíge, Cuanza Norte, Cuanza Sul, Malanje, Lunda Norte, Lunda Sul, Benguela, bem como no noroeste do Namibe e do Ambo e norte do Bié.
2: O INAMET esclarece que o fenômeno El Niño poderá influenciar na probabilidade de seca nas províncias do Moxico, Moxico Leste, Cubango, Cuando e Cunene.
3: Para o trimestre de outubro, novembro e dezembro de 2026, ocorrerá também o fenômeno El Niño, que poderá influenciar na probabilidade de ocorrência de fenômeno de seca meteorológica de intensidade moderada nas províncias do Cunene, Cubango, Cuando, sul das províncias do Moxico e do Moxico Leste.
2: INAMET alerta que grande parte das províncias do país poderá registrar chuva acima da média nos meses de outubro, novembro e dezembro de 2026.
0: Instituto Nacional de Meteorologia e Geofísica divulga a previsão sazonal da época chuvosa 2026-2027, referente aos trimestres de outubro, novembro e dezembro. A província do Bié aposta na valorização e no fomento do emprego local. Perto de 60 unidades hoteleiras garantem atualmente mais de 1000 empregos em toda a província. Lote Chicomba.
4: Os dados foram avançados pela diretora do Gabinete Provincial da Cultura, Analdete Guilherme, durante o ato provincial antecipado do Dia Mundial do Turismo, realizado em Camacupa.
5: O turismo tem desempenhado um papel importante neste processo, pois, através dele, as nossas comunidades recebem visitantes, apresentam os seus modos de vida, orientam caminhadas, demonstram práticas agrícolas, comercializam produtos locais e oferecem alojamento de modo a gerar rendimento para os produtores.
4: Em Camacupa, as autoridades locais defendem maior aproveitamento das potencialidades existentes como forma de transformar os recursos turísticos em oportunidades para a população, disse a administradora municipal, Belvina Gonçalves.
6: Utilizar as tecnologias digitais para divulgar o município, incentivar a conservação ambiental e integrar Camacupa nos principais roteiros turísticos da província do Bié e de Angola.
4: Turismo do Bié aposta na valorização dos recursos locais e na criação de empregos. Rádio Nacional de Angola no Cuito com Valdemar Buti Latchigomba.
0: No Bié, onde 60 unidades hoteleiras garantem mais de 9 mil empregos diretos. O Senado norte-americano rejeitou quinta-feira, por uma margem estreita, uma resolução sobre os poderes de guerra que procurava travar a ação militar do presidente Donald Trump, apontada como a causa para a subida dos preços dos combustíveis. A votação no Senado, com resultado de 49-50, realizada dias depois do discurso inflamado de Trump nas Nações Unidas, no qual ameaçou aniquilar o Irão, representou provavelmente a última oportunidade para os legisladores registarem oficialmente as suas posições sobre a guerra antes das eleições intercalares de novembro. Mais republicanos estão a distanciar-se do presidente republicano à medida que o conflito se prolonga, numa rara demonstração de oposição a Trump enquanto fazem campanha pelo controlo do Congresso. A iniciativa do Senado não foi bem sucedida, embora 4 senadores republicanos se tenham juntado à maioria dos democratas a favor da resolução. Até já.
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7: 10:05.
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7: Edith Jurema Gameiro Alves, Vítor Gameiro Alves, Serafim Gameiro Alves, Arnaldo Gameiro Alves e Mário Gameiro Alves comunicam que o funeral de seu pai, António de Almeida Alves Sobrinho, realiza-se hoje às 10 horas no cemitério do Benfica. Conceição Silva de Almeida, Conceição Gamboa, Manuel Gamboa, Nazaré Gamboa, Paula Gamboa e demais familiares cumprem o doloroso dever de comunicar o falecimento de Bernarda Francisco Pascoal da Silva Avô B, ocorrido em Portugal. O óbito decorre no projeto Nova Vida, Rua 100, casa número 1481. Marlaus Derzuan, esposa, Paulina Chitonho, Isaura Celestino Chitonho, Malau Chitonho, Nilza Chitonho, Laurinda Chitonho e Rosalina Chitonho comunicam que o funeral de Lionel Paulo Nencanda Valentim Chitonho, também conhecido por Guinho, realiza-se hoje na localidade de Canida, em Portugal. A família de Otávio Capapa comunica que será rezada a missa de um ano em sua memória, sábado, dia 26, pelas 6 horas e 30 minutos, na paróquia de Nossa Senhora Imaculada, Luanda Sul. E agradecem a todos quantos participaram no piedoso ato. Termina aqui o serviço de utilidade pública da Rádio Nacional de Angola a esta hora.
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7: São 10 horas e 7 minutos.
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0: 10 horas 15 minutos, estamos de volta a esta segunda parte do nosso encontro. E nós, tal como dissemos no começo, que teríamos entrevistas, temos sim, agora já estamos com o nosso primeiro convidado. Estou a falar do José Silva, da organização da 29ª edição do Festival da Canção de Luanda, um festival realizado pela LAC, Luanda Antena Comercial, que acontece hoje. Bom dia, seja bem-vindo.
1: Bom dia aos ouvintes da Casa da Rádio. É um prazer estar aqui nesta casa, desta rádio que une o país.
0: Muito bem. Então, como é que anda a organização deste evento? Já é uma marca.
1: Já 29 anos de festival. E este ano coincide, este 25 de setembro, com um dia que assinalamos o 34º aniversário da Luanda Antena Comercial.
0: Ou seja,
1: a LAC está hoje a assinalar, a celebrar 34 anos, quis assim o calendário que trouxesse essa feliz coincidência. Normalmente o festival acontece à sexta-feira, a última do mês, nem sempre ocorre a 25 de setembro, mas este ano, 25 de setembro, dia da LAC, o dia do festival. A esta altura, calculem que estamos num fornazinho de movimentação,
0: uma festa dupla.
1: Exatamente, mas para o festival está tudo pronto, ou seja, se tivesse que começar a esta hora, o festival poderia já começar. É verdade, há um outro detalhe que tem que ser visto, mas está tudo organizado, porque ontem foi feito o ensaio geral, também foram acertadas as últimas componentes técnicas. A esta altura são mais serviços de apoio que estão a ser instalados, de restauração e outros brindes que vão ser naturalmente distribuídos aos nossos convidados. E são essas equipas que estão a montar essas estruturas básicas para poder mais tarde, a partir das 21 horas, começa o festival. Mas às 19 horas as portas estarão abertas do Hotel Brisa Tropical ao Morro Bento.
0: Muito bem.
1: Que é o palco do festival este ano.
0: O que é que terá de novo nessa edição?
1: O novo sempre é o tema, né? A cada ano do festival, a LAC, a organização, elege um tema. Este ano o tema é Ritmos e Sabores de Angola. É uma forma de valorizar aquilo que é nosso, do ponto de vista dos ritmos, as nossas tradições. Estamos a falar de música, de dança, do folclore angolano. E aliado isto aos nossos sabores, à nossa gastronomia.
0: Nossa.
1: Aquilo que são os nossos produtos locais. Então é esta simbiose que é lá que procura levar para o público de forma cantada, dançada e também refletida, para que realmente haja esta compreensão e esta promoção e valorização dos nossos ritmos e dos nossos sabores.
0: Muito bem, muito bem. Quantos concorrentes este ano?
1: Bem, são 10 concorrentes.
0: Né? Tem sido sempre assim?
1: Sempre assim, não fugimos o padrão. Quer dizer, um processo que começa sempre no início do ano, com as inscrições. Este ano chegamos a cerca de 200 inscrições.
0: Nossa.
1: Depois há uma seleção. Aos últimos 15 que passam por uma audição, que desta audição então são selecionados os 10. Que depois tem todo um processo de preparação, depois ensaios com a banda, com figuras já com alguma experiência do ponto de vista, por exemplo, da performance, da postura em palco, colocação de voz. Houve todo este processo pelo qual os concorrentes passaram e hoje, então, depois de ensaios com a banda, estão prontos,
0: dizem eles,
1: para se apresentar. Serão 10 concorrentes, 10 canções inéditas, porque o Festival da Canção, o principal eixo ou foco é a valorização da canção. Nós estamos ainda num desafio de resgatar aquilo que podemos considerar a canção angolana, e também dá e valoriza o compositor. Ou seja, o grande prêmio da canção é sempre atribuída à composição e não ao intérprete. Apesar que depois há uma divisão no valor do prêmio. Por exemplo, o grande prêmio da canção, ele está avaliado em 3 milhões de kwanzas, que divididos em 2 milhões para o compositor e 1 milhão de kwanzas para o intérprete da canção vencedora. Então, temos este que é um dos momentos do festival, que são os 10 concorrentes e as suas 10 canções. Depois teremos uma rapsódia, com músicas e vários intérpretes, alguns mais conhecidos da nossa praça, outros nem tantos, uns presentes e outros um bocadinho ausentes dos palcos, mas vão estar juntos a cantarem músicas que refletem o tema, ou seja, que refletem os ritmos e os sabores, da Angola. As músicas trazem o ritmo e naturalmente as letras das músicas estão ligadas a produtos, à comida, a ambiente, à festa. É o que vamos tentar trazer nesta rapsódia cantada e dançada, que vai ser uma espécie de uma pequena, de um pequeno teatro musical, né, com dança, e que vamos levar o palco. Depois, então, temos um outro momento festival, que é o convidado especial, que para este ano é Yuri da Cunha. Então este é o menu para esta, para noite, esta noite de ritmos e sabores que queremos oferecer para a Luanda, né, através das antenas que vamos transmitir, antenas da LAC, mas também através da transmissão televisiva que é feita em parceria com a TV Zimbo, né, que este ano mais uma vez está connosco no Festival da Canção.
0: Ainda bem, ainda bem. Então começa às 21 horas.
1: Sim, às 21 horas no Hotel Brisa Tropical. Deixa-me só dar aqui uma referência ao Morro Bento, nas proximidades da rua do Kika Gil, ou na rua do conhecido condomínio das Mangueirinhas, passa a publicidade, mas é um condomínio, se calhar não é uma casa comercial.
0: Exato.
1: Então, é ali onde vai acontecer o festival, é uma estreia também deste espaço. A esta altura ainda temos ingressos a serem comercializados no Bazar Solução da LAC, aqui mesmo na Praceta Martin Luther King, ao lado da LAC.
0: Qual é o contacto? Tem um contacto?
1: Não há um contacto, exato. É a deslocação para o bazar, mas quem quiser, por exemplo, no conforto de casa, ou do local de trabalho, ou de outro espaço, pode aceder à plataforma Caleventa, é uma plataforma digital, onde pode de forma tranquila adquirir o seu ingresso, fazer o pagamento e depois o ingresso chega até si sem precisar de se movimentar.
0: Tudo está facilitado.
1: Está, eu também.
0: Ainda bem.
1: Com as tecnologias tudo fica facilitado.
0: Pois. Muito obrigada pela sua presença, José Silva. Esperamos que tudo corra bem, como sempre. E claro que... Chefe, vai estar lá? Walter, vai?
1: Sim, eu penso que estão todos convidados.
0: Nós também
1: agradecemos essa presença as portas que se abriram aqui da
0: casa
1: da rádio e também da Rádio Nacional de Angola. E para já também felicitar-vos. Vimos pela televisão, mas cá dentro é diferente.
0: É diferente, né?
1: Essa reestruturação que os estúdios sofreram é muito boa. Aliás, é a Rádio Mãe.
0: Não tem como. Unimos o país.
1: Sim.
0: Muito obrigada e até à próxima.
1: Estamos juntos, sim. Para já também aproveitar para felicitar os ouvintes que são da Rádio Nacional de Angola, mas também sabemos que alguns, de quando em vez sintonizam a LAC, então hoje a LAC está em festa, estamos juntos.
0: Tudo. Estamos sim. Agora sim, 10 horas 23 minutos, foi a conversa com José Silva, da organização da 29ª edição do Festival da Canção de Luanda, que acontece hoje a partir das 21 horas.

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0: Aqui esta música de Zecaxi Machita, quando são 10 horas 35 minutos. E nós vamos mais uma vez falar de Agostinho Neto. Afinal de contas, continuamos no mês do Herói Nacional, mas também já está a conhecer os seus últimos dias. Já estamos no dia 25, falta pouco para terminar o mês de setembro. E hoje, para falar de Agostinho Neto, vamos ouvir o escritor John Bella. A vossa atenção.
1: Claro, como profissional, o médico humanista, nós temos, para além daquela sua vertente que o humanista, em que a quando o seu consultório médico havia aqui no bairro Prário, nós soubemos que ele curava, não é? Não só as pessoas que apareciam com dinheiro, mas aquelas também que não tinham. Ele dava consulta também para essas pessoas, consultava essas pessoas, fazia o seu atendimento médico para elas. E há outro episódio, portanto, e eu estou sempre a repetir para quem tem estado atento às minhas palavras, há um livro da coleção de testemunhos de Maria Eugênia Neto intitulado Em Cabo Verde Nasceu um Menino. O menino chamou-se Agostinho Neto. Portanto, muita gente não entende, pensa que o Agostinho Neto, que nasceu na aldeia de Cascana, aqui em Catete, eu que nasceu em Cabo Verde, não. Há uma história muito interessante para quem lê este livro. Quer dizer que quando ele foi deportado, ainda preso em Cabo Verde, não é? De quando em vez ele saía para atender as pessoas que lá, acho que na Ilha de Santo Antão, uma coisa parecida, não tinham assistência médica. Então, uma das vezes, porque ele, às vezes, há uma fotografia em que ele vem em cima de um burro, estava aí curar, ou saía curar, ou estava aí curar as pessoas. E diziam que ele andava vários quilômetros a pé, e, no entanto, naquela altura já tinham dito: não, sobe um bocadinho, estás cansado. Então ele subiu no burro para ir curar a pessoa. Então, numa dessas suas andanças por esses sítios, o que é que sucedeu? É que havia uma senhora, não é, que estava concebida, poderia ter o bebê, e não havia médico. Então Agostinho Neto vai assistir o parto da mesma senhora. E disseram que foi um parto muito difícil, em que estavam, o próprio livro diz, em que estavam duas vidas em perigo, que era o da mãe e do filho. E Agostinho Neto conseguiu então salvar o menino e a mãe. O menino nasceu e a mãe, em recompensa, deu o nome de Agostinho Neto a este menino. Por isso aí o livro da Maria Eugênia Neto, que em Cabo Verde nasceu um menino e o menino chamou-se Agostinho Neto. Quer dizer, o menino foi dado o nome de Agostinho Neto.

0: 10 horas 39 minutos, ouvíamos John Bella, o escritor, aqui a falar sobre o presidente da República de Angola, Dr. António Agostinho Neto. E nós tomamos e seguimos o que é que vai oferecer desta vez ao Walter.
1: Confiança. O oceano separou-me de mim enquanto me fui esquecendo nos séculos. E eis-me presente, reunindo em mim o espaço, condensando o tempo. Na minha história existe o paradoxo do homem disperso, enquanto o sorriso brilhava, o canto de dor e as mãos construíam mundos maravilhosos. John foi linchado. O irmão chicoteado nas costas nuas, a mulher amordaçada e o filho continuou ignorante. E do drama imenso, de uma vida imensa e útil, resultou certeza.

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0: 10:51, música gospel. Isto quer dizer que temos um cantor gospel conosco. Eu estou a falar do Álvaro Mabudila. Seja bem-vindo.
1: Obrigada, senhora Langevino.
0: Langevine. Está tudo bem?
1: Graças a Deus. Graças
0: Muito
1: a Deus.
0: Bem. Então, músico gospel, há quanto tempo?
1: Mais de 15 anos.
0: Mais de 15
1: estamos
0: anos.
1: A falar de 20 anos já.
0: 20 anos.
1: De carreira, sim.
0: Muito bem.
1: De 2006 para cá.
0: Muito tempo.
1: Sim, sim.
0: E sempre teve este gosto pela música gospel ou antes cantava um outro estilo?
1: Não, graças a Deus cresci já num berço cristão. Uhum. Né? Os pais, quando nasci, os pais já eram convertidos. E pronto, então a veia que estava ligada já é evangélica, né? Uhum. Gospel. Cresci num mundo evangélico. E pronto, nunca tive, pela graça de Deus, nunca tive outros caminhos, né? Embora já tentei fazer as músicas infantis, né? Uhum. Virada a crianças, mas
0: no gênero gospel?
1: No gênero gospel também, uhum. Né? Por conta do Carrossel, aqueles programas brasileiros infantis. Okay. Então, que eu muito apreciava, onde também veio né? Aquela aspiração por fazer músicas infantis, mas nunca me inclinei. No secular, né? Uhum. Somente gospel, graças a Deus.
0: Somente gospel, Deus. Muito bem. Disse que vive no Ambo.
1: Sim, sim, eu vivo no Ambo, trabalho lá.
0: No Ambo,
1: sim.
0: Então já é conhecido como músico gospel?
1: Lá. Eu sou mais conhecido aqui, sim, sou também, mas sou mais conhecido aqui porque aqui é a minha banda, né? Ah. O Ambo é a banda, mas aqui é a minha banda.
0: A banda é aqui.
1: A banda é aqui, uhum. Né? Estou lá em missão de trabalho já há 5 anos.
0: Ah, mas também a tua banda, então.
1: Não, já conhecem muito bem os trabalhos.
0: Sim,
1: conheço,
0: sim.
1: Principalmente o mundo evangélico, né?
0: Uhum.
1: A igreja, uhum. Assim, lá conhece os meus trabalhos. E pronto, mas toda a carreira eu fiz aqui, okay. Entre Luanda, embora nem conheço, já andei metade de Angola por uhum. conta do ministério, mesmo a convite.
0: Que bom.
1: Por conta do trabalho.
0: Que bom. Então, fala-nos do seu novo trabalho.
1: Estamos já a preparar uma EP de 6 faixas musicais.
0: Uhum.
1: Estamos já com as músicas promocionais já disponíveis, né?
0: Muito bem.
1: Deus da Minha Vida, que fez parte do meu anterior álbum,
0: uhum.
1: Por conta da situação que nós vivemos em 2020, porque
0: da COVID,
1: foi a época,
0: não é?
1: Assim que eu vendi o meu uhum. CD, então quero refrescar um pouco mais, ou fazer lembrar mais um pouco as minhas músicas que estão no álbum anterior também.
0: Uhum. Né? Então, foi o primeiro?
1: Foi o primeiro álbum, foi okay. O primeiro álbum, né? Com muito sacrifício, 20 anos de carreira, um álbum apenas no mercado. Já estamos já com a produtora Unison Eventos, na qual faço parte,
0: uhum.
1: E estamos aí a preparar, né, junto da Unison Eventos, que agora estamos a caminhar juntos,
0: uhum.
1: Para fazer um novo trabalho, que é essa EP, né? Mas a música promocional deste novo álbum é esta que acabou
0: tá
1: de tocar, Sintuas Bondosos, produzido okay. Pela Unison Eventos, né? E está certamente distribuído pela Unison Eventos. Então juntamos o teu agradável, o ao passado e este,
0: uhum.
1: e este aqui.

0: Muito bem, 10 horas e 56 minutos, a música de Álvaro Mabudila, Tu És Bondoso. Muito bem. Então, vai sair esse ano?
1: Há uma probabilidade, né? Embora já estamos no final do ano, mas a maior probabilidade é no próximo ano, né? Então próximo estamos ano. A trabalhar, okay. Queremos dar maior qualidade ao nosso público, para Deus, com excelência, com muita
0: organização.
1: Então nós queremos fazer algo com qualidade, para a honra e glória de Deus. Então provavelmente há uma probabilidade que seja esse ano, mas não queremos correr tanto. Uhum. Então a maior probabilidade é mesmo para o próximo ano. Então vão aguardando o próximo ano, mas esta música já está disponível na YouTube.
0: Uhum.
1: Podem correr para ver em todas as plataformas digitais, né? Já está distribuída.
0: Qual
1: você
0: é o
1: pode
0: nome?
1: Usar no TikTok, Álvaro Mabudila.
0: Okay.
1: No meu Facebook, Álvaro Mabudila AM,
0: uhum,
1: né? Que é a minha página no Facebook. Pode seguir a partir daí, poderá ter contato com a música também.
0: Uhum.
1: E meu TikTok, Álvaro Mabudila.
0: Uhum.
1: O Instagram também, Álvaro Mabudila.
0: Mabudila, muito sim, bem. Sim. O contacto para quem quiser, por exemplo, convidá-lo para um evento?
1: É o 933-74-2209. Estamos disponíveis para todos, para toda atividade, gênero, né, cristãos e sociais também.
0: Muito
1: né,
0: bem.
1: Não só dentro da igreja, como a nível social.
0: É
1: uma
0: preciso evangelizar, né?
1: Realmente.
0: Muito
1: realmente,
0: bem. Agora são 10 horas e 58 minutos. Álvaro Mabudila, obrigada pela sua presença. Já estão a ligar, né?
1: Sim.
0: Pois é, rápido. Que tudo corra bem e quando estiver disponível é só voltar para casa.
1: Amém. Obrigado. Nós temos as nossas páginas. Uhum. Obrigado mesmo pela recepção aqui, pela oportunidade que nos deram.
0: Uhum.
1: Desde já, né? Pronto, nós temos as nossas páginas, como já disse.
0: Sim.
1: É Álvaro Mabudila, AM, no Facebook.
0: Uhum.
1: E TikTok, Álvaro Mabudila, Instagram também. E tem a página da minha produtora, que é Unison Eventos, né?
0: Uhum.
1: Para estar dentro de todas as atividades que nós realizamos. O Álvaro Mabudila não tem todo parado. Temos o Encontros Gospel, que é um programa da Unison Eventos,
0: uhum,
1: que poderão estar aí para quem quiser sempre nos ouvir ao vivo, né? Está na página Unison Eventos. Por favor, fica ligado à Unison Eventos.
0: Muito bem, obrigada, até à próxima.
1: Obrigado.
0: 10 horas e 58 minutos, nós voltamos daqui a pouco.
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0: coração de um banco de leite.
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0: A maternidade Irene Neto trabalha na criação de um banco de leite. A iniciativa visa amamentar recém-nascidos prematuros e com baixo peso internados naquela unidade sanitária. A diretora do hospital, Eurídice Xongolola, garante que a estátua vai permitir que as mães com parto prematuro possam deixar os seus bebês aos cuidados da maternidade.
2: A diretora da maternidade Irene Neto, Eurídice Xongolola, entende que para a saúde do bebê prematuro, as próprias mães ou as doadoras de leite devem fazer a colheita e, depois de processado e bem conservado, amamentar os bebês. Eurídice Xongolola disse que nos primeiros meses de vida o leite materno é fundamental para o desenvolvimento da criança.
3: Nós temos pretensão também de ter um bancozinho de leite. Quando nós tivermos o bancozinho, as próprias mamães deixam o seu leitinho, nós vamos dar os bebês e elas podem ir no seio da família e virem todos os dias o pai ou a mãe ver a criança. Porque também é dizer que são gastos e custos para a nossa unidade, né? Ter as mães simplesmente para darem de mamãe os seus neonatos. Então esse é um projeto que também temos em carteira, é o nosso banco de leite. São projetos que já estão visados, são necessários serem feitos.
2: Para a amamentação exclusiva foi criada na maternidade uma sala especial cujos resultados de recuperação dos bebês prematuros são visíveis, com altas hospitalares significativas.
3: Nós temos uma sala de neomães. O que é que isso significa? São aquelas mães em que os bebês nasceram prematuros e que elas ficam simplesmente para dar de mamar. Nós arranjamos então o que era a antiga copa, fizemos portanto um centrozinho de amamentação. Os bebês saem da UTI, levados pelas enfermeiras, vão ao encontro das mães, depois serem higienizadas. Então amamentam os bebês, os médicos estão ali perto. Uma das características da alta, independentemente da clínica do paciente, é como ela funciona, a vigorosidade tem, a coloração da pele. Então, aí desta sala, muitas das vezes advém então a alta dessas mães com esses bebês.
2: Diretora da maternidade Irene Neto, Eurídice Xongolola, e a criação de um banco de leite naquela unidade sanitária. Avelino Mendonça e Sandra Rodrigues, Rádio Nacional de Angola, Lubango.
0: Sandra Rodrigues no Lubango, onde a maternidade Irene Neto pondera a criação de um banco de leite para acudir recém-nascidos prematuros. Fora de portas, o chefe de Estado ucraniano Volodymyr Zelensky denunciou aquilo que considerou de loucura de Vladimir Putin na Assembleia Geral da ONU, a 23 de setembro, alertando que a Ucrânia tornaria o inverno doloroso para a Rússia se Moscovo continuasse os ataques. Portanto, esta é a quinta vez que o presidente ucraniano sobe ao púlpito da Assembleia Geral das Nações Unidas em Nova Iorque para denunciar a invasão russa da Ucrânia iniciada 24 de fevereiro de 2022. Isaac Rezende.
4: Num discurso que durou cerca de 30 minutos, Volodymyr Zelensky condenou a loucura e acusou Vladimir Putin de ter provocado milhares de mortos para acrescentar 1.000 quilómetros quadrados ao seu território. O chefe de Estado da Ucrânia reiterou que o seu país não escolheu esta guerra, nem escolheu morrer, alertando que o inverno poderá ser muito rigoroso se Moscovo continuar os ataques às infraestruturas energéticas do seu país. Durante uma conferência de imprensa realizada no dia anterior, após o encontro com Donald Trump, Volodymyr Zelensky disse estar pronto para uma moratória sobre os ataques contra instalações energéticas na Rússia, caso Moscovo cessasse os ataques a infraestruturas ucranianas de aquecimento, eletricidade e água. No entanto, a Rússia, através do ministro dos Negócios Estrangeiros, Sergei Lavrov, afastou qualquer acordo de tréguas. Não vamos interromper a nossa operação militar especial, disse ao Conselho de Segurança da ONU, suspeitando que a Europa queria obter uma pausa para fornecer armas à Ucrânia.
0: Zelensky denuncia a loucura de Vladimir Putin na Assembleia Geral da ONU.
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5: 11 horas e 5 minutos.
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5: Conceição Silva de Almeida, Conceição Gamboa, Manuel Gamboa, Nazaré Gamboa, Paula Gamboa e demais familiares cumprem o doloroso dever de comunicar o falecimento de Bernarda Francisco Pascoal da Silva, ocorrido em Portugal. O óbito decorre no projeto Nova Vida, Rua 100, casa número 1481. Marlaus Dervoan Zuan, esposa, Paulina Chitonho, Isaura Celestino Chitonho, Malau Chitonho, Nilza Chitonho, Laurinda Chitonho e Rosalina Chitonho comunicam que o funeral de Lionel Paulo Nencanda Valentim Chitonho, também conhecido por Guinho, será realizado hoje na localidade de Canide, em Portugal. A família de Otávio Capapa comunica que será rezada a missa de um ano em sua memória, sábado, dia 26, pelas 6 horas e 30 minutos, na paróquia de Nossa Senhora Imaculada, Luanda Sul. E agradece a todos quantos participarem no piedoso ato. Termina aqui o serviço de utilidade pública da Rádio Nacional de Angola a esta hora.
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5: 11 horas e 6 minutos.
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2: Faça-se luz no meu espírito. Luz! Calem-se as frases loucas desta renúncia impossível. Eu, todos, nunca me negarei. Nunca coincidirei com nada. Não me deitarei nunca debaixo dos comboios. Não fui eu quem falou da salvação do mundo à custa da minha existência, da transformação do valor negativo em zero por meio do castigo ao inocente, em super-suicídio, novidade histórica. Quem falou não fui eu. Foi a minha loucura. O meu lugar está marcado no campo da luta para a conquista da vida perdida. Eu sou, existo. As minhas mãos colocaram pedras nos alicerces do mundo. Tenho direito ao meu pedaço de pão. Sou um valor positivo da humanidade e não abdico, nunca abdicarei. Seguirei com os homens livres o meu caminho para a liberdade e para a vida. Perdoa-me os 5 minutos de loucura que vivi.
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0: bem, agora sim vamos mais uma vez à conversa e desta vez com uma senhora. Estou a falar da Fanilsa Miguel, ela que vem falar sobre um projeto denominado Cuidando da Minha Família e tem como lema a saúde do meu lar e a minha responsabilidade. Está certo?
1: Não. O lema é a família cuidada. Ok.
0: Família cuidada,
1: família, família cuidada, lares fortalecido e gerações transformadas.
0: Muito bem, ainda bem. Seja bem-vinda mais uma vez.
1: Muito obrigada.
0: Como é que está o coração?
1: Está.
0: Está aos pulos, né?
1: Está aos
0: pulos. Respira fundo, fica calma, está tudo bem. Bom, fala-nos deste projeto, quando é que surgiu, qual é o objetivo?
1: Sim, o projeto surgiu há 2 meses.
0: Ainda é um bebê.
1: Sim, ainda é um bebê. No Centro Arena da Restauração, fundado pela pastora Flora Domingos.
0: Ah, okay. Faz parte de uma igreja?
1: Certo.
0: Que igreja é esta?
1: Centro Arena da Restauração.
0: Muito bem, muito bem. Há 2 meses. E visa o quê?
1: Visa a restauração, no fortalecimento e na estruturação dos lares das famílias, com a finalidade do amor e o diálogo.
0: Uhum. E quais são as famílias que vocês querem atingir?
1: As famílias que nós queremos atingir não são os casados, uhum, as crianças e as famílias mais vulneráveis.
0: Muito bem. E já têm um local onde querem começar a implementar este projeto?
1: Sim.
0: Um bairro, um município, uma província?
1: Sim, sim, sim. Teremos uma atividade como primeira edição no dia 27 de setembro, uhum, domingo, neste domingo já, uhum, às 15 horas, no Centro Arena da Restauração, ou seja, na igreja onde foi fundado o projeto Cuidado da Minha Família.
0: Será uma palestra?
1: Sim, sim, será uma palestra com vários convidados, uhum, e onde estarão abordando ou estarão fazendo a abertura da mesma.
0: Muito bem, muito bem. E vão cingir-se apenas por Luanda ou querem alargar um pouco pelo todo o país, por todo o país?
1: Sim, sim, sim. Será um projeto a nível nacional.
0: Uhum. Muito bem. Mais alguma coisa que gostava de dizer, eventualmente eu não tenha perguntado?
1: Sim, sim. O nosso projeto não firma simplesmente pelas famílias, casamentos, mas também ajuda-nos, tem a participação da administração municipal do Cazenga, uhum, com o objetivo de enquadrar crianças que se encontram fora do ensino.
0: Muito bem.
1: E também construindo ou ajudando os jovens que queiram casar-se para enfrentar desafios futuros.
0: Muito bem. Interessante.
1: Sim, muito interessante.
0: Prontos, que tudo corra bem.
1: Muito obrigada.
0: E claro que vai correr bem, não é?
1: Okay.
0: Deus está na frente, como se diz.
1: Claro, ele é o nosso princípio.
0: Não tem como. Então, estamos aqui, qualquer coisa, bater à porta da casa da rádio e a gente abre.
1: Gostaria de convidar a todos os ouvintes, uhum, nesse momento, para aparecer e participar da nossa atividade, que será muito benéfico e será construtivo para os casais.
0: Muito bem. Faça aqui lembrar o local, faz favor.
1: O local será no município do Cazenga, uhum, bairro Zamba 4, no Centro Arena da Restauração, no dia 27, pelas 15 horas.
0: Domingo.
1: Domingo.
0: Muito bem. Estamos juntas e até a próxima.
1: Muito obrigada.
0: 11 horas 21 minutos, aqui a conversa com a Fanilsa Miguel. Nós vamos dar uma pausa, voltamos daqui a pouco. Até já.

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6: O que é o registro eleitoral?
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11 horas 38 minutos. Eu estou aqui a falar com a tia Fátima, a tia dos meninos, a perguntar o que é que será o almoço. E está a dizer que hoje não temos almoço. Isso não se admite. Vamos passar o dia à fome. Vamos passar o dia à fome. Nossa Senhora. Coisas da casa. Bom, daqui a pouco teremos o nosso espaço em manchete. E é claro que hoje é sexta-feira, queremos apelar a todos que terão uma festa mais tarde. Afinal de contas, sexta-feira é dia de festas, dia de aniversários, casamentos, batizados e tal. Shows também. Então, quando você for a um evento, por gentileza, conduza bem. Yeah? Conduza bem. Se consumir alguma coisa, então não conduza. Deixe que o outro, que não esteja nas mesmas condições que você, tome o comando do volante. Para que na segunda-feira estejamos todos juntos. E como sempre fazemos, mandar beijinhos e abraços para as donas de casa, que neste exato momento estão a preparar o almoço de sexta-feira. Mandar beijinhos para si que está numa cama do hospital e aquele abraço bem apertado. Dizer que você vai melhorar, vai sim sair desta cama. E é claro, alimente sempre pensamentos positivos. E você que não fala, como se diz na gíria, com um colega de trabalho, com um familiar, reconcilie-se, tá? Não fica bem, não fica bem. E nós vamos dar uma pausa quando são 11 horas 30, 40 já, 40 minutos, já que não teremos almoço hoje. Se calhar vamos só beber quiçango e comer muito pão. Vamos ouvir música. Daqui a pouco voltamos para o espaço. É manchete. Até já.

0: 11 horas 48 minutos, Paulo Flores, farrar. Ah, porque sexta-feira é mesmo para farrar. Este é um termo dos mais velhos, farrar, porque os jovens atualmente dizem bodar. Bodar, chilar. Farrar é para gente madura. Eu consigo, a partir daqui, visualizar o movimento da nossa cozinha. Afinal, teremos almoço. Vamos comer arroz branco. Mas sexta-feira, arroz branco. Arroz branco. Com febras estufadas. Mas arroz branco, sexta-feira. É, tia Fátima, hoje... Tá mal. Hoje tá mal. Mas pronto, as crianças gostam de arroz e tal. Vamos nos alinhar. Agora sim, são 11 horas 49 minutos. Vamos... as manchetes.
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0: Horas 50 minutos, espaço é manchete, onde fazemos uma ronda pelas redações provinciais do Grupo Rádio Nacional de Angola, e hoje começamos pelo IGE e vamos ao encontro do Oscar Manuel. Oscar, bom dia.
2: Olá, viva, bom dia. Vamos aos destaques da Rádio IGE nesta sexta-feira, 25 de setembro de 2026. Comitê Provincial do MPLA do IGE realiza a conferência em saudação ao 9º Congresso Ordinário do Partido. Mais de 200 mototaxistas atualizam dados eleitorais no município do Puri, visando a sua participação nas eleições gerais marcadas para 2027. Também faz manchete. Autoridades sanitárias do município do Bungo reforçam campanhas de sensibilização junto das comunidades sobre casos de cólera e impox. Polícia Nacional, Luís, apreende 455 litros de combustível e detém 54 cidadãos por suspeita de envolvimento no contrabando de combustível. Ora, agentes econômicos que precisam de alvará comercial ou de prestação de serviços para exercer as suas atividades passam a enfrentar custos mais elevados no processo de aquisição do documento. Da atualidade esportiva, adeptos dos Palancas Negras do IJ, expectantes quanto ao desafio de logo mais, frente aos Faraós no Cairo, para a primeira ronda da Série B da corrida ao Cana do próximo ano. Estes são os destaques do jornal às 12 horas desta sexta-feira, dia 25 de setembro de 2026. Uma edição de Manuel Zé Lima, sonoplastia de Wilson Joaquim, e eu, Oscar Manuel, serei na apresentação. Aquele abraço, estamos juntos.
0: Estamos juntos, Oscar Manuel. De salientar que será apresentada a obra Olá, Titilá, aí mesmo no IGE, de António Campos, mais conhecido por Titilá, filho do Rangel. E nós vamos continuar agora a chamar o Gonçalo Agostinho, que está na redação do canal A. Agostinho, Gonçalo Agostinho, bom dia. O que é que será a manchete hoje?
3: Bom dia, Lanos Vinciaca. Bom dia, ouvintes. A redação de programas da Rádio Nacional de Angola reserva para hoje, sexta-feira, e para o fim de semana seguinte. Às 14 horas vamos utilizar a nossa fonte de discos fonográficos para inspirar e conectar musicalmente os nossos ouvintes no programa Hora do Vinil. Às 15, começa o programa Altamente, que, como é habitual, a sexta-feira sempre conversa com artistas da nossa praça sobre as suas carreiras, entre eles o cantor Papoite de Branco. Às 19 horas vamos ter reposição do programa especial Constelações, emitido no Dia do Herói Nacional. Às 21, como já sabe, o programa Boa Noite Angola é mais cultural para melhor entreter os ouvintes da Rádio Nacional de Angola. Na rubrica Cantor de Bar estará o Tu Gi e no Rimas e Ritmos o grupo Dom Baby. No sábado, o programa Estrela da Música vai retratar a vida e obra dos cantores Júlio Iglesias, espanhol, e Gal Costa, brasileiro. Ainda no sábado, o programa Contacto terá no seu leque de convidados os cantores Pedro Sik, Milan Bay e colombiana, artistas da nova geração. Para este domingo, não teremos o programa Manhã de Domingo, para dar espaço a mais uma edição do Caldo do Poeira. Às 14, os mais novos têm vez e voz no programa Rádio Pio, que vai estar focado no turismo infantil em alusão ao Dia Mundial do Turismo, que se assinala a 27 deste mês. Às 15 horas, sai igualmente da grelha o Domingando para dar continuidade à edição do Caldo do Poeira até ao final da tarde. A fechar, a rubrica Coquetel do Amor do programa Conversas ao Domingo vai falar sobre como gerir os amigos dentro do casamento. Estas são algumas das manchetes para as próximas horas e no fim de semana, aqui na Rádio que une o país. Continuação de boa sexta-feira para si e os ouvintes.
0: Muito bem, Gonçalo Agostinho, nós continuamos, agora vamos chamar o Fernando Manuel a partir do Cuneno. Bom dia, Fernando. O que é que será a manchete?
4: Bom dia, Langevino Giaca. Bom dia aos ouvintes da Casa da Rádio. Daqui a pouco, ao meio-dia, vamos destacar. Atualização do registro eleitoral oficioso e prova de vida no Cunene decorre satisfatoriamente. Semáforos instalados na capital do Cunene há 2 meses estão a contribuir na redução de acidentes e melhoria do trânsito. Polícia Nacional do Cunene recupera 97 cabeças de gado bovino que haviam sido furtadas na localidade de Ocavalau, a município de Cahama. As mesmas já foram restituídas ao legítimo proprietário. Também para acompanhar daqui a pouco, mais uma instituição do ensino superior espreita o Cunene. Trata-se do Polo Universitário da Universidade Independente de Angola. Estas e outras vão fazer manchete daqui a pouco no serviço noticioso da Rádio Cunene ao meio-dia. A partir da redação de notícias desta estação de radiodifusão da RNA, o bom dia.
0: Bom dia, Fernando Noel. E claro que também colocamos ponto final

Ah, é? Sim. E nós vamos colocar ponto final, tal como eu já disse. Voltamos a estar juntos numa próxima ocasião, se Deus quiser. Em nome da equipa toda que trabalhou para si, eu despeço-me. Mas é mesmo a última sexta-feira do mês, e a Fátima. É verdade. Até a próxima, se Deus quiser. Estamos juntos. Beijos.

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Boa tarde, são 12 horas em Angola. Boa tarde. Inamet alerta para chuvas acima da média entre os meses de outubro, novembro e dezembro do ano em curso. BIE aposta na valorização do capital humano. O presidente do Irão diz que continua disposto a chegar a acordo com os Estados Unidos da América.

0: das províncias do Moxico e Moxico Leste. O INAMET alerta ainda que grande parte das províncias do país poderão ter chuva acima da média nos meses de outubro, novembro e dezembro de 2026. Edito Tavares.
1: As províncias de Malanje, Uíge, Kwanza Norte, Kwanza Sul, Lunda Norte e Sul, bem como a região litoral do país, poderão registrar chuva acima do normal. Segundo o climatologista do INAMET, Inácio Bonda, os três últimos meses do ano serão de bastante chuva, com destaque para a província de Luanda.
2: Para o trimestre de outubro, novembro e dezembro de 2026, prevê-se chuvas acima da normal nas províncias de Cabinda, Zaire, Ikolibengo, Bengo, Luanda, Uíge, Kwanza Norte, Kwanza Sul, Malanje, Lunda Norte, Lunda Sul, Benguela, bem como no noroeste do Namibe e do Ambo e norte do Bié.
1: O INAMET esclarece que o fenômeno El Niño poderá influenciar na probabilidade de seca nas províncias do Moxico, Moxico Leste, Cubango, Cuando e Cunene.
2: Para o trimestre de outubro, novembro e dezembro de 2026, ocorrerá também o fenômeno El Niño, que poderá influenciar na probabilidade de ocorrência de fenômeno de seca meteorológica de intensidade moderada nas províncias do Cunene, Cubango, Cuando, sul das províncias do Moxico e do Moxico Leste.
1: INAMET alerta que grande parte das províncias do país poderá registrar chuva acima da média nos meses de outubro, novembro e dezembro de 2026.
0: A província do Bié posta na valorização e no fomento do emprego local, perto de 60 unidades hoteleiras, garantem atualmente mais de 1000 empregos na província. Lote Chicumba.
3: Os dados foram avançados pela diretora do Gabinete Provincial da Cultura, Analdete Guilherme, durante o ato provincial antecipado do Dia Mundial do Turismo, realizado em Camacupa.
4: O turismo tem desempenhado um papel importante neste processo, pois, através dele, as nossas comunidades recebem visitantes, apresentam os seus modos de vida, orientam caminhadas, demonstram práticas agrícolas, comercializam produtos locais e oferecem alojamento de modo a gerar rendimento para os produtores.
3: Em Camacupa, as autoridades locais defendem maior aproveitamento das potencialidades existentes como forma de transformar os recursos turísticos em oportunidades para a população, disse a administradora municipal, Belvina Gonçalves.
5: Utilizar as tecnologias digitais para divulgar o município, incentivar a conservação ambiental e integrar Camacupa nos principais roteiros turísticos da província do Bié e de Angola.
3: Turismo do Bié aposta na valorização dos recursos locais e na criação de empregos. Rádio Nacional de Angola no Cuito com Valdemar Buti Latchigomba.
0: No Bié, onde 60 unidades hoteleiras garantem mais de 9 mil empregos diretos. E a província do Cunene vai ganhar em breve mais um instituto de ensino superior. Trata-se do polo da Universidade Independente de Angola. As obras decorrem a bom ritmo. Fernando Noel.
6: No terreno, homens e máquinas trabalham dia e noite para a conclusão das obras, que já registram um nível de execução bastante avançado no bairro Capala, em Ondiva. Os jovens da província destacam a importância da chegada da Universidade Independente de Angola em Ondiva, que representa desenvolvimento.
7: Aldemiro Mater, as expectativas são grandes. Vem trazer uma melhoria, porque vai ser o segundo instituto superior privado, vai aumentar a competitividade do ponto de vista acadêmico.
8: Adérito Vendonel é meu nome. Com a chegada do Polo Universitário Independente à nossa província, mais precisamente em Ondiva, acredito que vai trazer consigo aspectos positivos e um impacto muito grande, porque vai contribuir para o acesso à formação superior.
6: A distância pela procura do ensino superior estará cada vez mais encurtada com a chegada do empreendimento, que vai também proporcionar a empregabilidade.
9: Selicate Yildon Kulumbende. É com grande expectativa que aguardamos a abertura da Universidade Independente cá no Cunene. Muitas vezes verificávamos famílias a desestruturarem-se por conta mesmo da busca pelo conhecimento em outras cidades.
6: Mais uma instituição do ensino superior espreita a cidade de Ondiva, província do Cunene. Reportagem Rádio Nacional de Angola em Ondiva, com Festos Eli Favale e o Fernando Noel.
0: Fernando Noel no Cunene, província que vai ganhar brevemente mais uma instituição do ensino superior. Na Uila, a maternidade Irene Neto trabalha para a criação de um banco de leite. A iniciativa visa aumentar, acudir os recém-nascidos prematuros com baixo preço internados naquela unidade sanitária. Sandra Rodrigues.
10: A diretora da maternidade Irene Neto, Eurídice Xongolola, entende que para a saúde do bebê prematuro, as próprias mães ou as doadoras de leite devem fazer a colheita e, depois de processado e bem conservado, amamentar os bebés. Eurídice Xongolola disse que nos primeiros meses de vida o leite materno é fundamental para o desenvolvimento da criança.
11: Nós temos pretensão também de ter um bancozinho de leite. Quando nós tivermos o bancozinho, as próprias mamães deixam o seu leitinho, nós vamos dar os bebês e elas podem ir no seio da família e virem todos os dias, o pai ou a mãe, ver a criança. Porque também dizer que são gastos e custos para a nossa unidade, né? Ter as mães simplesmente para darem de mamar os seus neonatos. Então esse é um projeto que também temos em carteira, é o nosso banco de leite. São projetos que já estão visados, são necessários serem feitos.
10: Para a amamentação exclusiva, foi criada na maternidade uma sala especial cujos resultados de recuperação dos bebês prematuros são visíveis, com altas hospitalares significativas.
11: Nós temos uma sala de neomães. O que é que isso significa? São aquelas mães em que os bebês nasceram prematuros e que elas ficam simplesmente para dar de mamar. Nós arranjamos então o que era a antiga copa, fizemos portanto um centrozinho de amamentação, os bebês saem da UTI, levados pelas enfermeiras, vão ao encontro das mães, depois de serem higienizadas, então amamentam os bebês, os médicos estão ali perto, uma das características da alta, independentemente da clínica do paciente, é como ela funciona, a vigorosidade tem, a coloração da pele. Então, aí desta sala, muitas das vezes advém então a alta dessas mães com esses bebês.
10: Diretora da maternidade Irene Neto, Eurídice Xongolola, e a criação de um banco de leite naquela unidade sanitária. Avelino Mendonça e Sandra Rodrigues, Rádio Nacional de Angola, Lubango.
0: Lubango, que vai contar com um banco de leite.
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0: Atualidade esportiva com Joaquim Clemente, da Rádio 5. Boa tarde.
13: Boa tarde, filhos Bela Uegi. É o jogo de estreia de Alion Cissé em competições oficiais ao serviço dos Palancas Negras. Às 20 horas acontece o jogo entre o Egito e Angola para a primeira jornada do Grupo B, que acontece no Estádio Internacional do Cairo. Esta partida é válida para o apuramento ao CAN de 2027, que será disputado no Quênia, Tanzânia e Uganda. Ainda para o Grupo B, jogam esta tarde Malawi e Sudão do Sul. Malawi, que será o próximo adversário dos Palancas Negras, no dia 6 de outubro no Estádio Nacional 11 de novembro, a partir das 20 horas. Boa tarde.
0: O Joaquim Clemente aqui com o essencial da atualidade desportiva. O presidente do Irão afirmou que o país continua disposto a chegar a acordo com os Estados Unidos da América, que acusou de promover uma guerra de quase 7 meses de bloquear a diplomacia. Isaac Rezende.
14: Pezenskian mencionou ainda o memorando de entendimento falhado assinado em junho com o presidente norte-americano Donald Trump, que tinha entre os objetivos interromper as hostilidades entre Washington e Teherão, iniciadas a 28 de fevereiro com o ataque conjunto dos Estados Unidos da América e de Israel. O memorando de paz foi assinado e, com base nele, queremos avançar, declarou o líder iraniano, que criticou as ações bélicas norte-americanas. Atacaram-nos, assassinaram e transformaram em mártires o nosso estimado líder supremo Ali Khamenei, os nossos cientistas, os nossos comandantes militares e membros do nosso governo, disse o dirigente. Pezenskian indicou ainda que Teherão estaria disposto a reduzir os níveis de enriquecimento do urânio e a permitir a verificação externa para aliviar as tensões nucleares depois de o Irão ter restringido o acesso dos inspetores da Agência Internacional de Energia Atômica ao país após os ataques norte-americanos de 2025. O presidente iraniano negou que Teherão deseja uma bomba nuclear e argumentou que Ali Khamenei tinha dito várias vezes que, por decreto religioso, é profano e ilegal possuir armas de destruição maciça.
0: E é o essencial do que marca a atualidade nacional e internacional. Até às 13.

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0: 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Conceição Silva de Almeida, Conceição Gamboa, Manuel Gamboa, Nazaré Gamboa, Paula Gamboa e demais familiares cumprem o doloroso dever de comunicar o falecimento de Bernarda Francisco Pascoal da Silva, avó Bé, ocorrido em Portugal. O óbito decorre no projeto Nova Vida, na rua 100, casa número 1481. Marlos Dezuan, esposa, Paulina Chitonho, Isaura Celestino Chitonho, Malau Chitonho e Nilza Chitonho, Maurinda Chitonho e Rosalina Chitonho, comunicam que o funeral de Lionel Paulo Nencanda Valentim Chitonho, também conhecido por Guinho, realiza-se hoje na localidade de Canida, em Portugal. A família de Otávio Capapa comunica que será rezada a missa de um ano em sua memória, sábado, dia 26, às 6:30, na paróquia Nossa Senhora Imaculada, na Luanda Sul, e agradecem a todos quantos participarem do piedoso ato. 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
2: 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Herdeia sozinho, não a como assim. O dar não molesta o braço, nem dorme com espinho à mão que afagou durante o dia. Zebras sem guia, perdidas na corrida. Raia o sol continuamente e o povo pensa que há contentamento. Mas não nos surge a lua destroçada, a renovar-se sempre mutilada? Limites, bem sei, do céu e da terra, quem os conhece? É duro o sol que brilha e nada pode, a cólera do touro contra a manada dos areais do rio. Quem recebeu a cauda arrastará. Não bora a lenha para recolher os molhos. É preciso que a maldade os não desfaça. Sujeito-me a vestir as velhas peles e olho à volta, atento ao que se passa. Eu sei que há luz e sombra, nuvens e chuva, mas chegará a minha voz aos vossos pés como aos da onça o grito da capota. Guarda a cigarra o seu canto perante a voz dos tambores.
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2: Há memórias que fazem parte da nossa história particular e coletiva. E há famílias que continuam à procura de respostas das suas memórias históricas. 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
20: Rádio Nacional de Angola, renovados votos de boa tarde, 12 horas, 19 minutos, edição de sexta-feira, último dia da semana de trabalho. Espero que esteja a ter uma boa jornada laboral, para quem é estudante, que tudo esteja correndo de feição. Bem, seja onde estiver, ligado à Rádio Nacional de Angola, vamos andar pelo nosso país.

0: cá estamos, boa tarde e bem-vindos à última edição da semana do nosso e vosso programa. Hoje vamos radiografar a centenária província do Kwanza Sul. Sexta-feira, 25 de setembro. Edita Nazaré Luís, técnica final de emissão de Walter Cordeiro. Que este Bradito consigo até próximo das 13 horas.
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0: E cá vamos. KwaZulu é uma das 21 províncias de Angola, localizada na região central do país. Dados do último censo apontam que a província conta com 2.327.981 habitantes e uma extensão de 55.650 quilómetros quadrados, sendo a quinta província mais populosa de Angola. A província tem 24 municípios e 23 comunas. KwaZulu é limitado a norte pelos rios Lunga e Kwanza, a nordeste pelas províncias de Luanda, capital, KwaZulu Norte e Malanje. A sul, com a província de Benguela, a sudeste, com Bié e Uambo, e com o Oceano Atlântico a oeste. No KwaZulu Sul, e como noutras paragens do país, o poder das autoridades tradicionais tem ajudado a manter a ordem e a disciplina entre os habitantes. Vozes se levantam e defendem que só pode ser uma autoridade tradicional por meio da linhagem. Na província existem vários pontos turísticos que não são bem explorados. Apesar dos investimentos no ramo hoteleiro e turístico, quanto à gastronomia, a região possui muitos pratos de darem água na boca. Os pratos à base de peixe, como o calulu e a muamba de peixe, são predominantes devido à proximidade com o oceano. A radiografia que se impõe sobre a província do KwaZulu, agora com Aldemiro Funso. Boa tarde.
1: Saudações extensivas à vasta audiência da Rádio Nacional de Angola. A presente edição do Espaço Andar Angola reveste-se de grande impacto para a província do KwaZulu, a coincidir com o mês em que celebramos 109 anos de fundação desta parcela territorial do país. Em virtude do facto histórico, trazemos na presente edição a narrativa sobre a história da província. Com uma extensão territorial de 55.660 km² e população estimada em mais de 2.328.000 habitantes, a província é uma das 21 que compõem o solo pátrio, localizada na região central de Angola. Limita-se ao norte com os rios Lunga, Kwanza e com as províncias de Luanda e Kwanza Norte, ao sul com a província de Benguela, a sudoeste com as províncias do Uambo e Bié e a oeste com o Oceano Atlântico. Fruto da nova divisão político-administrativa, o território conta com 24 municípios. Contactado via telemóvel, o historiador Mendes Lopes referiu-se às circunstâncias que culminaram com a fundação do território que pertencia ao antigo distrito do Kwanza.
2: O antigo distrito do Kwanza, que abrangia os territórios que hoje fazem parte na nossa Constituição, fazer parte da província do Kwanza Norte e do Kwanza Sul. Esse vasto território que existia e a sede era em Galatando, então por necessidades econômicas e mesmo administrativas, e na altura em que avançava a ocupação do território pelos portugueses, é preciso recordar que no final do século XIX tinham sido descobertas, estava a tornar evidente o cultivo do café a sul do Kwanza, principalmente na região do Amboim, dos Seles, e então, a 15 de setembro de 1917, os governos portugueses acharam por bem desanexar o Kwanza Sul do antigo distrito do Kwanza para ser um só Kwanza Sul. Quer dizer que a 15 de setembro de 1917 surgiu o distrito do Kwanza Sul. Hoje, na nossa Constituição, chamamos a província do Kwanza Sul.
1: Como conhecedor do mosaico territorial local, o historiador referiu-se também dos primeiros habitantes que se fixaram na margem litoral, nos municípios da Gangula, Porto Ambuí e Sumbe, bem como no interior da província, com realça aos municípios da Kibala, Kalulu, Ebo e Wakukum.
2: Há povos vindos de fora e há povos já existentes. Porto Ambuim foi povoado por povos vindos do norte, do antigo reino de Ndong. Foram habitando, portanto, Porto Ambuim, que hoje tem a designação de Mampinda. E encontrar povos que conjugam hoje a sua convivência. Agora, para o Sumbe, há também essa penetração de povos vindos do norte, povos vindos do Planalto e do sul, que constituíram também as populações que hoje vivem no município do Sumbe. Agora, com essa divisão administrativa, já existem dois municípios, o município do Sumbe e o município da Gangula, cujas populações foram se disseminando por esses territórios durante muito tempo. E também é preciso fazer referência que nas migrações antigas, podemos dizer que efetivamente esses povos depois foram sendo encontrados pelos outros, de maneira que aqueles povos que habitaram aqui o Sumbe, que foram encontrados, digamos assim, os Mussumbe, né, que habitaram aqui o Sumbe e o Kikombo, depois foram encontrados por outros que vieram de fora e que fizeram a sua miscigenação entre eles e hoje habitam o Sumbe. Mas também com o problema da guerra, hoje o Sumbe, particularmente, já é um município heterogêneo, já tem tudo. Tem os ovimbundos, os zambundos, já encontramos os hereros, já encontramos os cunhamos, já é um município heterogêneo. A Kibala, o Libolo, o Aco, o Ebo, o Mussendo, são municípios do interior e com profunda ligação ao Ndongo. Vamos escrever bem a história da expansão do Ndongo, desde o tempo da Bande, de Escola Bande e outros. São municípios ligados profundamente aos Kimbundos. Vamos chamar assim os Zambundos. Se tiver uma certa expansão aqui pelo sul, encontrar um espaço nesses territórios. Essas populações, esses municípios têm as suas características. Em termos de linguagem, quanto mais você sai do centro, no caso do Ndongo, para aqui para baixo, a língua vai sofrendo deformação.
1: Na vertente gastronômica, o especialista apontou o calulu e o feijão de óleo de palma como os preferenciais nos municípios do litoral, sendo que no interior a preferência gastronômica é dominada pelo funge de bombó e a carne de caça.
2: O litoral, tanto em Porto Amorim como no Sumbe da Angola, o calulu e o feijão de palma são aqueles que mais abundam. Depois há outras variáveis alimentares. Hoje, por aquilo que se produz, a batata doce come também com caluluzito, com os mazucos. Por aquilo que se produz na agricultura, é que é mais tipicamente a sua alimentação. Em alguns casos, é a carne, o pessoal que em muitos sítios, não falta, né? O gado bovino, não falta. Como criadores de gado bovino, gado caprino e ovino até, o pessoal em muitas regiões, não falta carne, não gostam também de consumir carne. Tanto os mofindas como os sondas também gostam de carne. A fubada não falha, é quase permanente. E depois temos a batata doce, agora com uma certa resistência à mandioca. E como são criadores de gado, bovino, gostam também do leite da maçana. Tanto os mofindas como os da gangula, a ansuma, gostam mesmo também da batata doce da maçana, o funge com maçana, isso não falha. E mofinda está no pinda. E os homens são os sondas, que são originários do ambundo ou do quimbundo. Mas que agora, pelo menos aqui, o sumo já está a perder essa originalidade, porque é uma área de transição, de comércio. Tanto os umbundos como os umbundos foram deixando ou foram introduzindo alguns termos da linguagem. Homens do interior são populações dedicadas muito à caça, fazem agricultura, mas se dedicam muito também à caça. E a carne de caça é permanente no espaço dessas populações. O funge é o funge do bombó, cada mandioca que é produzida permanentemente. O milho foi entrando, foi sendo introduzido pela administração colonial.
1: No caso Sul, como nas demais geografias do país, o pendor tradicional está enraizado no dia a dia dos detentores do poder local, como símbolo do respeito da ancestralidade. No município da Sanga, por exemplo, o soba grande Faustino Ernesto confidenciou-nos a existência de um sino cujo manuseamento da parte de pessoas não autorizadas provoca morte coletiva na geração do infrator.
3: Na Banza Kalemba, na verdade, a área que não se chega quando nós queremos fazer o nosso ritual, só os sobas é que chegam lá. Na área da Banza Kalemba, temos um sino que, por exemplo, nós quando fomos fazer, por exemplo, as limpezas dos nossos malombes, esse sino, quando mexer e bater um bocadinho, tem, então, isso dá a entender que você, deste mesmo, morte quase na sua maioria. Por isso, não se deve e não se deve mesmo, é só quando é limpar, então, é pegar o sino que fica lá dentro, então, limpa e faça o vosso trabalho, sai. Esse sino não se toca, aquilo está fixado, está fixado. Tradição é preservada, na verdade. A coisa que nós vimos que os mais velhos faziam, mesma coisa, é por isso que às vezes a mortalidade é demais, porque não respeitamos aquilo que os mais velhos faziam, mas a nossa recomendação, nós temos que respeitar mesmo aquilo que os mais velhos deixaram naquele tempo, porque é só assim que a gente diminuímos outras coisas.
1: Na mesma senda, o soba grande da comuna de Dalacaxipo, município da Kibala, Francisco Cavulo, apontou o Morro Lungo como local sagrado onde jazem os restos mortais dos antigos soberanos.
4: Temos esse morro, chamam-o Lungo. Lungo porque é onde tem o Museu dos Avós. Temos a Montanha de Cabala, temos também o Morro de Capanda e temos o Lucuta, mas o mais principal montanha que nós que temos já é o Morro moro Lungo e Lukuta também, que eu estou a falar. Todos os nossos sobas que moram dentro da nossa área, então sempre fica ao lado do muro Lungo. Aí ninguém mexe.
1: Entretanto, do município da Pampangala, vem os depoimentos sobre a montanha Malanga, na voz do soba Bem-vindo Calalica. A autoridade tradicional conta que a mexida de objetos existentes por pessoas não autorizadas pode inviabilizar as quedas das chuvas.
5: Essa montanha Malanga tem uma tradição que, se mexer aquela tradição, não está bem organizado. Os animais mexeram, tem que ir se organizar. Se não ir lá com os mais velhos, organizar aquele ritual, assim a chuva não chove mesmo. Toda área, a partir mesmo da Gabela, onde a chuva não vem, a tradição saía lá no Punguandongo, passou ali em Malange, Malange, não sei o que, até quando instalaram aqui. Quando esses caçadores, mesmo que vão lá caçar, tem ali uns animais chamados Gandapedra, aquele que andam mexer com a tradição dali. Quando fossem aqueles caçadores, eles entram naquele buraco tipo casa mesmo, onde que se meteu aquele coisa. O mais velho, onde andam entrar, organizar. Mas se um miúdo ir lá, fugiu lá um animal, buscar aquele animal, se mexe também, aquilo assim faz efeito na chuva.
1: Envolvidos 109 anos de fundação da província, a formação do homem novo para enfrentar os desafios de amanhã é uma realidade que se constata por essas paragens. O acadêmico Quartim Diniz, docente há 40 anos, reconhece avanços significativos no setor da educação.
6: O governo do Coisa Sul procurou, na sua gestão, criar mais investimento no ramo da educação, tendo desta forma construído muitas infraestruturas escolares, muitos estabelecimentos de ensino. E então, é visível e notório hoje que naqueles lugares e que era impossível colocar escola, hoje está lá uma sala de aula. Embora não é suficiente tanto em conta a demanda de criança que temos agora, mas o governo do Coisa Sul fez algum esforço na construção desses estabelecimentos de ensino e o número que tínhamos antes já não é o número que temos hoje. Há cada vez mais evolução neste ramo. A nível das administrações, penso que no quadro de investimentos locais, a educação tem estado na prioridade.
1: Coisa Sul desempenha um papel inquestionável no processo produtivo do país, sendo que o trabalho desenvolvido pelas famílias camponesas e os grandes produtores abastece as principais superfícies comerciais. Os homens do campo, comprometidos com a produção do feijão, falam sobre o ciclo produtivo.
7: A minha produção tem sido relativa. Cada época, máximo 2 mil quilos. Feijão tenho conseguido 3 mil quilos. A partir do dia 10 de outubro, assim já começa o cultivo do feijão. Numa altura que a chuva está caindo normalmente, até pelo menos dia 5 de novembro terminamos. Escoamento, o processo tem sido muito normal, porque estamos a 2 quilômetros das nossas aldeias. O público-alvo tem sido muito também fácil, porque as matondeiras têm vindo das cidades, também vêm até nas aldeias comprando os nossos produtos do campo, porque é uma área muito produtiva mesmo. Não é preciso muitos condimentos para pelo menos o nosso produto do campo render muito bem. É só mesmo lançar e optar por época própria mesmo do cultivo. No final dessa época, a previsão é a conclusão dos cultivos, da segunda época. Desta vez, acelerando mais um pouco, acredito que no milho posso chegar nos 4 mil toneladas, no feijão também 5 mil toneladas.
8: Sou produtor de feijão de 18 anos até a data presente. Trabalho feijão, milho e mandioca.
1: Em cada época, quantas toneladas é que produz?
8: Independentemente do clima do ano, há climas que favorecem a saúde. Quando também tiver o apoio, pode colher uns 3, 4 mil quilos de feijão. E vai acima de 8 mil quilos de milho. Aqui a produção, temos que contactar com os outros. É risco, é andar de moto daqui até a província do Ambo, a colher de um dos municípios, à procura dos homens, contratar com os filhos dos outros para vir aqui a fim de os ajudar e repartir os bocados, que é o resultado da agricultura. Nós estamos a aprender mesmo a ser manual com as enxadas, que a pessoa tem que arranjar a maneira como sobreviver, que se você só chorar, se você pegar na enxada. Então estamos a aprender com as enxadas, derrubar as árvores, desbravar e marcar algumas empertadas das carelas. Segundo o produto deles, a colheita, 6 a 6 meses, é quando que estamos a ganhar esses produtos, independentemente daqueles também que vêm. O nosso principal principais compradores do feijão foi primeira vez os congoleses, mas agora, atualmente, todos aderiram ao processo de compra de feijão. Os negociantes, que as matoneiras que recebem dinheiro a uns bosses lá na cidade, venham até aqui, mas o que anda a dificultar muito é o acesso das vias, a desgradação, mas agradeço muito mais os nossos motoristas, têm paciência para sempre, ainda com a chuva, mesmo com a desgradação, estão a chegar até a colheita dos nossos produtos. O feijão que nós estamos a produzir anteriormente foi mesmo feijão redondo, hoje é que é redondo, mas anteriormente é matega, então agora já chamam do redondo, mas 3 anos atrás veio outros produtos de feijão, outros tipos de feijão, chamado quicoia, o feijão preto, agora já que estão a aderir também no mercado.
1: As vias de comunicação são destacadas pelos kwanza-sulenhos como fator de desenvolvimento, pois abrem caminhos para a atração de investimentos. O troço que liga os municípios da Kibala ao Mocente é apontado pelos automobilistas como um dos melhores da província, facto que tem acelerado as trocas comerciais.
9: A outrora era um problema muito sério. Da Kibala para o Mocente durava por aí 6-5 horas. Praticamente não havia via de comunicação em condição de estrada e buracada. Era um castigo viajar daqui a Mocente. Hoje por hoje, posso dizer assim que é um mimo, porque a estrada está super boa, uma viagem rápida. Em 2 horas estamos no Mocente. E a via de comunicação melhorou bastante naquilo que os municípios da Kibala e do Mocente perspectivavam para um bem-estar.
10: Essa trajetória de Kibala Mocende é uma constante para mim. Na outrora a viagem era uma lástima, mas nos últimos dias, de 3, 4 anos para cá, melhorou bastante em função de meio de comunicação via terrestre, no caso. Atualmente já não fizemos muito tempo a chegarmos até o Mocende. Com 2 horas é suficiente. Mesmo andarmos devagar, em função de rebaixar, é uma coisa que veio para melhorar bastante.
11: Por acaso, uma vez que eu viajei, da Kibala para Mocende, graças a Deus, a estrada está nítida. Circulamos muito bem. Graças a Deus, a estrada está mesmo boa. Deus seja louvado, graças a Deus. Estamos a crescer cada vez mais. Estamos para frente com relação a dias atrás, não é a mesma coisa como hoje.
12: A circulação entre Kibala e Mocende, a estrada está boa, porque em 2017, quando fiz a minha primeira viagem, na altura ainda não era asfaltada. Mas depois de 2017, 18, 19, a estrada foi asfaltada. E a circulação, está se falando de meio de transporte, tanto os gastos financeiros já está mesmo baratinho. Só está se falando de boa coisa.
1: Na vertente turística, a província não deixa seus créditos em mãos alheias, pois detém paisagens de regalar os olhos. Por cá, vislumbram-se a beleza encantadora das cachoeiras do Binga, do Santuário dos Hipopótamos, das Grutas da Sassa e do Quicombo, a Lagoa do Xinjambumba, Águas Medicinais da Catanda, Cruzeiro do Sul, Floresta da Sassa, entre outras. O chefe do Departamento Provincial do Turismo, Hermenegildo Francisco, fala sobre a estratégia das autoridades para transformar o Kwanza Sul em destino de forasteiro.
13: Nós, o Gabinete Provincial, estamos, por via de parcerias, a trabalhar no sentido de começarmos a vender mais a nossa imagem enquanto Kwanza Sul, a vender mais a imagem do Kwanza Sul quanto cultura. Estamos a trabalhar para que o Kwanza Sul, assim como Luanda, Benguela, Uambo, Huila e Namibe, também venha a ser um centro do turismo a nível do nosso país. Nós queremos deixar de ser caminho e queremos ser destino para que o turista que quiser ir para Benguela, quiser ir para o Lubango, chegue no Kwanza Sul e diga: não, em vez de ir para o Lubango, em vez de ir para Benguela, vou ficar aqui. Então, são vários, mas nós achamos que estas são as linhas. E destacar aqui também um elemento: assim como o Executivo Central tem dado destaque ao setor turismo, seria bom que as administrações municipais também olhassem para o turismo como uma oportunidade para o combate à fome e à pobreza, uma oportunidade para criar emprego para a juventude, como uma oportunidade para ser mais uma bolsa catalisadora de recursos para o próprio município.
1: Finalmente, o governador provincial, Eugênio César Laborinho, destacou a continuidade de trabalho para elevar o território na trilha do desenvolvimento, reconhecendo potencial para o alcance do referido desiderato.
14: Província do Kwanza Sul. As suas potencialidades agrícolas, económicas, culturais e humanas constituem uma base sólida para impulsionar o desenvolvimento local e melhorar as condições de vida dos seus habitantes. É preciso continuar iniciativas para a construção e reabilitação das infraestruturas sociais, como escolas e centros de saúde, o apoio aos grupos vulneráveis e o fomento da inclusão produtiva para os jovens. É preciso continuar com a expansão de energia elétrica, bem como melhorar o fornecimento de água à população. A melhoria das vias de acesso às distintas localidades deve estar sempre na agenda. Espera-se por iniciativas que promovam a riqueza histórica, cultural e artística do Quanza Sul. Incentivos que visam a realização de tarefas e feiras culturais, festivais e outras manifestações artísticas que valorizem as tradições, os costumes e as línguas locais, a música, a dança, o artesanato, para o fortalecimento da identidade cultural do Quanza Sul.
1: Governador Provincial do Quanza Sul, Eugênio César Laborinho. E desta forma estamos a colocar ponto final a mais uma edição do Espaço Andar Angola, a partir da província do Quanza Sul. Recebam os cumprimentos de Beto Isaac e de Aldemiro Cavuns na comunicação. Saudações calorosas e até a próxima.
0: Saudações devolvidas também a Aldemiro Vuns, e obrigado pela radiografia dos mais variados setores do Quanza Sul. Em nome da equipa que esteve consigo, Nazaré Luiz, Walter Cordeiro e Cristino Benedito, nós nos despedimos, mas com uma promessa de voltarmos a estar juntos em próximas ocasiões. Assim, vamos. Continuo ligado à Rádio Nacional de Angola. Boa tarde. Até já.

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anos que investem na formação profissional dos jovens. Polo Industrial de Viana já gerou mais de 30 mil postos de trabalho. Especialistas discutem o potencial económico e cultural do corredor de Coanza. RDC exige a aplicação imediata das resoluções da ONU sobre a guerra no leste do país. Palancas negras estreiam hoje na corrida ao CAN 2027 frente ao Egito. 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
1: Essas notícias, o INAMET alerta que grande parte das províncias do país, com destaque para Luanda, poderá registrar chuva acima do normal nos meses de novembro, outubro e dezembro. O Instituto Nacional de Meteorologia e Geofísica esclarece a probabilidade de seca de intensidade moderada nas províncias do Cunene, Cuando, Cubango e sul das províncias do Moxico e Moxico Leste, tudo resultante do fenómeno El Niño. Dito Tavares.
2: As províncias de Malanje, Uíge, Kwanza Norte, Kwanza Sul, Lunda Norte e Sul, bem como a região litoral do país, poderão registrar chuva acima do normal. Segundo o climatologista do INAMET, Inácio Bonda, os três últimos meses do ano serão de bastante chuva, com destaque para a província de Luanda.
3: Para o trimestre de outubro, novembro e dezembro de 2026, prevê-se chuvas acima da normal nas províncias de Cabinda, Zaire, Ikolibengo, Bengo, Luanda, Uíge, Kwanza Norte, Kwanza Sul, Malanje, Lunda Norte, Lunda Sul, Benguela, bem como no noroeste do Namibe e do Ambo e norte do Bié.
2: O INAMET esclarece que o fenômeno El Niño poderá influenciar na probabilidade de seca nas províncias do Moxico, Moxico Leste, Cubango, Cuando e Cunene.
3: Para o trimestre de outubro, novembro e dezembro de 2026, ocorrerá também o fenômeno El Niño, que poderá influenciar na probabilidade de ocorrência de fenômeno de seca meteorológica de intensidade moderada nas províncias do Cunene, Cubango, Cuando, sul das províncias do Moxico e do Moxico Leste.
2: E dada a alteração climática, os setores dependentes das condições meteorológicas são alertados a acompanhar os boletins informativos do INAMET de modo a planificar melhor a sua atividade. Como diz Rita João, do Departamento de Comunicação, Modernização e Inovação dos Serviços do INAMET.
4: INAMET recomenda à população, às instituições públicas e privadas, bem como aos setores de atividade mais diretamente dependentes das condições meteorológicas, que acompanhem regularmente os boletins e avisos meteorológicos oficiais, de modo a permitir uma melhor preparação e tomada de decisões face a evolução das condições meteorológicas da época.
2: INAMET alerta que grande parte das províncias do país poderá registrar chuva acima da média nos meses de outubro, novembro e dezembro de 2026.
1: Vem aí chuva acima do normal entre outubro, novembro e dezembro do ano em curso. O Polo Industrial de Viana, em Luanda, continua a expandir a sua atividade com a instalação de novas empresas. Atualmente, o empreendimento conta com mais de 570 empresas instaladas, das quais 174 encontram-se em pleno funcionamento. Desde a sua criação, o Polo Industrial de Viana já permitiu a criação de mais de 30 mil postos de trabalho. Estes dados foram avançados na segunda edição do Café do Polo Industrial, que analisou o futuro da economia e a valorização da produção nacional. Ricardino da Glória.
5: O setor industrial e o poder local voltaram a sentar-se à mesma mesa na segunda edição do Café do Polo para debater o futuro da economia e a valorização da produção local. O encontro juntou cerca de 150 representantes do setor empresarial e de instituições ligadas ao desenvolvimento industrial. De acordo com o administrador técnico do Polo Industrial, Fernando Cardoso, o trabalho conjunto com a administração municipal é fundamental para proteger investimentos e impulsionar a indústria em Viana, numa altura em que a prioridade é a infraestruturação total do polo para travar as ocupações ilegais de terrenos.
6: Viva ainda é um perímetro vulnerável, não é um condomínio, de facto, condomínio industrial, que é isso que estamos a lutar agora para que passe para um condomínio industrial, que é um condomínio fechado, tem as portelas, tem as chancelas e tem a supervisão. É este processo agora que o regime dita e vamos passar para isso. É possível que haja alguma potência de um ou outro, em ver algum terreno que pensa que é um terreno baldio, que não tem algum princípio, mas tem alguma edificação de alavancar uma fábrica ali. as invasões nunca vão faltar enquanto o perímetro estiver vulnerável.
5: Já o administrador municipal de Viana, Demétrio de Sepúlveda, destacou a importância da criação do centro integrado no polo industrial, onde o foco das empresas é a absorção de mão de obra jovem da região.
7: Nós estamos muito satisfeitos com a abordagem e com o surgimento da central integrada no PIF, que era uma grande preocupação da administração municipal para a definição de algumas ações que têm colidido muitas das vezes da administração e do PIF. Sabemos que o PIF tem mais de 570 empresas ali instaladas, das quais 164 estão a trabalhar. Tem um índice de empregabilidade muito alto, mais de 30 mil empregos. Isso é para a administração de Viana muito importante. E encontros como esses permitem efetivamente nós podermos estar a delinear algumas questões que são constrangimento para as empresas e que facilmente nós, a nível da administração, podemos resolver. Precisamos sim que se sinta maior peso dessa indústria no município, mas só o facto de termos mais de 30 mil empregos e as empresas estão ali situadas, há um grande empenho, sim, e uma grande posição das empresas que vivem no município.
5: Administrador do município de Viana, Demétrio António Braz de Sepúlveda, e a sua participação na segunda edição do Café do Polo em Viana. A reportagem da Rádio Nacional de Angola, a partir do município satélite, com Miguel Nunes e Ricardino da Glória.
1: A segunda edição do Café do Polo Industrial de Viana em Luanda analisou ontem o futuro da economia e a valorização da produção nacional. Angola faz parte dos 11 países da África que implementam projetos de formação profissional para jovens de vários estratos sociais. As áreas voltadas para a soldadura industrial, mecânica, eletricidade, frio e hotelaria são as mais procuradas pela juventude. A reportagem é com Martinho Xing.
8: 11 países do continente africano desenvolvem projetos virados à formação profissional de jovens de vários estratos sociais a olhar pelo programa Trabalho Digno implementado pelo Estado de cada sociedade. Em Angola, o projeto já produz resultados positivos, com um número acima dos 2 mil jovens nas áreas de eletricidade, frio, hotelaria, soldadura industrial, mecânica, entre outros. A semelhança das dificuldades entre os países levou a uma atuação conjunta de formação. O coordenador do programa Trabalho Digno, José Francisco, fala da abrangência do programa e das linhas de atuação.
9: O programa global atinge atualmente 11 países de África, entretanto a instituição Dom Bosco Tech África está em 34 países de África. Este projeto visa a colocação de estratégias conjuntas nestes 11 países para que nós consigamos atingir objetivos comuns a estes 11 países. Fez-se uma sondagem a nível destes 11 países e descobriram-se que a maior parte das dificuldades pelas quais as sociedades passam são semelhantes. Daí a necessidade de se desenvolver um projeto abrangente que tenha as mesmas linhas de atuação.
8: Até o final do programa, a ideia é atingir mais de 5 mil jovens formados. José Francisco garante que todos os procedimentos estão a ser levados em conta para que os objetivos sejam cumpridos.
9: É uma questão premente, tanto em Angola, quanto no Quênia, quanto no Burkina Faso, quanto no Malawi e outros países que o projeto atinge. Esforço conjunto para atingir os objetivos em 11 países. A operar há 2 anos, já atingimos 2 mil formandos. Queremos, até o final do projeto, chegar até a 5 mil formandos.
8: Jadmira Abreu está no curso de soldadura industrial. Para ela é um desafio, mas garante que vai terminar com sucesso o que se propôs a fazer.
10: Este curso atualmente tem tido muitas saídas. Um curso que infelizmente no nosso mercado não tem tido muitas mulheres, mas com a minha presença poderá dar entrada também para outras mulheres fazerem o mesmo curso. Está sendo muito bom, está a ajudar bastante naquilo que é o nosso objetivo, que é formar jovens competentes para o novo mercado de trabalho.
8: Ricardo Isaías diz que enquanto o jovem está a aproveitar a oportunidade de formação para garantir a sua autossustentabilidade e da família.
11: O percurso tem sido bom. O curso tem o objetivo de nos ensinar a mexer com refrigeração, voltado para o ar-condicionado, arcas e geleiras. Vai garantir um ótimo emprego enquanto jovem.
8: Angola faz parte dos 11 países da África que realizam projetos de formação técnico-profissional para garantir trabalho digno e melhorar a sustentabilidade das famílias.
1: Jovens angolanos participam do projeto Trabalho, Formação e Trabalho desenvolvido por 11 estados africanos. E o Instituto Nacional de Apoio às Micro, Pequenas e Médias Empresas, INAPEM, assinou hoje com a Mangola um memorando para a inclusão económica de jovens e comunidades vulneráveis. O memorando que visa dar corpo à implementação conjunta do projeto, inclui uma iniciativa destinada a promover a inclusão económica e o empreendedorismo. O vice-presidente da Mangola, Giovanni Fila, realçou que os beneficiários da referida parceria são jovens e mulheres que se dedicam à atividade económica.
12: A nossa tarefa é identificar esse potencial jovem nas comunidades, nas zonas recônditas, para então a efetivação de uma juventude mais empreendedora, mais inclusiva naquilo que tem sido o desenvolvimento do país. Muitos deles são já associados à Mangola, dentre cooperativas e mulheres rurais, como o INAPEM tem vários projetos de execução, daí o nome da inclusão, é mesmo para incluir muitos projetos juvenis.
1: E o PCA do INAPEM, Braulio Augusto, fala da intervenção da sua instituição no memorando assinado, nomeadamente a formação, capacitação e apoio financeiro.
13: Nossa intervenção, desde o apoio à formalização, bem como também à formação ou à capacitação dos empreendedores e, sobretudo, também à assistência técnica junto destes para que possam efetivamente beneficiar-se de financiamentos ou de outras oportunidades que estejam disponíveis. O que nós vamos efetivamente fazer é que, por meio dos vários afiliados à Mangola, por meio das iniciativas que a Mangola tem estado a desenvolver, o INAPEM possa levar os seus serviços. Identificamos as comunidades mais vulneráveis, aqueles jovens que estão em zonas mais rurais, que aí se verifica uma presença efetiva da ação da Mangola. O INAPEM poderá efetivamente também garantir aqui aquilo que é a sua intervenção.
1: Especialistas nacionais e estrangeiros analisam em conferência internacional as potencialidades económicas e culturais do Corredor do Kwanza. O evento acontece em Katete, na província de Kolo e Bengo. No capítulo cultural, há uma intenção do governo em transformar o Corredor do Kwanza em património histórico-cultural da humanidade. Agapito do Carmo.
14: As potencialidades do Corredor do Kwanza estão a ser lançadas em Katete numa conferência internacional dada a sua dimensão económica, cultural e turística. Domingos Eduardo, coordenador executivo da Associação Xiandanda, mentora desta iniciativa, vai saber que no segmento económico o corredor apresenta-se potente em recursos minerais, caso sejam devidamente explorados.
15: A primeira exploração de petróleo no país foi feita aqui nesta zona do Corredor de Kwanza. Temos também as grandes prospeções que estão a decorrer. Nós temos aqui, temos ferro, temos até terras raras, temos manganês, diamantes.
14: Na vertente cultural, o corredor traz um interessante postal histórico de dimensão internacional. Por isso, o governo angolano pretende transformar o corredor em património histórico-cultural da humanidade.
15: Nesse corredor está um Maçangano, que já foi capital de Angola, no século XVII. Está Mushima, também que tem uma carga histórica e religiosa. Ainda este ano tivemos cá o Papa Leão XIV. Foi por aqui que grande parte da história de Angola passou. Existe uma iniciativa do governo angolano no sentido de transformar o corredor do Kwanza em património histórico-cultural da humanidade.
14: E Paula Francisco, ambientalista e preletora, descreve aqui a sustentabilidade económica deste corredor.
16: Não só pelos seus 298 quilômetros de extensão, mas sobretudo a sua envolvência nos seus ecossistemas, a sua valorização económica e aquilo que de facto se pode traduzir em números da sua vasta e mega diversa biodiversidade.
14: Neste primeiro dia estão em foco dois painéis, História e Património Cultural, com a participação de convidados estrangeiros, nomeadamente de Portugal, Países Baixos, Brasil, Estados Unidos da América e países africanos de expressão portuguesa. A reportagem da Rádio Nacional de Angola em Catete com Cirilo Eduardo e Agapito do Carmo.
1: E Angola esteve esta quinta-feira, 24 de setembro, em destaque na cerimónia oficial da abertura da primeira Africa Space Expo Aspects 2026, que decorre em Abidjan, Côte d'Ivoire, de 24 a 26 de setembro. Angola participa como convidado de honra ao lado dos Estados Unidos da América e de Marrocos. A representar o país, o ministro das Telecomunicações, Tecnologias de Informação e Comunicação Social, Mário Augusto da Silva Oliveira, interveio na cerimónia oficial da abertura, apresentando a visão do país sobre o papel das tecnologias espaciais no desenvolvimento económico, na transformação digital e no reforço da cooperação entre os países africanos. No pavilhão de Angola estão representados o Gabinete de Gestão do Programa Espacial Nacional, GGPN, o Instituto Angolano das Comunicações, Inacom e a Infrasat.
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1: Atualidade desportiva no Jornal às 13 com Pedro Bambi da Rádio 5. Boa tarde.
18: Olá, boa tarde, Feliz Bela, desporto com as habituais três notas que passam pelo futebol e também o handball. Vamos começar com o futebol, privilegiando os palancas negras que começam esta noite com o Egito, a campanha de qualificação ao CAN do próximo ano no Quênia, Tanzânia e Uganda. O jogo que acontece às 20 horas, tempo de Angola, no Estádio Internacional do Cairo, terá arbitragem do queniano Peter Wawero. No mesmo grupo, jogam antes, às 17 horas, Malawi e o Sudão do Sul. A segunda nota é do handball. Luanda está pronta para acolher os melhores clubes do handball africano em masculinos e femininos. A capital angolana vai ser o palco da 47ª edição da Taça dos Clubes Campeões, que começa no dia 5 de outubro, nos pavilhões do Quilamba e Paulo Bunze. A última nota é também de handball. Petro e de Agosto decidem esta noite, às 18 horas, no pavilhão da Cidadela, o título da Supertaça Francisco de Almeida em seniores masculinos. Mais desporto vai ser daqui a pouco em Desportivo. Boa tarde.
1: Boa tarde, Pedro Bamba, aqui com o essencial da atualidade desportiva, fora de portas. A primeira-ministra da RDC, Judith Suminwa, pediu a implementação imediata das resoluções do Conselho de Segurança sobre a guerra no leste do país. A chefe do governo congolês que falava durante a 81ª Assembleia Geral das Nações Unidas esta quarta-feira, 23 de setembro, em Nova Iorque, representando o presidente Félix Tshisekedi, denunciou perante a comunidade internacional a agressão ruandesa por meio do grupo armado AFC e o M23 e o duplo padrão no tratamento de crises globais. Isaac Rezende.
19: Denunciando a agressão do Ruanda à RDC sobre o disfarce do grupo armado AFC e M23, a chefe do governo congolês relembrou as consequências dramáticas deste conflito, como o deslocamento em massa da população, violência sexual e o recrutamento de crianças. Diante das discrepâncias observadas no manejo de crises internacionais, Suminwa pediu ao Conselho de Segurança da ONU que fizesse cumprir suas próprias decisões, referindo-se em particular à Resolução 2773. Defendendo um multilateralismo renovado e equitativo, Judith Suminwa considerou que as instituições nascidas em 1945 deveriam se adaptar às realidades contemporâneas. A governante reafirmou a posição da República Democrática do Congo a favor do consenso Ezulwini e da declaração da CIRT, que prevê dois assentos permanentes com poder de veto para a África no Conselho de Segurança, além de dois assentos adicionais não permanentes. Judith afirmou ainda que a presença das FDLR não devia ser usada como pretexto para uma presença militar estrangeira em solo congolês, destacando os esforços da Kinshasa para desarmamento e desmobilização.
1: A RDC exige implementação das resoluções da ONU sobre o leste do país. A candidata da União Africana ao cargo da diretora-geral da FAO diz que a África deve assumir os destinos da FAO. A candidata angolana Josefa Sacó conta com o apoio de vários países. A Sani Fuxi. Boa tarde, Sani.
20: Boa tarde. A União Africana endossou a candidatura da angolana Josefa Sacó ao cargo de diretora-geral da FAO, Fundo das Nações Unidas para a Alimentação. A embaixadora traz consigo uma experiência de mais de 30 anos no setor agroalimentar e em organismos multilaterais. Josefa Sacó disse que a África deve assumir os destinos da FAO e agradeceu a confiança que lhe foi depositada pelas autoridades angolanas.
21: Sinto-me à vontade pela essa proposta do meu governo e do meu continente, porque esta candidatura já foi endossada pela União Africana para ser a candidatura da África. A experiência de trabalhar num ambiente multicultural que conta muito. A candidata africana tem essa experiência. Esta candidata africana é agrônoma, apesar que sou embaixadora de carreira através das multilaterais, né? Esta experiência toda conto transmitir na FAO.
20: Desde o mês de fevereiro, que Angola começou a recolher apoios para a candidatura da angolana Josefa Sacó, que já superou dois candidatos do Marrocos e do Uganda fora da África. Josefa Sacó conta com os apoios da China, do Brasil e também da Europa do Leste.
21: Pedimos primeiro China. A China disse o que a União Africana decidir é que nós vamos apoiar. E se a China diz isso, hoje a União Africana tem uma candidatura, acredito que...
0: Sim.
21: Então estamos a pedir a esses países também para fazer pressão nas zonas, né? Porque nós estamos mais... Agora temos que olhar a Ásia, Pacífica e tudo. Sim. E a América Latina, okay. Brasil, CPLP. Estamos juntos, temos apoio. Mas prontos, estão a dizer que vai surgir uma candidatura da Argentina. É, mesmo que surgir, nós estamos também a fazer os nossos lobbies deste lado, né? A Europa do Leste. Eu tive com Sua Excelência Teta António na Sérvia. E o próprio presidente, quando recebeu-nos, ele assumiu publicamente na imprensa e tudo. E disse que vamos ajudar Angola.
20: Caso venha a ser eleita, Sacó compromete-se a implementar a declaração de Kampala, dedicada à criação de uma agricultura mais resiliente e sustentável.
21: Faço questão que a declaração de Kampala tem que ser implementada. Mobilização de recursos, prioridades do país, e atenção ao mundo rural. Nós hoje estamos a falar nesta declaração da digitalização, da inteligência artificial. Temos infraestrutura a nível rural para ter acesso a uma internet e tal. São esses conceitos que temos que preparar. A abordagem mudou. É modernizar a forma de fazer agricultura.
20: Embaixadora Josefa Sacó, candidata da União Africana ao cargo de diretora-geral da FAO, entre as suas prioridades constam também o combate à pobreza, a erradicação da fome, estender a sua atuação para além dos países do Sul Global e fortalecer a cooperação com os parceiros internacionais. A Rádio Nacional de Angola está em Nova Iorque com a Sani Fuxi. Boa tarde.
1: Boa tarde, Sani Fuxi, a partir de Nova Iorque, onde a candidata da União Africana ao cargo de diretora-geral da FAO diz que a África deve assumir os destinos da FAO.
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1: O sistema de transporte marítimo do país está reforçado com a entrada em funcionamento esta sexta-feira da embarcação Choa, com capacidade de albergar mais de 400 passageiros. Incorporada na Cecil Marítima, a embarcação vai reforçar a mobilidade marítima nacional com as rotas de ida e volta entre Luanda, Cabinda e Cabinda-Soio. Daniel Marques.
3: O Choa é uma embarcação moderna de transporte marítimo de passageiros e de carga que foi incorporada na frota da Cecil Marítima com o objetivo de reforçar a capacidade operacional e contribuir para a modernização do sistema de transporte marítimo em Angola. O ministro dos Transportes, Ricardo de Abreu, assegura que com a entrada em funcionamento de Choa vai aumentar a oferta de transporte marítimo, reduzir o tempo de espera dos passageiros e reforçar a ligação entre diferentes regiões do país.
22: A aquisição do Choa e a sua chegada a Angola representam um investimento significativo que se justifica pela necessidade de aumentarmos a capacidade de transporte e proporcionar melhores condições para a mobilidade de passageiros e para a circulação de mercadorias. O Choa deve contribuir para uma operação com melhor planeamento, maior fiabilidade e condições que permitam aos utilizadores confiar nesta ligação para organizar a sua vida e os seus negócios.
3: E a ministra das Pescas e Recursos Marinhos, Carmen do Sacramento Neto, considera a entrada em funcionamento da embarcação Choa como uma grande oportunidade para o processamento do pescado e contribuir para o desenvolvimento da economia azul.
23: Em termos económicos, isso transforma-se numa oportunidade da economia azul. Isto vai trazer uma dimensão em termos de processamento de pescado, para já, na cadeia de valor pós-pesca, e que vai permitir que haja essa transferência, quer seja de pescado desta parte mais a sul para a parte mais a norte e vice-versa.
3: Com 92 metros de comprimento, Uchoa tem uma capacidade para albergar 430 passageiros e para carga 640 toneladas, bem como a capacidade de transportar 168 viaturas, de acordo com o PCA da Cecil Marítima, João Martins.
0: Caminhões com contentores poderão embarcar e saírem da origem até ao destino, com uma capacidade de cerca de 26 caminhões. Total, em termos de viaturas ligeiras, tem a capacidade de 168 viaturas ligeiras e 640 toneladas em termos gerais de carga. É das melhores que temos até agora, então vai fazer exatamente este papel na rota, principalmente Soio-Cabinda e vice-versa.
3: A capacidade de passageiros?
0: 430 passageiros.
3: De origem grega, a embarcação tem o nome da antiga denominação da cidade de Cabinda, Choa, uma pronúncia que provém da língua ibinda, e vai garantir o transporte marítimo nas rotas Luanda-Cabinda, Cabinda-Soio e vice-versa, estando igualmente prevista a possibilidade de expansão das operações para o sul do país.
1: Já está em funcionamento a nova embarcação Choa, com capacidade para 430 passageiros e vai carregar 640 toneladas. 13:27, a vice-presidente do MPLA, Esperança da Costa, recebeu hoje líderes religiosos no país. A reportagem com António Pinto.
2: Gaspar João Domingos, bispo da Igreja Metodista em Angola, disse que veio à sede do MPLA consolidar o reforço da cooperação entre a Igreja e o Partido Governo Angola. O bispo Gaspar Domingos olha para a dupla responsabilidade quando se trata de questões ligadas às comunidades e apontou o registro eleitoral oficioso como um dos fatores para o exercício do voto.
4: Há o sentido de que podemos continuar a fazer e a fazer muito e cada vez mais. E também recebemos a orientação e uma vez mais o despertamento para que nas nossas comunidades, nas igrejas, continuemos a falar do processo eleitoral que está a chegar e da necessidade do povo poder reconhecer e estar em condições de poderem votar no próximo ano.
2: E o apóstolo Vítor David II, da Igreja Eterna Santificada Unida de Angola, diz que esteve na sede do MPLA para abordar questões de fórum comum e tem na preservação da paz, reconciliação nacional, os pilares para o desenvolvimento do país.
6: Enquanto nos aproximamos num momento bastante esperado pelos angolanos, o discurso deve ser o discurso da reconciliação, da paz e o discurso para o desenvolvimento.
2: Para o reverendo Ilídio Xilanda, representante da Igreja Fé Apostólica em Angola, a Igreja, como parceira do Estado, não pode ficar indiferente ao atual momento que o país vive.
24: A Igreja é parceira do Estado e não pode ficar ausente daquilo que são a cooperação com o governo.
2: Quem também esteve na sede do MPLA para conversar com a vice-presidente Maraquiosa é Guilherme Tomás, patriarca da Igreja Sagrada Esperança Universal, fonte espiritual em Angola.
1: Aqui o António Pinto e a reportagem referente às audiências hoje, tidas pela vice-presidente do MPLA Maraquiosa, de líderes religiosos. De regresso aos temas que marcaram o Jornal da Atualidade. Inamet prevê chuva acima do normal até dezembro em grande parte do país devido ao fenómeno El Nino. Angola, entre os 11 países africanos que investem na formação profissional de jovens, polo industrial de Viana já gerou mais de 30 mil postos de trabalho. Especialistas discutem o potencial económico-cultural do corredor de Kwanzaa. RDC exige aplicação imediata das resoluções da ONU sobre a guerra no leste do país. Palancas negras estreiam hoje na corrida ao CAN 2027 frente ao Egito. O Jornal da Atualidade, esta sexta-feira, 25 de setembro de 2026, esteve na edição Vânia Varela.

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1: Boa tarde, são 13 horas e 32 minutos. Aqui começa o seu programa desportivo de sexta-feira. Comunica Nelson Ventura.
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1: Em destaque nesta edição, até bem perto das 14 horas, Palancas Negras em prontidão para defrontar os Faraós. 14 jogos marcam hoje o prosseguimento da primeira ronda da corrida ao Cane de 2027. De agosto, Petro Luanda disputa um final da Supertaça. Francisco de Almeida em handball. Especialistas angolanos da medicina desportiva reunidos em jornada científica. Jorge Jesus estreia com vitória no comando técnico da seleção portuguesa. A edição é do Aldo Vida, montagem do Domingos Soares, técnica final do Tomisque Nunes. Eu dou-lhe a informação.
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1: Não vamos de volta, muito boa tarde, às 13 horas e 33 minutos. Palancas Negras começam logo mais às 20 horas, no Estádio Internacional do Cairo, campanha de apuramento ao CAN tripartido, Quênia, Uganda e Tanzânia, agendado para o próximo ano. O combinado nacional defronta o Egito, seleção 7 vezes campeã africana, para a primeira jornada do Grupo B. Ali o CC, selecionador nacional, sabe que não será um jogo fácil e por isso pede o apoio incondicional dos angolanos, mesmo à distância.
3: Não vamos com o objetivo de perder, para fazermos o melhor resultado possível.
4: E eu penso que um bom supporter, celui que aime seu país, vraiment, celui que aime sa couleur, celui que aime sa nation, il doit être derrière l'équipe, que ce soit dans des moments difficiles, como dá de bom momento.
3: E um verdadeiro patriota e um verdadeiro adepto da sua nação e da sua seleção deve estar com a equipa nos momentos péssimos como nos momentos de glória.
4: On a besoin de vous.
3: Precisamos de todos nós.
4: E je ne le dirai jamais assez.
3: Nunca direi isso o suficiente. Precisamos de todos nós.
4: Poussez-nous vers la victoire. Poussez-nous vers la performance.
3: Dão-nos o empurrão até a performance e até a vitória.
1: Tradução das palavras de Alice C, o técnico dos Palancas Negras, que espera começar esta fase de apuramento do CAN no próximo ano. Hoje, com vitória, hoje Angola começa a campanha diante do Colosso e Egito. O encontro do comentarista Luís Kazeng, boa tarde. Como é que Angola deve hoje encarar esta partida diante do Egito?
5: Acredito que Angola jogará num 4-4-2, diamante, ou losango, se quisermos, com liberdade pós-laterais. Naturalmente os laterais não avançarão os dois, não é? Avançará, pronto, se tivermos eventualmente na esquerda Núrio e na direita Edi Afonso, imaginemos Edi Afonso, eles nunca irão os dois, irão sempre um de uma vez e outro na vez próxima, para que não aconteçam desequilíbrios. Por isso tudo faz parte da qualidade que o próprio losango apresenta, sendo que do ponto de vista defensivo é uma equipa que pode claramente criar uma linha de três rapidamente, ou seja, o pivô defensivo, o Show, eventualmente, se tiver o Zinho na direita e tivermos o Milson na esquerda, eles fazem uma linha de três e conseguem naturalmente ajudar por dentro, ou seja, o movimento de fora para dentro é praticamente um movimento rápido, porque eles estão nos ângulos, estão por dentro, os ângulos estão por dentro, e quando a equipa está a defender, está o Show na zona central, e naturalmente o Zine e o Milson encostam-se ao Show e fazem uma linha de três, baixando o lateral para complementar. Então, por um lado o Show consegue ser mais um defesa, ou por outro lado a equipa consegue ter um jogador, compensar a saída do jogador lateral que foi eventualmente atacar. Pronto, essa mobilidade naturalmente deve ser um processo que Cissé conhece, Cissé gosta e Cissé quer implementar. Por isso acredito que a Angola poderá jogar nesse sistema para que possamos, na verdade, ter uma equipa organizada, estruturada, com os momentos defensivos e ofensivos muito bem preparados, também com alguma ambição.
1: Luís Cazenga, e como deve jogar Angola logo diante do Egito? O presidente da Federação Angolana de Futebol, Álvaro Simão, está confiante numa boa prestação do combinado nacional.
6: Fazer o melhor possível para que possamos então defrontar esta grande seleção, seleção mundial do Egito, e ver então o que é que podemos fazer para melhor começarmos a dar os passos, e nós vamos aparecer com força e vamos procurar levar a água ao nosso moinho.
1: Fazer o melhor possível, diz o presidente Álvaro Simões da Federação Angolana de Futebol, que está confiante num bom arranque dos Palancas Negras. E os antigos jogadores na cidade de portuária de Luís estão confiantes num bom resultado, mesmo sabendo que vão jogar com a seleção mais titulada do continente. Repórter Job Gabriel.
7: Nas ruas, bares, cafés e principalmente fora das casas de aposta, não se fala de outro assunto. Todas as conversas giram em torno deste duelo entre a seleção nacional e a sua similar do Egito. Jogo válido então para a primeira jornada da corrida ao CAN 2027, que será coorganizado pela Tanzânia, Uganda e também Quênia. Vou conversar com o antigo jogador da Académica do Lobito, Ernesto Cotel. Mister, saudações, o que é que se pode esperar deste jogo entre a seleção nacional e também o Egito?
8: Como angolano, eu vou trouxer que é para nós ganharmos um jogo, mas esportivamente falando, é um jogo muito difícil. Difícil porque o melhor jogador deles está a atravessar um momento de forma. Começou bem a época na Turquia. Então é um adversário que temos que ter em conta, porque aquele jogador, quando está em forma, ele de jogo. Mas se a rapaziada entrar compenetrado que o jogo é difícil e que temos que ter maior responsabilidade no jogo, a gente vamos contrariar aquilo que é o favoritismo do Egito.
7: Conversar com mais um interlocutor, figura conhecida do futebol aqui no Lobito, António Loio Toloio, antigo guarda-redes, na sua expectativa em torno deste jogo.
9: O Egito é uma seleção muito forte e esperamos que a Angola se comprometa nesse jogo, tenhamos a sorte necessária para a gente pelo menos sairmos lá com um empate.
7: Toloio, antigo guarda-redes da Académica do Lobito, agora também como treinador de futebol, e a sua expectativa em torno do jogo de logo à noite entre a seleção nacional e a sua similar do Egito.
1: A expectativa de antigos jogadores de futebol no Lobito. O mesmo acontece na cidade de Namibe, onde os adeptos estão confiantes num resultado positivo. Repórter Avelino Mário.
10: Embora reconheçam o favoritismo teórico dos donos da casa, ainda assim no Namibe todos acreditam que os comandados do técnico Aliou Cissé podem fazer um bom resultado diante do Egito.
11: Nós temos que ter, nós como angolanos temos que ter sempre fé e acrescer tipo aquilo, alguém, o nosso familiar está incomodado, né? Mas não é o caso, dois exemplos, estando incomodado, mas temos que ter sempre fé que a qualquer momento ele pode sair de cama. E a ser assim, a nossa seleção tem mostrado, de um tempo a esta parte, tem mostrado alguns passos positivos. E é só todos nós, como angolano, como dirigente desportivo, como adepto, termos fé e termos aquele pensamento positivo. Isso vai ajudar também que eles fiquem animados. Se não acreditarem, eu acredito para sempre.
12: Por outro lado, Abel Isaac, também adepto dos Palancas Negras no Namibe, sublinhou que a sua expectativa é positiva.
13: A expectativa é positiva, positiva, porque mais uma vez vamos defrontar um dos tubarões de África, se não um dos melhores ou um dos mais consagrados campeões de África no CAN. Então é uma expectativa muito, muito positiva. Esperemos nós que sairemos vencedores. Mas acredito na nossa seleção, vamos ser vencedores.
10: Namibenses crentes num bom jogo dos Palancas Negras, hoje à noite, diante do Egito, em casa destes.
1: Corrente positiva dos adeptos dos Palancas Negras que hoje vão defrontar os Faraós. Na cidade de Lubango, antigas praticantes da modalidade fazem também uma corrente positiva em torno dos Palancas Negras. Daisy Jacob tem as novidades da mulher, Mamuela.
14: Mulheres desportistas angolanas estão expectantes quanto ao desempenho dos Palancas Negras, que às 20 horas defronta a seleção dos Faraós no Cairo, Egito. A ex-praticante da modalidade, Mariana Pereira, disse que a Angola inteira está unida numa corrente por Angola.
15: O que eu espero desse jogo é que seja muito competitivo, de muita entrega e concentração. Angola vai ter que defrontar o adversário, porque o adversário é muito forte, mas acredito na capacidade dos nossos Palancas Negras de fazerem um grande jogo. Dizer que todos nós teremos de apoiar a nossa seleção para que eles possam ter um bom resultado com relação a este jogo.
14: A delegada provincial da Associação Mulher de Esporto, Manuela Celestino, reconhece a força do adversário, mas mantém a confiança nos Palancas Negras.
16: Para esse jogo esperamos vitória, uma vez que a seleção está renovada e o treinador vai querer fazer o seu melhor. Espera-se uma vitória. O jogo vou ver mesmo em casa, com a família, um sítio mais calmo, a torcer pelos nossos Palancas.
14: Entretanto, a capitã das velhas glórias do futebol, Sandra Rosa, espera uma vitória de Angola e aponta Mabululu e Gibelé como os possíveis marcadores neste encontro.
17: Poderá ser uma Mabululu Gibelé. A expectativa é que iremos fazer um bom jogo com um resultado imprevisível, mas ainda assim, acreditando ou acredito na nossa seleção, que iremos vencer 2. Espero que a seleção faça um bom jogo.
14: Expectativa, emoção, sofrimento e confiança no conjunto nacional é o ambiente que será vivido antes, durante e depois do apito final em toda Angola.
1: A Porta 10, Jacob, com a opinião de várias antigas praticantes do futebol. Eis o cartaz completo de jogos marcados para hoje, primeira jornada de qualificação ao CAN de 2027. Senegal, Moçambique, Tanzânia, Guiné-Bissau, jogos a começarem às 14. Às 16 temos o Níger, Lesoto, às 17 Malawi, Sudão do Sul, Gâmbia, Somália, Togo, Burundi, o Sudão, Etiópia e o Ruanda, Libéria, para além do Nigéria, Madagascar. Às 20 horas teremos o Burkina Faso, Benin, o Argélia, Zâmbia e Mali, Cabo Verde. E às 21, Marrocos, Gabão. Portanto, são os jogos agendados para o dia de hoje, 13h43. Ora bem, avanço agora para o handball, linha dos 7 metros, Petro Luanda e 1 de agosto batem-se ao cair da noite desta sexta-feira no pavilhão principal da CDL em jogo da final da Supertaça Francisco de Almeida. O comentarista José Constantino faz o lançamento da partida.
18: Vamos ter 12 escaldantes jogos, o primeiro aos 16 entre o Inter e o Visionário. Apesar de que o Inter é o favorito, mas pelo aquilo que o Visionário fizeram ontem, tudo leva a crer que quem menos erros cometer será o terceiro classificado dessa edição 47 da Supertaça Francisco de Almeida. Às 18 horas, teremos então aquele que será o jogo que vai conhecer o vencedor dessa edição entre o 1 de agosto e o Petro. Aqui podemos dizer que o 1 de agosto, por ser o campeão em título, e o Petro terceiro classificado, há sempre uma tendência de superioridade um tanto quanto relativa do 1 de agosto face ao Petro. Assim sendo, hoje, às 18 horas, vamos ter um Petro 1 de agosto, onde, a priori, quem menos erros cometer poderá ganhar. Essas duas equipas, há coisa de 4 dias, fizeram um jogo de treinos, em que o 1 de agosto ganhou por 25-19, mas jogo de treino é jogo de treino. Hoje, assim, as coisas sérias, tudo leva a crer que vamos ter um bom jogo. Depois de 2 escaldantes jogos ontem, em que os resultados dos jogos, as vitórias foram por um escasso golo de diferença, isto é, o 1 de agosto ganhou os Visionários por 24-23, ao passo que o Petro ganhou o Inter por 34-33, foram jogos muito escaldantes, jogos que vão ficar marcados na nossa história, principalmente o primeiro jogo entre os Visionários do 1 de agosto, que ao fim dos primeiros 60 minutos e mesmo depois do primeiro prolongamento, ainda não se sabia quem havia de ganhar, e só depois, na marcação do livre de 7 metros, foi aí então que o 1 de agosto ganhou a tangente. Foi um jogo em que o Visionários esteve melhor inclusive deu um recital de bem jogar contra o 1 de agosto, que a priori era tido como vencedor, mas mesmo assim o visionário impôs muitas dificuldades e, como dissemos, foi graças também a alguma sorte que o 1 de agosto conseguiu a marcação de livre 7 metros sair vencedora.
1: José Constantino, comentarista 5, lançamento das duas partidas da Super Taça em Handball, série masculina. E Felipe Cruz, o treinador do 1 de agosto, depois do que foi o dificílimo duelo com os visionários do Futebol Clube Luanda, que venceram por 34-33 após penaltis e depois de 3 igualdades no período regulamentar, espera por um duelo extremamente renhido.
19: É um adversário que merece todo o respeito ao 1 de agosto, mas, como disse, nós confiamos na nossa equipa, qualquer um dos dois que jogar conosco. Nós entraremos em campo para poder conquistar o título da Supertaça.
1: Vamos entrar em campo para poder conquistar o título da Supertaça, disse Felipe Cruz, o treinador principal da equipa do 1 de agosto, que espera por um jogo muito difícil e disputadíssimo com o Petro Luanda no fecho da Supertaça Francisco de Almeida. Ainda de handball, a comissão organizadora da 47ª edição do Campeonato Africano do Clube dos Campeões, que acontece em Angola, de 5 a 14 de outubro deste ano, vai ser disputada por 32 equipas, vai ter como palco os pavilhões do Arena do Quilamba e do Paulo Bunz, este último afeto ao 1 de agosto. José do Amaral Maninho, presidente da Federação, garante existirem condições para a disputa da maior competição de clubes no continente.
20: Em termos de moldes de disputa masculinos, iremos ter 4 grupos da fase preliminar, que irão jogar entre si. E depois iremos ter uma fase principal em que os 2 primeiros do grupo A e os 2 primeiros do grupo B irão fazer um grupo, os 2 primeiros do grupo C e os 2 primeiros do grupo D irão fazer outro grupo. Nesses 2 grupos da fase principal iremos ter mais 2 jogos, significa que as equipas não irão jogar com aquela equipa que já jogaram na fase preliminar, as equipas irão jogar com as equipas do outro grupo, e depois desta fase principal os 2 primeiros de cada grupo irão então às semifinais e mais tarde à final. Em feminino será mais ou menos a mesma coisa, mas sendo menores equipas iremos ter apenas 2 grupos na fase preliminar.
1: Já do Amaral Maninho, como será a competição? O presidente da Federação Angolana da Modalidade e membro da comissão organizadora da Taça dos Clubes Campeões de África. Já no handball feminino, o selecionador nacional Carlos Viver Arza corrige hoje os erros cometidos no primeiro teste com a similar do Egito no cumprimento da terceira semana e a HF e a pensar no africano de dezembro na Tunísia. Ao mesmo tempo vai projetar o que vai ser o jogo de amanhã, sábado, com a seleção egípcia. No primeiro desafio entre as duas seleções, portanto, as Pérolas de África venceram por 27-23 com favoráveis 13-12 ao intervalo, 13:49. Paulo e Desportivo, especialistas discutem a partir de hoje a saúde da mulher no desporto durante a jornada científica da medicina desportiva. Leonardo Inocêncio, secretário de Estado da Saúde, no encontro, chamou a atenção da prevenção que a mulher deve ter durante a prática desportiva.
21: A saúde da mulher no desporto tem uma dimensão fundamental para a promoção da saúde, para o desenvolvimento do desporto, porque falar da saúde da mulher é muito mais que falar apenas do desempenho, mas também temos quesitos relevantes: a promoção da saúde, a prevenção das doenças, o bem-estar físico e mental, assim como a promoção da igualdade de oportunidades e da qualidade de vida da mulher em todas as etapas da vida. A crescente participação das mulheres no desporto, desde a atividade física recreativa até o desporto de alto rendimento, exige que os sistemas de saúde estejam preparados, articulados, para responder às necessidades específicas das mulheres. Por isso, é fundamental promovermos uma abordagem multidisciplinar que integra as distintas áreas do saber da medicina e do desporto, nomeadamente a ginecologia, a nutrição, a cardiologia, a saúde mental, a fisioterapia, assim como outras áreas com vistas a assegurar que as atletas sejam acompanhadas de forma integral, segura, baseada na melhor evidência científica universal. Devemos igualmente dedicar especial atenção nos pilares basilares da prevenção, na adequada nutrição, na saúde menstrual e reprodutiva, no equilíbrio entre o treino e a recuperação e o descanso, bem como a identificação precoce de fatores de risco que possam comprometer o rendimento desportivo.
1: E na ordenação do Secretário de Estado da Saúde, na abertura, portanto, deste encontro sobre a saúde da mulher no desporto. E a Diretora Nacional do Centro de Medicina Desportiva, Stella Cristiano, fala dos temas a serem discutidos durante as jornadas.
0: Ao longo destas jornadas serão abordados temas como o envelhecimento ativo, o ciclo menstrual, a saúde mental, e uma série de temas relacionados com a saúde da mulher no desporto. Serão igualmente discutidas matérias de interesse transversal, nomeadamente a prevenção e tratamento de lesões, a nutrição, a cardiologia, a oftalmologia, a neurologia, a salvaguarda ou proteção do atleta, entre outros temas. O programa científico permitirá ainda refletir sobre o que há de novo na medicina desportiva em Angola, destacando os progressos alcançados, os desafios ainda existentes e, particularmente, os programas de formação em curso.
1: Stella Cristiano, que é a diretora do Centro de Medicina Desportiva, com os temas a serem abordados durante o encontro da Jornada Científica do Centro Nacional de Medicina do Desporto, que decorre até sábado, com a participação de representantes de Angola, Zâmbia, Brasil, Moçambique e Portugal. 13h52, atualidade desportiva nacional e também internacional. Passo agora para o ciclismo. Quinta edição da Volta a Angola 2026 tem início na província do Bié e vai contar com a participação de 700 intervenientes. Repórter William Terim traz-nos um trabalho compilado pela jornalista Ana Cristina.
2: A província do Bié é o ponto de partida da quinta edição da Volta a Angola 2026. O certame está agendado para o próximo mês e vai contar com a participação de 15 equipas. O vice-presidente da federação que rege a modalidade no país, Osvaldo Manuel, fala sobre a preparação da prova.
22: A Volta Angola é uma atividade que a Federação Angolana de Ciclismo começa a preparar desde que termina uma volta. A semana passada tivemos claramente a trabalhar com os preparativos finais, com os hotéis, a hotelaria, o terreno e as províncias claramente que nós vamos passar. Vamos passar na província do Bié, onde nós vamos arrancar a volta, como em 2015. Do Bié estaremos no Ambo, também uma das províncias que já abrigou a volta. Do Ambo estaremos no Lubango também, a outra província extremamente importante. O Namib será então o trajeto que a gente vai ter as duas principais provas, as mais difíceis da volta.
2: Osvaldo Manuel, vice-presidente da Federação Angolana de Ciclismo, que falava sobre a quinta edição da Volta Angola, agendado para o próximo mês, que vai contar com a participação de 15 equipas, com início na província do Bié, passando pelas províncias do Ambo, Benguela, Kwanza Sul e Colibengo, com término em Luanda.
1: Estes são os preparativos da edição 2026 da Volta Angola, agendada para o mês de outubro em ciclismo. E como o Bié se prepara para receber a competição, repórter Félix Tavares.
23: Para esta edição, são esperados na província cerca de 700 intervenientes entre agentes desportivos, técnicos, mecânicos e ciclistas. O chefe de departamento dos desportos do Bié, José Pires Carlos Domingos, informou que as delegações começam a escalar a província do Bié no dia 16 do próximo mês de outubro, assegurando que estão criadas as condições necessárias para a recepção dos participantes.
24: Nós trabalhamos sob a orientação do cadeiro de encargo, onde temos a escadeira de cargo, um documento oficial que apresenta a prova e as suas devidas responsabilidades. Sabe-se que a prova é um projeto particularmente da Federação Angolana desta modalidade, mas que tem uma envolvência, o facto de ser um produto público envolve os governos, e nós, o governo da província do Bié, não podíamos fugir, não podíamos ser a exceção. Então, especificamente, o que é que nós estamos a fazer? Primeiro, criar condições para o espaço, o perímetro onde vamos fazer o arranque da prova. Para desta edição, sim, não será muito distante da cidade, estaremos a falar mesmo do Largo, está-se a estudar essa possibilidade. Tecnicamente, a Federação apresentou-nos a proposta, ou seja, apresentamos as propostas da Praça Solidária, Avenida Sagrada Esperança e Espelho d'Água, mas tudo indica que vamos sim ficar com o Espelho d'Água. Estamos aqui só junto à Polícia Nacional, o Departamento do Trânsito, para que aprimoremos os contras, os pós, tendo em conta a característica e a estrutura da cidade, vezes a característica das corridas.
23: Palavras de José Pires Carlos Domingos, chefe de departamento dos desportos do Bia, e a volta Angola em ciclismo, que a província puder acolher mais uma vez no próximo mês de outubro.
1: Bia vai acolher esta competição. Tivemos aqui dados da província de Bia que preenchem na organização da Volta a Angola. Já estamos na parte internacional do seu programa desportivo. Jorge Jesus vence na estreia sem nota artística. Jornalista Mário da Costa está por dentro da Antena 1.
3: Portugal venceu o País de Gales por 1-0. Golo de João Ferreira.

0: totalmente.
1: Neste jogo, João Palhinha voltou a jogar no estádio de Alvalade. O médio, atualmente no Benfica, foi assobiado por alguns adeptos e no final do jogo respondeu.
2: Acaba por ser mais do mesmo, mas é a realidade do nosso futebol, muitas vezes. Não é do futebol, mas da maneira como as pessoas vivem o futebol. Muitas delas são irracionais, mas o importante para mim é que eu tenha consciência perfeitamente tranquila. Vou sempre dar tudo pela seleção, independentemente dos estádios. Nada muda, e isso posso dar a garantia total. Nada muda, que é sempre especial para mim jogar aqui. Não esqueço a história que aqui tive, independentemente das mentalidades.
1: Portugal soma 3 pontos no grupo 4 da Liga das Nações. No domingo, a seleção portuguesa defronta precisamente a formação da Noruega e a equipa das esquinas já está a olhar para essa partida, como explica Ruben Dias.
3: Não só pelo Erling, mas por todos os jogadores que têm, são uma equipa forte e perigosa.
1: Ruben Dias, ontem à noite, a explicar o foco da equipa das esquinas. Domingo, em Oslo, Portugal joga a segunda partida da Liga das Nações.
4: Mário da Costa com as últimas novidades do desporto em Portugal. Liga das Nações, hoje o destaque vai para a partida entre a seleção da Turquia e a França, na primeira jornada do Grupo A. No entrevista, Ribeiro da Silva tem outros dados.
5: Mais 4 jogos, estamos a falar da Série A da Liga das Nações. Assim, no Grupo 1, a Itália recebe a Bélgica, um jogo muito importante. A Itália tem estado afastada dos grandes palcos nos últimos anos, inclusivamente nas 2 últimas edições não foi ao Mundial. Tenta naturalmente limpar a sua imagem jogando agora nesta Liga das Nações. Recebe uma Bélgica que tem vindo a renovar a sua equipa e tem vindo a melhorar alguma coisa nos últimos tempos. Vai ser um jogo provavelmente bastante equilibrado. Noutra partida, a Turquia, que foi uma das decepções do Mundial, recebe a também decepção, tendo em conta a qualidade dos jogadores que tinha e as expectativas com que partiu França, mas os franceses são evidentemente favoritos para ganhar, mesmo jogando em terras turcas.
4: Aqui tivemos o Ribeiro da Silva, comentarista 5, falando então das outras partidas que você vai poder acompanhar. Chegamos assim ao final do programa desportivo com estes títulos. Blancas Negras em prontidão para defrontar os Faraó. 14 jogos marcam hoje o prosseguimento da primeira jornada da corrida ao Cana de 2027. De agosto, Petro Luanda disputam o final da Supertaça Francisco de Almeida em handball. Especialistas angolanos da medicina desportiva reunidos em jornada científica. Jorge Jesus estreia-se com vitória no comando técnico da seleção portuguesa. Assim foi o seu desportivo, edição do Odoeda, montagem do Domingos Soares, técnica final do Tomiski Nunes. Comunicação, Nelson Ventura. Boa tarde.

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3: As lembranças e todas as histórias contadas e lembradas aqui nesta nossa presença habitual de segunda a sexta-feira. Boa tarde, são 14 horas 5 minutos, está no ar mais uma edição do seu Hora do Vinil. Um espaço onde a música atravessa gerações e onde cada canção traz consigo uma história, uma lembrança e muitas vezes um pedaço da nossa vida. Hoje, 25 de setembro. Abrimos novamente este baú de memórias para viajar por diferentes épocas, estilos e geografias, da música angolana aos grandes clássicos internacionais. Vamos também para o Brasil, para a Itália, para as Caraíbas. Vamos reencontrar vozes, estas que marcaram gerações e canções que continuam a viver na memória de quem as ouviu pela primeira vez. Aqui não importa apenas o ano em que a música foi gravada, importa aquilo que ela desperta quando volta a tocar. Prepara a memória, ajuste o volume e viaje conosco. O rei da música angolana, Elias da Quimueso, Samba Samba.

Samba Samba, Inês da Quimbense. E começamos com a nossa presença angolana e com uma das vozes que ajudou a construir a memória musical do nosso país. E quando falamos da música angolana, falamos também de identidade, de tradição e de histórias contadas através do ritmo. Seguimos com mais uma memória da música nacional.

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Vamos ouvir esta referência da música cabo-verdiana, e claro, olhar aqui para os Palop. Josinha, mais uma página importante da nossa memória musical e do universo angolano. Saímos há pouco para depois termos ouvido o Carlos Batista com imaginação, aquela capacidade de transformar, a capacidade de transformar sentimentos em melodia e fazer com que uma canção permaneça connosco muito depois de terminar. E continuamos depois com outras sonoridades que queremos ter aqui também. Vamos para o Brasil, ao encontro de uma voz que também marcou várias gerações. Continua aí. E já esteve aqui inúmeras vezes no nosso país. Fafá de Belém canta Amor Cigano. Depois vamos ao encontro de outro rei. Depois de termos ouvido Elias Jequimueze bem no início do programa, vamos ao encontro do rei Elvis Presley com a música Always on My Mind. Por ora, Fafá de Belém. Boa tarde.

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6:26 minutos. Estamos a ouvir, só estivemos a ouvir mesmo a terminar. Always on my mind, a presença de Elvis Presley, uma voz que atravessou décadas, fronteiras e gerações, e por favor continua a ser também um dos grandes temas da música. Vamos continuar esta viagem, porque não irmos até o Brasil. Vamos até o Brasil para ouvir Emílio Santiago em Lesões Corporais. E há músicas que falam de amor, outras fazem-nos lembrar alguém. E existem aquelas que conseguem fazer as duas coisas ao mesmo tempo. Seguimos nesta viagem pelas canções que ficaram na memória, agora para esta presença que também é muito apreciada em Angola, nos Palopos de forma geral. Muito apreciada entre nós, já esteve aqui algumas vezes também. Emílio Santiago canta Lesões Corporais. Depois é Dire Straits, vamos ouvir Walk of Life.

É, e estivemos a ouvir então este grande senhor Emílio Santiago, dono da Finesse, como também é conhecido. Agora 14 horas, 30 minutos, os compromissos na Rádio Nacional de Angola.

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of Life, Dire Straits. É impossível ouvir esta música e ficar indiferente a ela, por causa do ritmo. Mas a nossa viagem ainda está um bocadinho longe de terminar. Seguimos com outro clássico internacional, uma música que se tornou uma verdadeira referência e que continua a ser recebida pelos seus primeiros acordes. Um som caliente, podemos assim dizer, desta senhora, Gloria Estefan, Mi Tierra.

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Espinha 7, a canção G. É uma canção também, não é bem do género canção, mas é uma música que começa, se calhar, a trazer já aquelas energias próprias deste período, quando nós estamos, diga-se aqui, mais no fim de semana já, praticamente. É pronúncio de fim de semana, é sexta-feira, e é, de facto, a sexta-feira que tudo começa, né? Refiro-me aqui o fim de semana. Atividade laboral chega ao fim hoje. Estamos a 10 minutos das 15 horas. A função pública, de facto, trabalha até às 15. Há outros, por inerências laborais, terão de seguir com aquilo que têm como missões para esta sexta-feira, ainda um bocadinho mais tarde. Mas nós aqui também vamos já levando até si essas boas energias próprias, características de quem quer ir para o momento de recriação, para descansar, se for o seu caso, mas o bom é que você consiga também retemperar as suas energias e trazer estes bons momentos aqui de rádio. Seguimos com outras sonoridades, Gina D'Amour, e depois vamos fechar com Les Agons, El Puissance.

Música boa não é para ser explicada, é para ser ouvida, para ser sentida. E assim estivemos então nesta nossa presença de hoje, agora com o Eric Virgal, Gina D'Amour. Chegamos ao fim da nossa edição de hoje do Hora do Vinil. Durante uma hora estivemos a revisitar canções que continuam a fazer parte da memória de muitas gerações. Porque algumas músicas não envelhecem. Elas simplesmente ganham novas histórias cada vez que voltam a tocar. Obrigado pela sua companhia nesta tarde de 25 de setembro. Ficamos por aqui com memórias que continuam a marcar a sua vida. Para seguir, com Les Aiglons et Puissance, a técnica de Ngumba de Souza. Meu nome é Cristino Benedito, voltamos a estar consigo em próximas oportunidades. Boa tarde.

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1: 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Boa tarde, notícias da sua rádio.
2: Produtores do Kwanza Norte recebem mudas de café do projeto Mu Café.
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2: A abrir, o Instituto de Meteorologia de Angola prevê a ocorrência de seca no sul e sudoeste e excesso de chuva no litoral do país na época 2026-2027 devido aos fenómenos El Niño e o índice do Atlântico Sul Tropical. Segundo o Instituto Nacional de Meteorologia e Geofísica de Angola, INAMET, em comunicado divulgado, os referidos fenómenos climáticos mundiais influenciam as condições oceano-atmosfera no território nacional e na previsão da época chuvosa. O projeto Mucafé distribuiu 460 mudas de café a produtores da província do Kwanza Norte, de iniciativa do governo e financiado pela União Europeia. O projeto visa adotar os cafeicultores de novas técnicas com olhos postos na exportação. António José.
3: Mais de 100 dos 600 pequenos cafeicultores cadastrados com a implementação do projeto Mu Café no Kwanza Norte já beneficiaram de 460 mil mudas de café no âmbito do projeto Mu Café, uma iniciativa do governo angolano financiado pela União Europeia que visa aumentar os níveis atuais de produção de café com olhos postos nos mercados internacionais. O projeto, inicialmente concebido para o Glungo Alto e Kikulungo, está nesta altura a beneficiar cafeicultores dos demais municípios da província, como garante o responsável do projeto Mu Café no Kwanza Norte, Jorge Cachino.
4: O projeto inicialmente foi concebido para atender os municípios do Glungo Alto e Kikulungo, mas a experiência que nós tivemos o ano passado, atendemos também outros municípios. Produzimos o ano passado cerca de 715 mil mudas. Distribuímos 460 mil mudas.
3: Responsável do projeto Mu Café no Kwanza Norte, Jorge Cachino, RNA no Glungo Alto, António José.
2: Mais de 100 cafeicultores no Kwanza Norte já beneficiaram de mudas de café no âmbito do projeto Mu Café. E no Kwanza Sul, as autoridades fizeram estratégias para o aumento da produção nesta campanha agrícola. A ideia é alargar os campos de cultivo para atingir 2 hectares de terras mecanizadas. Mais dados com António.

0: Aventureira.
1: Para atingir este desafio, o diretor do Gabinete Provincial da Agricultura, José Carlos, diz que uma brigada de mecanização agrícola está mobilizada para preparar terras nos 24 municípios.
2: Nesse momento já temos uma brigada de mecanização espalhada aqui aos municípios, embora essa brigada vai preparar em forma de subvenção feita pela Direção Nacional do IDA. Nós vamos estar em todos os municípios, cada um dos municípios com uma determinada parcela, não igual a todos eles. Vamos, isso em função também aquilo que foi o desempenho das famílias no ano agrícola anterior. Nós temos, pelo IDA, terá que ser preparada na província de Kwanza Sul 2 mil hectares, preparação de terra e incorporação de calcário. Esse processo já começou, pelo menos no município da Ambuíva, município do Celes, já realizamos, e a brigada vai andando então em outros municípios também.
1: José Carlos, diretor do Gabinete Provincial da Agricultura do Kwanza Sul, Rádio Nacional de Angola, no Sumbe, com Sérgio Rodrigues e António Madureira.
3: Aqui no Kwanza Sul, onde as autoridades fizeram estratégias para o aumento da produção nesta campanha agrícola, atingindo 2 mil hectares de terras mecanizadas.
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3: Angola defronta hoje o Egito no Cairo pela primeira jornada do Grupo B das eliminatórias para o CAN 2027. O jogo está marcado para as 20 horas de Angola. Na atualidade internacional, a tempestade tropical Gonzalo está a provocar inundações em Santa Maria, na Ilha do Sal, tendo derivado de uma depressão vinda do Atlântico que se aproximava de Cabo Verde. Avançou hoje o centro de furacões dos estados. A tempestade está a atingir o arquipélago com chuva forte e rajadas de vento em algumas ilhas, provocando mesmo a queda de árvores, cortes de energia e subida do nível do mar no Sal, disse hoje a Lusa, as autoridades de proteção civil daquele país.
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6: Conceição Silva de Almeida, Conceição Gamboa, Manuel Gamboa, Nazaré Gamboa, Paula Gamboa e demais familiares cumprem o doloroso dever de comunicar o falecimento de Bernarda Francisco Pascoal da Silva, avô Bé. Ocorrido em Portugal, o óbito decorre no projeto Nova Vida, Rua 100, casa número 1481. Marlos Derzuan, esposa, Paulina Chitonho, Isaura Chitonho, Malau Chitonho, Nilce Chitonho, Laurinda Chitonho e Rosalina Chitonho comunicam que o funeral de Leonel Paulo Nencanda Valentim Chitonho, também conhecido por Guinho, realiza-se hoje na localidade de Canide, em Portugal. A família de Otávio Capapa comunica que será rezada a missa de um ano em sua memória, sábado, dia 26, pelas 6 horas e 30 minutos, na paróquia de Nossa Senhora Imaculada, Luanda Sul, e agradecem a todos quanto participarem no piedoso ato. A 15ª sessão da Sala dos Crimes Comuns do Tribunal de Comarca de Luanda solicita a comparência do arguido Augusto Pedro Francisco, mais conhecido por Augusto Solveiro, de 47 anos de idade, nascido aos 9 de maio de 1976, filho de Pedro Augusto da Cruz e de Alice Francisco Zage, motorista de profissão, a estar presente nos edifícios IUS, vulgo 3As, na rua Angos 1000, em Cacoaco, para tratar de assunto de seu interesse. A 15ª sessão da Sala dos Crimes Comuns do Tribunal de Comarca de Luanda solicita a comparência do arguido Paulo Jorge Vilaça, nascido aos 10 de março de 1997, filho de João Martins Vilaça e de Emília Ferreira Vilaça, a estar presente nos edifícios e o S, vulgo 3As, para tratar assunto de seu interesse. A 15ª sessão da Sala dos Crimes Comuns do Tribunal de Comarca de Luanda solicita a comparência do arguido João José de Lima Rodrigues Calado, filho de Manuel da Trindade Ferreira Calado e de Gracinda Lima Eloy, casado, nascido aos 12 de maio de 1955, estar presente nos edifícios IUS, Fogo 3As, para tratar assunto de seu interesse. Este é o Serviço de Utilidade Pública da Rádio Nacional de Angola.
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6: 15 horas, 8 minutos.

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2: Cheios de gente em êxodo de toda a parte.
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0: 15h13, sintonizado a Rádio Nacional de Angola. Convido-lhe a acompanhar já a seguir o Altamente.
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chegado ao seu Altamente, a sua edição referente à sexta-feira, última sexta-feira do mês de setembro. É verdade, sextou e estamos aqui com o mesmo intuito de proporcionar muito boa disposição ao estimado ouvinte.

0: qualquer lugar está o seu Altamente, a sua Rádio Nacional de Angola, o Altamente a esta hora. Começamos exatamente às 15 horas, vamos consigo até bem pertinho das 17 horas. Altamente. Pela mesma emissão, informar, formar e também entreter. Eu espero que esteja tudo bem consigo. Se não está tudo bem, vamos aqui fazer questão de ajudar a melhorar o seu estado de espírito, o seu ânimo. Isso com o melhor da música. Já sabe que habitualmente, a sexta-feira, também recebemos convidados. E hoje não vamos fugir à regra. Juntos fazer a festa aqui na Rádio Nacional de Angola. Seja bem-vindo ao seu Altamente no Ar.
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0: A trabalhar para si está a Maria Massunga, da realização do seu programa. Beatriz Francisco,

porque a sexta-feira temos a rubrica Estou na Web. Estou na Web, que tem a ver com a atualidade do mundo dos famosos, com a Beatriz Francisco. Vamos à conversa com o Papoite de Branco. Ele que é músico, vem aqui falar sobre a sua carreira musical. Vamos à conversa também com Gilberto René, porta-voz do evento Cosval. E vamos à conversa ainda com o Hilário sobre a sua plataforma.

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0: O melhor da música na sua rádio. Aqui a voz de Kiako Kidaf, Doença do Bolso. As misturas de Gumba Souza. No seu Altamente Sexta-feira, na sua Rádio Nacional de Angola. O que nós queremos é proporcionar muito boa disposição ao estimado ouvinte. É esta hora ligado à Rádio Nacional de Angola, a trabalhar, ou mesmo em casa, ou mesmo a conduzir. Então desejamos uma boa sexta-feira. Afinal de contas, Gumba, é a última sexta-feira do mês.
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0: É verdade, o melhor da boa música ouve-se na Nacional, o melhor do entretenimento também. E falando em última sexta-feira do mês, queremos aqui felicitar quem completa mais uma zona primária.

e a voz de Pérola. Diz ela, é o título desta música. O melhor da música na Nacional. Eu também quero um Gumba Sousa felicitar quem está a contrair o matrimónio hoje. Ou mesmo está a completar mais uma boda, não é? A primeira. Ou mesmo outras bodas. Então está a completar mais um ano de casado hoje. Nós desejamos que a felicidade persiga-vos até a eternidade como casal. Que sejam muito felizes. Está de parabéns também. Quem fez questão mesmo contrair o matrimónio ontem ou hoje.

0: Agora, estimado ouvinte, 15 horas 44 minutos. Apesar que hoje, 25 de setembro, celebra-se o Dia Nacional do Trabalhador da Saúde. A efeméride é celebrada desde 1975, em homenagem ao médico e nacionalista angolano Américo Boa Vida, considerado patrono da saúde em Angola. A data dedicada ao reconhecimento de médicos, enfermeiros, farmacêuticos, técnicos de diagnóstico e terapêutica, profissionais administrativos e todos os demais trabalhadores que integram o setor da saúde. Então, a todos os trabalhadores de saúde, parabéns e continuem a trabalhar com muito amor e afinco a cuidar das pessoas e a salvar vidas. Agora 15 horas 45 minutos, daqui a pouco vamos à conversa com Gilberto René, vamos falar sobre o Cusaval em concerto especial, Bodas de Ouro. Então é para daqui a pouco, 15 horas 45.
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0: Agora, estimado ouvinte, o seu Altamente de Volta, na sua Rádio Nacional de Angola, 15 horas 55 minutos, marca o relógio. E agora sim, vou à conversa com o Gilberto René, que é o porta-voz do projeto, do evento Coceval. Aqui, Coceval em concerto especial, Bodas de Ouro, 50 anos do coral. Gilberto René, boa tarde, seja bem-vindo à Rádio Nacional de Angola, bem-vindo Altamente, é um prazer ter-te aqui.
1: Muito boa tarde também aos ouvintes lá em casa, é um prazer estar aqui.
0: Muito bem, então Gilberto René, está o Coceval a completar 50 anos de existência.
1: Correto, correto. Coceval é um coro formado em setembro, 24 de setembro de 1976, então tivemos essa vida toda, muitas gerações passaram. Nós estamos agora também a fazer a nossa parte e ontem, em especial, comemoramos 50 anos.
0: 50 anos ontem.
1: Uhum.
0: E pronto, a comemoração decidiu-se fazer um grande concerto já amanhã.
1: Correto, correto. Escolhemos o 26 por ser um sábado, estaríamos mais à vontade e a sociedade também está à vontade. Vamos a um concerto para agradecer a Deus por ter-nos cuidado durante esse tempo todo e todas as outras bênçãos que Ele nos deu.
0: Muito bem, o Coceval que é exatamente um coro, mas assim, traduzindo o Coceval, aqui, por exemplo, acaba por ser um acrónimo, não é?
1: Exatamente. Coceval, Coro Central Evangélico de Luanda, pertencente à Igreja Batista, à Igreja Evangélica Batista Angola IEBA, adstrito à Igreja Local dos Combatentes de Cristo, aqui junto ao Maculus.
0: Muito bem. Acontece amanhã o grande concerto Bodas de Ouro, a partir das...
1: A partir das 13h30 nós vamos começar. As portas estarão abertas a partir das 12h30, portanto, convidamos mesmo toda a gente a fluir-se lá, mas quando forem 13 horas nós arrancamos.
0: Muito bem. A partir das 13 horas, onde é que vai acontecer exatamente?
1: Ok. O

0: há também mulheres. Como é que está constituído exatamente?
1: Olha, há uma história caricata nisto. Quando o Curcival começou, tivemos uma senhora, a única mulher que já cantou no Curcival. O Curcival, desde a sua gênese, é um coro masculino. O número de coristas vai entre 55 a 60. 60 é o total, mas para este concerto estamos a 53
0: coristas. 53
1: coristas. Correto.
0: Mas além do Curcival, estará também outros coros, certo. Já convidados também?
1: Certo, certo. Teremos outros coros. Temos o coro gigante de mulheres da Igreja Ieba. Coro gigante de mulheres da Ieba aqui na região de Luanda. Teremos o coro gigante dos homens também, da Ieba. Teremos o coral Conselu, que vem diretamente do Uige. Teremos o coral, o grupo móvel Sivai Eova, da Igreja Ieca, que vem de Benguela. Estão a caminho já, a qualquer momento estarão a cruzar Luanda. E temos também o coral central da Europa. É um coral de homens, coristas, que vivem em toda a Europa. Juntaram-se e já estão cá.
0: Uau. Mas são angolanos que vivem na Europa?
1: Angolanos, coristas, cristãos, de várias igrejas.
0: E de vários países da Europa.
1: De vários países da Europa.
0: É muito bom, quero dizer que será um grande concerto.
1: Um grande concerto, é um concerto onde nós queremos... nunca é suficiente o agradecimento ao Senhor. Mas queremos fazer da nossa maneira humilde, dizer a Deus assim, muito obrigado, Pai. Foram 50 anos muito bons.
0: Quero dizer, vai ser mesmo um momento de gratidão.
1: Gratidão. É um concerto de gratidão.
0: Muito bem. São agora 16 horas em Angola, aqui a conversar com Gilberto René sobre o Curcival, concerto especial Bodas de Ouro, 50 anos de coral, 50 anos desde a sua fundação, completou ontem. Começa exatamente às 13 horas. A previsão é terminar a que horas?
1: Nós queremos ter 3 horas de tempo útil. Quando falo tempo útil, estou-me a referir o canto, as outras efemérides que vão acontecer no programa. As 3 horas úteis de programa.
0: E a previsão é receber, por exemplo, o Salão Fiesta, pode albergar quantas pessoas? O objetivo é ter aí quantos participantes?
1: Eu vou ser honesto. O Curcival é um coro. Foi o primeiro coro de homens cá em Angola, tem uma moldura fora de ser. No salão cabem 2.000 e tal pessoas, quase aí por aí, próximo a 3.000 pessoas. Mas eu tenho com a certeza, pela moldura do Curcival,
0: quer dizer, se tiver aí 2.000, quase 3.000 pessoas, já está muito bom.
1: Olha, eu desafio, se nós recebermos uma alma que se renda a Jesus Cristo, temos o trabalho feito. Que o nosso objetivo é evangelismo, é pregar a palavra de Deus, é ganhar essa nação para Jesus Cristo. E se nesta atividade, das 3.000 ou mais que estiverem lá, uma única alma dê a sua vida a Jesus, eu sinto-me feliz.
0: Muito bem. E falando em alma, estão todos convidados, não é?
1: Estão todos convidados, inclusive a rádio, estão todos convidados a participar no concerto. Não é um show, não é um show. É um momento de gratidão a Deus, é um momento de louvor a Deus. Portanto, as portas são abertas, é um concerto grátis.
0: Por isso não é que a entrada é livre.
1: A entrada é livre, as pessoas são convidadas a vir e sentarem-se e louvarem ao Senhor conosco. Não vão assistir nada. Participem no show, no concerto.
0: Muito bem. Tem algum contacto para caso se queira ter alguma informação?
1: Para todos aqueles que precisarem mais informações, podem contactar-nos no 928-15-48-28. 928-15-48-28. Estaremos prontos e preparados para responder a qualquer pergunta.
0: Muito bem. Gilberto René, foi um prazer ter-te aqui. Gostaria de deixar uma última palavra.
1: Exatamente, queria apenas dizer que o Curcival é aquele coro de papás que está sempre, que cantou várias vezes nas atividades do Estado, cada vez que recebemos um presidente nesse país, na cerimónia do GURN, é o Curcival Silva.
0: Eu ouvi dizer que foram condecorados, não é?
1: Olha, fomos há bem pouco tempo condecorados com uma medalha de mérito pelo trabalho que fizemos no Garante da Paz e a reconciliação das almas.

0: obrigado.
1: Então está de parabéns mesmo, Conceval. Está de parabéns pelos 50 anos, não é? Bodas de ouro.
0: Muito obrigado
1: então,
0: a vocês.
1: Está de parabéns
0: também.
1: E eu desejo que corra muito bem o concerto.
0: Muito obrigado e toda a honra e glória seja dada ao Senhor.
1: Muito bem, aqui a conversa com Gilberto René, que é porta-voz do evento Conceval, que acontece já amanhã a partir das 12 horas e 30 minutos no Salão Fiesta. Então está o estimado ouvinte convidado, se ainda não tem onde ir amanhã, está convidado para este concerto Bodas de Ouro, um concerto especial do Conceval. Agora 16 horas 3 minutos.
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estimado ouvinte, está bonito o relógio, 16 horas, 16 minutos. Altamente. É verdade, o seu Altamente no ar, o melhor do entretenimento na sua rádio, na última sexta-feira do mês de setembro. Agitação máxima, é a festa da rádio.

É verdade, é a última sexta-feira do mês, mas já sabe, com responsabilidade, não é? Principalmente os automobilistas, o nosso conselho é sempre o mesmo. Já sabe que deve sempre respeitar os limites de velocidade, evitar ultrapassagens perigosas e não beber e depois conduzir. Às vezes até aconselha-se mesmo a deixar a viatura, por exemplo, chamar um táxi personalizado, ir ao evento de táxi personalizado e depois voltar para casa em segurança também com um táxi. Porque aquele indivíduo que quando vê o lupulo, por exemplo, não quer deixar nada. Então, se já sabe, é melhor ser responsável, não é? Não conduza sob efeito de álcool. E mantenha sempre o cinto de segurança, porque salva vidas.

0: viver, mas sendo um cidadão exemplar. E agora vou à conversa com Tilson Hilário, que veio falar-nos sobre a Eduquem. A Eduquem, que é uma plataforma ou software de gestão académica. E ele cá está para falar-nos um pouco sobre este software integrado de gestão académica. Tilson Hilário, boa tarde, seja bem-vindo à Rádio Nacional de Angola, bem-vindo altamente. É um prazer ter-te aqui.
1: Pois é, muito boa tarde família em casa, muito obrigado.
0: Muito bem, então veio falar-nos sobre a Eduquem. A Eduquem, que exatamente o quê, Tilson?
1: Pois é, a Eduquem é um software de gestão escolar, não é? Que ajuda a gestão académica, um controlo, não é? Na íntegra, do ponto de vista do sistema escolar.
0: Muito bem, e como é que se pronuncia exatamente?
1: Eduquem.
0: Eduquem, muito bem. Como é que ela funciona? Quem criou? Quando é que foi criada?
1: É isso mesmo. A Eduquem é uma plataforma de gestão escolar, conforme já disse, criada pelo engenheiro Cristiano, para já mandar um grande abraço ao engenheiro Cristiano, não é? Ela funciona de que maneira? Ela vem para transformar, não é, as escolas, não é, em um só formato digital. Isso concerne de que forma? Todos os serviços, não é, que hoje em dia as escolas fornecem, com esta mesma plataforma, as escolas podem disponibilizar a partir da internet, e qualquer usuário, né, referimos-nos ao aluno, professor e encarregado, não é, até mesmo o diretor e todo aparato acadêmico, possam se conectar a partir de um smartphone, a partir do computador, em qualquer ponto onde estiverem, não é? Isto é, estamos aqui a falar de matrículas, gestão escolar, gestão de turma, gestão de notas. Hoje em dia sabemos o quão é difícil, não é, fazer certas matrículas. Hoje em dia também sabemos o quão é um bocado desgastoso ter que consultar uma pauta. Com o sistema escolar de gestão Eduquem, tudo fica mais fácil, não é? Ele é ágil e fácil, encontrado em qualquer ponto, em qualquer lugar, para poder resolver os problemas acadêmicos, não é? E facilitar o trabalho acadêmico.
0: Muito bem, quer dizer que com a Eduquem o estudante pode fazer matrícula, não é?
1: Sim, sim.
0: Pode saber as notas, por exemplo.
1: Exatamente.
0: Pode ter tudo aí, o acesso.
1: Exatamente. E nesse caso o estudante fica dentro da instituição mesmo, não estando lá, porque ele pode conectar-se com a instituição a partir do telefone em qualquer ponto onde ele estiver. Quer consultar se aprovou, reprovou, quer saber que dia hoje terão aulas. Todo ponto em que ele, todo serviço em que a escola é disponibilizado para o estudante é encontrado a partir dessa plataforma.
0: Muito bem, quero dizer, a instituição de ensino acaba por aderir a Eduquem,
1: sim,
0: não é?
1: Sim, sim, sim.
0: E esta adesão faz com que, como é que se pode acessar, por exemplo, e ter essas informações, eu como aluno, por exemplo?
1: Sim, sim, como aluno, a instituição faz o cadastramento, e posteriormente a configuração, de já realçar que a configuração desta plataforma é consoante o espelho da instituição. Isso quero dizer, conforme é a instituição no seu aspecto físico, ele é transformado no aspecto digitalizado. É desse modo que a instituição pode ter acesso à nossa plataforma. A partir do cadastramento, cadastra-se a instituição e posteriormente faz a configuração. Muito. E ela pode ser encontrada a partir do Google, não é? Qualquer site da internet.
0: A partir do Google. Exatamente. Quer dizer, o estudante vai lá, procura
1: exatamente.
0: E pronto.
1: Mas é de realçar que o estudante só terá acesso caso a escola primeiramente deve se cadastrar. Primeiramente a instituição em
0: a
1: que
0: instituição ele... aderir.
1: Exatamente, deve aderir. E desde já, não é dizer que essa plataforma também tem a gestão de turma, em que o professor pode lançar as notas a partir da plataforma, pode fazer a gestão de turma a partir da plataforma, pode fazer a lista de assiduidade a partir da plataforma, esse caso é a chamada, também pode fazer a partir da plataforma. E esta plataforma vem com a inteligência artificial, e hoje em dia nós falamos muito da inteligência artificial, não é? Esta é uma ferramenta que vem aqui para auxiliar, não é? A usar do bom modo a inteligência artificial, que ajuda o professor a detectar qual estudante que está a nível de risco, porque a nossa plataforma não é dar um relatório a tempo e hora, não é para poder alertar o professor, que, porque nós sabemos que hoje em dia a turma, às vezes, são de 50 alunos, então a plataforma vem para auxiliar também no sistema pedagógico do professor.
0: Quer dizer, acaba por ter um maior controle dos alunos.
1: Dois alunos, é? Exatamente.
0: Professor, é possível acompanhar através da EduCam
1: as notas, a presença, o comportamento, a avaliação,
0: o desempenho dos alunos,
1: exatamente, porque a plataforma ela classifica automaticamente o quadro de honra do determinado aluno, da determinada turma.
0: Muito bem, isso quer dizer também que a plataforma ajuda os encarregados de educação a acompanhar mais de perto a vida escolar dos filhos.
1: Exatamente.
0: Porque eles também podem acessar.
1: Podem sim, para aqui já acrescentar, não é? Os encarregados também terão acesso. Essa é uma plataforma completa que vem para beneficiar todo mundo, não é? E desde já Angola toda, não é? Angola toda, porque todo mundo sai a ganhar, falando do quadro dos encarregados. Essa plataforma faz a comunicação direta entre o professor e o encarregado. O encarregado, usando, não é, a plataforma, consegue detectar se o estudante foi para a escola, não é? Hoje em dia também sabemos que alguns estudantes dizem vão para a escola e não vão. Com essa plataforma, o encarregado consegue saber se o estudante foi mesmo para a escola ou não.
0: Mas isso precisa sempre da intervenção do professor, não é? Quer dizer, o professor tem de entrar exatamente na EduCam.
1: Na EduCam e fazer a chamada digitalmente.
0: Digitalmente, quer dizer que vai marcando.
1: Exatamente. Ele marca, se tiver ausente, ele marca vermelho.
0: Como também as notas, não é?
1: Exatamente, conforme também as notas.
0: Por exemplo, ele tira exatamente do papel ou do seu... do Excel.
1: Exatamente.
0: E manda diretamente para a EduCam.
1: Exatamente. E o encarregado já vai já tirar noção. Quanto é que o seu educando tirou, não é? Já não é necessário, às vezes, mentem um pouquinho, né? Infelizmente, alguns estudantes, não é? Quando tiram menos notas, não é? Mas com isso, o encarregado tem o controle total do seu estudante. Ele sabe de tudo.
0: Quer dizer, aquilo é também sair da forma tradicional, dos papéis, por exemplo, para o digital.
1: O digital.
0: A EduCam está preparada para escolas públicas e privadas.
1: Pública e privada, essa é a intenção. A intenção não é colaborar com a nova era digital. Hoje fala-se muito da nova era digital. A EduCam é uma das ferramentas que vem para auxiliar, não é, o sistema de ensino angolano do ponto de vista de transformação digital.
0: Muito bem. E aqui no off, o Hilário passou bem a informação que a EduCam foi criada por um estudante angolano.
1: Exatamente.
0: Que foi estudar em França.
1: Exatamente.
0: E então teve a ideia genial de criar...
1: De criar essa plataforma, conforme eu estive a dizer.
0: Provavelmente,
1: né?
0: Acaba por ser uma realidade já... Uma realidade já de outros países,
1: exatamente,
0: não é?
1: Exatamente. Olha, o Portugal usa a nossa plataforma. Portugal usa essa plataforma, a França usa essa plataforma, como eu disse, não é? Essa plataforma foi criada por um engenheiro cristiano, não é? É um engenheiro angolano, que foi por bolsa de estudo, né? Foi na área de engenharia informática, e que conseguiu, com suas habilidades, conseguiu criar uma plataforma dessa e lançou para Angola no sentido de... Como é que é oferecer, não é, para o seu país, não é?
0: Muito
1: dar
0: bem.
1: O seu contributo.
0: Mas no que diz respeito à segurança, como é que fica garantida a segurança, a privacidade dos dados dos alunos e também das escolas?
1: Exatamente.
0: Claro,
1: mas esse é um assunto que está bastante cuidado, não é? A nossa plataforma é bastante segura, ela faz os backups.
0: Um aluno também pode entrar e de repente troca as notas.
1: Isso não funciona, porque a nossa plataforma, a única pessoa que tem o controle geral da plataforma é o diretor da escola, como na escola física. Como no físico, quem tem o controle direito da instituição é o diretor, no digital também é o diretor. A única pessoa que tem capacidade de alterar alguma coisa aí é o senhor diretor. O aluno só tem acesso ao seu espaço, daquilo que ele cedido no espaço físico, no digital.
0: Ele só tem acesso para verificar.
1: Só para
0: não
1: verificar.
0: Não pode mudar absolutamente nada.
1: Não tem acesso. Ele tem que ter acesso, não tem acesso a isso.
0: Muito bem. Agora, no que diz respeito à internet, a EduCam funciona em contextos com a internet.
1: Exatamente, porque ele atualiza os dados no momento, dados reais. Por exemplo, se o professor fazer uma descrição do aluno que se comportou mal e quer poder descrever e enviar para o encarregado ter acesso a essa informação, precisa de internet para estar atualizado com a informação em tempo real.
0: Muito bem.
2: Essa é a ideia.
0: Quero dizer, está numa fase assim, experimental.
1: Claro, claro.
0: Em Angola.
1: Sim, sim, sim, sim.
0: Está neste momento, por isso é mesmo que o Hilário está aqui a
1: exatamente,
0: falar.
1: Exatamente,
0: para
1: exatamente,
0: as empresas exatamente aderirem de exatamente forma experimental, gratuita, não é?
1: Exatamente, exatamente. Nós estamos a fazer, nós estamos a oferecer, não é? Estamos a oferecer a plataforma, não é? No sentido das escolas poderem usar, não é? E verem até que mais valia, não é?
0: Seria como é que é eficiente,
1: exatamente,
0: é eficácia,
1: exatamente, para as suas escolas, não é? Porque uma plataforma dessa que requer um impacto, não é, de acompanhamento. Nós também demos formação no sentido de que os usuários consigam adaptar-se concretamente com a plataforma, não é, dizer também ao ponto que eu estive a me referir sobre o diretor. O senhor diretor consegue ter o balanço total financeiro da sua instituição, consegue ver quanto é que ele arrecadou, quanto é que falta arrecadar.
0: Por exemplo, escolas privadas também, em termos de propinas, também controla.
1: Este ponto que estou aqui a dizer, porque hoje em dia, né, fica muito feio ter que estar a correr os alunos, né, que estão na sala de aula, às vezes que estão com dívida, mas com essa plataforma, o que ajuda com que o diretor consiga enviar diretamente a mensagem, o relatório para o encarregado, dizendo que está com as propinas em atraso. E já não entra diretamente com o estudante, mas sim com o próprio encarregado, não é, para poder tomar essa medida. E a nossa plataforma consegue detectar qual o estudante que ainda não pagou a propina, não é? Então, é uma plataforma bastante viável, bastante ágil, uma plataforma moderna, não é, para poder evoluir o sistema educacional de Angola.
0: Muito bem.
1: Exatamente.
0: Para quem neste momento está a ouvir o programa e essa conversa, Hilário, por exemplo, é professor ou mesmo faz parte da área administrativa de alguma instituição de ensino, como é que pode entrar em contacto para saber mais sobre a Eduquem?
1: Sim, sim, sim, sim. 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Já é aquilo que eu disse, estamos a oferecer, não é, a plataforma, no sentido das escolas poderem fazer o test drive da plataforma e verem até que ponto pode ser uma mais-valia para eles, não é? Essa é a intenção, estamos aqui a dar o nosso contributo, não é? No sistema educacional do nosso país.
0: Muito bem, muito bem. Pelo que acabou aqui por explicar, a funcionalidade toda da Eduquem é uma mais-valia, não é? Muito bom, muito bom mesmo. E onde é que pretendem chegar, por exemplo, daqui a 3 anos, 2 anos?
1: Claro,
0: não é?
1: Claro, não. A gente
0: nos próximos anos
1: a gente pretende massificar, não é, a nossa plataforma para todas as escolas, não é? Nós não estamos só em Luanda, é Angola toda, todas as províncias.
0: A pretensão é que toda Angola usa.
1: Exatamente, toda Angola usa, porque, olha, isso é uma mais-valia, e é uma nova era, não é? Nós hoje, aquilo que vimos, estamos a falar muito da era digital, estamos a falar da inteligência artificial, a nossa plataforma está composta com tudo isso, e nós estamos aqui para até informar, não é, o mercado acadêmico, porque nós temos que com a nossa sabedoria ajudar, não é, as dificuldades, não é, que os nossos irmãos por vezes enfrentam, que é as questões de matrícula, às vezes é difícil, e a gestão escolar às vezes é difícil, e com a nossa plataforma é mais uma ferramenta para poder auxiliar no sistema educacional.
0: Muito bem. Exatamente. A matrícula pode-se fazer a partir também da plataforma?
1: Exatamente. A matrícula faz-se a partir da plataforma.
0: Quer dizer, recebe-se, não é?
1: Sim, sim. O pagamento é pelas coordenadas bancárias da instituição.
0: Exatamente.
1: Todo mundo faz pelo Express, mas a instituição tem a amabilidade de poder dar o relatório de pagamento a partir da plataforma. É aí que vai encaminhar para o espaço do encarregado. Assim que o encarregado fez o pagamento da propina, O administrativo, não é, a secretaria, emite o relatório para o campo do encarregado a dizer que já foi feito o pagamento da propina. Da mesma forma que o encarregado vai pegar o boldeiro, o boletim dos preços de alguma via que ele pagou, vai encaminhar para a instituição, pelo relatório que ele tem em comunicação com a instituição.
0: Muito bem. Eu sou Hilário, foi um prazer ter-te aqui. Obrigado pela sua presença mesmo. Sim. Aqui a conversa com mais um jovem que vem falar exatamente sobre a Eduquem, que é uma plataforma de gestão académica, também criada por um jovem angolano que foi estudar em França e teve então a ideia de criar esta plataforma. Sim, até a próxima e sucesso.
1: Ok, muito obrigado, desde já, né, pedimos aí o apoio, né, das mais empresas, do grupo empresarial, para que possamos levar esse projeto mais avante. Ok, muito obrigado.
0: Muito bem, aqui a conversa com Tilson Hilário, que veio falar sobre a plataforma de gestão académica Educam. 16:34.
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0: Esta música intitulada Motivação pertence ao grupo Boss Vibe, que é uma dupla de rap. E cá estão para falar sobre esta música, falar sobre a carreira musical. Boa tarde, bem-vindos à Rádio Nacional de Angola, bem-vindos ao programa Altamente. Boa tarde, apresentem-se lá para casa já de forma individual.
1: Ai, ai, ai!
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3: Estamos aqui, Boss Vibe.
0: Então essa é exatamente a vossa entrada, né? O vosso marcador discursivo.
3: Certo.
4: Esse é o nosso intro.
0: Muito bem, em todos os shows, quando chegam, pegam o microfone, é exatamente assim.
4: É só soltar que
3: a família conhece esse intro.
0: Muito bem. Então, Boss Vibe é um grupo composto por dois elementos. Lá para casa, apresentem-se de forma individual.
3: Primeiramente, estou aqui. Yanitão SD é meu nome.
0: Yanitão
3: SD.
0: Muito bem.
4: E aí, o Taki está ali a diferença do gueto?
0: O seu nome, mais uma vez?
4: Taki está ali a diferença do gueto.
0: Taki está ali.
3: Taki está ali.
0: É assim que lhe chamam.
4: É assim que me chamam.
0: Muito bem. Vocês estão a representar Icolibengo, não é?
3: Certo.
0: Vem do 30 de Viana.
3: Exatamente, 30 a banda.
0: Muito bem. Então, como é que surgiu a dupla Boss Vibe? Como é que surgiu?
3: Surgiu, era num história longa, mas por intermédio de participações. Fizemos um feat, fiz um feat, pedi feat ao Taki está ali. E fizemos a música, gostamos, a Longos Tamborões, e pegamos até agora.
0: Longos Tamborões, estamos a falar de quanto tempo?
3: Há 6 anos já.
0: Há 6 anos.
3: Estávamos juntos
0: Quer dizer, cantavam de forma individual. Sim, e por intermédio das colaborações musicais que um fazia para a música do outro.
3: Sim.
0: Aí surgiu então a ideia de criar Boss Vibe.
3: Boss Vibe.
4: Boss Vibe.
0: E o nome, porquê Boss Vibe? Porquê que tomaram a decisão de...
3: Boss Vibe.
0: De dar este nome a dupla.
4: Boss Vibe, porque a gente tem vibe, tá vendo? Quando nós pegamos para fazer algo, é mesmo para fazer.
3: E nós temos aquela ordem de seguir, né? Nós somos alguém muito simples e gostamos de estar demonstrar a responsabilidade das pessoas. Somos boss, não por valores, mas sim por intermédio de bom consenso da pessoa, boa. Nós gostamos de vibe, somos bem organizados, dizemos assim. Nós passamos a visão às pessoas para... Nós gostamos de apelar coisas. Essa música aqui é a motivação. Estamos a apelar a não pegar feitiço.
4: A pegar visão.
3: Pegar visão.
0: Muito bem. Sim, não pegar feitiço para ter sucesso,
3: certo,
0: não é?
3: Sucesso.
0: Mas ter visão, é isso vocês aí...
3: A não pegar caminhos curtos.
0: Na música, muito certo. Bem. E qual é o estilo que vos identifica? Sempre fizeram rap? É o vosso estilo? É o estilo da Boss Vibe?
3: Do rap grupo? Drill.
4: Rap Drill.
0: Muito bem.
3: Rap Drill.
0: E como é que tem sido o processo de criação das vossas músicas? Em que vocês pensam? Qual é o objetivo muitas vezes com as letras? E como é que tem sido? Há um compositor ou os dois escrevem? Como é que tem sido este processo?
3: Nós os dois escrevemos, mas sim, nós falamos o que vivemos. Nós gostamos de trazer conteúdos assim mais abrangentes, mais simples. E
4: inovar.
3: Gostamos de apelar, de motivar as pessoas.
0: Motivar, trazer a realidade.
3: Realidade,
0: não é?
3: das coisas.
0: É isso que vocês fazem.
3: Sim.
4: Certo.
0: Muito bem. Mas já tem EP. Como é que estão em termos de projeto? Tem algum projeto já para terminar este ano? Como é que estão?
4: Projeto tem sempre projeto. Mês passado lançamos o nosso som Waia.
3: Tem o Waia, tem o Cunhada, que estamos a disponibilizar novas músicas.
4: Novas músicas, certo.
3: Temos vários projetos. Futuramente estamos para entrar um ano com uma EP, mas não estamos em foques.
0: Quer dizer, vão trabalhando durante esse período, e o próximo ano a pretensão é trazer EP, não é?
3: Sim,
0: lançar EP. Com quantas faixas musicais, quantas faixas pretendem trazer?
4: Nós, como grupo, decidimos trazer 6 faixas musicais.
0: E já tem título o vosso EP?
4: Tem título. Pega a visão, não pega feitiço.
3: Pega a visão, não pega feitiço.
0: Muito bom, muito bom. Já tem videoclipe a Boss Vibe?
3: Estamos para lançar o nosso videoclipe em novembro, que é dessa música.
0: Dizer, ainda não tem videoclipe. A pretensão é lançar um videoclipe em novembro. De que música?
3: Motivação.
4: Motivação.
0: Da música Motivação.
3: Pega a visão, não pega a fita.
0: E o que falta para lançar o videoclipe?
3: Já está em processo.
0: Já se gravou?
4: Não se gravou.
3: Não se gravou, mas já está em processo.
4: Está em processo.
3: Não vai ser aqui em Luanda, estamos para fazer a nossa viagem em Benguela. Vai ser lá em Benguela. Por motivos alheios, estamos assim. Só com a data novembro.
0: Muito bem. E em Colibengo, em Viana, no 30, têm tido algumas aparições? Têm-vos convidado em algumas atividades? Como é que estão em termos de atividades?
4: A agenda aí não falta atividades.
0: Então têm muitas atividades, já são conhecidos lá.
4: Se você chegar no 30 a falar do Boss Vibe,
0: famosos no 30.
4: Estamos no anonimato.
0: Estão no anonimato.
4: Certo.
0: Então estão no anonimato, ninguém vos conhece lá.
4: Já nos conhecem, temos povos já.
3: Não dizemos aquela fama grande, mas sim o nome está se abrangente. Na nossa banda somos alguém respeitados, mas sim também nas bandas alheias, nos focamos mais nas bandas alheias. Nas bandas alheias já vão te falar, Boss Vibe, tá a pisar, e esse é o foco.
0: Muito bem. Algum cantor já conceituado que a Boss Vibe gostaria de fazer, por exemplo, um feat, como vocês dizem, cantores?
3: Já.
4: Sonhamos muito.
0: Estamos a falar, artistas. Por exemplo, 3 artistas da nossa praça.
4: Da nossa praça.
3: Podemos dizer o Sublime. Estamos na luta para cantar com ele.
4: Com cota é a Sublime.
0: Muito bem. Muito bem. Então, Boss Vibe, para quem quiser convidar a dupla, o que é que pode fazer? Quem quiser ouvir as vossas músicas, pode encontrar em algum lugar.
3: Pode encontrar, sim, senhor.
0: Onde é que pode encontrar?
3: Facebook, YouTube, Boss Vibe, TikTok, Instagram, Boss Vibe Oficial. Todas as plataformas, Boss Vibe Oficial. Acho que os nomes das músicas, todos os tipos de plataforma, Boss Vibe, vai aparecer todas as nossas músicas a rolar.
0: Muito bem.
4: E para quem quer o contacto, deixamos do agente 933-30-74-52. E tem um oficial 956-58-69-34.
0: Muito bem. Boss Vibe, foi um prazer. Bom regresso a casa. Saúde, muito sucesso para vocês, ok?
4: Obrigado.
0: Muito bem. Agora, 16:54. Aqui a conversa com a dupla de rap Boss Vibe.

0: estimado ouvinte, estamos a dizer bye-bye, a colocar ponto final nesta edição de sexta-feira do seu Altamente, 25 de setembro de 2026. Recebo o abraço de Maria Massunga na realização, recebo o abraço de Beatriz Francisco na assistência, o abraço de Arcanjo Pinto e Isaac André na sonorização, receba também o abraço de Ngumba Souza no comando técnico e o meu abraço. Eu sou o Fábio Josemar aqui na apresentação. Obrigado pelo carinho da audiência, um ótimo fim de semana para si e até Altamente. Para fechar, Desilusão de Banda Maravilha.
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4: Boa tarde, edição de sexta-feira, 25 de setembro de 2026 do seu Rádio Jornal já está no ar. Hoje, excepcionalmente, teremos somente uma hora de programa e por isso gostaríamos imenso que você continuasse connosco aí deste lado e acompanhar toda a informação neste seu programa. Palancas negras no Cairo à busca dos três pontos diante dos faraós na Rota do Cane 2027. Noite de gala do Festival da Canção de Luanda, edição 2026. Enquanto o Carnaval da Capital para o próximo ano conhece esta tarde o sorteio dos grupos. Líderes africanos pedem reforço de dinheiro para a cruzada contra a malária e deixam alerta.
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4: E abrimos com os Palancas Negras, que estreiam hoje na corrida ao Cane 2027, frente ao Egito. As notas com o Pedro Bambe, que também mostra a agenda do handball. Boa tarde.
5: Para a boa tarde, desporto com futebol, privilegiando os Palancas Negras, que começam esta noite com o Egito, a campanha de qualificação ao CAN do próximo ano, no Quênia, Tanzânia e Uganda. O jogo, que acontece às 20 horas, tempo de Angola, no Estádio Internacional do Cairo, terá arbitragem do queniano Peter Wawero. No mesmo grupo, jogam antes Malawi e o Sudão do Sul. Do handball, Luanda está pronta para acolher os melhores clubes do handball africano em masculinos e femininos. A capital angolana vai ser o palco da 47ª edição da Taça dos Clubes Campeões, que começa no dia 5 de outubro, nos pavilhões do Quilamba e Paulo Bunze. Também de handball, Petro e de Agosto decidem esta noite, às 18 horas, no pavilhão da Cidadela, o título da Supertaça Francisco de Almeida em seniores masculinos. Boa tarde.
4: Boa tarde, Pedro Bambe. Palancas Negras estreia hoje na corrida ao Cane 2027, frente ao Egito, a partir das 20 horas. Agora vamos falar do Carnaval em Luanda, edição 2027. Por esta altura, na escola Njingambande, decorre o sorteio de desfile da Festa do Intrudo de 2027. A acompanhar está o jornalista Lourenço Miguel.
6: Viva, boa noite, boa tarde, Júlia Vigário, estamos a responder em direto a partir aqui da Casa de Cultura do Rangel Nzingambande, onde no instante terminou então o sorteio do Carnaval Edição 2027 da classe infantil, da classe B e da classe A. De salientar que o sorteio foi então aquilo que nos grupos os representantes dos grupos foram eles mesmos que escolheram, no entanto, a posição do desfile. Comigo está o secretário-geral da APROCAL, António de Oliveira Dalon. Portanto, boa tarde, pelo menos, como é que está em termos de ordem do desfile na classe A?
7: Boa tarde, felizmente acabamos de realizar o sorteio. O alinhamento da ordem do desfile. Temos a abrir o nosso

0: desfile o grande grupo União Mundo Real de Cacoaco, seguindo-se do grupo Sagrada Esperança. Depois temos o grupo 10 de dezembro, em terceiro grupo a desfilar, e o quarto, o grupo União Zingambande. Em quinto temos o grupo União Geração do Cazenga, que foi o vencedor na classe B. Em sexto temos o grupo Tofundumuca, que saiu em segundo lugar na classe B do desfile passado. Em sétimo temos União Jovem da Cacimba. Em oitavo temos União Tobixila. E em nono temos o grupo União Amazonas de Prenda. Décimo temos o grupo União 54. Décimo primeiro temos União Quela, que ficou em segundo lugar na edição 2026. Décimo segundo temos União Mundo da Ilha, que ficou em terceiro lugar na edição 2026. E ao fechar nosso carnaval, temos o grupo União Recreativo do Quilamba, foi o vencedor da edição 2026. Este é o alinhamento, tudo nos garante que vamos ter um grande carnaval. Aqui não se coloca de quem vai abrir, quem vai fechar, mas aqui coloca-se, na verdade, aquele que melhor preparar, aquele que melhor tiver em condições, nos pormenores, porque o carnaval não, muitas vezes nos atemos só nos itens da dança e da música. É preciso saber que são 7 itens. Temos a corte, temos o comandante, temos a falange de apoio, temos a alegoria, temos o painel, a bandeira, quer dizer, todos esses itens devem fazer parte de uma preocupação do grupo de carnaval. E acredito que todos eles têm consciência disso e todos eles vão trabalhar no sentido de garantir um grande desfile, uma grande festa. Tudo está a depender do enredo, a proposta, o tema e aquilo que temos estado a assistir nas inscrições. É verdade que no ano das eleições, no ano em que vamos realizar as eleições em Angola, teremos um carnaval em grande. Vamos abrir o 2027 em grande.
1: Há um gritante aí, pelo menos, que tem sido o habitué, os apoios. Como é que estamos em termos dos patrocínios para os grupos que, pelo menos, sempre que há eventos de carnaval, há sempre esse gritante?
0: Sim, o nosso esforço nesse momento da Comissão Provincial do Carnaval, da Procal, é no sentido de garantirmos os apoios dos grupos já, mas já mesmo. Estamos a trabalhar com a nível da Comissão e todo o esforço está a ser feito, está a ser evitado, no sentido de podermos garantir já, mas já os apoios. Também estamos a trabalhar de garantirmos outras condições de trabalho junto das administrações. Quer dizer que estamos a mobilizar as administrações municipais no sentido de potenciar os seus grupos. Porque quem vence não é o grupo do carnaval, quem vence é o município. É o município que tem, nesse momento, a grande responsabilidade de assegurar a boa participação dos grupos do carnaval. E aqui, mais uma vez, administrações municipais e não só os munícipes de Luanda devem se juntar a essa grande festa junto dos grupos do seu bairro, do grupo do seu município, no sentido de chegarmos na marginal e fazermos a grande festa.
1: Muito obrigado, secretário-geral da APROCAL, António de Oliveira Delon, aqui sobre o sorteio que se realizou do Carnaval edição 2027, a classe A e a classe B e infantil, que vai então o Carnaval, e vamos dizer que os grupos já que estiveram presentes em representação dos seus líderes e receberam então todas as recomendações com relação a este sorteio do Carnaval de edição de 2027. Os abraços de Eduardo Samuel Bonda e Lourenço Miguel a partir da Casa de Cultura de Rainha Zingambande no Rangel. Boa tarde.
2: Boa tarde, Lourenço Miguel, que, portanto, falou sobre o Carnaval em Luanda, edição 2027. Nesta altura, na Escola Anjingambande, decorre o sorteio de desfile da Festa do Introdo de 2027. Ainda sobre a cultura, esta é também uma sexta-feira que se vai conhecer o vencedor da edição 2026 do Festival da Canção de Luanda, jornalista Madalena Manuel.
3: 10 concorrentes, um homenageado e um tributo à música angolana. Acontece na noite desta sexta-feira a gala da 29ª edição do Festival da Canção de Luanda 2026 com o tema Ritmos e Sabores de Angola. A harmonia entre a música e a identidade nacional promete marcar a edição deste ano do Festival da LAC Luanda Antena Comercial. Estreante no festival, Coche encara a participação como um grande desafio pessoal e profissional por conta do nível de exigência que o festival impõe.
4: Como músico, cantor, instrumentista, compositor e intérprete, para mim foi um grande desafio fazer parte da primeira vez do festival, pois que chega uma fase em que nós queremos também competir em termos de capacidades técnicas de avaliação, tanto poética, rimática dos nossos textos, quanto a musicalidade que carrega a nossa alma, as nossas inspirações com os outros compositores, ao ponto também de sermos avaliados por pessoas mais experientes na matéria que nós.
3: Somos Iguais é o título da música da concorrente Leo Francis, que está expectante com a noite desta sexta-feira.
5: O meu coração está totalmente saltitante. Na verdade, não há um minuto de sossego a partir do momento que foi selecionada, pois na cabeça que tenho uma batalha para vencer.
3: Yuri da Cunha será o grande homenageado da 29ª edição do Festival da Canção da LAC. O artista enaltece a iniciativa do festival por valorizar os compositores e intérpretes e promete oferecer ao público momentos memoráveis.
6: A LAC vem mostrando a nós que cada um tem um valor grande, seja o intérprete, seja o compositor. Não é importante que sejamos tudo, não só, mas se for também é bom. E a LAC tem feito com que todos sejam respeitados dentro daquilo que é a sua arte, porque nós não carregamos tudo só num corpo. Eu vou interpretar temas de outros artistas, vou interpretar temas meus, composições minhas também, mas sobretudo trazer aquilo que é o Yuri da Cunha em termos de show, que é a energia da dança misturada com a música, e sobretudo trazer raiz, porque como o tema fala de ritmo, a gente vai trazer o ritmo do samba, da kazukuta, principalmente para demonstrarmos um bocadinho aquilo que é a música de Angola, particularmente aqui da região de Luanda, da região norte, mas também vai ter coisas do sul, do leste, porque é assim que eu me apresento como um filho de Angola e que interpreta nas várias línguas o nosso cancioneiro.
3: A diretora executiva do evento, Carla Romero, garante um evento à altura dos 34 anos da LAC Luanda Antena Comercial.
7: Esta sexta-feira teremos então a Noite Mágica, onde vamos celebrar os 34 anos da LAC e a 29ª edição do Festival da Canção de Luanda. Os nossos 10 concorrentes estão preparadíssimos. Três momentos que compõem o Festival da Canção de Luanda: a exibição dos 10 concorrentes, a exibição do artista convidado e também da nossa rapsódia, que dá corpo ao tema que nós escolhemos para este ano. São ritmos e sabores de Angola. Vamos degustar tudo aquilo que na noite do dia 25 estará disposto para todos aqueles que ocorrerem ao local para viverem uma noite de cultura, uma noite para relaxar, para conviver com os amigos e também degustar de uma boa música e dos nossos quitutes da terra, de tudo aquilo que os nossos expositores estiverem lá para promover.
3: Festival da Canção da LAC 2026 acontece na noite desta sexta-feira, numa das unidades hoteleiras de Luanda, com a participação de 10 concorrentes. De Rádio Cultura Angola, Kim Silvestre e Madalena Manuel.
2: Hoje vai conhecer-se o vencedor da edição 2026 do Festival da Canção de Luanda. Da cultura para o turismo, os operadores turísticos defendem mais investimentos para fazer acontecer o turismo no PIB angolano. Mais dados com Celestino Camati.
8: Os operadores turísticos defendem mais investimentos para a criação de infraestruturas de apoio e incentivo ao turismo em Angola. O que se pretende é construir mais e boas estradas de acesso aos locais de interesse turístico, com redes de energia elétrica e água canalizada, fatores decisivos para a melhoria dos serviços prestados aos turistas. A informação foi avançada pelo presidente da Associação dos Hotéis e Resortes de Angola, Ramiro Parreira, no último dia de debates do Angola Economic Forum, que encerra esta tarde em Luanda.
9: O que nós pretendemos efetivamente ao nível da hotelaria neste momento é, são financiamentos para facilitar com que os hotéis melhorem a oferta dos seus serviços. O que nós precisamos é arranjar um pacote financeiro, existe o aviso 9, nem sei se sempre está de acordo com as necessidades que nós temos ao nível do setor da hotelaria, porque tem uma grande componente ligada à habitação e ali dilui-se um pouco o desejo de termos financiamento para o setor hotelero e o desejo de fazer investimentos na área de construção e habitação.
8: E o secretário de Estado para o Turismo, Augusto Kalikemala, reafirmou o reposicionamento de Angola no mapa global do turismo nacional como foco do executivo, que engloba a criação de condições para responder aos desafios do presente e futuro do mercado.
10: Não estamos apenas focados na exposição internacional e na promoção do nosso país. Internamente, também temos uma linha de trabalho centrada na estruturação da nossa oferta turística, através de um exercício de ordenamento turístico, através da elaboração dos planos de ordenamento turístico, enquanto instrumentos que permitem organizar o aproveitamento económico de todos os recursos turísticos que o nosso país oferece. Neste sentido, temos estado a trabalhar e já estão concluídos os relatórios diagnósticos para as seguintes áreas: o Mussulo, a Ilha do Mussulo, Calandula, Ponta do Padrão, Cabo Ledo, Serra da Leba e Baía dos Tigres.
8: Secretário de Estado para o Turismo, Augusto Kalikemala.
2: Operadores turísticos defendem mais investimentos para fazer acontecer o turismo no PIB angolano. Da atualidade internacional, os líderes africanos apelaram hoje ao reforço do financiamento para a malária nos orçamentos e planos de desenvolvimento nacionais, alertando que eventuais cortes na verba destinada à doença podem causar, não é, centenas de milhares de mortes. Segundo o comunicado da Aliança de Líderes Africanos contra a Malária, a África representa 94% de todos os casos de malária a nível mundial e 95% das mortes por ela causadas. O documento refere que os progressos estagnaram e o risco de ressurgimento da doença está a aumentar à medida que os países estão a abraços com grandes déficits de financiamento e eventos climáticos extremos, aumento da resistência aos inseticidas e medicamentos e crises humanitárias. Palancas negras no Cairo, à busca dos três pontos diante dos faraós na Rota do Cane 2027. Noite de gala do Festival da Canção de Luanda, edição 2026, enquanto o Carnaval da Capital para o próximo ano conhece esta tarde o sorteio dos grupos. Líderes africanos pedem reforço de dinheiro para a cruzada contra a malária e deixam alerta.
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2: Já são 17:17.
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2: Ah, faça-se luz no meu espírito. Luz! Calem-se as frases loucas desta renúncia impossível. Eu, todos, nunca me negarei. Nunca coincidirei com nada. Não me deitarei nunca debaixo dos comboios. Não fui eu quem falou da salvação do mundo à custa da minha existência, da transformação do valor negativo em zero por meio do castigo ao inocente, em super-suicídio, novidade histórica. Quem falou não fui eu, foi a minha loucura. O meu lugar está marcado no campo da luta para a conquista da vida perdida. Eu sou, existo. As minhas mãos colocaram pedras nos alicerces do mundo. Tenho direito ao meu pedaço de pão. Sou um valor positivo da humanidade e não abdico, nunca abdicarei. Seguirei com os homens livres o meu caminho para a liberdade e para a vida. Perdoem os 5 minutos de loucura que vivi.
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7: 17 horas e 25 minutos, renovamos os votos de muito boa tarde e agradecemos já por você ter-nos como preferência a esta hora. Bom regresso a casa, hoje é sexta-feira, para o nosso demais ao final de semana, nada de excesso. Nós também só teremos uma hora, não é? Esta hora 17 do programa Rádio Jornal, excepcionalmente devido ao especial Constelações que vai começar já a partir das 18 horas. Mas ainda assim, a informação aqui não para e a música também faz sempre companhia, faz-nos companhia. Por isso, vamos abrir musicalmente com Patrícia Faria. Boa tarde, boa escuta.
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0: Minha Farra, voz de Patrícia Fariana. Sexta-feira, então, aí está uma das nossas seleção musical para si, que está em nossa companhia.
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0: Fique connosco porque a informação aqui não para. O INAMET alerta que grande parte das províncias do país, com destaque para Luanda, poderá registrar chuva acima do normal nos meses de outubro e novembro de 2026. O Instituto Nacional de Meteorologia e Geofísica esclarece a probabilidade de seca de intensidade moderada nas províncias do Cunene, Cuando, Cubango e sul das províncias do Moxico e Moxico Leste, resultante do fenómeno El Niño, dito Tavares.
3: As províncias de Malanje, Uíge, Kwanza Norte, Kwanza Sul, Lunda Norte e Sul, bem como a região litoral do país, poderão registrar chuva acima do normal. Segundo o climatologista do INAMET, Inácio Bonda, os três últimos meses do ano serão de bastante chuva, com destaque para a província de Luanda.
4: Para o trimestre de outubro, novembro e dezembro de 2026, prevê-se chuvas acima da normal nas províncias de Cabinda, Zaire, Ikolibengo, Bengo, Luanda, Uíge, Kwanza Norte, Kwanza Sul, Malanje, Lunda Norte, Lunda Sul, Benguela, bem como no noroeste do Namibe e do Ambo e norte do Bié.
3: O INAMET esclarece que o fenômeno El Niño poderá influenciar na probabilidade de seca nas províncias do Moxico, Moxico Leste, Cubango, Cuando e Cunene.
4: Para o trimestre de outubro, novembro e dezembro de 2026, ocorrerá também o fenômeno El Niño, que poderá influenciar na probabilidade de ocorrência de fenômeno de seca meteorológica de intensidade moderada nas províncias do Cunene, Cubango, Cuando, sul das províncias do Moxico e do Moxico Leste.
3: E dada a alteração climática, os setores dependentes das condições meteorológicas são alertados a acompanhar os boletins informativos do INAMET de modo a planificar melhor a sua atividade. Como diz Rita João, do Departamento de Comunicação, Modernização e Inovação dos Serviços do INAMET.
5: O INAMET recomenda à população, às instituições públicas e privadas, bem como aos setores de atividade mais diretamente dependentes das condições meteorológicas, que acompanhem regularmente os boletins e avisos meteorológicos oficiais, de modo a permitir uma melhor preparação e tomada de decisões face a evolução das condições meteorológicas da época.
3: INAMET alerta que grande parte das províncias do país poderá registrar chuva acima da média nos meses de outubro, novembro e dezembro de 2026.
0: O Instituto Nacional de Meteorologia e Geofísica divulga a previsão sazonal da época chuvosa 2026-2027, referente aos trimestres de outubro, novembro e dezembro. Terminaram oficialmente hoje os exames de admissão concurso público externo do Ministério da Saúde, que disponibiliza 6 mil vagas para 279 mil candidatos em todo o país. As vagas destinam-se às carreiras de medicina, enfermagem, apoio hospitalar, diagnóstico e terapêutica. O Diretor Nacional dos Recursos Humanos do Ministério da Saúde, Batista Monteiro, avança que os candidatos admitidos deverão começar a exercer funções nas unidades sanitárias do país em novembro. Próximo.
6: As condições estão criadas do lado do Ministério. Teremos então a fase a seguir, que é de correções, seguidamente da publicação dos resultados provisórios. Teremos 5 dias para os candidatos fazerem alguma reclamação em função do seu desempenho e no final vamos então publicar as listas de classificação final. Nós entendemos que na primeira semana do mês de novembro possamos ter já os nossos candidatos admitidos a exercer as suas funções nas unidades sanitárias a nível das províncias.
0: Em Luanda estão disponíveis 50 vagas para carreira médica, numa província que necessita de mais de 200 médicos para responder às necessidades da população. A informação é avançada pelo Diretor Provincial da Saúde, Manuel Varela.
7: Tivemos mais de 2 mil inscrições, validamos 455 para ocupar as 50 vagas disponíveis para médicos. Não satisfaz na plenitude, mas já é um passo importante para corrigir as lacunas que temos na carreira médica. Nesta altura precisamos mais de 200 médicos.
0: Os candidatos admitidos ao concurso público externo do Ministério da Saúde começam a exercer funções nas unidades sanitárias do país em novembro deste ano. O Polo Industrial de Viana, em Luanda, continua a expandir a sua atividade com a instalação de novas empresas. Atualmente, o empreendimento conta com mais de 570 empresas instaladas, das quais 174 se encontram em pleno funcionamento. Ricardino da Glória.
8: O setor industrial e o poder local voltaram a sentar-se à mesma mesa na segunda edição do Café do Polo para debater o futuro da economia e a valorização da produção local. O encontro juntou cerca de 150 representantes do setor empresarial e de instituições ligadas ao desenvolvimento industrial. De acordo com o administrador técnico do Polo Industrial, Fernando Cardoso, o trabalho conjunto com a administração municipal é fundamental para proteger investimentos e impulsionar a indústria em Viana, numa altura em que a prioridade é a infraestruturação total do polo para travar as ocupações ilegais de terrenos.
9: Viva ainda é um perímetro vulnerável, não é um condomínio, de facto, um condomínio industrial, que estamos a lutar agora para que passe para um condomínio industrial. Um condomínio industrial é um condomínio fechado, tem as portelas, tem as chancelas e tem a supervisão. É este processo agora que o regime dita e vamos passar para isso. É possível que haja alguma potência de um ou outro em ver algum terreno que pensa que é um terreno baldio, que não tem algum princípio, mas tem alguma edificação de alavancar uma fábrica ali. As evasões nunca vão faltar enquanto o primo estiver vulnerável.
8: Já o administrador municipal de Viana, Demétrio de Sepúlveda, destacou a importância da criação do centro integrado no polo industrial, onde o foco das empresas é a absorção de mão de obra jovem da região.
10: Nós estamos muito satisfeitos com a abordagem e com o surgimento da central integrada no PIF, que era uma grande preocupação da administração municipal para a definição de algumas ações que têm colidido pedido muitas das vezes da administração e do PIV. Sabemos que o PIV tem mais de 570 empresas ali instaladas, das quais 164 estão a trabalhar, tem um índice de empregabilidade muito alto, mais de 30 mil empregos, isso é para a administração de Viana, muito importante. E encontros como esses permitem efetivamente nós podermos estar a delinear algumas questões que são constrangimento para as empresas e que facilmente nós a nível da administração podemos precisamos sim que se sinta maior peso dessa indústria no município, mas só o facto de termos mais de 30 mil empregos e as empresas estão ali situadas, há um grande empenho sim e uma grande posição das empresas que vivem no município.
8: Administrador do município de Viana, Demétrio António Braz de Sepúlveda, e a sua participação na segunda edição do Café do Polo em Viana. A reportagem da Rádio Nacional de Angola a partir do município satélite com Miguel Nunes e Ricardino da Glória.
0: Segunda edição do Café do Polo Industrial de Viana em Luanda analisou esta quinta-feira o futuro económico e a valorização da produção nacional. Já no domingo 27 de setembro de 2026, que o Caldo do Poeira vai celebrar as canções interpretadas por filhos de músicos com nome no mercado nacional. A edição de setembro do projeto cultural da RNA terá como palco o Espaço Prova d'Arte em Luanda. A banda Movimento da RNA vai dar o suporte à arte de cantar dos filhos de músicos consagrados. A reportagem a seguir é com a Rosa Lemos, da Rádio Cultura.
11: Prosseguem os ensaios para mais uma edição do Caldo do Poeira, iniciativa que acontece no dia 27 de setembro no espaço Prova d'Arte. A edição será dedicada aos filhos de artistas consagrados da música angolana que assumem o palco para homenagear os precursores do Semba, revisitando algumas das suas obras e contribuindo para a preservação da memória musical do país. Entre os participantes está Zé Miro, filho de Zé Cax, que considera uma honra interpretar os grandes sucessos do pai e contribuir para a divulgação do Semba, numa altura em que decorre o processo para a sua elevação a património cultural e material da humanidade.
12: São os projetos que visam enaltecer a dimensão da nossa música para que as pessoas tenham mais percepção da grandeza da nossa cultura a nível da música, em especificação o samba. Nós também viemos para contribuir, seguir avante com aquilo que os nossos pais deixaram, porque a música não pode morrer e nós estamos aqui para dar continuidade para esse projeto.
11: Também o compositor Carlos Buriti, autor de Poema do Semba, será homenageado pelo filho Manucho Buriti. O artista recorda a participação numa das edições anteriores do Caldo do Poeira, dedicada a seu pai, experiência que reforçou o desejo de dar continuidade ao percurso artístico de Carlos Buriti e manter viva a sua obra.
13: Uma sensação muito forte. Foi a segunda vez eu a cantar numa homenagem e a receber um certificado do meu pai. E eu, nesse momento, também já me sinto músico. Espero que continuem a fazer e nós estamos aqui também para participar dos eventos. Muito obrigado, só tenho mesmo de agradecer.
11: Por outro lado, Solange Candinho, filha do músico Candinho, adiantou que vai interpretar alguns dos temas do seu pai numa homenagem ao seu percurso musical. Solange Candinho pretende, desta forma, manter viva a obra do pai e dar continuidade ao seu legado.
14: Tem o Quata Sabia, tem o Quata Sabia, tem o Reconciliação no Lar, tem o Manazinha, Manazinha, Kudinanze Kiwabiungolo Diala. Tem o Quata Sabia, na Queto Engano Bombowe, Emenga Kulo Dibia, Bomboa Idiaye. E tem também o Reconciliação no Lar. Ndolongala na iwe kumushima mana zatu kaje kweze wamushiwe. Então são os temas que eu vou interpretar para o Caldo do Poeira.
11: Edição do Caldo do Poeira, dedicada aos filhos dos percursores do Semba, Música e Dança de Angola, realiza-se no dia 27 de setembro no espaço Prova d'Arte, em Luanda. Da Rádio Cultura Angola, António Magalhães, Maueda Alferes e Rosa Lemos.
0: Já no domingo 27 de setembro, que o Caldo do Poeira vai celebrar as canções interpretadas por filhos de músicos com nome no mercado nacional. A AVOTA, Associação das Agências de Viagens e Operadores Turísticos de Angola, e a Agência Angolana de Regulação e Supervisão de Seguros contam a partir desta sexta-feira com um acordo. O acordo está focado na identificação de soluções para imprimir maior credibilidade ao mercado de turismo angolano em todas as suas vertentes. A presidente de direção da AVOTA diz que o acordo no campo de seguro, ora assumido com a Agência Angolana de Regulação e Supervisão de Seguros, portanto, vai, de certa forma, devolver a segurança a todos os seus filiados. Catarina Oliveira lembra os filiados da AVOTA que nesta era que o turismo surge como segmento de negócio com grande margem de sucesso, a sua credibilidade passa pela segurança e o seguro.
15: Nós, de certa maneira, já vendíamos seguros, mas nunca tínhamos feito aquilo, ou seja, um processo na sua generalidade que seja benéfico para toda a classe e que se globalizasse. Portanto, nós com a Arceg vamos conseguir com que aquilo que são os nossos anseios, que é efetivamente levar o seguro em tudo que são empresas, em tudo que são serviços, em tudo que são todo turista, todas as ações têm que estar ligadas ao seguro. Vamos fazer os possíveis com que as empresas assinem e rubriquem os acordos de seguro, porque não vamos nunca conseguir estabilizar neste mercado tão competitivo que é o mercado do turismo, se for um mercado que não inspira confiança. E a confiança está no seguro, exatamente isso. Porque quando você vai viajar, a primeira coisa que está preocupada é que a sua bagagem vai estar segura, este avião, qualquer meio de transporte, está assegurado, você em particular está assegurado no destino onde vai. Portanto, é exatamente isso. Nós não podemos falar de turismo sem falar de seguros. Para que haja uma dinamização em todo o território nacional, que as empresas tenham esta consciência que efetivamente chegou a hora de fazer acontecer as nossas empresas. E as nossas empresas, aquilo que nós fazemos é vender serviços de turismo. Se vendemos serviços de turismo em qualquer balcão, não podes vender um serviço sem vender o seguro.
16: Que resultados se esperam, pelo menos, daqui para frente?
15: Nós vamos fazer os possíveis de que mais ou menos mais de 50%, 60% das agências que estão conosco consigam efetivamente ouvir o nosso chamado. E o resultado é este. Porque as pessoas também já estão sensibilizadas que não podem fazer acontecer as suas empresas, os seus negócios, se não haver seguro. Porque, por exemplo, uma agência de viagem que está a vender um serviço para um outro terceiro, e este terceiro, por uma razão ou outra, não cumpre com as suas obrigações, o que é que, se esta empresa está assegurada, ela simplesmente aciona o seguro, para que efetivamente aquilo que são os danos, aqueles prejuízos que vai ter, vão ser transferidos para a empresa seguradora. É essa empresa seguradora que vai garantir com que a legalidade e a normalidade se cumpram.
0: Já a PCA, da Agência Angolana de Regulação e Supervisão de Seguros, Filomena Manjata, assegurou que o acordo assumido com a Avata está em alinhamento à estratégia do Estado angolano de promoção e fiscalização dos seguros em Angola.
17: Temos estado a trabalhar numa estratégia de dinamização e fiscalização dos seguros existentes no nosso país. Estratégia esta que está na forja, mas, entretanto, não nos impede de começarmos já antes da sua aprovação a trabalhar com os parceiros. E a Avota é um parceiro fundamental nesta estratégia. Pretendemos com isso que o turismo em Angola, as viagens estejam mais seguras, que estas agências tenham no centro da sua atuação a gestão de riscos em relação não só aos serviços que prestam, mas também aos produtos que oferecem. Nós temos estado, o Executivo Angolano tem estado a trabalhar na divulgação do nosso país como centro do turismo em África, e é importante que todas estas operações estejam cobertas pelo seguro. É importante que aquele que vem e que sai do nosso país se sinta seguro no nosso país, e não há ninguém melhor do que as seguradoras, que são especialistas em mensurar os riscos a que esta população está exposta.
18: Que tipo de cobertura que teremos a partir deste acordo?
17: Bem, as seguradoras são especialistas em subscrever e mensurar risco. Há muita matéria segurável. O que nós queremos com a Avota é que todas as suas atividades, sem prejuízo do seguro que lhes será exigido, seguro obrigatório de responsabilidade civil, nós queremos que todas as suas atividades estejam cobertas por uma pólice de seguro.
18: Como é que a SEG vai trabalhar com as asseguradoras a olhar para este protocolo?
17: Pronto, a missão da SEG é firme. Nós firmamos agora este protocolo com a Avota. Cabe agora o mercado trabalhar com as agências de viagem no sentido de venderem as apólices e garantirem maior cobertura. Entretanto, nós aqui com a Avota, por um lado, nós vamos trabalhar no sentido delas poderem, da Avota poder fiscalizar o seguro de responsabilidade civil, mas por outro lado há uma prerrogativa que a nova lei da mediação e distribuição traz, que é de transformá-las, caso tenham interesse, em mediadores a título acessório. O que é isso, mediador a título acessório? É um mediador que pode, um mediador ligado, que pode vender os produtos da sua atividade. O que quer dizer que a Avota pode, as agências de viagens que estão inscritas na Avota podem registar-se na ARSEC como mediador a título acessório e vender o seguro, por exemplo, de assistência em viagem.
16: Há metas concretas e numa primeira fase que vocês pretendem atingir?
17: O plano estratégico da ARSEC 25-29 prevê um aumento da taxa de penetração à média dos países da SADEC. E para nós, quanto mais parceiros se juntarem a esta missão nobre de fazer chegar à casa de cada cidadão a proteção dos riscos a que estão expostos, para nós melhor. Mais do que vender seguros, nós queremos cidadãos informados, e quanto mais multiplicadores nós podemos fazer, para nós bem-vindos.
0: A VOTA, a Associação das Agências de Viagens e Operadores Turísticos de Angola, é a Agência Angolana de Regulação e Supervisão de Seguros, conta a partir desta sexta-feira com um acordo. O Exército dos Estados Unidos está a preparar-se para uma possível ação militar relacionada com Cuba, noticiou hoje o canal televisivo norte-americano CBS News, após ter tido acesso a uma mensagem interna. A reserva do Exército norte-americano está a analisar se pode fornecer ao Comando Sul das Forças Armadas reforços policiais, profissionais de saúde e outras unidades de apoio no nos próximos 4 meses, segundo esta informação. O pedido faz parte do planeamento militar relacionado com Cuba, segundo explicaram várias autoridades norte-americanas. A estação televisiva, apesar de a mensagem não conter referências diretas ao país latino-americano, o documento datado da semana passada surge numa altura de intensa pressão do governo do presidente republicano Donald Trump sobre a ilha caribenha. Embora não se explique quantos militares seriam necessários, nem consta em que alguma unidade tenha recebido ordens de destacamento, a margem solicita aos comandos subordinados informações sobre a disponibilidade de 6 unidades que ficariam sob as autoridades do Comando Sul dos Estados Unidos. Portanto, entre as unidades encontra-se um batalhão de apoio logístico de combate especializado na coordenação da logística, como transportes, manutenção, combustível e abastecimentos, bem como um batalhão de engenharia.
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0: E voltamos à música, até porque é sexta-feira e hoje, excepcionalmente, teremos somente a esta hora, 17, do seu Rádio Jornal. Já sabe que terá a especial Constelações a partir das 18 horas. Não saia daí, mantenha-se em nossa sintonia.
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0: Cunha, Garina Boa. É música que você ainda vai acompanhar. Por agora, deixa-me dizer que mais de 1000 famílias do Moxico Leste já beneficiaram do programa Quenda. O programa já disponibilizou mais de 200 milhões de kwanzas para a província. Mais dados com o jornalista Rafael Damião.
1: Mais de 200 milhões de kwanzas é o valor que o FAS já fez chegar às mãos de mais de 1000 famílias do Moxico Leste, através das transferências sociais monetárias do programa Quenda. De Lumbala Kakenge a Kayanda, de Kalunda a Macondo, de Nanakandundo a Lovwa do Zambeze, onde antes havia distância, hoje há esperança. E a esperança tem um nome: Quenda. De acordo com o diretor do FAS, Instituto de Desenvolvimento Local, Simão Baiata, para que o programa não pare, o FAS conta com uma equipa incansável de homens e mulheres de coração valente, com viaturas que desdobram picadas que vencem rios e poeira, sem medo da distância, para levar o Quenda onde o povo está.
2: Iniciamos a atividade na comuna do Lumbala Kakenge, onde pagamos 1.740 pessoas com valor de 66 mil kwanzas e 609 pessoas com valor de 132 mil kwanzas. As pessoas que receberam 132 mil kwanzas deve-se ao fato de, em 2025, não terem sido pagas uma prestação devido às chuvas que não permitiram a equipa do FAS chegar a essas zonas recônditas nas zonas de Lunhamés. Mas, de uma maneira geral, quer as aldeias em direção ao Caripande foram pagas, as aldeias em direção ao próprio Kazombo também foram pagas, e assim culminamos com a comuna do Lumbala Kakenge. Começamos dia 22 a pagar as aldeias do Lunate, Nyakambua. Tivemos o privilégio de pagar o Mitangue e prevemos pagar outras aldeias. Dizer que 132 mil kwanzas, pagamos 83 milhões, 688 mil kwanzas, o que faz um valor pago até agora de 239 milhões, 382 mil kwanzas.
1: Não são apenas números, são famílias que sentem hoje o abraço solidário do Estado. São vidas que se transformam, são mesas que voltam a ter pão, são sonhos que se erguem do chão.
3: Faísca, 66. Vou fazer casa, vou comprar roupa, comprei chapa para fazer casa. Marido já morreu.
4: Daniel Paulo.

0: pensado por nós.
1: Mais do que um programa social, o Quenda é a mão estendida do Estado. É a ponte que encurta distâncias, que transforma lágrimas em sorrisos e que semeia futuro no coração do Moxico e do Moxico Leste. Reportagem Rádio Nacional de Angola, eu sou Rafael Damião, Moxico.
2: O programa Quenda já disponibilizou mais de 200 milhões de kwanzas às famílias no Moxico Leste. E a fechar, notícia de última hora, Ministério da Educação e Simprof chegam a acordo e aulas retomam na segunda-feira, 28 de setembro. Este é seguramente um assunto para acompanhar no jornal às 20 horas. A equipa despede-se com promessa de voltarmos na próxima semana. Boa tarde, boa noite, já 18 horas em Angola.
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4: Agora, estimado ouvinte, 18 horas 3 minutos, neste mês em que Angola celebra a memória do fundador da nação e poeta maior, Dr. António Agostinho Neto, a Rádio Nacional de Angola presta homenagem à sua vida, à sua obra e ao seu legado. 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

0: Viva! Boa noite, Angola. Hoje, Constelações abre uma janela diferente na sua programação para se encontrar com a memória, com a poesia e com a música. Estamos no Memorial Dr. António Agostinho Neto, um lugar onde a história parece ganhar voz, onde a memória permanece viva e onde as palavras do poeta continuam a dialogar com o presente. Hoje, o nosso palco chama-se Cantares de Neto, um tributo ao homem que escreveu a esperança, cantou a liberdade e transformou a palavra em instrumento de identidade, dignidade e pertença. Carla.
1: Precisamente, Verónica Pinto, estamos a transmitir a partir do Memorial Dr. António Agostinho Neto, um lugar de reverência onde, grosso modo, encontramos reunidas todas as facetas de Agostinho Neto. E para além deste vasto esfólio fotográfico, podemos encontrar um sem número de informações relativas ao nosso saudoso Presidente Neto.
0: É verdade, e porque a música também é uma forma de guardar aquilo que o tempo não deve apagar. Agostinho Neto foi poeta, médico, nacionalista e primeiro presidente da República de Angola, mas para além das páginas da história política, existe um homem da palavra, o poeta que escreveu sobre a terra, sobre o povo, sobre a esperança, sobre a liberdade e sobre o futuro.
1: Exatamente, um homem tão plural, com uma folha de serviço tão atrativa, que é digna do nosso respeito e da nossa apreciação. Vale sublinhar que não está ao alcance de qualquer mortal ter vida e obra digna de um feriado nacional. Então a nossa devida vénia, a Mangushi da Mulaula, Agostinho Neto. Queremos saudar esta maravilhosa e simpática plateia que hoje nos dá o privilégio de acompanhar-nos. Muito obrigada pela presença. Fazer também aqui o apelo a todos os cidadãos que por essa altura circulam por esta Luanda, que podem sempre vir aqui ao Memorial Dr. António Agostinho Neto. Temos ainda lugar para recebê-los, dizer que as entradas são grátis e estamos mesmo à espera.
0: Dizer que tem muitas atividades aqui pelo Memorial Dr. António Agostinho Neto, mas quando você chegar aqui, vê onde está o carro da rádio. Não vá para outras atividades, vem aqui onde está o carro da rádio. Você vai ver a Sandra Cordeiro de perto, ao vivo.
1: E ela está sentada
0: fofinha.
1: Exatamente, oh, Sandra Cordeiro. Boa tarde, bem-vinda à Rádio Nacional de Angola.
2: Boa tarde a todos os ouvintes e telespectadores que aqui estão presentes.
0: Hoje é uma noite,
2: um dia especial.
0: Mas, Sandra, qual é o segredo? Estás assim, continuas assim?
2: Espera aí, ainda estava a cumprimentar aqui o pessoal, todos os ouvintes da Rádio Nacional. É um prazer enorme estar aqui mais uma vez e nessa ocasião tão especial, estamos aqui a homenagear e a honrar o nosso querido Mangushi. E eu, como fiz uma música para ele já há muitos anos, então cá estou. Dizer, agora a questão da pele. Oh, minha irmã, nem tenho explicação, então como de tudo. Eu acho que é paz de espírito.
0: É
2: paz de espírito,
0: mas
2: me estressa muito.
0: Acho que tens um cuidado a mais contigo, isso é muito bom.
2: Não, eu bebo muita água, pratico exercício físico, tenho muito cuidado com a minha alimentação.
0: Eu costumo ver no ginásio, eu vejo as tuas
2: páginas. E eu depois, eu não gosto de comer muito tarde, máximo gosto de comer até às 22. Ali por diante, não gosto de comer assim a noite toda.
0: Pois
2: dormir empanturrada, não, tem que deixar o organismo
0: descansar. Então vamos ouvir.
1: Vamos ouvir a Sandra Cordeiro, ela que vem acompanhada do seu guitarrista Samuel, que é de pouquíssimas palavras.
2: Sim, Samuel Necas, é verdade. É um homem tímido, mas um grande músico.
0: Mas ele veio mesmo tímido.
2: Ele é tímido. Não, dizer que Samuel, vou dizer aqui a todos os ouvintes, que o Samuel veio já como suplente. Com o meu guitarrista oficial, o Max, teve que viajar, acompanhar a banda para outros artistas, né? Está em turnê. Então, o Samuel foi a primeira opção que o Max indicou-me e fiquei satisfeita, não é? Naturalmente, pode haver alguns lapsos, mas dizer que é o primeiro contacto.
0: Samuel é Samuel.
2: Não é?
1: Oh, sim. Vamos então acompanhar a Sandra Cordeiro. O primeiro tema é Para Enfeitar Teus Cabelos.
2: Sim, para enfeitar.
1: Um poema de Neto.
2: É um poema de Neto que ele fez para a sua querida amada, não é? Para enfeitar os teus cabelos.
1: Vamos
2: vou usar aqui a minha cábula porque é uma música de responsabilidade.
0: Aplauda, Sandra Cordeiro.
1: Ouvidos e aplausos para Sandra Cordeiro.

0: Obrigada.
1: Palmas tão fracas, essas palmas tão fracas. A Sandra merece mais palmas.
0: Estão com fome, ok? Sim, vida.
1: Agora sim. Agora sim.
2: Agora sim.
1: Eu estava a dizer, estava aqui a falar com a Carla. A Sandra é autêntica. Como é assim? Como se estivesse a ouvir aquela música gravada.
0: Ah, é.
1: Mas está a acontecer. É acústico. Aqui no Memorial, Dr. António Agostinho Neto, a Sandra Cordeiro está ao vivo. É mesmo acústico.
2: Exatamente.
1: Parece você, gravado, não é?
2: E você é nosso convidado mais que especial a vir também aqui para o Memorial Dr. António Agostinho Neto. A Sandra Cordeiro acabou de interpretar o poema Para Enfeitar Teus Cabelos, um poema de António Agostinho Neto. E nós queremos, ao longo desta emissão, 3 horas de rádio, continuar a ouvir músicas.
1: E ela está com cabelos muito bonitos.
0: Obrigada.
1: Bem enfeitados.
0: Obrigada.
2: Queremos continuar a ouvir músicas, poemas de Neto, musicados e músicas dedicadas a ele, porque hoje é dia de tributo a esta figura maior da nossa história.
1: É. E hoje, cantares de Neto, vamos agradecer os nossos parceiros e patrocinadores. Este programa está a ser transmitido pelas plataformas digitais da Rádio Nacional de Angola, o YouTube e o Facebook, pela Rimanet. Então você está a ver a Sandra Cordeiro, está a ver a Carla e a Verónica no YouTube e no Facebook através da Rimanet, aos quais agradecemos a parceria. 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Sigam, partilhem. E nós vamos continuar aqui a prestar tributo no cantar de Neto, aqui no Memorial Dr. António Agostinho Neto. Vamos pedir aos nossos ouvintes que aqui pertinho estamos. Qual é o nome desta?
2: É apenas chegar ao Memorial Doutor Agostinho Neto, que vai logo o
1: não,
2: carro.
1: Não, é Praia do Bispo.
0: Nova Marginal, Praia do Bispo. Praia do Bispo, não. Nova Marginal, Praia
1: Nova,
0: do Bispo.
1: Nova Marginal, Praia do Bispo.
0: Sim.
1: 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Kiaco Kiaco, não sei o que é que trouxe hoje, mas é o rei das pizzas, enfim. Kiaco Kiaco. 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
0: Por acaso gosto muito de pizzas.
2: E Verónica, vamos abrir um parênteses para também elucidar a nossa audiência, que o memorial que hoje nos recebe começou a nascer há 44 anos. A primeira pedra foi lançada no dia 17 de setembro de 1982, precisamente na data do aniversário de Neto, pelo então Presidente da República José Eduardo dos Santos. O projeto acabaria por ficar interrompido durante algum tempo, por conta também do processo, do contexto político-militar que o país atravessava, e ficou concluído apenas no dia 17 de setembro de 2012. Portanto, é um lugar muito atrativo.
1: E hoje recebeu muitos visitantes e continua a receber muitos visitantes. Alguns perdidos, isso é que nem um labirinto, Carla.
2: E será assim? Será
1: sabes
2: assim?
1: Que eu me perdi há pouco tempo.
2: Ai, sim?
1: É, perdi-me. Perdi-me.
2: Conseguiu voltar aqui pelos vistos,
1: graças
2: não é?
1: A ti, vi-te à distância. E depois vi a Elione Falcão. O Paixão disse que, o Adão Paciência disse também perdeu-se. Também perdeste?
2: Ai, eu fiquei, então eu fiquei maravilhada. Fiquei maravilhada. Não perdi-me porque tinha um guia a levar-me, mas fiquei maravilhada com a zona do sarcófago. Há uma exposição lindíssima e nós queremos sempre deixar este apelo aqui à Rádio Nacional de Angola para que visitem, para que conheçam mais da nossa história e desta nossa memória coletiva.
1: É.
2: O memorial tem as portas abertas e estará assim numa jornada comemorativa durante este mês todo de setembro. Portanto, vem aqui para o memorial, que será muito bem-vindo.
1: Só para dizer que a Jennifer Tavira já aqui está. Para quem não conhece a Jennifer Tavira, é autora de Nova Angola. Achei a Nova Angola.
2: Vamos
0: está
2: contar.
0: Muito bonita.
1: Recordar
0: muito
1: que
0: bonita.
1: Este programa está a ser em conexão com a Rádio Cultura Angola. Amanhã vai poder acompanhar em reposição também na Rádio Cultura Angola. Queremos agradecer a si que nos escuta, onde quer que esteja. Sinta-se bem. Sandra, parece que vamos voltar a ti.
0: Sim, vamos à música.
1: É bom ouvir-te. Sabe muito
0: obrigada.
1: Bem. Na tarde de quinta-feira, em um feriado, ouvir Sandra Cordeiro.
2: É. Então, ouvidos e aplausos para Sandra
0: Maravilha,
2: Cordeiro.
0: Maravilha, vamos a isso.

0: Mas o que é que aconteceu?
1: Eu acho que estou sem som. Ah.
0: Agora está.
2: Agora sim.
1: Esquece. Não, maravilha, esse coro. Muito obrigada. Vocês são nota 100.
0: Então, mais aplausos para Sandra Cordeiro.
1: Obrigada, obrigada.
0: Essa música, Sandra, faz a pessoa refletir muitas coisas.
1: É verdade. Uma música profunda.
0: Muito profunda. E o esquecimento aqui não é só, seguindo aquilo que eu percebi, não é só para as coisas más que às vezes nos acontecem, porque às vezes é difícil esquecer diferentes coisas. Mas esquecer às vezes coisas que nos fazem mal todos os dias, pensamentos negativos,
1: os traumas, as decepções, é verdade, é muita coisa para esquecer. Eu acho que temos que realmente esquecer e seguir em frente. A vida é só uma, temos que estar no momento presente e viver o momento com fé, muita esperança e alegria.
0: E agora, mas também para esquecer, ouviu?
1: Não, e essa música também quando fiz. Tinha, na altura tinha um namorado bem tóxico.
0: Agora vamos à conversa. Sim,
1: essa porque... música fiz ela em 2012, 2013.
0: É uma história pessoal.
1: A maioria das minhas músicas, tudo que eu escrevo é pessoal.
2: É autobiográfica, não é?
0: E já agora, por falar na intoxicidade nos relacionamentos, e porque todos os dias recebemos relatos de homens e mulheres que ficam presas numa relação porque as pessoas vão falar, vão dizer que eu não estou na relação porque, então continuam a sofrer. Como é que conseguiste vencer e sair e esquecer e dizer, livrei-me?
1: Primeiramente, não é um processo fácil. Acima de tudo, autoestima, domínio próprio e vermos aquilo que é melhor para nós. Quando temos um amor próprio e vemos que realmente aquela fase, aquele momento não é o melhor para nós, então conseguimos transcender e passar para outro nível. Não é fácil, mas acima de tudo, o amor próprio e trabalhar essa cena de dependência emocional. Então foram os principais mecanismos para sair deste parâmetro.
2: E há sempre uma história por detrás de cada música.
1: É verdade.
2: É que a ver que os artistas têm sempre este toque tão autobiográfico nas suas obras. Sandra Cordeiro, vamos continuar a ouvir-te em mais dois temas, creio.
1: Não, só mais um.
2: Só mais um tema,
1: mais
2: não é?
1: Só mais um.
0: Jennifer, pode vir já para aqui. Sim.
2: Acabamos também já de receber aqui a Jennifer Tavira.
1: Oh, nossa Jennifer, dizer que gosto muito do trabalho dela, continua assim. Nós temos que nos passar o testemunho e ver que a nova geração está seguindo um bom caminho, fazer música de qualidade. É isso que a gente precisa, é isso que a Angola precisa.
0: A Jennifer, na tua casa todos cantam, né? Sei que o Ludo sempre cantou. O bebê já canta também. Eu costumo ver os vídeos do bebê, fica a imitar, Carla, fica a imitar o papai e a mamãe fazer alguns trechos. Boa noite, Jennifer.
3: Boa noite.
0: Seja bem-vinda.
3: Obrigada pelo convite.
2: Temos o som da Jennifer Tavira?
0: Parece que...
2: Parece que sim. Boa tarde, Jennifer Tavira. Bem-vinda à Rádio Nacional da Angola.
3: Obrigada e obrigada pelo convite também.
0: Mas o sobrenome permaneceu, Ludo? Permaneceu Tavira?
3: O nome artístico.
0: Ah, o artístico.
3: Sim, mas eu já sou Jennifer Lupembe.
2: Daqui a pouco já vamos achar a Nova Angola com a Jennifer Tavira.
3: Exatamente.
2: Por hora mesmo queremos voltar a lançar o repto aos nossos ouvintes, que dirijam-se para o memorial do Dr. António Agostinho Neto. Ainda temos lugares livres.
0: Temos.
2: Precisamos de ver-vos todos aqui.
0: E porque a sala está cada vez mais a ficar cheia.
2: Exatamente.
0: Carla, vamos agradecer uma vez mais aos nossos parceiros e patrocinadores. 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A Sandra Cordeiro disse que gosta muito de pizzas, não? Trouxe? Ah, as minis.
2: Agradecer também ao João Lopes, que nos vai assessorando aqui.
0: Com o som.
2: E a Rimanet, que tem a responsabilidade de transmitir este especial Constelações a cantar Agostinho Neto a partir das nossas redes sociais, no Facebook e também no Instagram.
0: O YouTube da Rádio Nacional. 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Ela está aí a docificar. Gina, está tudo muito doce, não é? Disse que está assim. Daqui a pouco já vamos à conversa também com eles, os nossos parceiros. Mas vamos mesmo a escutar a Sandra.
1: Samuel, é isso, vamos à música. Vamos. Aqui o meu último tema, agradecer.
0: Nós também agradecemos, Sandra,
1: pela presença e o convite, né?
0: Por teres vindo partilhar connosco a tua belíssima voz. Eu sou
1: obrigada.
0: Tua fã.
1: Muito obrigada, Verónica.
0: Esquece tudo, mas esquece. Aplausos para a Sandra Cordeiro.

0: Obrigada.
1: Muito obrigada a Sandra Cordeiro por esta grande música tão emblemática. E Sandra, parece-me que esta é mesmo o seu cartão de visita.
0: Ah, eu acho que sim.
1: Muito obrigada.
0: Acho que sou a cara de Luanda, pronto.
1: Muito obrigada, Sandra, e obrigada também ao Samuel, que é o seu guitarrista que a acompanha. Agora, Verónica, vamos achar a Nova Angola com a Jennifer Tavira.
2: Sandra, e a tua agenda, como é que estás?
0: É verdade, não, estou ainda com muitos concertos a nível...
2: Tens músicas novas?
0: Vou já lançar. Tenho muitas, estou a dizer que estou com a Gael Vamos Produções. Músicas novas vão já sair a partir do próximo mês. Mas tenho feito muitos concertos ainda particulares, corporativos e das empresas. Mas já estamos a agendar para ver se consigo fechar salas, para fazer só concertos meus, matar as saudades dos fãs, dos primeiro, segundo, terceiro álbum e depois então apresentar as novas músicas.
2: E qual é o contacto?
0: Para show. Epá, deixa-me ver aqui na minha cábula. O Gão tem muitos números. Então, às vezes eu me perco também nos números. Mas dizer também, podem me encontrar nas redes sociais, não é? E podem ligar também por 923-272702. 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Bem fácil esse número. Então é isso. Se quiserem contratar a Sandra Cordeiro para eventos, casamentos, estou disponível. Claro, com antecedência, né? Também.
1: Muito Sandra. Obrigada, Sandra Cordeiro.
0: Obrigada a todos. Né?
1: Consta-nos que tem outras atividades para cumprir hoje. Muito obrigada
0: com
1: pela
0: certeza.
1: Sua presença.
0: Obrigada igualmente para vocês. Essa plateia maravilhosa. Obrigada pelo vosso calor, pela vossa força de sempre.
1: Obrigada. Estamos juntas. Obrigadíssima.
2: Um abraço, Sandra.
0: Okay, até a próxima.
2: Boa noite, Jennifer.
3: Boa noite.
2: Queres vir para aqui, por favor? Okay. Dizem-me que tem... Seja bem-vinda ao especial Constelações da Rádio Nacional de
3: Angola.
2: Muito
3: obrigada, muito
2: obrigada.
3: Sei
2: que vens pela primeira vez.
3: Exatamente.
2: Nós estamos muito gratos em tê-la aqui. Esperamos
3: obrigada.
2: Que seja a primeira de muitas.
3: Eu também. Também espero que sim.
2: Então, tens poemas de Neto ou vamos diretamente para...
3: Bom, olha, eu preparei o melhor de Angola. É o angolano.
1: Então vamos.
3: Como primeira música. Mas é, temos vocês.
2: Está bem. Como está a preparar a guitarra, Carla, o Ludo, podes... Pode, esteja à vontade. Vamos agradecer os nossos parceiros e patrocinadores. Recordar uma vez mais aos nossos ouvintes que este programa está a ser transmitido em conexão com a Rádio Cultura Angola. Uma vez mais agradecer à RimaNet, que está a fazer a transmissão deste evento no, nas plataformas digitais da Rádio Nacional, o Facebook e também o YouTube. 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
1: Vamos também agradecer igualmente ao João Lopes, que está connosco, edição sim, edição também.
2: Parece que a Jennifer já está pronta. Ludo, já está? Já. Senhoras e senhores, aplaudam Jennifer Tavira.
3: Muito obrigada. É uma honra enorme estar aqui. Eu dedico esta canção a todos vocês, neste dia tão importante. Eu quero lembrar-vos que o melhor de Angola será sempre o angolano. E você é o melhor de Angola. Amém?

acuerdo. A segunda música tem como título Soldado. É uma música de homenagem aos soldados. Não liguem que eu ainda estou um pouco nervosa. Vocês têm que me deixar à vontade.

0: Obrigada.
1: As nossas palmas. Muito obrigada, Jennifer Tavira. Podes tomar o teu assento. Jennifer Tavira, consta-nos que começou a cantar sobre Angola por influência do seu pai.
2: Exatamente.
1: Como é que isto aconteceu?
2: Bom, na altura eu estava a compor uma outra, eu estava para gravar uma outra música e partilhei com ela a ideia. E ele estava cá, eu não estava. E ele disse-me, por que que não fazes uma música para Angola? Já que gostas tanto de cantar, por que que não fazes uma música para Angola? E eu, ok, posso abraçar esse desafio. Mas por quê? Por que que o papá quer que eu cante uma música para Angola? E ali ele foi explicando o que estava a acontecer na altura. Foi durante as eleições aqui. Acho que foi 2017.
3: Em 2017, sim.
2: Ele estava a explicar o que estava a acontecer na altura. E disse, olha, faz uma mensagem que fala sobre união, sobre esperança, sobre amor ao próximo. E eu acho que vai ser bom. Então eu disse, tá bem, vou pensar no caso e já te dou um sinal. Então eu fiquei a pensar, meu Deus, o que é que eu vou falar sobre Angola? E ali eu fui um bocadinho para a internet, saber o que estava a acontecer. E aí consegui pegar um bocadinho daquilo que estava a acontecer. E ligo para o meu esposo, Ludo Lupembe. E explico
3: Ludo,
2: mais ou menos
3: espera,
2: a ideia.
3: Vem também sentar aqui, porque o Ludo também canta. Ele não só toca, o Ludo também canta. É do trio EBD. Já estiveram no especial Constelações. Contavas a história da música, Jennifer. Desculpa ter-te interrompido, já que citaste.
2: Exatamente. Eu ligo para ele e na altura era só namorado, né? Então eu disse, olha, consegues fazer uma música para Angola? Vamos falar sobre união, vamos falar sobre esperança, sobre amor ao próximo. Eu vou uma música que fala um bocadinho sobre paz. Epá, o pai falou comigo sobre isso e aquilo. E tu também estás ali, o que é que achas? Vamos abraçar essa ideia. Ele disse, ah, tá bem, vamos então começar. E aí, ele compôs e no dia seguinte mandou-me a música. E eu amei a música e hoje está aqui.
1: E na realidade, amamos todos. Uma música cheia de patriotismo, de sentido cívico, e penso que atingiu o objetivo, que era de unir os angolanos.
2: Exatamente.
1: E deixar desta cultura de encontrar culpados e responsabilizar-nos todos.
3: Depois desta música, como é que ficou a tua vida, Jennifer? Muita coisa mudou.
2: Em que sentido?
3: Ficaste muito mais conhecida, as pessoas procuraram por ti.
2: Bom, olha, na verdade a música foi, mas a imagem não. Ou seja, a música foi, mas como eu estava fora do país, as pessoas até hoje não conhecem. Então, às vezes, até uma vez eu estava num táxi e ouvia falarem de mim. Oh, mas esse é jovem que estava a ouvir a música, né? E eles a dizerem, esse é jovem que está em Vietnã, cantou essa música para Angola, e eu lá no táxi. Então foi ali que eu descobri que, olha, a música foi e agora preciso trabalhar na imagem. Eu fiquei para trás. Então, realmente a música foi, mas ainda precisamos trabalhar muito na imagem.
3: Aplausos para Jennifer Tavira e Ludo Lupembe. Mandar também um abraço para Tina Bunga.
1: Muito obrigada, Jennifer Tavira. Obrigada também ao Ludo. Vamos pedir-vos que sentem-se. Por ora mesmo vamos abrir um parênteses para conversar com a nossa plateia. Recordar a nossa audiência que estamos hoje a ter um especial Constelações, excepcionalmente ao poeta maior, o herói da nação, Dr. António Agostinho Neto.

0: Muito obrigada, Judete. Muito obrigada, Esther, pela vossa presença. Vão continuar aqui connosco, Verónica.
1: Deixa só saber delas como é que está a vossa agenda, os vossos contactos.
2: Nós estamos nas plataformas de áudio como Judete e Esther. O nosso e-mail para trabalho é judeteester@gmail.com e estamos a comercializar as nossas músicas nas plataformas de áudio. Encontram-nos em qualquer lado como Judete e Esther.
0: Então está. Mas a Judete e a Esther vão voltar também aqui a estar connosco. É uma ligeira pausa, terem tempo também de beber uma água e descansarem as cordas vocais. Muito obrigada. Vale também dizer à nossa audiência e, claro, à nossa plateia que já cá está Antero Equic, ele que faz parte do Duo Canhoto, que tem a invulgar capacidade de tocar do lado contrário ao que estamos acostumados. Sabe-se a partida que Canhoto quer dizer esquerdino, e eles são o único duo no mundo, eu arrisco em dizer isto, que são o único duo no mundo que tocam do lado esquerdo, que são os esquerdinos.
1: Diz ele, não tem mais ninguém, né? É a interação com a nossa plateia. Arriscas, Carla?
0: Sim. Oh, Verónica, vamos uma vez mais recordar que é um trabalho coletivo, portanto não é só a Rádio Nacional de Angola aqui no Memorial Dr. António Agostinho Neto. É uma vasta equipa que é composta pelo João Lopes, pela Rima Nete, pelos Doces da Gina, não é?
1: Pelo Kiaku Kiaku. Já aqui
0: é a magia desta grande equipa aliada ao trabalho desta grande rádio que faz o favor de fazer uma cobertura, o favor só seja a responsabilidade, uma cobertura 24 horas ao dia.
1: Vamos agradecer também aqui os nossos colegas da televisão pública de Angola. Ela está toda linda. E o Carlos Nogueira, muito obrigada. Daqui a instantes vamos escutar, como disse bem a Carla, o único do mundo. Mas está aqui, já não é uma dupla.
0: Temos apenas o Antero Equic. Vamos falar com ele daqui a bocadinho. Ele vai ajeitando também aqui a sua... Eu tenho imensa dificuldade em identificar uma guitarra e uma viola. A Jennifer Tavira, que percebe mais dessas andanças, vai...
1: É o Ludo que percebe.
0: É o Ludo,
1: né?
0: A
1: Jennifer não toca. Toca, Jennifer. Uau! Então, queremos agradecer os nossos ouvintes que nos escutam diariamente e que hoje têm o privilégio de ver de perto as estrelas da nossa música feita ao vivo neste especial Cantar de Neto aqui no Memorial Dr. António Agostinho Neto. Já aqui neste palco passaram a Sandra Cordeiro, tivemos também a Jennifer Tavira. Agora há pouco acabamos de ouvir e ver as irmãs Judete e Esther, e está neste momento a ensaiar a sua guitarra. Agora também fiquei com dúvida, Carla.
0: O Antero Equic.
1: É Quique.
0: Pois bem.
1: Nasceu no Uambo.
0: Vamos lembrar a nossa audiência que tudo isto é a propósito do Dia do Herói Nacional de Mangushi, o homem que nos fez saber que na Namíbia, no Zimbábue e na África do Sul estaria então a continuação da nossa luta. Aquele que ousou dizer que cada angolano deve sentir-se necessariamente um soldado à disposição da pátria querida. Não temos e não precisamos de mais exemplos de patriotismo, porque Agostinho Neto fê-lo muito bem.
1: Com certeza. Aqui está Antero Equic, um artista que traz consigo a experiência da caminhada musical construída também através da valorização da música angolana. Como dizia, nasceu na província do Uambo, no município do Ukuma, e que tem variadíssimas canções já cantadas.
0: E sabes qual é a minha favorita?
1: Qual?
0: Cântico Sofrido. Esta não pode faltar.
3: Está bem.
0: Vamos.
1: Então já podemos dizer boa noite?
3: Já podemos fazer algum ruído.
1: Já podemos
0: algum
1: fazer ruído.
0: Boa noite, bem-vindo.
1: Vamos aplaudir Antero Equic.
3: E o meu grande amigo, o Massa Fred, que me acompanha pela percussão. Eu estou agradecido pela Rádio Nacional e a todos presentes por merecermos mais um convite neste espaço. Vamos cantar uma das canções do poema Agostinho Neto,

0: Obrigado, obrigado, obrigado, obrigado, obrigado.
1: Aqui o nosso muito obrigada ao Antero é Qui Qui. Esta música, Cântico Sofrido, é das minhas favoritas.
2: Eu percebi pela tua expressão quando começou a música. Olha, é a minha música.
1: Antero começou por tocar uma música dedicada aos moceques e nós bem sabemos a relação particular que Agostinho Neto tinha com os moceques, com as nossas gentes, e depois foi para uma música dedicada a Agostinho Neto, que falava mesmo da partida física de Agostinho Neto, e parece que quando o mais velho fala ecoa um silêncio na sala, porque estamos todos ávidos de beber da sua seiva. Antero, vamos para mais uma música, vamos. Não é, Verónica? Vamos para mais uma música neste dia em que evocamos a memória do saudoso presidente Neto.

0: Vamos agradecer os ouvintes que estão sintonizados à Rádio Nacional de Angola e sempre aquela palavrinha aos nossos parceiros, porque sem eles também este encontro não seria possível.
1: Com certeza. E este encontro está a ser possível pelas plataformas digitais, pela RimaNet, que está a transmitir este evento nas plataformas digitais da Rádio Nacional de Angola, o Facebook e o YouTube, e recebemos uma mensagem a partir do Brasil. Aliás, a internet tem dessas. Estamos a ser acompanhados em tempo real por todo o mundo. Ler aqui a mensagem do nosso telespectador, que diz: excelente interpretação, a música e a arte viva do bem cantar. Abraço e beijo a partir de São Paulo, Brasil. Beijinho para minha mãe Rosa de Oliveira Teca e aos meus irmãos todos em Luanda. Consegues ver o nome?
0: Mandar. Não consigo, não tenho aqui o nome do nosso ouvinte, mas valeu. Muito obrigada por estar deste lado. Mandar um abraço igualmente ao Manuel Calunge, que está também na sintonia da Rádio Nacional de Angola. E a todos os ouvintes que, embora não nos escrevam, mas estão aqui bem sintonizados à RNA. O João Lopes também está aqui a dar-nos alguma assessoria.
1: Com o som.
0: Tal qual está também a RimaNet, que vai permitindo esta transmissão nos canais da Rádio Nacional de Angola, e a Doces da Gina, que vai proporcionando algum sabor à nossa noite. Temos uma mesinha aí posta, melhor dito, que a nossa plateia sempre pode ir lá e fazer uma boquinha, não é?
1: Sem se esquecer também do nosso Kiaku Kiaku, que está aqui também com as suas iguarias. E o Acácio já está com a sua guitarra. Já estamos a ouvir a guitarra do Acácio.
0: Acácio, boa noite, bem-vindo à Rádio Nacional.
2: Boa noite.
1: O Acácio é filho da casa.
2: Boa noite, Rádio Nacional. Boa noite aos ouvintes da Rádio Nacional. Antes de mais, quero agradecer por esta oportunidade de estar cá mais uma vez. Muito obrigado pelo convite.
0: Acácio, mais do que a sua presença, traz-nos também um aniversariante. O seu filho, o Cássio, que está aqui ao pé de mim.
2: É meu filho, meu xará também. Desculpem, é meu xará mesmo. Até gostaria de contar aqui uma cena. Eu estava a andar com o bilhete de identidade dele. Então, tinha que me hospedar num hotel. E ao fazer o check-in, tirei o bilhete. Senhor, como é que se chama? Cássio Bambis. Está bem, vai lá fazer o check-in. E olhou para mim: o senhor aqui está muito novo. Deixa ver, é o bilhete do meu filho. Então, pronto, é um desafio que eu fiz, uma brincadeira mesmo que deu certo. Eu tenho um colega que é também cofundador, sabem que eu sou do grupo Acapanã. Então, o Namanga, quando fosse 17 de setembro, nós éramos, desculpe a gíria, nós éramos avacalhados. Para vocês, eu sou do herói nacional, eu sou de 17 de setembro, pá. Então, na brincadeira, eu disse: olha, minha mulher está grávida, e eu fiz as contas, ela vai nascer em setembro, no teu dia.
1: Olha, que
2: curioso. E
1: mesmo
2: aconteceu,
1: curioso.
2: No dia 17 de setembro, meu filho nasceu.
1: E estás exatamente hoje aqui no memorial do Dr. António Agostinho Neto, 17 de setembro. Teu dia é feriado, sabes, né? Muitos estão aqui. Uau.
0: Então, Cássio Bambas. Vamos aqui também dar os parabéns ao Cássio Bambas. Muitos êxitos, muitos parabéns. Que eu espero que seja uma pessoa patriótica. Porque...
1: Pela data, né?
0: Pela data, é uma responsabilidade nascer no dia do herói nacional. Ele diz que vai tentar ser o próximo presidente. Oxalá. E daqui a 10, 15 anos eu poderei dizer: eu estive numa sala com o atual presidente.
2: É verdade.
0: Então vamos à música com o Acácio Bambas.
2: Muito obrigado.

poema Renúncia Impossível, mas traduzido na língua Kimbundo. Desde já agradecer o grande amigo Mona de Combo pela tradução.

0: Muito obrigado. Estamos aqui. É, vou cantar mais uma para homenagear o Cássio Neto.
1: Vamos fazer uma ligeira pausa, Cássio, dar tempo também para respirar, enquanto a Verónica...
0: Aqui, eu já estava a embalar.
1: Enquanto a Verónica...
0: Ok. Ah, também querem esta?
2: Todas. Todas. E mais alguma coisa.
0: Tá bem.
2: Eu vou conversar aqui... Ela já está a esconder a cara. Boa noite. Bem-vinda à Rádio Nacional de Angola.
3: Obrigada.
2: É a primeira vez que assisto a esse formato.
3: Por acaso é a primeira vez, estou a gostar muito.
2: É, neste dia que está-se a prestar tributo àquele que foi o primeiro presidente da República de Angola, o que é que se lhe ofereces dizer, Adelaide?
3: Ai, fiquei sem palavra. É, ofereço ao nosso primeiro presidente, aquele que nos deu a liberdade, nos deu a independência, o maior respeito de todos os tempos, aquele que foi o nosso herói, continua a ser, né? Mesmo depois de ir, agradeço muito por esta Angola que é nossa.
2: És uma autêntica bailarina, hoje não te via dançar, o que é que se passa?
3: Ai,
2: até porque o vestido é propício.
3: Simplesmente estou a limitar-me a escutar essa música boa, maravilhosa.
2: Chegou
3: um momento, acredito que todos nós iremos dar um pé de dança aqui.
2: Ok, obrigada. Tatiana dos Santos, que poema de Agostinho Neto, pelo menos conheces ou já ouviste falar?
3: Qual é o poema que me vem agora à mente? Não sei, não me lembro.
2: Caminho do Mato.
3: Ah, sim, mas eu não sei na totalidade.
2: E como é que está a passar aqui este feriado?
3: Olha, está a ser... Eu adoro música ao vivo, então todo o pessoal que passou aí, top. Parabéns pela organização e está a ser uma experiência incrível.
2: Deixa-me dizer que a Tatiana é parceira, é a que põe o meu rosto assim. Os nossos rádio ouvintes estão a acompanhar-nos pelas plataformas digitais, estão a ver que quem cuidou de mim foi a Tatiana dos Santos, então procurem Tati Fashion na internet. Camela, eu não vi a tua guitarra hoje. O Camela, o Dr. Camela, está sempre acompanhado pela sua costela. Boa noite.
4: Boa noite.
2: Graças ao herói, hoje é feriado.
4: Certo.
2: Tens algum poema dele que te lembres?
4: Meu amor da Ronze.
2: Ou tu sabes dar a pica?
4: Não, meu amor da Ronze.
2: Ei, ela. Ele tem dedicado para ti este poema, Meu Amor da Ronze.
5: Não.
2: E fala um pouco deste poema.
4: Na verdade é um poema que eu já estudei, estava a tentar também musicalizar.
2: Vocês estão a ler pouco.
4: Estamos a ler pouco? Não. Estamos a ler. Para
2: dizer, por favor, cita. Nada, está duro. Quer dizer que a juventude não está a ler. Parece que se lembra desse poema. Parece que não, vamos ver. Carolina de Souza, vem do Lubito. É pela primeira vez que acompanha este formato. Já acompanhou uma vez também em Benguela, não é? Boa noite.
6: Boa noite.
2: Seja bem-vinda.
6: Obrigada, com certeza que sim. Estou a gostar bastante de estar cá. Está a ser uma experiência muito boa.
2: Nós agradecemos. Isabel Gomes, boa noite.
7: Boa noite.
2: Amante da música acústica.
7: Muito.
2: Como é que está a sentir a passar este feriado?
7: Muito bem mesmo.
2: Nossa amiga doutora dos dentes.
8: Boa noite. Estou a gostar de estar aqui. Muito obrigada pelo convite. Fui convidada para a doutora Isabel.
2: Os nossos ouvintes são todos tímidos. Mas daqui a pouco vamos mesmo passar a música. Vamos uma vez mais agradecer os nossos parceiros e patrocinadores. A Rimanet, que está a fazer a transmissão deste evento nas plataformas digitais da Rádio Nacional de Angola, o Facebook e YouTube. Temos também o Kiaku Kiaku, Doces da Gina, o João Lopes. E agora vou dizer assim, a Cássio...
0: Já?
2: Acácio.
0: Queria fazer mais uma homenagem ao nosso Mangosto, pode ser?
2: Pode.
0: Esta que eu vou cantar é de Dom Caetano. Eu adoro esta música, então pedi-lhe para que em qualquer evento, quando houvesse possibilidade, cantasse essa música. Eu aproveito esta oportunidade de hoje.

aqui. Obrigado. Vou interpretar esta canção intitulada Zala. Zala, música de Elias de Aquimuezo, onde a chamada da atenção é aquela: não roube por causa da fome, porque se roubares por causa da fome, vai roubar no mata-bicho, no almoço, no jantar. Vai roubar todos os dias, todas as semanas, todos os meses, todos os anos. Palmas para Elias de Aquimuezo.

0: Obrigado!
1: Já foi feito. Então nós estamos aqui para fazer isso, não é?
2: Pois, filho? A história não se apaga.
1: É verdade.
2: É. Aqui está o filho do Ambo, filho do Namib. Esse instrumento, qual é o nome, Antero? Que não, qual é o nome desse instrumento? Isso é flauta. Lumbendo.
3: É assim que chamavam a flauta antiga na minha terra.
4: Microfone,
2: ah,
4: Antero.
2: O microfone do Antero.
1: Na minha terra, no Ambo, isso chama-se lumbendo. Mas atualmente já não temos nossos mais velhos que tocam lumbendo. Isto foi uma inspiração que me veio. E pronto, lembrei-me do passado e estou a tentar renovar este
4: Vamos
1: passado.
4: Vamos ouvir um bocadinho o lumbendo.
2: Exatamente, okay. Só para tentarem perceber o que eu percebi.

0: lumbendo. É a flauta.
1: Lumbendo. É como dizia André Mingas, é bom, é nosso e nós gostamos.
0: É verdade.
2: A nossa música vamos de voltar, nós tomamos também.
3: E precisamos passar esse
4: testemunho. Onde está o microfone do anteiro?
3: Vamos passar esse testemunho às crianças para como fabricar. E são aqueles canistos que ficam à beira do rio.
4: Conhecem caniço?
3: Alguns,
4: também
3: alguns...
4: não conhecem caniço. O Acácio está a rir. O que é caniços? O que é que são caniços?
3: São algumas ervas que ficam, geralmente os rios maiores, os rios grandes carregam consigo.
4: É parecido tipo com o cana, não é? É?
3: Exatamente. Mas que tem esse espaço vazio por dentro. Então os mais velhos faziam primeiro.
4: É parecido com o bambu.
3: Sim, quase. É da espécie de bambu. Sim. Então, estamos a tentar depois a maneira como se
0: ai, ai, o caniço, o caniço.
1: Um lumbendo. Agora vamos dar lugar para que o Acácio Bambes e o Antero Equique possam cantar. Conseguem fazer um

0: obrigado, camarada.
1: Muito obrigado. Muito obrigado. Obrigado. Muito obrigado pela presença de todos.
0: Muito obrigado mesmo. Muito obrigado pelo convite. Muito obrigado, Rádio Nacional de Angola. Muito obrigado, Constelações.
2: Muito obrigada. Muito obrigada a nós pela vossa presença aqui.
1: Nos por terem valorizado.
2: E vamos valorizar sempre, porque vocês são a nossa identidade cultural, vocês são a nossa memória coletiva. Tempo. Ah, sim, claro. Mas nós
3: Mas é rápido. Sim, é nós vamos... faltam poucos minutos.
2: Exatamente, aqui embora. A bocadinho temos mesmo já de sair, porque vem aí o Jornal às 20 e as notícias são imperiosas na Rádio Nacional de Angola. Verónica, vamos para o que interessa, não é?
3: Vamos para o que interessa, Carla. Dizer que Agostinho Neto permanece como referência incontornável na história e da cultura angolana, e nesta noite, através de Cantares de Neto, procuramos celebrar uma das dimensões mais bonitas do seu legado. A palavra.
2: A palavra. Palavra escrita, palavra cantada, sobretudo hoje que queremos invocar. Vamos agradecer os nossos parceiros, João Lopes, Rimanete, Doces da Gina.
3: Kiaku, Kiaku.
2: Então, vamos agradecer os ouvintes, a nossa agradável plateia.
3: Em particular, a nossa... Hoje foi altamente a nossa plateia. Muito obrigada. Recordar que todas as últimas sextas-feiras de cada mês, as estrelas da nossa música brilham como a que cintilaram nesta noite. E vamos ter mais em outubro.
2: A equipa está composta pela Ibione Falcão e pelo Edson de Menezes na coordenação. A técnica final de emissão é garantida pelo
3: Adão Paciência.
2: Hélio Cardoso, que vai garantindo aqui a qualidade do nosso som. E também os nossos colegas que prestam sempre algum apoio da Rimanet, não é?
3: Certo.
2: Na palavra, com muito gosto,
3: a Carla Rocha
2: e a Verónica Pinto. Foi um gosto enorme. Vamos continuar ao som de Acácio Bambas e de Antero Quick. Viva a Rádio Nacional e viva Neto.
3: Viva Angola.

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0: Luanda edição 2026 e Carnaval na capital para o próximo ano já tem o sorteio do desfile. Ministério da Educação e Simprof assumem acordo e aulas retomam na próxima segunda-feira. Governo disponibiliza mais de 10.500 bolsas de estudo internas para o ano académico 2026-2027. Líderes africanos pedem reforço de dinheiro para a cruzada contra a malária e deixam alerta. Jornal de Noite, sexta-feira, 25 de setembro de 2026. Edição Estevão Borges, controle técnico Matson Matari. Notícias com Luís Fernandes.
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0: A abrir, notas de atualidade desportiva com o jogo de futebol Egito-Angola desta noite no centro da marcha. A partida que acontece por esta altura conta para a cruzada dos dois combinados para o CAN de 2027. O jornalista da Rádio 5, José Kisanga, conversa já a seguir com o comentador Luís Kazeng, Luizinho, para o olhar especializado a esta partida. Kisanga, boa noite.
2: Boa noite, estamos no canal principal da Rádio Nacional de Angola. Realmente já começou o jogo entre as seleções do Egito e Angola. Primeira jornada do Grupo B na rota ao CAN, tripartido em 2027. Angola saiu a jogar com Hugo Baliza, depois na defesa Marsoni, Gaspar Tialunda e David Carmo e Pedro Bondo. No meio campo está o David Carmo, no meio campo com Show Keliano, Milton e Zito Luvumbo entram pelas alas ao apoio a Mabululu. Luís Casengo Luizinho, comentador de Rádio 5 para o futebol. Aliou Cicelo Lança em 11 diante do Egito, poderoso Egito, os faraós que têm 7 títulos continentais. Boa noite.
3: Boa noite Zé, também quem nos ouve lá em casa, a essa hora, uma equipa previsível, sobretudo na estrutura da equipa, uma equipa que vai querer combater e lutar com todas as suas armas para não facilitar a vida à equipe egípcia. A egípcia naturalmente aparece como favorita, mas vamos esperar que a Angola consiga dar uma resposta cabal, relevando aquilo que é a qualidade que a Angola vem apresentando nos últimos 5 anos.
2: Sobretudo. Sabemos que vai ser difícil.
3: Muito difícil.
2: Os faraós em casa são muito perigosos.
3: Sobretudo a fase inicial da partida. Uma equipa muito vertical, muito confiante. Aliás, veio do Mundial com mais confiança ainda.
2: Inclusive o capitão Salah está na equipa inicial.
3: Claro, não fizeram questão de metê-lo de lado. Vai entrar de início também. Marmoux é outro jogador que também poderá estar...
2: Está no banco.
3: Poderá
2: tal
3: estar...
2: como o Rabdelahim Ramzá, este jogador do Barcelona, jovem joia dos faraós.
3: Sim, jovem joia dos faraós, 18 anos, jovem que poderá aparecer a mais alto nível no futuro. Por isso é claramente uma equipa que foi preparada para ganhar Angola, mas Angola vai ter os seus momentos. Não vai ter muitos momentos, mas espero que nos momentos certos Angola consiga então mostrar-se a um nível muito bom e tentar então retirar este favoritismo acentuado da equipa egípcia.
2: O Egito que está a jogar com Sober, Rabia, Hani, Fotu, Abdel Magid, Lassen, Ashur, Saber, Mohamed Salah, Hassan e Zico. O juiz chama Stefan Yembe, primeiro assistente Cheruá e o segundo é o Dickens. Luís Fernando, primeiros instantes, nesta altura estamos com 4 minutos. Estádio Internacional do Cairo, com boa assistência. Egito 0, Angola também 0. Até já, Luís. Boa noite.
0: Boa noite, José Kisanga. Já rola bola no Cairo, faraós e palancas negras medem forças nesta altura. Atualidade desportiva, nesta noite de sexta-feira, não fica apenas pelo jogo de futebol entre Egito e Angola. Há também final no handball sénior masculino. Joga-se pela Supertaça. 20 horas 4 minutos, mudamos de assunto, agora vamos falar de cultura, com a música no centro da abordagem. Esta é uma sexta-feira da gala do Festival da Canção de Luanda. O momento está a acontecer e lá estão destacados os jornalistas Eduardo Bonda e Denise Chambole, da Rádio Cultura Angola, do Grupo Rádio Nacional, que se juntam a este jornal com a fotografia sonora do ambiente do festival. Denise, boa noite.
4: Ora viva, muito boa noite, Luís Fernandes. Boa noite ao nosso vasto auditório. Tal como já frisaste, encontramos-nos aqui no local em que vai, então, dentro de alguns instantes, acontecer a 29ª edição do Festival da Canção de Luanda. Ora, entre ritmos, sabores e vozes que celebram Angola, é sob este lema que decorre a 29ª edição do Festival da Canção de Luanda, que reúne 10 concorrentes numa verdadeira celebração da música e da cultura nacional.

0: nacional. É uma edição especial, pois marca também os 34 anos da LAC, numa noite em que a música assume o papel de elo entre gerações, talentos e identidades. E nós cá estamos, claro, para acompanhar com certeza todo este certame. Comigo está também Cristiana Neves, porta-voz do evento, a quem eu passo a saudar. Boa noite. Está em direto para o Jornal de Angola. Está em direto para o Jornal da Rádio Nacional de Angola, se está melhor.
1: Boa noite, Jornal da Rádio Nacional. Sejam bem-vindos à 29ª edição do Festival da Canção de Luanda. Como bem disse a nossa jornalista, temos como tema Ritmos e Sabores de Angola, porque a LAC deu este tema ousado para trazer famílias para a nossa mesa. Sabemos que numa sentada familiar acontecem muitos momentos bonitos e nós queremos trazer essa nostalgia para o meio da nossa gente, para o meio do nosso público. Está uma sala muito animada, temos como tema aqui da nossa sala Samacaca, que é um pano que reflete as cores da nossa bandeira e simboliza o nosso país. Este ano, Ritmos e Sabores, porque nós queremos valorizar a nossa cultura gastronômica e ao mesmo tempo a música, porque sabemos que o casamento de música e comida não está muito distante. Porque nós, pensando em música e pensando em comida e pensando em sentadas, nós lembramos de momentos muito importantes da nossa vida. Então, são estas 2 horas e bem perto de 30 minutos que nós queremos mostrar à Angola e ao mundo inteiro que música e comida é um casamento maravilhoso.
0: Muito bem. Cristiana, eu pergunto igualmente, já estamos a poucos momentos do arranque desta 29ª edição do festival, do rigor ao pormenor, tudo a postos para que o público possa viver esta celebração, que assinala igualmente os 34 anos da LAC e também homenageia o músico Yuri da Cunha.
1: Exatamente, nós temos 3 momentos lindos, que é a apresentação dos nossos concorrentes com canções inéditas, a nossa Rapsódia, que é uma fusão de músicas em relativo ao tema Ritmos e Sabores. Vamos dançar ouvindo música sobre comida, e o nosso grande convidado especial, Yuri da Cunha, que é um monstro do semba. Muitas das pessoas perguntaram por que o Yuri, porque normalmente na nossa família nós temos sempre aquele tio que dá show, que gosta de dançar, gosta de fazer todo mundo pular, e é isso que nós queremos, que o Yuri, sendo showman, seja aquele tio que dá show para Angola e o mundo inteiro.
0: Muito obrigada. Luís, daqui é um ponto e vírgula daquilo que nós vamos então continuar a acompanhar aqui nesta unidade hoteleira da cidade de Luanda. É a 29ª edição do Festival da Canção de Luanda, que celebra igualmente os 34 anos da Rádio Luanda Antena Comercial. Pois é, daqui a nossa equipa é composta por Eduardo Bonda e Denise Chambola. Entre Ritmos e Sabores e Vozes de Angola, a 29ª edição deste festival reafirma a música como um espaço de encontro, criatividade e valorização da cultura nacional. Boa noite.
2: Boa noite, obrigado Denise. Ainda sobre música, é já no domingo 27 de setembro de 2026 que o Caldo do Poeira vai celebrar as canções interpretadas por filhos de músicos com nome no mercado nacional. A edição de setembro do projeto cultural da Rádio Nacional de Angola vai ter como palco o espaço Prova d'Arte em Luanda. A banda Movimento da Rádio Nacional vai dar o suporte à arte de cantar dos filhos de músicos consagrados. Jornalista Rosa Lemos.
3: O evento acontece este domingo, dia 27, no Espaço Prova d'Arte de Miramar, aqui em Luanda, e será dedicado à celebração e homenagem ao legado de grandes nomes da música angolana através da interpretação dos seus filhos. Entre as vozes que vão passar pelo palco estão Tony do Fumo Júnior, Elzio, filho de Arthur Adriano, Zé Cax Júnior, Armandinho, que vai cantar António Paulino, Jamíria Mercedes, para cantar as músicas de Mito Gaspar, Manucho Buriti, Pirica Duia, Solange, vai cantar Candinho e Lolito da Paixão. E para garantir a qualidade sonora do espetáculo, a organização aposta numa banda preparada para revisitar os sons e as sonoridades originais das músicas que serão interpretadas. O diretor artístico da banda Movimento, Chico Madney, assegura que estão reunidas as condições para proporcionar ao público uma verdadeira viagem pela história da música angolana.
4: tentamos ser o mais aproximado possível em relação às músicas originais. Por isso é que eu, às vezes, deixo de tocar o teclado em certas músicas e toco um instrumento de percussão, para tentarmos ser o mais aproximado possível das músicas originais.
3: E já este domingo, 27 de março, no Espaço Prova da Arte, no Miramar, em Luanda, o Caldo do Poeira entra na reta final da preparação para mais uma edição, desta vez dedicada à preparação e celebração do legado de grandes nomes da música angolana através das vozes dos seus filhos. Da Rádio Cultura Angola, Kim Silvestre, Susana Sirtes e Rosa Lemos.
2: É já no domingo 27 de setembro de 2026 que o Caldo do Poeira vai celebrar as canções interpretadas por filhos de músicos com nome no mercado nacional. Continuamos a falar de cultura, agora com o Carnaval a ser a matriz de eleição. Para esta festa do Entrudo em Luanda, na sua edição 2027, já é conhecida a ordem do desfile dos grupos carnavalescos. O sorteio aconteceu nesta tarde. Jornalista Lourenço Miguel.
5: Está definida a ordem do desfile dos grupos carnavalescos, edição 2027. O sorteio determinou que União Mundo Real do Cacoaco será o primeiro grupo a entrar na pista, enquanto a União Recreativo Quilamba do Rangel, vencedor da edição passada, terá a responsabilidade de encerrar o desfile. Ao todo, serão 15 grupos na classe infantil, igualmente 15 grupos na classe B de adultos, enquanto a classe A também de adultos contará com 13 grupos. O secretário-geral da APROCAL, António de Oliveira Dalom, garante um carnaval marcado por muita cor e emoção.
6: Tudo nos garante que vamos ter um grande carnaval. Aqui não se coloca de quem vai abrir, quem vai fechar, mas aqui coloca-se, na verdade, aquele que melhor preparar, aquele que melhor tiver em condições nos pormenores.
5: O responsável da APROCAL acrescentou que estão a ser criadas as condições necessárias para apoiar os grupos participantes.
6: Também estamos a trabalhar de garantirmos outras condições de trabalho junto das administrações. Quer dizer que estamos a mobilizar as administrações municipais no sentido de potenciar os seus grupos. Porque quem vence não é o grupo de carnaval, quem vence é o município.
5: Por sua vez, o responsável do grupo carnavalesco União Recreativo Quilamba do Rangel, Poli Rocha, grupo vencedor da edição passada, considera que a posição definida pelo sorteio não é o mais importante, destacando o trabalho de preparação.
7: Para nós não importa muito a posição em que saímos na ordem de sorteio, importa o trabalho que for feito, né, para que o desfile seja bem e para que possamos agradar tanto os júris como o público em geral.
5: Já o grupo carnavalesco União Mundo da Ilha vai desfilar na 12ª posição, depois do grupo carnavalesco União Quiela. Em representação do grupo União Mundo da Ilha no sorteio, Salomão Manuel garantiu que a agremiação está preparada para apresentar o resultado do trabalho que vem sendo desenvolvido.
8: Nada mais, nada menos do que o habitual, e vamos mostrar o diferente também.
5: Já está definida a ordem de desfile dos grupos carnavalescos edição 2027. O sorteio decorreu nesta sexta-feira na Casa de Cultura Gingambande, no Rangel. Da Rádio Cultura Angola, Aristides Bandeira e Lourenço Miguel.
2: Desfile do Carnaval em Luanda, edição 2027, já tem sorteio. 20 horas 14 minutos. Os operadores turísticos em Angola rebateram a ideia de mais investimentos nesta cadeia de atividade para fazer acontecer a sua participação na elaboração do produto interno bruto, a construção de estradas, de redes de energia elétrica e de água nas zonas de turismo, lideram as solicitações dos operadores turísticos feitas ao governo. O presidente da Associação de Hotéis e Resorts de Angola, Ramiro Barreira, é a voz desta solicitação, que espera que seja conformada com uma política de financiamento do Estado angolano.
9: O que nós pretendemos efetivamente ao nível da hotelaria neste momento são financiamentos para facilitar com que os hotéis melhorem a oferta dos seus serviços. O que nós precisamos é arranjar um pacote financeiro, existe um aviso 9, nem sei se sempre está de acordo com as necessidades que nós temos ao nível do setor da hotelaria, porque tem uma grande componente ligada à habitação e ali dilui-se um pouco o desejo de termos financiamento para o setor hotelero e o desejo de fazer investimentos na área de construção e habitação.
2: Já o secretário de Estado para o Turismo, Augusto Calique Mala, assegurou o trabalho do governo angolano para o reposicionamento de Angola no mapa global do turismo.
10: Não estamos apenas focados na exposição internacional e na promoção do nosso país. Internamente, também temos uma linha de trabalho centrada na estruturação da nossa oferta turística, através de um exercício de ordenamento turístico, através da elaboração dos planos de ordenamento turístico, enquanto instrumentos que permitem organizar o aproveitamento económico de todos os recursos turísticos que o nosso país oferece. Neste sentido, temos estado a trabalhar e já estão concluídos os relatórios diagnósticos para as seguintes áreas: o Mussulo, a Ilha do Mussulo, Calandula, Ponta do Padrão, Cabo Ledo, Serra da Leba e Baía dos Tigres.
2: Secretário de Estado para o Turismo, Augusto Calique Mala, encerrou hoje em Luanda o Angola Economic Forum, que de 22 a 25 deste mês fez uma abordagem sobre a perspectiva do setor do turismo e a estratégia do governo sobre o futuro deste segmento de atividade. Ainda sobre o turismo, a AVOTA, a Associação das Agências de Viagens e Operadores Turísticos de Angola, e a ARSEG, Agência Angolana de Regulação e Supervisão de Seguros, contam a partir desta sexta-feira com um acordo. O acordo está focado na identificação de soluções para imprimir maior credibilidade ao mercado do turismo angolano em todas as suas vertentes. A presidente de direção da AVOTA diz que o acordo no campo do seguro, assumido com a ARSEG, deverá envolver todos os filiados. Catarina Oliveira lembra os filiados da AVOTA que nesta era que o turismo surge como segmento de negócio com grande margem de sucesso, a sua credibilidade passa pela segurança e o seguro é o elemento-chave para este cenário.
11: Todo turista, todas as ações têm que estar ligadas ao seguro. Vamos fazer os possíveis com que as empresas assinem e rubriquem os acordos de seguro, porque não vamos nunca conseguir estabilizar-nos neste mercado tão competitivo que é o mercado do turismo, se for um mercado que não inspira confiança. E a confiança está no seguro, exatamente isso. Porque quando você vai viajar, a primeira coisa que está preocupada é que a sua bagagem vai estar segura. Este avião, qualquer meio de transporte, está assegurado? Você, em particular, está assegurado no destino onde vai? Portanto, é exatamente isso. Nós não podemos falar de turismo sem falar de seguros. Para que haja uma dinamização em todo o território nacional, que as empresas tenham esta consciência que, efetivamente, chegou a hora de fazer acontecer as nossas empresas.
2: Já a PCA da ARSEG, Filomena Manjata, assegurou que o acordo assumido com a AVOTA está em alinhamento à estratégia do Estado angolano de promoção e fiscalização dos seguros em Angola.
12: Temos estado a trabalhar numa estratégia de dinamização e fiscalização dos seguros existentes no nosso país. Estratégia esta que está na forja, mas, entretanto, não nos impede de começarmos já antes da sua aprovação a trabalhar com os parceiros. E a AVOTA é um parceiro fundamental nesta estratégia. Pretendemos com isso que o turismo em Angola, as viagens estejam mais seguras, que estas agências tenham no centro da sua atuação a gestão de riscos em relação não só aos serviços que prestam, mas também aos produtos que oferecem.
2: A AVOTA, Associação das Agências de Viagens e Operadores Turísticos de Angola, e a ARSEG, Agência Angolana de Regulação e Supervisão de Seguros, contam a partir desta sexta-feira com um acordo.
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2: Outras da atualidade nacional, as aulas no ensino geral retomam na próxima segunda-feira. Hoje o governo acordou com o Sindicato Nacional dos Professores que os primeiros 27 mil professores vão beneficiar de progressão na carreira já agora em outubro. O facto deu lugar à suspensão da greve em todas as escolas públicas e público-privadas. Jornalista Fouen Macanja.
14: Edmar Ginguma, secretário-geral do SIMPRAF, anuncia.
15: As aulas voltam na segunda-feira em todas as escolas públicas e público-privadas do país.
14: A greve foi suspensa porque ficou acordado que dos 53 mil agentes previstos do acordo de janeiro deste ano, 27 mil professores e agentes da educação vão beneficiar de progressão na carreira agora em outubro, fruto de um concurso interno. Edmar Ginguma explica que alguns foram excluídos, mas a situação será resolvida a partir do dia 19 do próximo mês.
15: No mês de outubro, a partir do dia 19, vamos começar a tratar do processo dos excluídos, ou seja, todos aqueles que nós consideramos que foram excluídos deste processo vão inscrever-se para sabermos quantos são, de maneira que no próximo ano possam também ser inseridos no sistema de gestão financeira do Estado com as novas categorias. Quando os 27 mil forem inseridos no sistema financeiro, alguns vão fazer a progressão por tempo de serviço e outros vão nivelar as suas carreiras em função das suas habilitações acadêmicas atuais, porque, infelizmente, alguns já são licenciados, mestres ou doutores, mas ainda são remunerados na carreira dos técnicos médios.
14: E os agentes da educação que participaram de concursos internos nos anos anteriores, o secretário-geral do SIMPROF assegura que não vão ficar de fora.
15: Os agentes dos concursos 2019, 2020, os agentes do sexto grau, os agentes administrativos e outros que durante esse período não beneficiaram de nenhuma promoção, quer por tempo de serviço, quer por nivelamento de carreira, esses vão ver a sua situação resolvida no mês de fevereiro de 2027.
14: Os 27 mil professores e agentes da educação pertencentes à primeira fase vão ter novos salários já agora em outubro, conforme explicações do secretário de Estado para o Trabalho e Segurança Social, Pedro Filipe.
16: Tratou-se aqui de um processo que implicou a alteração, em alguns casos de categoria e em outros casos de carreira, e portanto o salário do mês de outubro deverá ser processado com base no novo perfil, consoante os resultados do concurso público que estamos a observar. O grupo remanescente, portanto os 26 mil remanescentes, deverão entrar ao longo do primeiro trimestre de 2027.
14: Pedro Filipe lamenta o facto do SIMPROF ter partido já para a greve, sendo que do compromisso assumido pelo governo em janeiro deste ano, houve atraso de um mês.
16: O que é aqui é um atraso de um mês. Ao invés de serem inseridos em agosto, estão a ser inseridos agora em setembro. Sempre teve assente que a segunda fase entraria no primeiro trimestre de 2027. Portanto, não havia razões para a greve, porque o processo está a acontecer nos termos daquilo que foi acordado.
14: Pedro Filipe, secretário de Estado para o Trabalho e Segurança Social.
2: Fala em Macanja, aulas no ensino geral retomam na próxima segunda-feira. E o presidente da APA saúda o acordo alcançado entre o governo e o SIMPROF, que permite a retoma das aulas já na segunda-feira. Inácio Gonga diz que o acordo mostra o comprometimento do Estado e do SIMPROF pelo processo de ensino em Angola. Inácio Gonga diz também que o quadro deixou patente que o diálogo se consegue ultrapassar diferendos e atingir propósitos nacionais.
17: Prevaleceu a vontade dos homens comprometidos com a causa social de uma classe que dela depende a instrução, a formação do homem novo angolano. O entendimento ora conseguido entre o SIMPROF e a Direção de Educação, apoiado pelo nosso governo, demonstra, na verdade, o compromisso que o Estado angolano tem em mudar o quadro sombrio de que sem educação não haverá desenvolvimento. Os professores agradecem. Apelamos à fé e a boa vontade dos homens a continuar a dialogar para se ultrapassar qualquer diferendo que possa existir na concertação dos problemas que nos afligem enquanto sociedade. Estamos de parabéns, todos nós saímos vencedores e apelamos aos professores que possamos nos comprometer com a nossa honra, com a nossa dignidade, fazendo bem aquilo que nos caracteriza, que é o exercício da nossa profissão. Ser professor é, acima de tudo, doar parte de nós para ver desabrochar um ser que sai de uma condição em que nós o tornamos útil para que possa se inserir na sociedade.
2: E o especialista em gestão de recursos humanos, Lionel Camoma, diz que do acordo entre o Ministério da Educação e o Simprof fica consolidada a ideia das partes por um setor de educação de referência para o processo de desenvolvimento do país. Lionel Camoma diz que o governo e o Simprof deixaram sinais de um ensino focado na formação de um capital humano de referência.
18: Este entendimento ou acordo entre o Executivo e o Simprof é bem conseguido, na medida em que todos nós saímos a ganhar. Portanto, devemos sempre evitar esforços para que haja maior comprometimento no campo educacional. A educação é a base de tudo. Sem ela, não há capital humano capacitado. E sem capital humano capacitado, não há desenvolvimento possível. Ora, ela é o instrumento primordial, porque é a única ferramenta capaz de transformar o homem natural em homem produtivo, consciente e útil para a sociedade.
2: Especialista em gestão de recursos humanos, Lionel Camoma, aplaude o acordo alcançado entre o governo e o Simprof, que permite a retoma das aulas já na segunda-feira. E o Instituto Nacional de Gestão de Bolsas de Estudo tem disponíveis mais de 10.500 bolsas internas para o presente ano académico, destinadas a diferentes cursos de licenciatura e pós-graduação. De acordo com o diretor-geral da instituição, Domingos Canguembe, são atualmente controlados mais de 34 mil estudantes bolseiros. Domingos Canguembe informou ainda que o financiamento para as bolsas de estudo de licenciatura está fixado em 55.500 kwanzas mensais, enquanto que para os estudantes de pós-graduação o valor é de 100 mil kwanzas por mês. Segundo o responsável, estes valores destinam-se igualmente à cobertura de cursos de natureza técnica e tecnológica. Mais dados com o jornalista Lucas Justino.
19: O diretor-geral do Instituto Nacional de Gestão de Bolsas de Estudo revelou controlar atualmente mais de 34 mil estudantes bolseiros.
20: Atualmente, o NAGB controla um número de mais de 34 mil bolseiros internos. Isto sem falar das bolsas externas. Para o ano académico que terminou, o INAGB atribuiu 10.500 bolsas, onde 9.500 foram para o nível de licenciatura e 1.000 para o nível de pós-graduação. O ano letivo está prestes a iniciar, isso já, a abertura oficial vai ser no dia 2. As bolsas de estudo vão certamente avançar. Nós temos uma previsão, mas posso avançar aqui que os números nunca serão inferior às 10.500 bolsas de estudo.
19: Domingos Canguembe informou ainda que o financiamento das bolsas de estudo para os estudantes de licenciatura está fixado em 55.500 kwanzas mensais, enquanto os estudantes de pós-graduação o valor é de 100 mil kwanzas. O responsável justifica, por outro lado, os valores com necessidade de assegurar a cobertura de cursos técnicos e tecnológicos.
20: Estamos numa economia de mercado, há instituições que esse valor certamente cobre, principalmente a nível de licenciatura, mas outras instituições e em função do curso e principalmente nesta altura em que estamos focalizados para os cursos técnicos e tecnológicos, esses cursos normalmente têm um valor de propina muito alto, portanto ultrapassa os 55.800 kwanzas.
19: Diretor-geral do Instituto Nacional de Gestão de Bolsas de Estudo, Domingos Canguembe, de Rádio Luanda, Lucas Justino.
2: Instituto Nacional de Gestão de Bolsas de Estudo tem disponíveis mais de 10.500 bolsas internas para o presente ano académico. O INAMET alerta que grande parte das províncias do país, com destaque para Luanda, poderá registar chuva acima do normal nos meses de outubro, novembro e dezembro. O Instituto Nacional de Meteorologia e Geofísica esclarece a probabilidade de seca de intensidade moderada nas províncias do Cunene, Quando, Cubango e sul das províncias do Moxico e Moxico Leste, resultante do fenómeno El Niño. Jornalista Dito Tavares.
21: As províncias de Malanje, Uíge, Kwanza Norte, Kwanza Sul, Lunda Norte e Sul, bem como a região litoral do país, poderão registrar chuva acima do normal. Segundo o climatologista do INAMET, Inácio Bonda, os três últimos meses do ano serão de bastante chuva, com destaque para a província de Luanda.
22: Para o trimestre de outubro, novembro e dezembro de 2026, prevê-se chuvas acima da normal nas províncias de Cabinda, Zaire e Colibengo, Bengo, Luanda, Uíge, Kwanza Norte, Kwanza Sul, Malanje, Lunda Norte, Lunda Sul, Benguela, bem como no noroeste do Namibe e do Ambo e norte do Bien.
21: O Inamet esclarece que o fenômeno El Niño poderá influenciar na probabilidade de seca nas províncias do Moxico, Moxico Leste, Cubango, Cuando e Cunene.
22: Para o trimestre de outubro, novembro e dezembro de 2026, ocorrerá também o fenômeno El Niño, que poderá influenciar na probabilidade de ocorrência de fenômeno de seca meteorológica de intensidade moderada nas províncias do Cunene, Cubango, Cuando, sul das províncias do Moxico e do Moxico Leste.
21: E dada a alteração climática, os setores dependentes das condições meteorológicas são alertados a acompanhar os boletins informativos do INAMET de modo a planificar melhor a sua atividade. Como diz Rita João, do Departamento de Comunicação, Modernização e Inovação dos Serviços do INAMET.
0: INAMET recomenda à população, às instituições públicas e privadas, bem como aos setores de atividade mais diretamente dependentes das condições meteorológicas, que acompanhem regularmente os boletins e avisos meteorológicos oficiais, de modo a permitir uma melhor preparação e tomada de decisões face a evolução das condições meteorológicas da época.
21: INAMET alerta que grande parte das províncias do país poderá registrar chuva acima da média nos meses de outubro, novembro e dezembro de 2026.
2: Instituto Nacional de Meteorologia e Geofísica divulga previsão sazonal da época chuvosa 2026-2027, referente a outubro, novembro e dezembro. Agora, atualidade internacional, os líderes africanos apelaram hoje ao reforço do financiamento para a malária nos orçamentos e planos de desenvolvimento nacionais, alertando que eventuais cortes na verba destinada à doença podem causar centenas de milhares de mortes. Segundo um comunicado da Aliança de Líderes Africanos contra a Malária, a África representa 94% de todos os casos de malária a nível mundial e 95% das mortes por ela causadas. O documento refere que os progressos estagnaram e o risco de ressurgimento da doença está a aumentar à medida que os países estão a braços com grandes déficits de financiamento, eventos climáticos extremos, aumento da resistência aos inseticidas e medicamentos e crises humanitárias. E hoje é o Dia do Trabalhador da Saúde. Segundo a Ministra da Saúde, Silvia Luto Cuta, é uma ocasião para prestar uma justa homenagem a todos os trabalhadores que diariamente, com dedicação, resiliência e espírito humanista, assumem a nobre missão de cuidar, salvar vidas e proteger a saúde das famílias angolanas. Vamos recuperar os títulos do jornal. Palancas negras no Cairo, à procura dos três pontos diante dos faraós na Rota do Cane de 2027. Noite de gala do Festival da Canção de Luanda, edição 2026. E Carnaval, na capital, para o próximo ano, já tem o sorteio do desfile. Ministério da Educação e Simprof assumem acordo e aulas retomam na próxima segunda-feira. Governo disponibiliza mais de 10.500 bolsas de estudo internas para o ano académico 2026-2027. Líderes africanos pedem reforço de dinheiro para a cruzada contra a malária e deixam alerta. Edição Estevão Borges, controle técnico Matson Matari. Apresentou as notícias o Luís Fernandes. Boa noite, estamos em sintonia.
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0: Boa noite, o Jornal Todos os Portos na noite da sua sexta-feira, dia 25 de setembro de 2026. Já está no seu rádio? Trazemos nesta sexta-feira palancas negras. De fronte, nesta altura, Faraós em jogo a contar para a primeira jornada do Grupo B e na busca da qualificação ao CAN do próximo ano. Com a organização tripartida, troféu da Supertaça Francisco de Almeida vai para a galeria do Petro Atlético de Luanda. Vitória sobre o arquirrival, 1 de agosto. Expectativa em torno da final do Nacional de Basquetebol Feminino em cadeira de rodas. Na manhã deste sábado joga-se para a grande final. Bola rola esta noite e com a entrada em cena de dois campeões do mundo na sequência da Liga A, da Liga das Nações da Europa. A sua equipa na montagem, o Hermínio Vera Lopes, a técnica final é do Orlando Ardécio, preparou e apresenta o desportivo na noite da sua sexta-feira, o Alves da Silva.
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0: Boa noite, a abrir o Rei Futebol e a corrida à fase final do CAN do próximo ano, com a organização tripartida do Quênia, do Uganda e da Tanzânia. Desde as 20 estão em campo as seleções nacionais do Egito e de Angola. Os Faraós e os Palancas Negras jogam para a primeira jornada do Grupo B da competição. A qualquer altura eu conto ter o jornalista José Kisanga, que encabeça a equipa da 5, que está a acompanhar esse jogo entre as seleções nacionais do Egito e de Angola. Kisanga, boa noite.
2: Vista dos duelos, Angola sempre a duelar bem, mas como dizíamos inicialmente, Zé, a nível do meio campo era importante que nós tivéssemos povoados, e essa povoação a nível do meio campo poderia ajudar naturalmente quem a equipa tivesse.
0: Podemos ter a qualquer altura o José Kisanga e o especialista Renato 5 para o futebol, Luís Cazengo Luizinho, que estão a acompanhar o que está a ser esse jogo Egito-Angola. Agora sim, o sinal. Boa noite, Kisanga.
2: Exemplar.
3: Portanto, já tivemos meio passo de bola. Estamos no programa desportivo em emissão nacional. Boa noite, Alves da Silva. Boa noite, amigos da Rádio Nacional de Angola. Estamos a acompanhar a partir do Estádio Internacional do Cairo, a partir entre o Egito e Angola. 0-0. O jogo está à beira do intervalo. Angola que saiu com Hugo Abaliza na defesa. Marsoni, Gaspar Quelunda, Jonathan Batu e Pedro Bondo no meio-campo com David Carmo, Choque Eliano nas alas, Milton e Zito Luvumbo. Ataque a Mabululo. Há agora um tento desaguisado, inclusive o arco do encontro. O Stéphane Niemeyer tem que separar os jogadores das duas seleções. Um período de desentendimento. Luís Cazengo Luizinho, no programa desportivo em emissão nacional. 0-0, 39 minutos. Boa postura, boa entrada da equipa de todos os angolanos.
2: Sim, momento de alguma ficção agora nessa altura. A Angola fez uma falta perigosa na zona frontal da baliza angolana. Vamos ver como é que está o momento, Zé, o replay. Aí está, claro, falta clara, falta clara. Penso que foi falta clara, mas os jogadores dizem que foi simulação do jogador egípcio. É falta marcada.
3: Mas o juiz marcou mesmo a falta.
2: Marcou
3: uma altura em que a alteração na equipa do Egito vai entrar Marmoush, o Kaque Marmoush entra para o lugar de Saber. Portanto, Ossan Hassan, o técnico da formação do Egito, está a ver que as coisas não estão a correr a feição, vai colocar este craque Marmoush.
2: Naturalmente. Já esperávamos a entrada de Marmoush e essa entrada é mesmo para fazer a diferença. Sabemos da qualidade e da força, da energia e da genialidade deste dos melhores oito a jogar do mundo. Vai claramente a querer fazer a diferença a favor da Angola. Claramente que a Angola está compenetrada e está preparada para esses embates. Vamos ver como é que vai resistir.
3: Alves, deixa-me só acompanhar este livro perigoso para a equipa egípcia. Mohamed Salah, capitão de equipa. Hugo está preocupadíssimo a orientar a barreira dos Palancas Negras, que jogam todos de preto. Não é normal os Palancas Negras jogarem de preto, mas o Egito, como joga de vermelho e joga na condição de visitado, então a equipa angolana teve que ir para a indumentária alternativa. É um livro bastante perigoso. Hugo completamente concentrado na baliza. Barreira muito compacta, quase que novos jogadores, novos Palancas Negras travando esta bola dos Faraós, que pode ir para a baliza de Hugo. O juiz vai apitar, atenção, jogada estudada, e depois vai haver um remate, não um cruzamento. A bola vem para o outro lado e passou o perigo. Alves da Silva, amigos da Rádio Nacional de Angola, 43 minutos, falta 2 para o intervalo. Egito 0, Angola também 0.
0: Obrigado, José Kisanga. Obrigado, Luís Cazengue, Luizinho. Eles que estão a acompanhar o jogo Egito-Angola, a partir do Estádio Internacional do Cairo, 0-0. Está a jogar-se a primeira parte. É jogo a contar para a primeira jornada do Grupo B, qualificativo ao CAN, que no próximo ano vai ter como palco a organização tripartida do Quênia, do Uganda e da Tanzânia. Ainda hoje já tivemos outros jogos, destaque para o empate a um golo entre as seleções de Moçambique e do Senegal e para a vitória da Guiné-Bissau, que surpreendeu a poderosa Tanzânia em Dar es Salaam, vitória por 2-0. Nesta altura, a Nigéria já está a vencer a seleção da Zâmbia por 1-0 num dos jogos grandes da noite. Mudamos de página, agora o handball.
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0: Terminou há instantes o jogo da final da Supertaça Francisco de Almeida em séniores masculinos e com a consagração do Petro Atlético de Luanda, que venceu surpreendentemente o poderoso 1º de agosto por 23-19, com já favoráveis 16-12 ao intervalo. O especialista Rádio 5, José Constantino, diz que a vitória do Petro não merece contestação.
4: O Petro foi, vencedor. Excesso de confiança. Ontem já entraram mal, hoje também. E pronto, quem aproveitou isso foi o Petro. Ganhou o Inter, sabia que era possível ganhar. Tinha os níveis de motivação lá para cima. Conseguiu, fez o seu jogo na primeira parte, ganhou por 8 diferenças, acabou por perder a segunda parte por 2 golos, mas no campo geral acabou tendo 6 golos de vantagem. O Petro é treinado por um dos melhores treinadores que esse país tem, muito inteligente, conhece muito bem os meandros. Ainda jogaram a semana passada, perdeu por 25-19, talvez também ali deu para ver os vídeos onde estavam os erros que o 1º de agosto cometeu, e assim o Petro conseguiu ser o digno vencedor dessa edição.
0: O especialista Rádio 5 para o handball, José Constantino, com o resumo do que foi a vitória do Petro de Luanda sobre a equipa do 1º de agosto. O técnico adjunto André Costa deixou claro que valeu a força, a atitude e a entrega da parte de todos os seus jogadores.
5: 1º de agosto é uma grande equipa, é o campeão nacional, mas a gente veio preparado porque é uma final, final de tudo pode acontecer. Felizmente, a nossa rapaziada, só para acatar todos os processos que a gente trouxe na preleção, tanto ataque como defesa, e conseguimos passar pelo 1º de agosto.
0: André Costa, o técnico adjunto do 1º de agosto, do Petro Luanda, após a vitória sobre o 1º de agosto. 1º de agosto, agora sim, Filipe Cruz, o seu treinador principal, diz que a equipa não se encontrou, daí a derrota.
6: É difícil de explicar, porque nós fizemos uma boa pré-época e a equipa, estávamos confiantes que pudéssemos ganhar a Supertaça. E assim, do nada, sinto que a equipa perdeu a confiança, porque nós vínhamos a defender muito bem. Nestes dois jogos não defendemos nada bem, vínhamos fazendo muitos golos, e nestes dois jogos a equipa pecou na finalização. Pronto, epa, aqui dá parabéns ao Petro. Vamos tentar ver o que correu mal nesses dois jogos. Tentamos ajustar e fazer as correções para enfrentarmos o campeonato africano.
0: Filipe Cruz, o técnico principal do 1º de agosto, reconhecendo que a equipa defendeu mal, esteve mal, não obstante ter feito uma boa pré-época e se ter preparado convenientemente para esta supertaça. Recordo que ontem precisou de se aplicar a fundo, vencer aos penaltis por 34-33 os visionários Futebol Clube de Luanda, eles que perderam por 19-29 hoje num jogo para a atribuição do terceiro e quarto lugares diante do Inter Clube, para a satisfação de José Pereira Quidó.
7: Pois nós temos falhado o primeiro objetivo da época, que era revalidar a Supertaça. Agora temos a Taça dos Clubes Campeões. É claro que nós já estávamos a preparar algumas coisas para pensarmos no dia 4 de outubro. Penso que a equipa também reagiu bem, ou seja, é muito difícil sempre a preparar um jogo depois de uma derrota. Mas a verdade é que nós mostramos aquilo que nós somos, aquilo que é o Interclube, entra em todas as competições para ganhar.
0: José Pereira Kidou, o treinador principal do Interclube, após a vitória 29-19 sobre a equipa do Visionários Futebol Clube de Luanda no jogo para a atribuição do terceiro e quarto lugares da Supertaça Francisco de Almeida. Assim, o Petro de Luanda entra para a galeria dos campeões na competição que abre oficialmente a época andebolística no país. Mudamos de página, agora o Polidesporto começou hoje mais uma jornada médico-científica, esta virada para a saúde da mulher no desporto. Leonardo Inocêncio, o secretário de Estado para o Desporto, teve a honra de abrir o ilustre fórum e deixou claro que é preciso realmente haver muito cuidado e muita atenção em relação à mulher que pratica desporto.
8: A saúde da mulher no desporto tem uma dimensão fundamental para a promoção da saúde, para o desenvolvimento do desporto, porque falar da saúde da mulher é muito mais que falar apenas do desempenho, mas também temos quesitos relevantes: a promoção da saúde, a prevenção das doenças, o bem-estar físico e mental, assim como a promoção da igualdade de oportunidades e da qualidade de vida da mulher em todas as etapas da vida. A crescente participação das mulheres no desporto, desde a atividade física recreativa até o desporto de alto rendimento, exige que os sistemas de saúde estejam preparados, articulados, para responder às necessidades específicas das mulheres. Por isso, é fundamental promovermos uma abordagem multidisciplinar que integra as distintas áreas do saber da medicina e do desporto, nomeadamente a ginecologia, a nutrição, a cardiologia, a saúde mental, a fisioterapia, assim como outras áreas com vistas a assegurar que as atletas sejam acompanhadas de forma integral, segura, baseada na melhor evidência científica universal. Devemos igualmente dedicar especial atenção nos pilares basilares da prevenção, na adequada nutrição, na saúde menstrual e reprodutiva, no equilíbrio entre o treino e a recuperação e o descanso, bem como a identificação precoce de fatores de risco que possam comprometer o rendimento desportivo.
0: Leonardo Inocêncio, secretário de Estado para a Saúde, na altura em que abria as jornadas médico-científicas que começaram exatamente hoje. A doutora Stella Cristiano, a diretora nacional do Centro de Medicina Desportiva, avança os temas que estarão em debate.
9: Ao longo destas jornadas serão abordados temas como o envelhecimento ativo, o ciclo menstrual, a saúde mental, e uma série de temas relacionados com a saúde da mulher no desporto. Serão igualmente discutidas matérias de interesse transversal, nomeadamente a prevenção e tratamento de lesões, a nutrição, a cardiologia, a oftalmologia, a neurologia, a salvaguarda ou proteção do atleta, entre outros temas. O programa científico permitirá ainda refletir sobre o que há de novo na medicina desportiva em Angola, destacando os progressos alcançados, os desafios ainda existentes e, particularmente, os programas de formação em curso.
0: Doutora Stella Cristiano, a diretora do Centro Nacional de Medicina Desportiva do Ministério da Juventude e Desportos, quando avançava os temas que vão estar em debate nestas jornadas médico-científicas que vão olhar para a saúde da mulher que pratica desporto. Atenção que vem aí mais uma volta a Angola em bicicleta. Vai exatamente culminar na cidade do Quito, província do Bielo, bem no coração do país. O jornalista William Teirinho apresenta já a seguir um trabalho compilado pela jornalista Ana Cristina.
10: A província do Bié é o ponto de partida da 5ª edição da Volta Angola 2026. O certame está agendado para o próximo mês e vai contar com a participação de 15 equipas. O vice-presidente da federação que rege a modalidade no país, Oswaldo Manuel, fala sobre a preparação da prova.
11: A Volta Angola é uma atividade que a Federação Angolana de Ciclismo começa a preparar desde que termina uma volta. É, a semana passada tivemos claramente a trabalhar com os preparativos finais, com os hotéis, a hotelaria, o terreno e as províncias claramente que nós vamos passar. Vamos passar na província do Bié, onde nós vamos arrancar a volta, como em 2015. Do Bié estaremos no Uambo, também uma das províncias que já abrigou a volta. Do Uambo estaremos no Lubango também, a outra província extremamente importante. O Namib será então o trajeto que a gente vai ter as duas principais provas, as mais difíceis da volta.
10: Osvaldo Manuel, vice-presidente da Federação Angolana de Ciclismo, que falava sobre a quinta edição da Volta Angola, agendado para o próximo mês, que vai contar com a participação de 15 equipas, com início na província do Bié, passando pelas províncias do Uambo, Benguela, Kwanza Sul e Colibengo, com término em Luanda.
0: O Jorge William Terim, um trabalho compilado pela jornalista Ana Cristina. E como é que está a cidade do Quito, província do Biel, bem no coração de Angola, para o tiro de largada do que vai ser a quinta edição desta Volta a Angola em bicicleta, jornalista Félix Tavares.
12: Para esta edição, são esperados na província cerca de 700 intervenientes, entre agentes desportivos, técnicos, mecânicos e ciclistas. O chefe de departamento dos desportos do Biel, José Pires Carlos Domingos, informou que as delegações começam a escalar a província do Biel no dia 16 do próximo mês de outubro, assegurando que estão criadas as condições necessárias para a recepção dos participantes.
13: Nós trabalhamos na orientação do caderno de encargo, onde temos este caderno de encargo, um documento oficial que apresenta a prova e a sua devida responsabilidade. Sabe-se que a prova é um projeto particularmente da Federação Angolana desta modalidade, mas que tem uma envolvência, o facto de ser um produto público, envolve os governos. E nós, o governo da província do Bié, não podíamos fugir, não podíamos ser a exceção. Então, especificamente, o que é que nós estamos a fazer? Primeiro, criar condições para o espaço, o perímetro, onde vamos fazer o arranque da prova. Para esta edição, sim, não será muito distante da cidade. Estamos a falar mesmo do largo, está-se a estudar essa possibilidade. Tecnicamente, a Federação apresentamos a proposta, ou seja, apresentamos as propostas da Praça Solidária, Avenida Sagrada Esperança e Espelho d'Água, mas tudo indica que vamos ficar com o Espelho d'Água. Estamos aqui só junto à Polícia Nacional e o Departamento de Trânsito para que aprimoremos os contras e os pós, tendo em conta a característica e a estrutura da cidade, vezes a característica das corridas.
12: Palavras de José Pires Carlos Domingos, chefe do Departamento dos Desportos do Bié, e a Volta Angola em Ciclismo, que a província poderá acolher mais uma vez no próximo mês de outubro.
0: O jornalista Félix Tavares, a partir da cidade do Quito, província do Bié, ouvindo o responsável pelos desportos do Gabinete Provincial de Juventude e Desportos do Bié, com a expectativa do que vai ser a quinta edição da Volta Angola em bicicleta, tiro de largado na cidade do Quito, província do Bié. E em relação ao desporto adaptado, está a cair o pano sobre o Campeonato Nacional de Basquetebol Feminino em cadeira de rodas, prova que está a ter como palco o Centro Multidesportivo José Armando Saiovo, na cidade de Caxito, província do Bengo. O jornalista Vicente Geraldo traz a expectativa.
14: Ora, depois do intervalo vivido pelos atletas, equipas técnicas, a organização do 5º Campeonato Nacional de Basquetebol em cadeira de rodas em séniores femininos retomou esta quinta-feira, 24 de setembro, no pavilhão do Complexo Desportivo Paralímpico José Armando Saiof, aqui em Caxito, com jogos dos quartos de final. Nos primeiros encontros do dia, o misto de Benguela venceu de forma expressiva o misto da Uila por 58-2. Noutra partida, o misto do Uambo superou o Inifopa de Viana por 55-3. Já no período da tarde, o Mártires do Quito Bié derrotou o misto de Kwanza Sul por 46-17. Por sua vez, o Centro de Reabilitação Profissional de Viana venceu os Escorpiões de Viana por 43-6. Com estes resultados, estão definidas as meias finais da competição. No primeiro jogo, o misto do Bié defronta o misto do Uambo. Noutro duelo das meias finais, os Escorpiões de Viana medem forças com o misto. Entretanto, as partidas de classificação entre o 5º e o 8º lugares colocam frente a frente o Inifop de Viana e o misto da Uila. A disputa pelo terceiro lugar está marcada para sábado 26 de setembro, às 9 horas, enquanto que a grande final será disputada às 10 horas e 30 minutos no mesmo recinto desportivo.
0: O jornalista Vicente Geraldo, na cidade de Caxito, província do Bengo, com o que vai ser a final do Nacional de Basquetebol Feminino em Cadeira de Rodas. Atenção que no mês de outubro vai acontecer a prova mais no setor masculino. Lá fora, decorrem animados os jogos para a primeira jornada da Liga A, da Liga das Nações a nível da Velha Europa. Atenção que hoje estão em campo dois campeões do mundo. A Itália, quatro vezes campeã do mundo, que visita mulheres que recebem em casa a Bélgica. Quem visita é a França, que visita a Turquia. O jogo em Istambul. São os jogos mais importantes da noite na sequência da prova, que ontem teve como destaques o Países Baixos 1, Alemanha também 1, Portugal 1, País de Gales 0, com golo de João Félix, e a vitória da Noruega 3-2 sobre a Dinamarca. Erling Haaland protagonizou um bicho. Ponto final na nossa presença na noite desta sexta-feira. Trouxemos para si Palancas Negras, impõem ao intervalo um rígido 0-0 diante da poderosa seleção do Egito no Internacional do Cairo, na corrida qualificativa à fase final do CAN do próximo ano. Troféu da Supertaça Francisco de Almeida de Handball Sénior Masculino vai para a galeria do Petro de Luanda. Vitória sobre o arquirrival 1 de agosto na final. O terceiro lugar ficou com o Interclube. Começaram hoje as jornadas médico-científicas promovidas pelo Centro Nacional de Medicina Desportiva do Ministério da Juventude e Desportos. Bola rola esta hora na sequência dos jogos da Liga A, Liga das Nações da Europa. Destaque para a entrada em cena de dois campeões do mundo. Despedimos-nos, Hermínio Vera Lopes, Erlander Décio e Alves da Silva. Boa noite a todos, continuação de bom resto de noite de sexta-feira.

0: São 21 horas em todo o espaço nacional.
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0: pelas 6:30 na paróquia de Nossa Senhora Imaculada, Luanda Sul, e agradecem a todos quantos participaram no piedoso ato. A 15ª secção da Sala dos Crimes Comuns do Tribunal de Comarca de Luanda solicita a comparência do arguido Nelson de Carvalho Tomás, solteiro de 54 anos de idade, nascido aos 17 de novembro de 1972, filho de José André Tomás e de Francisca João Carvalho Afonso Tomás, com domicílio em Angola, a estar presente nos edifícios Xius, vulgo 3As, na rua Águas Mil, em Cacoaco, para tratar de assunto do seu interesse. A 15ª secção da Sala dos Crimes Comuns do Tribunal de Comarca de Luanda solicita comparência da arguida Ariete Nzinga Gurgel Lute Mendonça, com domicílio na rua Murtala Mohamed, edifício Quaki 6º andar, 611 Luanda, Angola, casa sem número, a estar presente nos edifícios de Us, vulgo 3As, na rua Águas Mil, em Cacoaco, para tratar de assunto do seu interesse. A 15ª secção da Sala dos Crimes Comuns do Tribunal de Comarca de Luanda solicita a comparência do arguido Arquibaldo Inglês Cruz Bastos, casado, nascido a 1 de agosto de 1976, filho de Ernesto da Cruz Bastos e de Ana Domingos Inglês Bastos, natural de Angola, morada desconhecida, a estar presente nos edifícios Luz, vulgo 3As, na rua Águas Mil, em Cacoaco, para tratar de assunto do seu interesse. A 15ª secção da Sala dos Crimes Comuns do Tribunal de Comarca de Luanda solicita comparência do arguido Augusto Pedro Francisco, mais conhecido por Augusto, solteiro de 47 anos de idade, nascido aos 9 de maio de 1976, filho de Pedro Augusto da Cruz e de Alice Francisco Nzagi, motorista de profissão, a estar presente nos edifícios Ius, vulgo 3As, na rua Águas Mil, em Cacoaco, para tratar de assunto do seu interesse. A 15ª secção da Sala dos Crimes Comuns do Tribunal de Comarca de Luanda solicita a comparência do arguido Paulo Jorge Vilaça, nascido aos 10 de março de 1997, filho de João Martins Vilaça e de Emília Ferreira Vilaça, a estar presente nos edifícios Ius, vulgo 3As, no município de Cacoaco, para tratar assunto do seu interesse. A fechar, a 15ª secção da Sala dos Crimes Comuns do Tribunal de Comarca de Luanda solicita a comparência do arguido João José de Lima Rodrigues Calado, filho de Manuel da Trindade Ferreira Calado e de Gracinda Lima Eloy Casado, nascido aos 12 de maio de 1955, a estar presente nos edifícios Ius, vulgo 3As, no município de Cacoaco, para tratar assunto do seu interesse. 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
0: O tempo em marcha, 21 horas 4 minutos.
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0: sucesso de Bangão. Bernardo Jorge Martins Correia no seu rádio, amigo ouvinte. Partem os homens, mas ficam as saudades. 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Estamos a perpetuar os factos de Bangão. Fica para a saudade. Esta é a música intitulada Ingo. Do Sambizanga para todo mundo, esta é a voz que deixa saudade. Muitas saudades.
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0: Muito bem, estimado ouvinte, é sexta-feira, 25 de setembro de 2026, e já começamos de forma antecipada o seu fim de semana. É sexta-feira. Geralmente são dois dias, sábado e domingo, dá para ter conversas de bar, comer um gelado com amigos, ver um filme, sair para uma partida de basquete, futebol também, e por que não voleibol ou basquetebol, outra grande modalidade que está em alta. Hoje mesmo o Petro de Luanda venceu o 1º de agosto em basquetebol, né? Pois, estamos aqui para fazer acontecer esta festa. Mais uma edição do seu Boa Noite Angola, o programa que faz o serão consigo de segunda a sexta-feira. E hoje vamos fazer acontecer esta festa consigo, amigo ouvinte. Obrigado pelo carinho da sua audiência.
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0: Somos equipa, Esmeralda Misa na realização, a técnica de Erlander Décio. Eu sou Fernando Rufino na apresentação e juntos vamos até bem próximo da meia-noite com música, palavra e palavra e música.
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0: Sucesso garantido, a festa contínua nesta frequência amiga, Rádio Nacional de Angola, onde quer que vá. Siga-nos também através das nossas plataformas digitais. Estamos no site www.rn.ao. Grande abraço a si que nos tem como preferência neste horário. Hoje o destaque vai para os eventos culturais que estão a acontecer um pouco pelo nosso país. É, o destaque vai para a cobertura da 29ª edição do Festival da Canção de Luanda. A Rádio Cultura Angola, lá está, pela Rádio Nacional de Angola, nesta cobertura. A Denise Chambola e Eduardo Bonda daqui a pouco vão entrar na antena para dar-nos a conhecer como é que estão a decorrer, enfim, este entra e sai de, dos concorrentes nesta edição, que tem como convidado especial Yuri da Cunha. Vamos ter também outros convidados que nos vão falar das suas carreiras e também dos projetos que têm. É assim que, à sexta-feira, trazemos uma reflexão em torno da arte, da música, da filosofia, da literatura, enfim, várias outras nuances no seu rádio, amigo ouvinte. Hoje, em Cantor de Bar, vamos conversar com o Papoito Amoroso, é músico e compositor no estilo kizomba e folclore. Em Rimas e Ritmos, vamos à conversa com o grupo Os Kamikazes, um grupo do bairro Operário. É, fundado em 2017 aqui em Luanda e que considera-se já que faz parte do movimento hip-hop promissor. É. O sucesso deste grupo vai passar aqui no seu rádio, amigo ouvinte, a não perder esta conversa com os membros dos Kamikazes. Bem, Irlanda Dércio, é prenúncio de mais um fim de semana, é festa. E vamos continuar a aquecer esta noite de sexta-feira, 25 de setembro.
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0: Viva, estimado ouvinte, 21h27, Rádio Nacional de Angola. Boa noite, Angola, última edição da semana, sexta-feira, quente, 25 de setembro. Bem, vamos então até o Morro Bento, onde está a acontecer a 29ª edição do Festival da Canção de Luanda 2026, sob o lema Ritmos e Sabores de Angola. Este ano, o evento está a homenagear nada mais e nada menos do que Yuri da Cunha, uma grande figura da nossa música. Denise Xamboli e Eduardo Bonda, equipa, muito boa noite. Quais as novidades aí?
1: Viva!

frisaste. E bem, estamos a acompanhar criteriosamente os detalhes desta 29ª edição do Festival da Canção de Luanda, que acontece numa unidade hoteleira da capital do país, numa noite que celebra os 34 anos da Luanda Antena Comercial e homenageia igualmente o músico Yuri da Cunha. O certame teve início pontualmente às 21 horas, tal como previsto, e os 10 concorrentes já estiveram juntos no palco para entoar o hino do festival. A sala está cheia, é possível divisar a presença de figuras ligadas à cultura do nosso país e não só. Uma noite recheada de muito glamour e, afinal de contas, estamos a olhar para uma gala, há muita beleza.

0: E nós aqui vamos então continuar a acompanhar todos estes desenvolvimentos que esta noite traz para esta 29ª edição do Festival da Canção de Luanda. Um concurso que foi criado em 1987 e hoje é um dos mais antigos eventos musicais de Angola. Tem servido igualmente de palco para o resgate histórico da memória nacional e também da memória dos artistas que marcaram gerações. Fernando, é um ponto e vírgula, porque o evento está a decorrer. Nós com certeza vamos continuar a trazer as influências desta noite, que deixa-me reiterar, é cheia de elegância e glamour. E claro, assim que possível, nós voltamos para trazer novas informações daqui da 29ª edição do Festival da Canção da LAC. Denise Chambola e Eduardo Bonda.
1: Muito bem, daqui a pouco a Denise volta à antena para trazer outras novidades. Esta fotografia sonora sobre o que está a acontecer aí no Festival da Canção de Luanda, edição 2026. Bem, já estão na 29ª edição. É uma organização da Luanda Antena Comercial e tem como o homenageado Yuri da Cunha.

0: Viva Espada, ouvintes, 21 horas 43 minutos. Boa noite, Angola, nas ondas da Rádio Pública, Rádio Nacional de Angola. Estamos a fazer acontecer esta festa, nesta última presença da semana. É, daqui a pouco espaço o Cantor de Bar, onde vamos ter como convidados Papoito Amoroso e Magui Germano, eles que já aqui estão para falarem um pouquinho das suas carreiras. Com Papoito Amoroso vamos saber como é que tudo começou em relação à sua carreira. É ele que preferencialmente faz um estilo kizomba, faz também folclore e é um músico versátil. É também compositor. Bem, ainda a não perder hoje, no espaço Rimas e Ritmos, a conversa com os membros dos Kamikazes, um grupo do bairro operário em Luanda, fundado em 2017 e que considera-se já que é um dos grupos promissores do novo hip-hop angolano, ou seja, esta vibe que vai invadindo a juventude angolana e não só. Um abraço a si que nos ouve a partir da província do Coando. Lá está o nosso colega Pelicano Batista. Grande abraço. Obrigado pelo carinho da audiência. Assim que nos ouve também a partir de Colibengo, lá está o Agapito do Carmo. Grande abraço, meu colega. Estamos juntos. Um chicoração, companheiro. Bem, aqui um grande abraço ao ouvinte Nicolau. Deixou aqui a mensagem o Nicolau. Bem, o Nicolau é, para já, ouvinte acérrimo do nosso programa, ouve-nos de forma assídua aí a partir da Pedreira, em Cacoaco. Grande abraço, estamos juntos, obrigado pelo carinho da audiência igualmente. Já que eu disse também em relação a esta 29ª edição do Festival da Canção de Luanda que está a acontecer e a qualquer momento a nossa equipa de reportagem pela Rádio Cultura Angola, Denise Chambola e Eduardo Bonda, vai voltar à antena para trazerem-nos as incidências em torno desta edição que tem como homenageado o grande Yuri da Cunha, um dos exímios intérpretes da nossa música. Bem, enquanto isso, vamos encaminhar musicalmente daqui a pouco o espaço Conversa de Bar, a conversa com duas grandes promessas da nossa música, Papoito Amoroso e também a Magui Germano. A Magui que faz música gospel, né? Faz música gospel. É para daqui a pouco, estamos com 21 horas 46 minutos.
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0: 21h51, Rádio Nacional de Angola. Grande abraço ao Pinto Cucinala, que está sintonizado à Rádio Nacional de Angola. Ele também é ouvinte assíduo da Rádio Nacional de Angola, especialmente do Boa Noite Angola. Companheiro, estamos juntos, Pinto Cucinala, grande abraço. Bem, já estamos então no espaço Cantor de Bar, meu convidado Papoito Amoroso, a quem passo a saudar, muito boa noite, seja muito bem-vindo à Rádio Nacional de Angola.
1: Muito boa noite, Rádio de Angola, muito boa noite a todos os ouvintes desta Rádio de Angola.
0: Bem, diga-nos então, quem é afinal o Papoito Amoroso, quando é que começou a cantar?
1: É, para dizer que o Papoito Amoroso começou a cantar em 2018, mas a escrever a minha música comecei em 2008.
0: Já canta há muito tempo, a levar a sério a partir somente de 2018. Por quê? O que é que aconteceu? Muito tempo.
1: A música é um grande investimento. Uhum. Quando você trabalha sozinho, então é um pouco difícil para você promover o teu trabalho. Primeiro tem que trabalhar para ter condições para você avançar com os seus projetos. Então, por isso que nós começamos a cantar, ou eu comecei a cantar em 2018. E até aqui, estamos aqui a promover os nossos projetos e para ver que o mundo conheça o Papoito Amoroso.
0: Muito bem, e está no melhor sítio na Rádio Nacional de Angola. Diga-nos então, como é que foi o princípio da sua carreira? Quais foram as grandes inspirações até chegar a esse estado já mais maduro?
1: Falando de verdade, eu antes de ser cantor, primeiro eu vendia cassete.
0: Naquele tempo, nos tempos das cassetes.
1: No tempo das cassetes.
0: Sim,
1: nós comprávamos no rock. Uhum. E zungávamos. E eu gostava muito de ouvir as músicas do nosso mais velho, Justino Andanga.
0: Justino Andanga.
1: Grande camarada, o meu conterrâneo do ano. E aí eu comecei a ter aquela... como pode dizer? Comecei a assimilar também... Será que é possível que eu também vou conseguir cantar um dia? E eu fiz uma música, deu certo.
0: Qual foi a primeira música na altura?
1: A minha primeira música, Amenguenda Muele.
0: Que em português significa?
1: Em português significa eu vou mesmo.
0: Amenguenda Muele.
1: Amenguenda Muele.
0: Sim, senhor. Quer cantar um pouquinho?
1: Posso cantar.
0: Fique
1: um pouquinho.
0: Fique à vontade.
1: Essa música... cantei porque houve um tempo que tipo, eu estava sofrendo um pouco, estava sofrendo mesmo. Uhum. Mas depois eu disse, não, Deus, parece que eu vou ter que voltar na minha terra. E eu comecei a cantar. Amém, dava luca.
0: Boa! Grande queta.
1: Essa é a minha primeira música. Depois vem outras músicas por aí. E temos muitos projetos. E eu já tenho por aí 18 músicas gravadas.
0: Esta que estamos a ouvir, qual é o título?
1: Essa é Traição. É Traição.
0: Qual é a história por detrás desta música, Traição?
1: Música, Traição, fala daquela nossa mamã que quando o homem está a trabalhar, em casa não tem problema. Olha. Mas quando o homem perde o emprego e a mulher começa a trabalhar, aí confusão entra.
0: Bem, está aqui a Magui Germano, que veio acompanhada consigo, e está a fazer uma cara de quem não concorda, né? Mas pronto, é o Papoito Amoroso que está a falar.
1: E quando você vive junto na mesma casa, devem ter união. A união é o quê? Se eu estou a trabalhar, estamos a viver bem, e hoje eu me choto do emprego e você está a trabalhar, assegura a casa. Agora não é você vai chotar ou vai falar mal do marido. Isso não está bom.
0: Ô Papoito Amoroso, sabe o que é que se passa? Diz-se que o homem, para ser bem amado mesmo, precisa ter qualquer coisa. Já a mulher, basta ser mulher para ser amada.
1: Isso é verdade. Por isso que o homem tem que trabalhar. Antes de você procurar mulher, tem que trabalhar. O meu pai dizia que a primeira coisa que o homem tem que fazer na vida é o emprego, depois casa, mulher e mulher e filho.
0: Muito bem, esta é traição, né?
1: Essa é
0: a traição. Então ouvi-la um pouquinho mais até às 22 horas, vamos ter o Jornal da Hora e depois continuamos então a nossa conversa, né?
1: Obrigado.
0: Muito bem, 21 horas e 56 minutos, aqui a conversa com aqui a conversa com o Papoito Amoroso. Vamos voltar depois das notícias no seu rádio.

0: 22 horas no país, a seguir notícias na Rádio Nacional de Angola. Aulas do ensino geral retomam na segunda-feira após suspensão da greve dos professores. 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Boa noite. O Sindicato Nacional dos Professores, Simprof, decidiu hoje suspender a primeira fase da greve nacional iniciada na segunda-feira. Com esta decisão, as aulas retomam na segunda-feira, como deu a conhecer o secretário-geral do Simprof, Ademar Ginguma.
1: As aulas voltam na segunda-feira em todas as escolas públicas e público-privadas do país.
0: E o secretário de Estado para o Trabalho e Segurança Social, Pedro Filipe, deu a conhecer que os 27 mil professores inseridos nesta primeira fase vão beneficiar de novos salários já em outubro deste ano.
2: Tratou-se aqui de um processo que implicou a alteração, em alguns casos de categoria e noutros casos de carreira, e, portanto, o salário

0: destinadas a diferentes cursos de licenciatura e pós-graduação. De acordo com o responsável da instituição, Domingos Kakeng, são atualmente controlados mais de 34 mil estudantes bolseiros. O Instituto Nacional de Gestão de Bolsas de Estudo tem para já disponível cerca de 10.500 bolsas internas para o presente ano académico. Do quadrante internacional, o presidente da Rússia, Vladimir Putin, garantiu esta sexta-feira que Moscou não está a preparar nenhuma ação militar contra a Europa, classificando os alertas como um exagero deliberado. As declarações surgem após notícias sobre eventuais ataques com drones. Segundo o presidente russo, as notícias sobre um eventual ataque são certamente um exagero deliberado da situação e uma provocação.
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4: Tenho sim bilhete.
3: Seu bilhete já está pronto. 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
5: Vai levantar.
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8: Anastra.
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0: Viva Espada ouvinte, estamos com 22 horas e 12 minutos. É a Rádio Nacional de Angola levar até si a última edição do seu e nosso Boa Noite Angola. Nesta sexta-feira, dia 25 de setembro de 2026. Muito bem, estamos no espaço Cantor de Bar, a conversa com o Papoito Amoroso. Antes das notícias em síntese, estávamos a falar da sua carreira, que começou em 2008, mas de forma, não é, mais a sério, em 2018.
1: Certo, não é? Certo.
0: Esta que estamos a ouvir é A Vida Vai Mudar.
1: A Vida Vai Mudar. Uhum. Eu fiz essa música, A Vida Vai Mudar, quando eu viajei para Uambo, que é na minha terra, encontrei a minha mãe. Minha mãe, quando me viu, começou a chorar: filho, não volta mais para Luanda. Eu disse: mãe, eu tenho que voltar, eu tenho que ir trabalhar, porque eu tenho que trabalhar para um dia a nossa vida mudar. Porque se eu não trabalhar, nossa vida nunca vai mudar. Então eu trouxe essa música, mãe, reza para mim, para que as coisas mudem. Yeah, e graças a Deus, com esses apoios que nós temos, e eu creio que tudo vai mudar. E hoje temos apoio do nosso município de Bela. Somos artistas de Bela e somos reconhecidos e com o nosso dirigente do município de Bela. E eu estou a ver que as portas estão a se abrir e já se abriu mesmo.
0: Já, é uma certeza. Já,
1: exatamente.
0: Muito bem. E quais os projetos? Onde é que se tem apresentado o Papoito Amoroso?
1: Infelizmente, eu vou dizer que a atividade temos, mas não é assim constante, porque o artista sempre precisa do apoio. Uhum. É aquilo que eu acabei de dizer, que nós estávamos, eu estava a trabalhar assim sem uma guia. E hoje no nosso município de Bela temos uma união, e os nossos dirigentes, tipo a nossa diretora da cultura, que é a Marta, ela está acompanhando o programa, e o nosso administrador, o Wilson Moraes também. Um grande abraço. E estão a trabalhar muito com os artistas. E creio que agora vamos ter uma carreira muito, muito, muito forte. Muito forte. E esse é o nosso horário, para que Deus abra mais ainda as portas. Mesmo.
0: Assim mesmo, autoestima lá para cima e a fé acima de tudo. Né?
1: Exato.
0: A fé move montanhas. Os contactos para quem quiser ter o Papoito Amoroso na sua atividade?
1: Os contactos estão aqui abertos. É 954-0805-5241 939-86-59-98.
0: Muito bem. Para quem vão os abraços rapidamente para o Papoito Amoroso?
1: E os abraços vai, antes de tudo, vou agradecer à Rádio Nacional pela oportunidade que nos deu mais. E os abraços vai a todos aqueles que estão a acompanhar o programa, assim como o nosso administrador, o Wilson Moraes, a nossa mamã, que é a nossa mãe da cultura, a Marta, e para todos aqueles que conhecem o Papoito Amoroso, um abraço para todos vocês.
0: Grande abraço, Papoito Amoroso, obrigado pela sua presença aqui e sucessos.
1: Muito obrigado.
0: Bem, estamos com 22 horas e 16 minutos. Vamos na sequência conversar também com Magui Germano, ela que é cantora gospel.

0: 22h17. Vamos conversar então com Magui Germano. Olá, muito boa noite, seja muito bem-vinda à Rádio Nacional de Angola.
1: Boa noite, Rádio Nacional de Angola.
0: É um prazer tê-la aqui, Magui Germano, que já está neste ramo musical gospel há quanto tempo?
1: Oito anos, não é? Desde 2018.
0: Bem, resuma-nos então, quem é afinal a irmã Magui Germano?
1: Magui Germano, cantora gospel, nasceu em 1982, dia 2 de abril, não é verdade? Sou artista, também sou professora.
0: Também é professora,
1: sim,
0: não é?
1: Sim, sim.
0: E ainda bem que as aulas já vão retomar a segunda-feira, né? Para cumprir com sua obrigação.
1: É verdade, é
0: muito
1: verdade.
0: Bem, Magui Germano, olhando aqui para as suas músicas, as suas composições, quem é que as compõe? Quem é que faz as letras?
1: Bom, para dizer a verdade, eu recebi no sonho.
0: Ok, é uma revelação divina então,
1: sim,
0: né?
1: Sim.
0: O título?
1: Amor é Prática.
0: Amor é Prática.
1: Sim. E eu cantava, não é? Cantava e depois encontrei no livro de Coríntios, a partir do capítulo 11. Uhum. Então fui formando, andava, cantava, não é? Sem noção de nada, sou. E foi assim que nasceu o mundo da música.
0: Já lançou esta música em particular há quanto tempo e qual está a ser o feedback, a resposta do público?
1: Na verdade é a música promocional, a minha okay. primeira música em 2018, são 8 anos. Foi um bom, né? Foi uma boa recepção. De princípio as igrejas onde eu cantei pensavam que é da irmã Sofia. Não, é da irmã Sofia. Mas não,
0: porque não... alguma semelhança, enfim.
1: Segundo o público,
0: sim,
1: quando recebeu de princípio, pensavam, mas depois de analisar bem a letra, não é? E chegaram à conclusão que só a semelhança, algumas.
0: É só semelhança.
1: Amor é prática, algumas pois. Semelhanças.
0: Okay.
1: Sim.
0: E quais são as grandes referências, as influências no mundo gospel da irmã Magui Germano?
1: Tem a irmã Nair, Nália,
0: Nair,
1: não
0: Nália,
1: é?
0: Muito bem.
1: Sim, eu gosto muito dela.
0: Nas obras.
1: A marca da vida, sim. Eu gosto muito dela. E também tem tantas outras cantoras, a irmã Sofia,
0: Jolie
1: Macanda. Sim, somos muitas.
0: Sim, senhora. Bem, olhando para o movimento gospel, particularmente em relação às mulheres do gospel em Angola, qual é a sua visão? O número está a aumentar? A qualidade já satisfaz também?
1: É verdade, o número está a aumentar a cada, posso dizer, cada mês que passa, não é verdade? Há muitas cantoras gospel em Angola, está se desenvolvendo, está se desenrolando e graças a Deus isso é muito bom para o mundo gospel.
0: Muito bem, esta é a sua música promocional e tem outras com certeza, né? Que está na forja, está a preparar.
1: É verdade, tem essa Amor e Prática, tem o Pop, não é? Eu na verdade comecei com variedade, Zouk, Quilapanda, não é? Zouk Kizomba, Pop, não é? Isso lá.
0: Muito bem, muito
1: sim,
0: bem.
1: Sim.
0: Bem, qual é a mensagem que deixa para aquelas pessoas que estão a começar a sua carreira agora, já que também teve que dar esses passos, e sabermos aqui o contacto para quem quiser ter a Magui Germano na sua atividade, no seu evento?
1: Bom, a mensagem que eu deixo como cantora gospel é que queremos paz e amor, não é verdade? Paz e amor, não há guerra, não há as confusões, não é verdade? Saber lidar com a família, com amigos, com a sociedade. E um elo muito importante é a educação, o respeito.
0: A educação.
1: É uma coisa, um pilar muito importante, não é? A educação, respeitar. Respeita o outro como a ti mesmo, não é? Sim, esse é o conselho que eu deixo, não é? Sim.
0: O contacto para quem quiser ter a Magui Germano no seu evento?
1: O meu contacto é o 932-85-7004.
0: Muito bem.
1: 932-85-7004.
0: Para quem vão os abraços?
1: Os abraços vão para toda a minha família que sempre me apoiaram, não é verdade? E sim, deixa de agradecer a Deus pela vida e a oportunidade de estar aqui.
0: Amém, amém. Muito bem, obrigado pela sua presença. Contamos-te ela em próximas ocasiões. Tudo de bom, sucessos na sua carreira.
1: Obrigada.

0: Ouvinte agora, Capicua no Tempo, 22:22, Rádio Nacional de Angola. Vamos então voltar até o exterior, a nossa equipa de reportagem, Rádio Cultura Angola, Denise Chambol e Eduardo Bonda, na cobertura da 29ª edição do Festival da Canção de Luanda. Viva! Boa noite, boa noite.
1: Viva, viva, Fernando. Uma vez mais, boa noite. Assim, e ao auditório do Boa Noite Angola. Continuamos aqui a acompanhar todas as inferências desta gala da 29ª edição do Festival da Canção de Luanda. Uma noite

0: detenção de Luanda. Nessa altura, tenho aqui comigo Pedro Chissanga, diretor nacional da cultura, a quem nós vamos passar a saudar agora. Boa noite, senhor diretor. Está em direto para o Boa Noite Angola da RNA.
1: Boa noite. Boa noite a todos os ouvintes da Rede Nacional de Angola.
0: Diretor, que importância tem em festivais do género no que diz respeito à preservação e também valorização da nossa cultura?
1: Bem, cada evento do género ocupa o seu espaço, não é? E acredito que particularmente este, e pela sustentabilidade que tem, estamos a falar em aproximadamente 30 anos de existência,

0: praticantes no ramo, não é? São festivais desse tipo que incentivam os jovens a cantar, incentivam os jovens à prática das artes. Portanto, é sempre um prazer estar a acompanhar a entrar um grande músico e uma boa parte, mas é sempre um prazer estar a acompanhar conceitos do género. Alak está de parabéns, porque durante esses quase 30 anos tem mantido a mesma linha e tem trazido para o mercado artístico muito bons talentos. Portanto, este é um dos caminhos que nos leva a refletir, né, e a abraçar causas do género. É uma boa causa e bem haja o Festival da Canção de Luanda.
1: É um concurso realizado desde 1987. Estamos a conseguir passar o património musical angolano às novas gerações sem perder a capacidade de inovar.
0: Bem, eu acho que esse festival vale muito mais pelo concurso, mas pelo produto final. O produto final tem uma importância muito grande, porque se fizermos um recuo no tempo e formos buscar os concorrentes que passaram por esse concurso, vamos encontrar, têm carreiras feitas. Por isso, acredito que sim. Acredito que tem sido um meio de lançamento de novos talentos e que conjuga sempre as nossas raízes e aquilo que é a contemporaneidade. Veja que o palco hoje apresenta isso. Tem instrumentos musicais tradicionais a serem utilizados e tem instrumentos musicais contemporâneos, né? Portanto, acredito que o pacote tem sido completo.
1: Diretor, muito obrigada. E já agora, já tem um concorrente a quem deseja que seja o vencedor?
0: Não, para mim e para nós, são todos vencedores. A partir do momento que eles estão aí, foram selecionados os 10, eles são todos vencedores. Qualquer um dos 10 que vença, para nós, seja bem-vindo à classe.
1: Muito obrigada. Fernando, foram então as palavras do Diretor Nacional da Cultura, Pedro Chissanga, ele que também está a acompanhar esta 29ª edição do Festival da Canção de Luanda, onde participam 10 concorrentes, não é? Estes que foram

0: lutar pela melhor letra, pela melhor voz, pela melhor performance, pela escolha do público e, finalmente, pela melhor canção. Os concorrentes estão a ser, foram preparados vocal e cenicamente pelo consagrado Toti Samed e ensaiaram com a banda do Chival, dirigida pelo maestro Nino Jazz. Continua uma sala cheia, ninguém quer sair do seu lugar. Está todo mundo aqui alegre, bastante animado e interessado, claro, em conhecer o próximo vencedor desta edição do Festival da Canção da LAC. Por hora é tudo, é o último apontamento que fazemos então para o Boa Noite Angola da Rádio Nacional, mas com certeza vamos continuar aqui a acompanhar até o último detalhe desta noite. Da Rádio Cultura Angola, uma vez mais, Eduardo Bonda e Denise Xambole.
1: Muito obrigado, um grande abraço, equipa de reportagem Rádio Cultura Angola. Em cima dos acontecimentos, muito particularmente no que é a 29ª edição do Festival da Canção de Luanda diz respeito, está então a acontecer aí no Morro Bento, em Luanda. Ritmos e sabores de Angola é o tema desta edição, celebrando assim as sonoridades das várias regiões do nosso país. Já que eu disse, amigo ouvinte, Yura da Cunha é o grande homenageado da noite, integrando assim um tributo especial à música angolana. O Grande Prémio da Canção está a acontecer, 10 finalistas estão também a concorrer: Lionel Filho com a música Amor do Peito, Kelson Jacinto, Dona Barrestinga, Nelly Lucas com Quinculo, Vitor António Memórias, Sativinda, Ndaka Kusanga, ou Ndaku Sanga, Wilson Gomlombol, Raiz Sem Preço, Delnata Praia, Sou Amor, Liu Francis, Somos Iguais. É o Festival da Canção de Luanda, edição 2026, numa iniciativa da Luanda Antena Comercial LAC. 22 horas 31 minutos, daqui a pouco outro momento do nosso programa. Enquanto isso, vamos continuar a animar esta noite de sexta-feira, prenúncio de mais um fim de semana. É, o fim de semana começa mais cedo aqui na Rádio Nacional de Angola. Boa noite, boa noite.

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1: Viva, viva, estimado ouvintes, a 22 horas 46 minutos, Rádio Nacional de Angola. É, boa noite Angola, na sua última presença da semana. Hoje já são 25 de setembro de 2026. A festa, o fim de semana, começa mais cedo aqui na Nacional de Angola. Bem, estamos então em condições para passarmos a um outro momento. É, a rubrica Rimas e Ritmos.
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0: volta. 22:48, Rádio Nacional Gengola, rimas e ritmos no seu rádio. Esta é a música Penta, dos nossos convidados, os Kamikazes. Um grupo do bairro Operário, fundado em 2017 em Luanda. Considera-se que chegou a ser um dos grupos coletivos mais promissores do novo rap em Angola. Formado pelo líder Kamikaze e pelos integrantes LSDK Tarantino, Califórnia, Beard Cash, Chic Baby, Lily Barway e Garaville, o grupo une trap, hip hop moderno e sonoridades alternativas numa identidade 100% autoral. Os Kamikazes representam assim a nova geração da cultura urbana angolana, letras marcantes, melodias envolventes e uma estética que fala direto com a juventude angolana. E não só. Cada membro traz uma personalidade única, tornando o coletivo versátil e imprevisível em cada lançamento. Com visão de futuro e compromisso com qualidade, os Kamikazes vêm para quebrar barreiras e levar a energia do rap e trap feito em Angola para além das fronteiras. Muito bem, vamos então saber quantos shows já realizaram e quanto dinheiro ganharam com os shows e, claro está, as perspectivas do grupo. Olá, Kamikazes. Sejam muito bem-vindos à Rádio Nacional de Angola. Boa noite, Angola.
1: Boa noite, Califórnia dos Kamikazes.
0: Bem, eu não sei qual é a forma correta de saudar os músicos dessa vibe. Começamos com, né, uma rima, enfim. Uma bica, saudação, ok e tal, né?
1: A saudação é importante. E a rima vai vindo, né? Os beats. Sem mandarem vir.
0: Bem, quem está a falar é o Califórnia, o líder do grupo, não é?
1: O mesmo.
0: Muito bem.
1: Cá estamos.
0: Bem, então, vamos à apresentação, rapazes. Temos o Califórnia e temos o Mandrove.
2: Mandrove na casa.
0: Seja bem-vindo, Mandrove. Cheese MF.
2: Cheese MF na casa.
0: Sim, senhora. Beard. Negro Tarantino. Negro Tarantino. LSDK, não é? Mas.
2: Tenciono abreviar para facilitar também a compreensão. Exatamente. Do interlocutor. Uhum. É por vezes um nome muito extensivo acaba por baralhar um pouco a cabeça.
0: Sim, senhor. Então ficamos só por Negro Tarantino.
2: Sim, Negro Tarantino.
0: Beard Cash também está presente.
3: Tchê, na casa, chamou Beard Cash.
0: Sim, senhor. Chic Baby.
4: É que estou aqui, Chic Baby, na casa. Ficamos em casa.
0: Bem, vocês aqui têm nomes assim, sui generis, né? Nomes meio especiais. Há alguma razão por detrás dos nomes? Há alguma história, né? Porque normalmente vocês não trazem inicialmente os nomes de registro, né?
1: Não. Toda
0: Califórnia.
1: Todo rapper tem que ter um nickname, não é? Ou AKA, né? Califórnia, antes de ser Califórnia, já foi AKA Cali, já foi. Deixa-me ver. Epá, já tive uns dois ou três nicknames. Muito antes bem. Deste.
0: Mas né? O que pegou é mesmo Califórnia.
1: Yeah, porque, epá, comecei a aquecer, de certa forma, a temperatura está tipo lá na Califórnia.
0: Sim, senhor. Bem, o Mandrove. Qual é a história por detrás do seu nome?
2: Bom, Mandrove, esse nome é dado por conta da minha personalidade.
0: Ok.
2: O nome Mandrove, na verdade, é um calão.
0: Ok.
2: É um nome assim da gíria. Significa confusão.
0: Ok. Mas aqui no bom sentido, né?
2: No bom sentido, claro.
0: Musicalmente faz.
2: Estrago, mano.
0: O impossível tornar-se possível.
2: E não,
0: né?
2: Só na música, né? Quem me conhece na íntegra sabe quando o Mandrove está, gera aquele impacto todo. Então, faço juízo.
0: Mas assim, atenção, vendo o Mandrove não parece.
2: Não, né? Parece.
0: E esse é o segredo, né?
2: Esse
0: a
2: é o
0: ideia
2: segredo.
0: Não parecer, para depois, quando pego no microfone.
2: É isso.
0: XFMF.
2: Tô na casa,
0: Bem, já fica aqui, né? Fácil adivinhar o MF. MF de que, afinal, o XZ?
2: MF de Macrofeio foi o meu velho grupo.
0: Sim, senhor.
2: E eu tive.
0: Tá timbrado, né? Tá timbrado.
2: E levar comigo, daí que. Pus lá como subjetivo, segundo nome.
0: Negro já é sabido. Tarantino, um nome assim, parece latino. aula espanhola, enfim.
2: Na realidade, como é que é? É inspirado num grande realizador de filmes.
0: Ok.
2: De Hollywood, que chegou a realizar até o filme do Tony Montana.
0: Sim.
2: Yeah, que era de um cubano que foi à procura de melhores condições de vida. Yeah. Uhum. Em que na qual o Tarantino foi um cineasta. Ele veio para marcar a história. A história é um dos maiores da história. Eu também nessa área da música. Estou a vir mesmo para dar mesmo um
1: deixar
2: bico,
1: um legado,
2: marcar um espaço, deixar um legado.
0: Ok.
1: Olha, ele também fez o Anjo de Charles.
2: Olha,
0: Quentin Tarantino, realizador, produtor, argumentista e ator norte-americano.
2: Olha, e por acaso ele foi meu tio.
0: Prontos.
2: É de família o sobrenome.
0: E qual é a história por detrás também aqui do nome do Bird Cash?
3: Bird Cash. Até por meu nome já diz, né?
0: Bird Cash. Bird Cash. Muito cash, muito money.
3: Pássaro do dinheiro. O nome vem da inspiração do Lil Wayne, Birdman. Sempre fui muito fanático por esses cantores. São cantores que me motivaram a minha juventude.
0: Muito bem.
3: É o nome.
0: Bem resumido. E Chico Babe, parece ser o mais novo aqui do grupo. Ou só parece mesmo?
4: Parece.
0: Pela voz.
4: Parece. Mas diz que estão presentes, sou realmente mesmo.
0: Quem não está aqui, quer dizer, os mais candentes ficaram assim do Chico Babe, não é?
4: Sim, sim.
0: Muito bem. Estão então apresentados, pelo menos os nomes. Vamos, dentro da hora 23, conversar mais. Mas essa música lá mais ao fundo, qual é o título?
1: Filho de Deus.
0: Filho de Deus. Yeah. Quantas músicas é que vocês já têm gravado, rapazes?
1: Olha, para ser sincero, nós já estamos a caminho de umas 20 músicas, não? Já feitas são neste projeto enquanto kamikazes, né? Porque fora esse projeto, os projetos anteriores já tínhamos trabalhos que, pronto, não está incluídos nesse novo projeto. Temos mais trabalhos do que este, né? Mas como kamikazes já temos cerca de 20 e tal músicas já feitas.
0: 20 e tal músicas. É. Todos compõem ou existem compositores específicos no vosso grupo?
1: Não, todos nós temos a nossa particularidade e versatilidade.
0: A chamada vibe, né? Cada um tem a sua vibe.
1: Criar a sua vibe. Temos aquela, às vezes temos quem tem a facilidade de criar uma ideia, passa a ideia e todos nós acabamos por dar o nosso contributo com a nossa lírica.
0: Como é que vocês se classificam? É um grupo, é uma label, é um projeto? Qual é a designação mais apropriada?
1: Nós nos classificamos como um clã, estás a ver? Uma tribo, uma família.
4: Uma família.
1: É uma irmandade, estás a ver?
0: Ok. Bem, vamos conversar mais sobre os kamikazes. Estamos com 22 horas e 57 minutos, Rádio Nacional de Angola. Boa noite, Angola.

0: 23 horas no país, a seguir notícias na Rádio Nacional de Angola com Ernesto Samaria.
1: A SAG e agências de viagem e turismo reforçam cultura de seguros no setor.
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1: Boa noite, a Agência Angolana de Regulação e Supervisão de Seguros e a Associação das Agências de Viagens e Operadores Turísticos de Angola assinaram um acordo para fortalecer a cultura de seguros no setor do turismo no país. A PCA da ARSEG, Filomena Manjata, assegurou que o acordo ora assumido com a AVOTA está em alinhamento à estratégia do Estado angolano de promoção e fiscalização dos seguros no país.
3: Temos estado a trabalhar numa estratégia de dinamização e fiscalização dos seguros existentes no nosso país. Estratégia esta que está na forja, mas, entretanto, não nos impede de começarmos já antes da sua aprovação a trabalhar com os parceiros. E a AVOTA é um parceiro fundamental nesta estratégia. Pretendemos com isso que o turismo em Angola, as viagens estejam mais seguras, que estas agências tenham no centro da sua atuação a gestão de riscos em relação não só aos serviços que prestam, mas também aos produtos que oferecem.
1: E a presidente da direção da AVOTA, Catarina Oliveira, lembra aos filiados da referida associação que nesta era que o turismo surge como um segmento de negócio com grande margem de sucesso, a sua credibilidade passa pela segurança.

0: exatamente isso. Nós não podemos falar de turismo sem falar de seguros.
1: A volta à Associação das Agências de Viagens e Operadores Turísticos de Angola e ARSEG, Agência Angolana de Regulação e Supervisão de Seguros, contam a partir desta sexta-feira com um acordo. E o Instituto Nacional de Meteorologia e Geofísica alerta que grande parte das províncias do país, com destaque para Luanda, poderá registrar chuva acima do normal nos meses de novembro, outubro e dezembro de 2026. O INAMET esclarece a probabilidade de seca de intensidade moderada nas províncias do Cunene, Cuando, Cubango e sul das províncias do Moxico e Moxico Leste.
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3: Viva, estimado ouvinte, sintonia Rádio Nacional de Angola, 23 horas 3 minutos.
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4: Senhora, sim, senhora. Esta é a música dos kamikazes aqui na Rádio Nacional de Angola. Boa noite, Angola. É, o espaço é Rimas e Ritmos. São nossos convidados aqui os 8 elementos, mas hoje temos apenas 6, né, Califórnia?
5: Yes, sir, yes, sir.
4: Então, os outros faltaram, o que é que se passou?
5: Yeah, os outros estão numa outra atividade, nós não estamos de nos dividir. Yeah, eles estão lá à espera de nós vamos sair daqui e vamos diretamente é com eles.
4: Muito bem, vamos então agora olhar um pouquinho mais adentro da vossa carreira, falaram aqui que todos compõem também. Esta música que está a tocar o Tenta, quem é que escreveu?
5: Califórnia.
4: Califórnia, obviamente com o suporte dos demais, né? Cada um tem o seu refrão, é isso?
5: Não, foi mesmo composta na totalidade.
4: Na totalidade,
5: por mim.
4: Não é?
5: Yeah, mas okay. Você sabe, há sempre alguns alicerces.
4: Exatamente.
5: Que às vezes têm que ser limados. Então, juntamente
4: suporte
5: com a equipa. Já foram dando um palpite, olha, acho que aqui podias fazer assim, meter essa beca assim, não sei o que, e aí foi melhorando.
4: Okay.
5: Fizemos aqui essa simbiose.
4: Uma grande mensagem, uma música, como se diz, com cabeça, tronco e membros. Então, parabéns já agora.
5: Sério, sim. A priori até vou já dar um props ao Mad Superstar, né, que é o homem que produziu esse beat. E também foi o que motivou essa composição, né? Porque dado o nível da sonoridade, eu não podia ficar atrás.
4: Qual é a história por detrás desta música? Tenta. O que é que diz a música propriamente? Em que pensou quando a compôs?
5: Bem, o Tenta foi uma forma de apresentação enquanto artista, né? Tipo, mostrando o meu lado ego-tripping. E a minha posição dentro do rap, não é? Tipo, é para que as pessoas saibam que quem tentar não vai ser fácil. Vai encontrar aqui o betão ou vai bater na rocha.
4: Sim, senhor.
5: O impacto é mesmo esse.
4: Olha, estava a ver aqui o vosso histórico. Vocês apresentam-se como um dos grupos mais promissores do novo rap angolano.
5: Sim,
4: porque
5: sim.
4: Exatamente?
5: Pá, porque...
4: Olha, a conversa está aberta, os demais membros podem participar também, né? Mandrove, XMF, né? Negro Tarantino, Beard Case e Chic Babe, né?
5: Pá, eu no meu ponto de vista, né? Tipo, consigo ver o meu grupo como um dos mais promissores do rap, porque há mais de 3 ou 4 anos que eu tento acompanhar um pouco do rap nacional, né? E eu vejo que não tem havido qualquer evolução. Estão sempre nas mesmices. Você vê, os artistas são sempre os mesmos. As tendências são as mesmas. As vibes são as mesmas. Então, nós trouxemos aqui um pouco do que é nosso, né? Enquanto kamikazes. E as nossas vertentes. Tem quem é mais do lado do R&B, tem os do boom bap, tem os do trap. Então nós estamos a misturar esses todos os estilos num único só.
4: Mandrove,
1: na casa.
4: Faz sentido esta afirmação do Califórnia, sendo que ultimamente vêm-se poucos grupos coesos e que trazem alguma inovação no nosso hip-hop, não é?
1: Muito, faz todo sentido, sim. E é aquilo que o nosso cota, né? É assim que eu lhe chamo, disse. É, nós temos essa versatilidade. Graças a Deus temos aqui pessoas diversas em termos de composição, em termos de sonoridade. Por exemplo, o meu bro aqui, o XMF, muito mau no trap. Mau.
4: Estamos a ouvir alguém já a fazer aí a voz dos coros, enfim, não é?
1: Esse
4: quem
1: sou
4: é aquela voz?
1: Esse sou eu.
4: Oh!
1: E aí eu sou um bocadinho mais melódico e tal. E temos aí o Nega Tarantino, o Beard Cash. O Beard Cash, nós estamos aí no estúdio e temos uma pequena varanda.
4: Okay.
1: O Beard, quando entra aí, ei, vem um monstro, sim, monstro, sim. Monstro. Então,
4: inspiração total.
1: Inspiração,
4: né?
1: Total. Então, nós temos isso e eu digo que é graças a Deus, né? Graças a Deus ter nos unidos assim, porque somos todos não, né? Alguns de sítios diferentes, mas nos acasalamos como se tivéssemos crescido todos em uma única região.
4: São todos de Luanda ou nem por isso? Olha, enfim, vamos olhar aqui para as nossas origens.
5: Benguela. Um membro que é de Benguela.
4: Quem é já agora?
5: É o Garavi.
2: O Garavi não se faz presente agora. O restante são mesmo daqui da capital.
5: Passamos todos angolanos.
4: Exatamente, é o mais importante, né? Bem, o Mandrov disse que faz coros, enfim, e também tem uma queda por R&B, não é?
1: Tenho sim.
4: Quero dar aqui uma capela, já que está com a palavra aqui, né? Que é demais.
1: Não, quer ter um tema aí.
4: Não, qualquer coisa, né? Só querem ouvir e tal, para sentir a vibe.
1: Temos uma música, o Bless.
5: Dá para sair com o Danny Pease. Com
4: Bless Benson, não é? Vamos a isso então.
1: Na verdade, quem faz o coro desse som é o Tarantino, mas pronto.
6: Não, chuta.
1: É mais ou menos.
4: Tarantino também está a ver a vez dela, atenção.
6: Está aguardando. Sim.
1: Ontem eu viajei, mas pareceu que foi um sonho. 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
1: Yeah.
4: Sim senhora. Boa noite, Angola. Bem, Cheese MF.
6: Certo.
4: Qual é a sua vibe no grupo? Como é que inova aqui nas composições e também na vertente melódica?
8: Eu estou mais na vibe, né?
4: Olha, posiciono bem o microfone para melhor ouvi-lo.
8: Certo.
4: Bem, agora sim.
8: Eu estou mais na vibe, mais trap, mais sonoridades atuais. Okay. E eu gosto de viajar nessa.
4: Olha, há quem diga que o trap veio para superar o hip hop como tal, não é? Vocês concordam com essa afirmação? Nem por isso?
8: Acho que eu não sou.
4: Ou é só uma questão de tendência?
8: Não sou dessa opinião. Mas o trap faz parte do.
4: Faz parte do movimento, né?
8: Do movimento hip hop.
5: É uma das veias do hip hop.
4: Uma vertente.
8: Uma vertente.
5: Sim. Hip hop é a base.
8: Mas o trap é mais estilo de vida do que propriamente uma vertente. De onde surgiu o trap? É praticamente tudo rap. E surgiu de uma zona que viviam de forma diferente. Atlanta, né? Onde surgiu o trap. Viviam de uma forma diferente. E daí é que surgiu o estilo trap, não que seja propriamente algo que veio substituir o outro, faz parte da cultura hip hop,
4: né? Yeah. Bem, e quero dar-nos também aqui uma capela e tal, para o people sentir a nuance da sua voz, da sua vibe, enfim.
8: Qual deles daríamos, Tarantino?
6: Máquina.
8: Ficaria mais foda.
4: Olha, tudo isso é para o people, ou seja, para o pessoal, ter mais ou menos a percepção da vossa qualidade,
8: certo. Olha que eu me esqueci como começa. Mas tá fixe, tá fixe.
9: Parece que o Miller a máquina.
8: Tantas luzes na máquina.
9: Estão me filmar. Mano, que tá com raiva, dei vacina. E ela dava luta pra me ver.
10: Não pode obedecer.
9: É muito sábio. Nem sinto cansaço. Porque estávamos a falar de cachê.
4: Sim, senhora.
8: Nem parece que foi escrito por mim.
4: Sim, senhora.
8: É a sintonia,
4: Dá pra notar também que vocês têm tido muita responsabilidade nas composições, nas letras, enfim. Esse cuidado tem que ver com o que propriamente? Com a responsabilidade que vocês sentem com o vosso público-alvo também, não é?
6: Também.
4: E que é cada vez mais exigente em termos de maturidade.
6: Correto.
4: É o Negro Tarantino, sim.
6: Correto, o Negro Tarantino. Nós temos desde já um público-alvo que abrange, eu posso dizer assim, diversos tipos de idade, porque temos músicas para um people mais crescido, temos músicas que pode abranger um people de idades ainda menores, como é o Fuga à Paternidade.
4: Ok.
6: Onde abordamos. Abordamos
5: todas
6: sobre
5: as idades.
6: Sim, abordamos sobre um tema onde a base do tema é sobre assuntos que atingem mulheres em que na qual elas conhecem alguém, faz promessas, depois abandona com um filho. Ela acaba por ser mãe e pai. E é onde nós criamos o Fuga Paternidade.
5: E é uma música que tanto a mulher pode ouvir, como o filho pode ouvir. Sim. E o pai.
6: Sim.
5: Nós encarnamos.
6: Que essa que está a tocar mesmo agora. Sim, sim.
4: Bem, aqui faz-me lembrar também uma grande reportagem que passou pela nossa televisão pública de Angola. Naquele projeto A Pauta, e falava da fuga à paternidade. Uma grande reportagem que veio do Kwanza Sul, aí do colega Santareno.
6: Sim, sim.
4: E a vossa letra é praticamente o resumo do dia a dia, não é?
6: Sim, sim, sim, sim, correto.
5: A realidade de muitas mães.
4: Como é que vocês se inspiram no dia a dia para depois trazerem nas músicas?
6: Nós nos baseamos naquilo que nós observamos ao longo do dia. De qualquer cena pode nascer uma música, tipo, estamos numa convivência, viste um aquilo, algo engraçado, algo triste, e por vezes também do teu estado de espírito.
4: Okay.
6: Vais pro estúdio irritado, vais fazer uma cena, porra.
5: Drill mesmo.
6: Vais pro estúdio alegre, vais fazer uma cena. Sai assim.
4: Okay. E o Negro Tarantino, vocalmente, em termos de vibe ou nuance, como já aqui falamos.
6: Vocalmente, o que é que eu posso dizer?
4: Sim, sim.
6: Eu me caracterizo mais ou menos como se eu fosse futebolista, eu me caracterizaria como um Messi. Eu entro no campo, ouço a batida, ouço a melodia, e depois eu decido como é que vai ser o jogo para mim.
4: Sim, sim.
6: O meu critério. Okay. Posso surpreender em skill. Posso surpreender em notas.
4: Sim.
6: Sempre é visível. Não me conheço na totalidade. Ainda tenho muito para explorar de mim.
2: Olha que ela é muito persistente mesmo. Às vezes dá-nos um trabalho aí imenso. Mas o irmão que ele sabe meter no canto, assim mesmo, no meio da baliza ali.
4: Olha, mesmo sem vocês, não é, transparecerem isso, já se nota que o Beard Cash é o mais tímido do grupo. Ou é só porque é também o videomaker agora?
6: Não, ele não é. Ele é misterioso.
4: É misterioso. De timidez não tem nada, afinal. Bem.
5: Ela aí onde está já falou.
4: Tem muito. Também o microfone, tem também, enfim, essa oportunidade para dizer no show qual assim, o seu papel, não é, no grupo.
11: Meu papel mesmo é destruir os rappers
4: também.
11: Destruir os rappers, só aquele que chamam quando é beef,
5: freestyle,
11: mandar punchlines.
5: É o beef.
4: Sim, senhor.
5: É o que está preparado.
4: Bem, o Chico Babe também, não é?
2: Chico Babe também é daqueles que pouco fala, é muito faz. É daqueles também que está mesmo com a bala no caixote, tá vendo? Então aprendo aqui todos os dias com os meus irmãos. Estou aqui com os meus irmãos para aprender todos os dias, né? Para crescer ainda mais. Isso pô, o contributo também para quem está lá em casa nos ouvir.
4: Ok.
6: Olha, essa cena que o Chico Babe falou da bala no caixote é verdade, ele é o nosso sniper.
4: Ok. Muito bem, olha, vamos tocar mais uma música. Nós ouvimos o Tenta. Esta agora, qual é o título?
5: Esta agora é
6: Fuga Paternidade.
4: Fuga Paternidade.
2: Essa
5: desculpa.
2: Aí dizemos
4: uma
2: desculpa.
6: Mas aborda sobre a Fuga Paternidade.
4: Fuga Paternidade, não é? Bem, vamos então ouvir do princípio esta mensagem cantada aqui dos kamikazes que estão conosco hoje no Boa Noite Angola.
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0: Fechado ouvinte, 23 horas 29 minutos. Boa noite, Angola, nas ondas da Rádio Pública, RNA. Nesta última presença do céu e nosso programa que faz o serão nas ondas da Rádio Pública. Bem, os kamikazes com... Peço desculpas, não é?
1: Isso, peço desculpas.
0: Uma mensagem envolto à fuga à paternidade.
1: A todas aquelas mães que criaram os seus filhos sozinhas como mãe e pai. Acabei por me identificar também dentro dessa música, né? Porque fui criado pela minha mãe.
0: Ok.
1: E ela foi mãe e pai. Então foi um grande desafio ter enquadrado neste tema com os meus colegas. Espero que seja um tema que toque as pessoas lá em casa, né? Se identificarem também.
2: Olá. E desde já quero deixar aqui um abraço para toda a mulher africana. Yeah, angolana, em especial mesmo, estamos aqui em Angola, angolana. Yeah, as nossas manas que infelizmente passaram por isso, casos de fuga à paternidade. A maior parte delas eu enxergo muita força nelas, por acaso. Yeah, trabalham por conta própria, são pai e mãe. Algumas estão na zunga, cada uma está fazendo o seu jeito.
3: Apenas pensamos em vocês, né? Apenas pensamos nelas.
2: Estão a ver mais cenas para vocês.
0: Muito bem. Esta música já tem videoclipe também?
1: Não, ainda não, mas terá, com certeza, né?
0: Okay.
1: Neste momento temos três músicas com videoclipe,
0: okay,
1: já a rolarem no YouTube.
0: Das 20, quais é que estão disponíveis ao público?
1: Ao público.
0: Quantas, no caso?
1: Neste caso temos o Tenta, temos o Fumo,
3: temos os Sinais.
1: No nosso canal do YouTube,
0: okay,
1: Kamikaze Oficial, letras maiúsculas. Mas vamos estrear também, quer dizer, estamos a estrear agora aqui neste momento ao vivo, que é o Desculpa, e o Fieste que está a tocar, que é o Filho de Deus. Mas só estará disponível em todas as plataformas digitais dentro de 20 dias. E há aquele dia que eles nos deram para guardar, mas as músicas já estão lá.
0: Olha, o nosso muito obrigado pelo voto de confiança, por estrearem aqui na Rádio Nacional de Angola.
1: Nós é que agradecemos.
0: Já estivemos a falar no off, a maior montra do património
1: país.
0: Cultural, no que a música diz respeito.
1: Certo.
0: E vocês estão de parabéns por esta iniciativa.
1: Muito obrigado. Nós agradecemos também desde já, em nome dos Kamikaze, à Rádio Nacional de Angola, pelo apoio, pela receptividade dos nossos trabalhos. Não é a primeira vez que nós cá viemos e também peço que não seja a última, e queremos continuar a colaboração convosco. Epá, muito obrigado por tudo.
0: Olha, vamos aqui olhar para uma outra perspectiva também da vossa carreira. Vocês têm agente já são agenciados?
1: Neste momento nós...
0: Como é que são organizados?
1: Assim, nós enquanto label, não é? Temos o nosso CEO,
0: okay,
1: nosso responsável, o Kamikaze, né? Que ele não deixa só... Não é apenas... É CEO no contexto de tudo, não é? Okay.
3: Geralmente,
1: tanto de agenciamento, tudo isso passa por ele.
0: Apoio moral também,
1: apoio,
0: imagino.
1: Moral,
0: é fácil
1: financeiro,
0: dar seguimento ao projeto.
3: Sentimental, emocional, tudo.
1: Ele está ali para nós. É um pai, é um mentor, é alguém que nos traz inspirações para nós seguirmos com os nossos sonhos.
0: Agora que vocês falam do vosso CEO, parece que nos últimos tempos muitos são os músicos que precisam desta mão, desta ajuda, mas não encontram.
1: É verdade. Aqui onde nós estamos, neste mundo, posso lhe dizer que 90% já não está disponível para dar o braço ao outro, não é?
0: Nesse 10%. Acredita-se pouco nos novos valores, na sua opinião? Na vossa opinião, conversa aberta?
1: Sim, na minha opinião, eu vi que deixaram de existir os valores divinos. Estás a ver? Hoje em dia as pessoas já não sabem partilhar, não sabem dividir,
0: okay,
1: as coisas, e querem mais é competir. Yeah. Então está difícil encontrar uma pessoa que está disponível para investir no teu sonho. Mas nós, depois de tanta batalha, tanta correria, tantas portas na cara, houve uma luz que se fez, graças a Deus, este ano, os kamikaze viemos e intencionamos dar continuidade para sempre.
3: Até o fim, até o fim. Mas estamos aqui para contribuir mesmo para a cultura angolana e para retribuir aquele esforço todo que nosso Senhor tem feito por nós, né? Desde já não é fácil carregar um grupo desse de oito elementos. Então, para pôr num auge na atualidade que estamos aqui hoje em dia. Olha aqui, estamos aqui hoje na Rádio Nacional, amanhã estamos ali, Estados Unidos, Califórnia e tudo mais. Então
0: olha, agora que o Chico Baby fala desta transcendência, deste grande objetivo, até onde é que vocês querem chegar?
2: Na Billboard. Billboard. Queremos ser
0: no maior palco da música internacional.
2: No top 3 da Billboard. Top 3.
0: Olha, agora que falamos aqui destes posicionamentos da música internacional, como é que vocês veem a projeção da música feita em língua portuguesa, não? Tem a projeção internacional que se pretende, ou está a caminhar ainda? Olhando aqui para o vosso estilo,
1: o estilo de hip-hop, eu acho que ainda está a caminhar, porque... para além do, nós estamos a falar, o hip hop ou rap mais consumido é o americano, né?
0: Okay.
1: Mas temos outras línguas.
0: Ao nível da lusofonia, quem mais chegou longe até agora?
1: Da lusofonia.
0: Porque vocês sabem.
1: Nós angolanos. Acho que é mais. Temos os moçambicanos que é para se inspirar em nós.
0: E depois vem aquela velha discussão de que os angolanos são os americanos dos moçambicanos. Exato. E tal. Aí, mas não é só ego isso.
1: Não.
0: É apenas não, ego, vejo, só eu faço.
1: Eu disse que me conheço como um amante de música, né? E vou apreciando as músicas. Eu vejo que. Tem um lado moçambicano, muito angolano, na música, porque eles foram bebendo muito da nossa vibe, tanto da kizomba, tanto da nossa vibe de dropar no rap.
0: E isso é bom também, esta colaboração musical, troca do...
1: É um intercâmbio,
0: okay.
1: Só que nós aqui ainda não fizemos, como é que é o estilo deles, é marrabenta, não?
0: Marrabenta,
1: né? Na verdade, aqui não temos muitos ambulantes a fazer marrabenta, mas eles lá já fazem.
0: Já fazem o samba.
1: Samba.
0: Também,
1: yeah, mas vamos tentar. Okay, nós estamos aqui para explorar.
0: Epa, vocês aceitariam um desafio, fazer aqui uma junção entre os kamikaze e um músico moçambicano?
1: De boa.
2: Top.
0: Doutora moçambicana.
2: Pensei que falarias até um árabe, um chinês.
1: Não, nós estamos abertos. Estamos abertos a novas experiências, novos trabalhos. Já estamos disponíveis para aprender e.
0: Hip-hop e marrabenta, sai o desafio.
1: Na boa. Se fosse por até com a Lisa James.
0: Mr. Blow.
2: Exatamente. Eles até são nossos irmãos. São nossos irmãos, nunca é demais abraçar nossos irmãos e fazer uma confraternidade. É um prazer.
0: Olha, recentemente também estiveram aqui dois músicos moçambicanos, né? Uma cantora e depois também o outro jovem que trouxe essa experiência e esta união entre os músicos, que é também salutar, não é?
1: Sim, a música tem essa particularidade, a música é união. A música não mede distância, não há cor, não há separação. Ela une povos. Como nós sabemos, é para um dos mentores que me fez crer que é possível, o Bob Marley, né? Que ele uniu países.
0: You man don't cry.
1: Mesmo.
2: Olha, falando sobre essa, falando sobre essa cena da música.
0: Sim, Tarantino.
2: A música, eu sinto que a música é espiritual. Só no céu, os anjos cantam para Deus. Você com a música pode impactar positivamente como negativamente na vida de uma pessoa. O que o Bob Marley cantou impactou na vida de pessoas, o Michael, Anselmo Ralph.
0: Exato,
2: qualquer tipo de música pode manipular uma pessoa, então tem que ter cuidado ao executar
1: a
2: mensagem.
0: Sim. A responsabilidade na composição, em trazer conteúdos, não é?
2: É espiritual, vai além de você ouvir sua batida. O beat fala contigo. Okay. Ele conversa com a pessoa, com o artista.
0: Já estamos quase ao fim da nossa conversa. Eu quero olhar aqui para uma outra perspectiva também da vossa análise. Hoje, como é que vocês olham para o engajamento dos novos valores que não conseguem na mídia tradicional? Como é que fazem uso da mídia alternativa, olhando aqui para as redes sociais, por exemplo? Vocês aproveitam também este meio para se lançarem? Qual tem sido o feedback do vosso público-alvo?
2: Bem, atualmente eu vejo que a mídia, as redes sociais chegam a ser um dos meios também que propagam. É como um vírus. Uhum. É como um vírus. Tu vais lá, fazes um Reels, às vezes vais fazer só uma cena no estúdio, a cantar um trecho da música, aquilo pode viralizar do nada. E é como um vírus.
1: Ah, porque hoje em dia nós estamos num mundo muito tecnológico, não é? Então não vamos deixar de ver esse lado e também temos que tirar proveito dele, não é? E então, como hoje em dia nós. Pá, nós não, eu posso dizer eu que sou dos anos 80, não sei o quê, naquele time eu com 10 anos, 11 anos não tinha um telefone. Hoje em dia tu vês já o menino com 10, 11 anos já tem o seu tablet. Tá a ver? Então, quero dizer que nós podemos trazer conteúdos até infantis, no qual o menino que tem 10, 11 anos tem um.

0: é muito importante mesmo.
1: É tal como dizem, ninguém caminha só, né? Isso não é só de pessoa para pessoa, mas também no meu nos meios de comunicações, estás a ver? Então precisamos aí também daquele apoio virtual, né? Digital.
2: Quem faz o que no grupo? Quem é responsável pelo engajamento nas redes sociais? Quem é responsável, por exemplo, pela indumentária? Como é que vocês repartem esta responsabilidade?
0: Epá, vou falar da minha parte.
2: Em termos de shine, por exemplo, cada um é responsável ou...
0: Em termos de shine é mesmo o CEO. Okay. CEO, como ele é que é mesmo o pai.
2: Isso também comunica, sabe?
0: Ele é o pai,
2: né?
0: Do drip. Ele é que fala.
2: A imagem conta muito quando.
0: Sim. Ele como já está nessa estrada há mais tempo que nós. Tanto da música como da moda.
2: Exato.
0: Então ele é que é a pessoa que nos dá as direções. É para isso, não casa com isso. É melhor calçar aquilo, é melhor meter aquilo. É com ele, roupa, drip, é mesmo com ele.
1: E olha que serve de inspiração para muitos. Principalmente nós até mesmo aqui.
0: Para nós mesmo.
1: Também me inspira mesmo dando. É admirável,
2: Muito bem. 23:42, aqui a conversa com os nossos convidados, o grupo Kamikaze. Vamos agora olhar para a vossa agenda. Como está a vossa agenda? Já sei que depois daqui vocês têm outras responsabilidades. Ainda hoje.
0: Nós estamos aqui com uma agenda até bem mexidinha. Supostamente hoje estaríamos na ZAP. Mas houve aí um equívoco, acho que estaremos só lá já a próxima semana. Mas estivemos na Girassol esta semana, na quinta-feira. Vamos sair daqui, vamos para um evento de hip hop no Cacenda, que já está a decorrer. Começou a partir das 20 horas.
2: Os artistas, os músicos não param, né? Qualquer hora.
1: Trabalho.
0: Vamos sair daqui, vamos diretamente para lá. Um props para o Mocota, Dr. Black, organizador desse evento. Festas de hip hop.
2: Vocês saem numa sexta e chegam lá no sábado.
0: Chegamos lá no sábado.
2: Já daqui a pouco.
0: Então, saímos de lá do Cacenda hoje. E amanhã temos uma atividade no Zango 4, juntamente aqui com o Mano Mandrov, que está na organização também do evento, do Espaço K, não é?
3: Sim, Espaço K.
0: Restaurante Espaço K, Zango 4, Zango 3.
3: Zango 3.
0: Fiquem atentos, pessoal do Zango, caiam lá no Espaço 4, Espaço K, vai pegar fogo tomorrow, já?
3: Especial Mandrov.
0: Especial Mandrov, os caras em casa, na casa.
2: Sim, senhor. Bem, e participações nas mais de 20 músicas, cantam apenas vocês ou têm também participações especiais?
0: Temos algumas participações especiais, na qual duas músicas com Dani Pizzi, uma com Núrio Beck, Dani Pizzi. E temos também uma colaboração com Diboba.
2: O grande Diboba também participa, né?
0: E entretanto estamos à espera de mais colaborações. Ainda não terminamos o álbum, né?
1: Tem surpresas aí, né? Uma das surpresas até vou já revelar agora. Estamos aí.
2: Mas surpresa, sim, vamos lá.
1: Aí a preparar uma cena aí com o OG, o Monoscota e Yuri da Cunha.
2: Sim.
1: Também qualquer coisa.
2: Olha, Yuri da Cunha que foi o grande homenageado nesta edição. Festival da Canção de Luanda, né?
1: Sim, ainda não passamos o convite. Ainda não passamos o convite, mas já temos o projeto elaborado.
2: Já fica essa fé, né?
1: Conta
2: vai aceitar, né? Aliás, Júlio da Cunha tem este coração aberto, né?
0: Não, aquele é pai, é o dia, aquele é a música.
2: Sim, senhor.
0: É andamento.
3: Showman.
0: É a música, é andamento.
2: Bem, vamos deixar então os vossos contactos para quem quiser tê-los
0: para nos shows.
2: Eventos, enfim, shows.
0: Ok.
2: Colaborações,
0: pessoal,
2: né?
0: Pessoal, o contacto dos Kamikaze para show é o 934-29-34-36 e temos também o 959-27-33-76.
2: Vai repetir?
0: Posso repetir? Temos o 934-29-34-36 e o 959-27-33-76. Redes sociais: Kamikaze Oficial, Instagram, YouTube e Facebook, mano.
2: Sim, senhor. Muito obrigado pela vossa presença. Para quem vão os abraços, né? O grupo é apenas um, mas imagino que cada um queira deixar abraços, fiquem à vontade.
0: Primeiro já um abraço grande para o nosso Senhor Deus, que nos trouxe até aqui hoje, graças a Ele, que está, cá estamos. Se não fosse por Ele, não estaríamos aqui, né? A minha mãe, Mocio Kamikaze, a minha tropa do bairro Operário, meu avô, Edgar Castelo, pronto, vou passar aí os colegas.
2: Muito bem, muito bem.
3: O Kota Kamikaze, em primeiro lugar, eu penso que é unânime. Kota Kamikaze.
0: Kota Joca.
3: O Kota Joca. O Mocota Afonso. Mutevas da Muta Fatos, a minha família, toda a minha tropa de Samizanga, minha esposa Marisa Rastinho da Silva Quintas e a Patti Cakes.
0: Núrio Nabeck.
2: A Califórnia não deixou abraço para a madame, não sei se vai dormir aonde hoje.
0: Para a madame.
2: Só vai dormir já amanhã, né? Hoje,
0: não, hoje, olha.
2: Depois da atividade.
1: Sim, sim. Nem adianta citar, né?
2: Oh, ela sabe quem é.
1: Ela sabe quem é.
2: Eu ouvi ela ou elas?
1: Ela. Retirando essa.
2: Ela sabe. XMF.
4: XMF, primeiramente mando para o Kota Kamikaze, né? Que me recebeu. E os meus colegas aqui, epa, não esperava, né? Yeah. Posso dizer que sou o último que entrei, mas desde que entrei tive.
2: Foi
4: uma
2: bem acolhido, não é?
4: Bem acolhido.
2: Já está batizado. Nada de timidez.
4: E a minha família lá no Cubico, acredito que estavam à espera dessa. E aí foi.
2: Sim, sim. Nego Tarantino.
5: Mando abraços pro Anjo Gabriel aqui na direita, o Anjo Nathaniel que está me proteger, enviados de Deus. Abraços para minha mãe e para toda aquela gente que acredita no nosso trabalho, para minha irmã, meu bebê que tá lá em Canadá, para todo mundo que nos ama.
2: Beard Cash, Cash Money.
6: Os abraços vão para minha família, mãe, irmãos, nosso CEO, Kamikaze, todo o people do bairro Operário que nos ouve, é os Kamikaze, boy.
2: Sim, senhora. Chic Baby.
1: Epá, sem esquecer, primeiramente o de Kota Kamikaze, muito obrigado pelo apoio. E depois também vai a minha família, toda a minha família. Tá aí a nos ouvir também, a minha baby, né? Epá, ela sabe quem é, tá sinalizado. Mas epá, antes que não haja só um corte de cabeça aí,
2: melhor,
1: um abraço pra Hermenegildo. Hermenegildo dela tá aí
2: sim,
1: do lado.
2: Sim,
0: falta também um beijinho especial. Um beijinho especial pra Tânia.
1: Temos aí também a pizzaria.
2: Demorou, mas o Califórnia teve que pensar bem no assunto.
1: Temos aí também, sem esquecer, a pizzaria Kiako. A pizzaria Kiako, o Salão Globo que tem nos preparado. Tem nos preparado para as atividades e tudo mais. Um grande abraço aí para todos, todo esse pessoal, né?
2: Todo mundo recebeu o abraço. Daqui a pouco ainda vem uma mensagem. Não recebi nada. Hoje já.
0: O pessoal do Kika Gil todo. One Love, minha tropa.
1: Vai comprar isso. Na privada, Bell Squad, HDA, estão todos aí.
2: A seriedade do Tarantino e do XMF é como se estivessem a lembrar mais alguém, né? Mas tá todo mundo saudável,
5: ainda bem. O Tizazan.
4: O meu sobrinho Dani, que me apoia muito.
1: Se lembrarem todos aqui, o programa estende até a gente.
5: OG Post Malone, Monega.
2: Rapazes, muitíssimo obrigado pela vossa presença aqui. Sucessos, êxitos, tudo de bom. Aqui as portas estão escancaradas para vocês.
1: Obrigado,
2: é a vossa casa.
1: Cá estaremos uma vez com Kota. Obrigada a nós também pela recepção. Foi maravilhoso.
0: Obrigado à Rádio Nacional de Angola pelo apoio, por tudo mesmo.
2: Sim,
0: muito obrigado.
2: Sim, amigo ouvinte, assim foi a conversa com o grupo Os Kamikazes, que falaram da sua vasta obra, que começou em 2017, 9 anos depois, e os projetos continuam a avançar. Estamos com 23 horas.

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Muito bem, estimado ouvinte, 23 horas e 55 minutos, está tudo dito nesta última edição do Boa Noite Angola Mais Cultural, sexta-feira, 25 de setembro de 2026. Estamos a dizer bye-bye, obrigado, amigo ouvinte, pelo carinho da sua audiência. Nós fomos equipa, Esmeralda Misa na realização, a técnica do Erlander Décio. Dando abraço igualmente aos nossos companheiros Pedro Gomes, Eduardo Lebuca, João Gomes, Ataíde Jacinto e o Dinis Mendes. Eu sou o Fernando Rufino na apresentação. Continuação de uma sexta-feira abençoada. Bom fim de semana igualmente abençoado antecipadamente. Boa noite, boa noite.

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3: Angola, bom dia. Ministério da Educação e Simprof assinam acordo e aulas retomam na próxima segunda-feira em todo o país. Operadores turísticos defendem mais investimentos no setor para maior contribuição no PIB. Palancas Negras preparam jogo com o Malawi depois do empate com o Egito nesta sexta-feira. Fora portas, presidente de São Tomé e Príncipe apela ao voto nas eleições legislativas locais e regionais de domingo. Jornal da meia-noite, sábado 26 de setembro de 2026. Edição de Manuel Vicente, técnica com Matson Matar, Ernesto Samaria apresenta as notícias.
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3: As aulas no ensino geral, público e público-privado retomam a partir desta segunda-feira, depois de uma semana de paralisação em consequência da greve. O Executivo e o Simprof, Sindicato Nacional dos Professores, acordaram nesta sexta-feira que, numa primeira fase, 27 mil professores e agentes de educação vão beneficiar de progressão na carreira já a partir de outubro deste ano. O Foen Macanja conta-nos todos os detalhes desta matéria.
5: Edmar Ginguma, secretário-geral do Simprof, anuncia.
6: As aulas voltam na segunda-feira em todas as escolas públicas e público-privadas do país.
5: A greve foi suspensa porque ficou acordado que dos 53 mil agentes previstos do acordo de janeiro deste ano, 27 mil professores e agentes da educação vão beneficiar de progressão na carreira agora em outubro, fruto de um concurso interno. Edmar Ginguma explica que alguns

0: nivelar as suas carreiras em função das suas habilitações acadêmicas atuais, porque infelizmente alguns já são licenciados, mestres ou doutores, mas ainda são remunerados na carreira dos técnicos médios.
1: E os agentes da educação que participaram de concursos internos nos anos anteriores, o secretário-geral do SIMPROF assegura que não vão ficar de fora.
0: Os agentes dos concursos 2019, 2020, os agentes do sexto grau, os agentes administrativos e outros que durante esse período não beneficiaram de nenhuma promoção, quer por tempo de serviço, quer por nivelamento de carreira, esses vão ver a sua situação resolvida no mês de fevereiro de 2027.
1: Os 27 mil professores e agentes da educação pertencentes à primeira fase vão ter novos salários já agora em outubro, conforme explicações do secretário de Estado para o Trabalho e Segurança Social, Pedro Filipe.
2: Tratou-se aqui de um processo que implicou a alteração, em alguns casos de categoria e em outros casos de carreira, e portanto o salário do mês de outubro deverá ser processado com base no novo perfil, consoante os resultados do concurso público que estamos a observar. O grupo remanescente, portanto os 26 mil remanescentes, deverão entrar ao longo do primeiro trimestre de 2027.
1: Pedro Filipe lamenta o facto do SIMPROF ter partido já para a greve, sendo que do compromisso assumido pelo governo em janeiro deste ano, houve atraso de um mês.
2: O que é aqui é um atraso de um mês. Ao invés de serem inseridos em agosto, estão a ser inseridos agora em setembro. Sempre teve assente que a segunda fase entraria no primeiro trimestre de 2027. Portanto, não havia razões para a greve, porque o processo está a acontecer nos termos daquilo que foi acordado.
1: Pedro Filipe, secretário de Estado para o Trabalho e Segurança Social.
3: Executivo e o SIMPROF chegam a um acordo que coloca fim à greve que deu origem à paralisação das aulas no ensino público e público-privado. E o INAB, Instituto Nacional de Gestão de Bolsas de Estudo, tem disponível mais de 10 mil bolsas internas para o presente ano académico, destinadas a diferentes cursos de licenciatura e pós-graduação. Segundo o diretor-geral do INAB, Domingos Cangembe, atualmente a instituição controla mais de 34 mil estudantes bolseiros. Domingos Cangembe dá a conhecer ainda que o financiamento para as bolsas de estudo de licenciatura está fixado em 55.500 kwanzas mensais, enquanto para os estudantes de pós-graduação o valor é de 100 mil kwanzas por mês. Lucas Justino.
4: O diretor-geral do Instituto Nacional de Gestão de Bolsas de Estudo revelou controlar atualmente mais de 34 mil estudantes bolseiros.
5: Controla um número de mais de 34 mil bolseiros internos, isto sem falar das bolsas externas. Para o ano acadêmico que terminou, o INAGB atribuiu 10.500 bolsas, onde 9.500 foram para o nível de licenciatura e 1.000 para o nível de pós-graduação. O ano letivo está prestes a iniciar, isso já, a abertura oficial vai ser no dia 2. As bolsas de estudo vão certamente avançar. Nós temos uma previsão, mas posso avançar aqui que os números nunca serão inferior às 10.500 bolsas de estudo.
4: Domingos Cangembe informou ainda que o financiamento das bolsas de estudo para os estudantes de licenciatura está fixado em 55.500 kwanzas mensais, enquanto os estudantes de pós-graduação o valor é de 100 mil kwanzas. O responsável justifica, por outro lado, os valores com necessidade de assegurar a cobertura de cursos técnicos e tecnológicos.
5: Estamos numa economia de mercado, há instituições que esse valor certamente cobre, principalmente a nível de licenciatura, mas outras instituições, e em função do curso, e principalmente nesta altura em que estamos focalizados para os cursos técnicos e tecnológicos, esses cursos normalmente têm um valor de propina muito alto, portanto ultrapassa os 55.800 kwanzas.
4: Diretor-geral do Instituto Nacional de Gestão de Bolsas de Estudo, Domingos Cangembe, Rádio Luanda, Lucas Justino.
3: Instituto Nacional de Gestão de Bolsas de Estudo controla mais de 34 mil estudantes bolseiros. O INAMET, Instituto Nacional de Meteorologia e Geofísica, alerta que grande parte das províncias, com destaque para Luanda, poderá registrar chuva acima do normal nos meses de outubro, novembro e dezembro deste ano. O INAMET indica que há probabilidade de seca.

0: de intensidade moderada nas províncias do Cunene, Cuando, Cubango e sul das províncias de Moxico e Moxicleste, resultante do fenómeno El Niño. O Dito Tavares tem mais dados.
1: Segundo o climatologista do INAMET, Inácio Bonda, os três últimos meses do ano serão de bastante chuva, com destaque para a província de Luanda.
2: Para o trimestre de outubro, novembro e dezembro de 2026, prevê-se chuvas acima da normal nas províncias de Cabinda, Zaire, Ikolibengo, Bengo, Luanda, Uige, Kwanza Norte, Kwanza Sul, Malanje, Lunda Norte, Lunda Sul, Benguela, bem como no noroeste do Namibe e do Ambo e norte do Bié.
1: O INAMET esclarece que o fenômeno El Niño poderá influenciar na probabilidade de seca nas províncias do Moxico, Moxico Leste, Cubango, Cuando e Cunene.
2: Ocorrerá também o fenômeno El Niño, que poderá influenciar na probabilidade de ocorrência de fenômeno de seca meteorológica de intensidade moderada nas províncias do Cunene, Cubango, Cuando, sul das províncias do Moxico e do Moxico Leste.
1: INAMET alerta que grande parte das províncias do país poderá registrar chuva acima da média nos meses de outubro, novembro e dezembro de 2026.
0: INAMET prevê chuva acima do normal para Luanda nos meses de outubro e novembro. Outubro, novembro e dezembro deste ano. Meia-noite, 9 minutos. Os operadores turísticos de Angola defendem mais investimentos nesta cadeia de atividade para maior contribuição no produto interno bruto. A construção de estradas, redes de energia elétrica e de água nas zonas de turismo lideram as solicitações dos operadores deste setor ao Executivo. O presidente da Associação de Hotéis e Resort de Angola, Ramiro Barreira, é voz desta solicitação que espera que seja conformada com uma política de financiamento do Estado angolano.
3: O que nós pretendemos efetivamente ao nível da hotelaria neste momento são financiamentos para facilitar com que os hotéis melhorem a oferta dos seus serviços. O que nós precisamos é arranjar um pacote financeiro, existe o aviso 9, nem sei se sempre está de acordo com as necessidades que nós temos ao nível do setor da hotelaria, porque tem uma grande componente ligada à habitação e ali dilui-se um pouco o desejo de termos financiamento para o setor hoteleiro e o desejo de fazer investimentos na área de construção e habitação.
0: Já o secretário de Estado para o Turismo, Augusto Caliquemala, garante trabalho do Executivo para o reposicionamento de Angola no mapa global do turismo.
4: Não estamos apenas focados na exposição internacional e na promoção do nosso país. Internamente, também temos uma linha de trabalho centrada na estruturação da nossa oferta turística, através de um exercício de ordenamento turístico, através da elaboração dos planos de ordenamento turístico, enquanto instrumentos que permitem organizar o aproveitamento económico de todos os recursos turísticos que o nosso país oferece. Neste sentido, temos estado a trabalhar e já estão concluídos os relatórios diagnósticos para as seguintes áreas: o Mussulo, a Ilha do Mussulo, Calandula, Ponta do Padrão, Cabo Ledo, Serra da Leba e Baía dos Tigres.
0: Secretário de Estado para o Turismo, Augusto Caliquemala, que garante trabalho para colocar Angola no mapa global do turismo. E já é conhecida a ordem de desfile dos grupos carnavalesco edição 2027. Para a festa do Entrudo em Luanda, o sorteio aconteceu nesta sexta-feira, Lourenço Miguel.
5: Determinou que União Mundo Real do Cacoaco será o primeiro grupo a entrar na pista, enquanto a União Recreativo Quilamba do Rangel, vencedor da edição passada, terá a responsabilidade de encerrar o desfile. Ao todo, serão 15 grupos na classe infantil, igualmente 15 grupos na classe B de adultos, enquanto a classe A também de adultos contará com 13 grupos. O secretário-geral da APROCAL, António de Oliveira Dalom, garante um carnaval marcado por muita cor e emoção.
6: Tudo nos garante que vamos ter um grande carnaval. Aqui não se coloca de quem vai abrir, quem vai fechar, mas aqui coloca-se, na verdade, aquele que melhor preparar, aquele que melhor tiver em condições nos pormenores.
5: O responsável da APROCAL acrescentou que estão a ser criadas as condições necessárias para apoiar os grupos
7: participantes.
6: Também estamos a trabalhar de garantirmos outras condições de trabalho junto das administrações. Quer dizer que estamos a mobilizar as administrações municipais no sentido de potenciar os seus grupos. Porque quem vence não é o grupo de carnaval, quem vence é o município.
7: Por sua vez, o responsável do grupo carnavalesco União Recreativo Quilamba do Rangel, Polio Rocha, grupo vencedor da edição passada, considera que a posição definida pelo sorteio não é o mais importante, destacando o trabalho de preparação.
8: Para nós não importa muito a posição em que saímos na ordem de sorteio, importa o trabalho que for feito, né, para que o desfile seja bem e para que possamos agradar tanto os júris como o público em geral.
7: Já o grupo carnavalesco União Mundo da Ilha vai desfilar na 12ª posição, depois do grupo carnavalesco União Quiela. Em representação do grupo União Mundo da Ilha no sorteio, Salomão Manuel garantiu que a agremiação está preparada para apresentar o resultado do trabalho que vem sendo desenvolvido.
9: Nada mais, nada menos do que o habitual, e vamos mostrar o diferente também.
7: Já está definida a ordem de desfile dos grupos carnavalescos de edição 2027. O sorteio decorreu nesta sexta-feira na Casa de Cultura Gingambande, no Rangel. Da Rádio Cultura Angola, Aristides Bandeira e Lourenço Miguel.
0: Já é conhecida a ordem de desfile dos grupos carnavalesco edição 2027 a nível de Luanda.
10: Para o mesmo grupo, com Balau e Rádio casa,
11: Nacional de Angola,
10: o desta primeira jornada, lidera o grupo.
0: Vamos então olhar para as notícias do desporto com o jornalista Alves da Silva, da Rádio 5. Bom dia.
10: O Sudão do Sul, sem qualquer ponto somado. A próxima jornada
12: hoje,
10: abre já dia 20.
12: Os erros do desafio de ontem com o poderoso Egito, e ao mesmo tempo começa já a projetar a recepção ao Malawi. Jogo agendado para o próximo dia 6 de outubro, aqui em Luanda, no Estádio Nacional 11 de novembro. Esta sexta-feira, os Palancas Negras impuseram aos egípcios um rigoroso 0-0 em pleno Estádio Internacional do Cairo, no jogo que abriu a fase de qualificação à final do CAN do próximo ano, com organização tripartida do Quênia, Uganda e Tanzânia. Para o mesmo grupo, o Malawi venceu em casa por 2-1 o Sudão do Sul. Cumprida esta primeira jornada, lidera o grupo o Malawi com 3 pontos, seguem-se Angola e Egito, cada um deles com 1 ponto, estando em último o Sudão do Sul, sem qualquer ponto somado. A próxima jornada, que abre já dia 28 deste mês de outubro, coloca em campo no dia 29, às 15 horas, o Sudão do Sul e o Egito. O jogo Angola-Malawi acontece apenas dia 6 de outubro, aqui em Luanda, no Estádio Nacional, 11 de novembro. Nos outros jogos desta jornada inaugural, tivemos os resultados: Burkina Faso 1, Benin também 1, Argélia 3, Zâmbia 1, Mali 3, Cabo Verde 1, Marrocos 2, Gabão 0, Moçambique 1, Senegal 1, Tanzânia 0, Guiné-Bissau 2, Níger 2, Lesoto 1, Gâmbia 2, Somália 1, Togo 1, Burundi 0, Sudão 1, Etiópia 0, Ruanda 3, Libéria 1, Nigéria 2, Madagascar 1. Quanto à segunda jornada, tem no dia 28 de setembro os jogos para o Grupo F, República Centro-Africana, Burkina Faso, para o Grupo E, Guiné Equatorial, Serra Leoa e Zimbábue, República Democrática do Congo, para além do jogo para o Grupo H, Botsuana, Tunísia. No handball, a galeria dos vencedores dos troféus referentes à Supertaça Francisco de Almeida passa a contar com o nome do Petro de Luanda. O clube tricolor venceu o arquirrival 1º de agosto por 24-18, com já favoráveis 16-14 ao intervalo. Para o terceiro lugar, o Interclube venceu o Visionários Futebol Clube de Luanda por 29-19. No futebol de praia, Angola goleou na tarde desta sexta-feira por 4-0 as Ilhas Maurícias em Port-Louis, em jogo de apuramento à fase final do CAN do próximo ano no Senegal. O segundo jogo entre as duas seleções nacionais acontece na próxima semana no Arena Bay, de frente à antiga casa do desportista, a Ilha de Luanda. E ainda do handball, as Pérolas de África voltam a enfrentar este sábado o Egito, no segundo jogo inserido no aproveitamento da terceira semana IHF e da preparação do africano de dezembro próximo na Tunísia. As meninas, às ordens do selecionador nacional Carlos Viver Arza, venceram no primeiro duelo por 27-23, com já favoráveis 13-12 ao intervalo. Bom dia.
0: Bom dia, jornalista Alves da Silva, da Rádio 5, e a atualidade desportiva. Do quadrante internacional, o presidente da República de São Tomé e Príncipe apelou ao voto nas eleições legislativas locais e regional de domingo e aos partidos para que respeitem a vontade do povo. Votar é um direito e um dever cívico que não deve ser negligenciado. Irmãos, todos os votos são importantes e cada voto conta. Exorto-vos, por isso, a correr massivamente às urnas, disse Carlos Villanova num vídeo publicado na rede social Facebook no último dia da campanha eleitoral. As eleições legislativas autárquicas e regionais de 27 de setembro em São Tomé e Príncipe concorrem 4 partidos com assento parlamentar. Ministério da Educação e Simprof assinam acordo e aulas retomam na próxima segunda-feira em todo o país. Operadores turísticos defendem mais investimentos no setor para maior contribuição do PIB. Palancas Negras preparam jogo com Malawi após empate nesta sexta-feira com o Egito. Presidente de São Tomé e Príncipe apela ao voto nas eleições legislativas locais e regionais deste domingo. O Jornal da Meia-Noite deste sábado, 26 de setembro de 2026, teve a edição de Manuel Vicente, técnica de Matson Matar. O Ernesto Samaria apresentou-lhe as notícias. Bom dia e bom final de semana.

0: Angola, bom dia. Meia-noite, 19 minutos.
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2: Ah, faça-se luz no meu espírito. 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Calem-se as frases loucas desta renúncia impossível. 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
7: Meia-noite no país e 23 minutos. Vem aí mais um Esteira da Música.
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Meia-noite, 33 minutos. Acordo os finais da música dos Irmãos Almeida, Yara. Mas antes abrimos musicalmente com Auge Fixo, Sacebonsa. E é aqui o Esteira da Música na...

7:26. Aqui estamos de novo com vontade de te manter entretido neste que é um programa mais musical da Rádio Nacional de Angola. Dizer que hoje o calendário assinala 26 de setembro do ano 2026. Feira da Música, o último programa do mês de setembro. É, o Setembro Amarelo. Feira da Música que conta com a realização do Francisco Janeiro. A elaboração musical está na responsabilidade da Margot Rasgado. E a técnica final está a ser garantida pelo Eli António. E a comunicar para Angola e o mundo, o Simon Cabral, que vai fazer-lhe companhia até bem pertinho das 5 horas. É, e hoje é sábado, momento certo de aumentar o seu astral, porque chegou o programa mais divertido de todas as madrugadas de sábado. A nossa esteira já se encontra estendida, não para dormir, mas para dançar. É, sendo assim, vamos dançar nestes minutos iniciais do nosso programa, mas atenção, não se esqueça que a poluição sonora é considerada transgressão administrativa.

Que Bela Que Ame, acordos finais da música de Armanda. É, Armanda a desfilar aqui no palco da Nacional de Angola. Quando o relógio marca 12:46 e o calendário hoje marca o dia 269. Já estamos quase a terminar o ano. Já estamos com 269 dias no calendário gregoriano. Faltam 96 dias para acabar o ano 2026. Somos a sua equipa que todos os sábados surge na antena para lhe fazer mergulhar nesta roda gigante, na qual a música dos anos 70 a 2000 marcam presença aqui até bem pertinho das 5 horas. E como estamos no fim de semana, nada, nada melhor do que insistir na nossa rica seleção musical. Mas antes também, deixa-me mandar aqui um abraço. Hoje, antes de vir aqui para a rádio, encontrei-me com alguns amigos, amigos de infância. Estou a falar do Kitirit, o Kiter. Também estava o Diogo, o Guilé, e tantos outros. Estava também o Helder Gonçalves, o de Pico, e tantos outros amigos, que foi um reencontro que não estava nada marcado, e aquilo foi muito, muito bom. E eles até ainda disseram: epá, manda aqui um abraço para o pessoal da banda. Então, para todos vocês aí da Rainha Ginga e da Rua Direita de Luanda, vem aqui um grande abraço do vosso amigo e companheiro, o Simon Cabral, aqui nas ondas da Rádio Nacional de Angola. É o Esteira da Música, o seu programa de eleição. A esta hora, as badaladas musicais que o amigo ouvinte ouve aqui na sintonia dos 90.0 e 93.5 na rádio que une o país. Saiba que esta última edição de setembro do Esteira da Música, o amigo ouvinte vai acompanhar a trajetória musical dos cantores Júlio Iglesias e Gal Costa, que durante a semana finda comemoraram mais um aniversário. E no espaço Roupa Nova, o amigo ouvinte vai apreciar as músicas Dedo de Luva, da autoria de Noite Ilustrada, e a versão feita por Nelo de Carvalho, bem como Desespero, da autoria de Robertinho, e a versão feita pela cantora Marília Alberto. Vamos ter o espaço Dois Sucessos, Duas Recordações. Aqui sugerimos as músicas Mamá Webeca, dos Jovens do Prenda, os Jovites, e Manatita, é também dos Jovens do Prenda, mas um parêntese, é do Zé Cax, que também foi dos Jovens do Prenda, Zé Cax, de feliz memória. Ao longo do programa vamos também ter as notícias do mundo da música e algumas dicas curiosas. Agora o relógio marca 12:49.

mesmo na reta final, vamos ter o DJ Eduardo Bonda, que vai fazer viajar o universo musical com o mix à madrugada. Então, o amigo ouvinte tem tudo, tudo, tudo para continuar ao nosso lado. É, ao lado da Rádio Nacional de Angola. E vem aqui também um forte abraço para todos os aniversariantes que completaram mais um ano de vida. Vem aqui os nossos parabéns. Muitos e muitos anos de vida. Vem aqui um abraço para o Luiz António, que está de bolo na mesa, e o Edson Madeira, que também está de bolo na mesa. Hoje é dia 26 de setembro. É sábado. É, aqui na Nacional de Angola.